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1: Hoje Deus quer surpreender você que acha que a sua vida é simples demais para Deus fazer algo grande com ela. As coisas importantes acontecem com os outros, nunca com você. Talvez você já tenha pensado assim. Eu sou a irmã Maria Raquel do Instituto Hesed e lhe falo de dentro desta gruta escondida na rocha do Gargano. Repare, nem mesmo aqui Deus escolheu um templo de ouro, escolheu uma gruta humilde para que São Miguel se fizesse presente. E é dessa mesma lógica de Deus que fala o Evangelho de hoje. O céu desce justamente onde o mundo menos espera. Seja bem-vindo, seja bem-vinda ao 18º dia da quaresma de São Miguel. Ontem você viu o arcanjo Gabriel entrar no templo ao encontro de Zacarias. Hoje o mesmo Gabriel é enviado a uma casa simples, uma pequena cidade chamada Nazaré, ao encontro de uma jovem chamada Maria. E o que acontece? Ali é o acontecimento central de toda a Sagrada Escritura. Abra a sua Bíblia em Lucas capítulo 1, versículo 38. Então Maria disse: eis aqui a serva do Senhor, faça-se em mim segundo a tua palavra. E o anjo saiu da sua presença. Deixe-me lhe apresentar a cena. O anjo Gabriel entra, saúda Maria com palavras que nunca tinham sido ditas a ninguém. Alegra-te, cheia de graça, o Senhor é contigo. Então lhe faz o anúncio: ela conceberá um filho, esse filho será o Filho do Altíssimo, Salvador esperado por todos os séculos. Repare numa coisa preciosa, e os padres da igreja insistem muito nela. Maria também fez uma pergunta ao anjo: como acontecerá isso? À primeira vista parece a mesma dúvida de Zacarias, dúvida que vimos ontem. Mas os padres mostram que é o contrário. A pergunta de Zacarias nasceu da descrença. Como posso ter certeza disso? A pergunta de Maria nasce da fé. Ela não duvida de Deus. Ela não duvida que Deus possa realizar aquilo ali. Ela apenas quer compreender como servir, como cooperar. Zacarias perguntou se era verdade. Maria perguntou como obedecer. Há uma distância imensa entre essas duas perguntas. E veja o ponto mais importante. Quando Nossa Senhora compreende, ela responde ao oposto da resposta de outra mulher no início de tudo. Eva ouviu a palavra de um anjo caído e desobedeceu e amarrou a humanidade à morte. Maria ouve a palavra de um anjo bom, um anjo do Senhor, e obedece e dá ao mundo salvador. Santo Irineu diz de modo belo: o nó que Eva atou com a sua desobediência, Maria desatou com a sua obediência. E aqui está o coração desta quaresma. Lembra do que significa o nome Miguel? Quem como Deus? O grito da humildade que reconhece que só Deus é. Pois bem, a resposta de Maria, eis aqui a serva do Senhor, é exatamente semelhante àquele grito. Maria é a humildade que diz sim. E é essa humildade que abre a porta para que Deus realize coisas grandes. Há um detalhe que ilumina toda a nossa quaresma angélica. O catecismo ensina que os anjos pertencem a Cristo, são seus anjos, e que toda a sua missão é servir ao desígnio de salvação de Deus. Veja, Gabriel anunciou, entregou a mensagem e depois se retirou. O Evangelho diz: o anjo retirou-se. O anjo cumpre a sua parte e dá lugar a Cristo. Ele nunca quer o centro para si. Essa é a lição que os

0: anjos nos ensinam, apontar sempre para Jesus e nunca para nós mesmos. O propósito de hoje é simples, mas muito profundo. Pense num sim que Deus está esperando de você. Uma vontade dele que você já conhece, mas que ainda não abraçou de coração, talvez porque pareça grande demais. E hoje, a maneira de Maria faça esse ato de entrega, diga a Deus sem medo: eis aqui a tua serva, eis aqui o teu servo. Faça-se em mim segundo a tua palavra. Entregue esse sim. Deus não pede que você dê conta sozinho, mas ele pede apenas o seu sim e ele fará o resto. Amanhã, no 19º dia da nossa quaresma de São Miguel, nós veremos um anjo aparecer a um homem justo, em sonho, num momento de grande angústia, São José. Descobriremos que Deus também conduz os passos de quem ama em silêncio. Daqui desta gruta do Monte Gargano, eu peço a São Miguel que lhe alcance a humildade de Maria, a coragem de dizer sim a Deus. E agora, juntos, apresente as suas intenções e rezemos as orações da quaresma de São Miguel.
1: Em nome do Pai, do Filho e do Espírito Santo. Amém. São Miguel Arcanjo, defendei-nos no combate. Seja o nosso refúgio contra as maldades e as ciladas do demônio. Ordene-lhe Deus, instantemente o pedimos. E vós, príncipe da milícia celeste, pela virtude divina, precipitai no inferno a Satanás e a todos os espíritos malignos que vagueiam no mundo para a perdição das almas. Ladainha de São Miguel Arcanjo. Senhor, tende piedade de nós. Jesus Cristo, tende piedade de nós. Senhor, tende piedade de nós. Jesus Cristo, ouvi-nos. Jesus Cristo, atendei-nos. Pai Celeste, que sois Deus, tende piedade de nós. Filho Redentor do mundo, que sois Deus, tende piedade de nós. Espírito Santo, que sois Deus, tende piedade de nós. Trindade Santa, que sois um único Deus, tende piedade de nós. Santa Maria, Rainha dos Anjos, rogai por nós. São Miguel, rogai por nós. São Miguel, cheio da graça de Deus, rogai por nós. São Miguel, perfeito adorador do Verbo Divino, rogai por nós. São Miguel, coroado de honra e glória, rogai por nós. São Miguel, poderosíssimo príncipe dos exércitos do Senhor, rogai por nós. São Miguel, porta-estandarte da Santíssima Trindade, rogai por nós. São Miguel, guardião do paraíso, rogai por nós. São Miguel, guia e consolador do povo israelita, rogai por nós. São Miguel, esplendor e fortaleza da Igreja militante, rogai por nós. São Miguel, honra e alegria da Igreja triunfante, rogai por nós. São Miguel, luz dos anjos, rogai por nós. São Miguel, baluarte dos cristãos, rogai por nós. São Miguel, força daqueles que combatem pelo estandarte da cruz, rogai por nós. São Miguel, luz e confiança das almas no último momento da vida, rogai por nós. São Miguel, socorro muito certo, rogai por nós. São Miguel, nosso auxílio em todas as adversidades, rogai por nós. São Miguel, arauto da sentença eterna, rogai por nós. São Miguel, consolador das almas que estão no purgatório, rogai por nós. São Miguel, a quem o Senhor incumbiu de receber as almas depois da morte, rogai por nós. São Miguel, nosso príncipe, rogai por nós. São Miguel, nosso advogado, rogai por nós. Cordeiro de Deus, que tirais o pecado do mundo, perdoai-nos, Senhor. Cordeiro de Deus, que tirais o pecado do mundo, ouvi-nos, Senhor. Cordeiro de Deus, que tirais o pecado do mundo, tende piedade de nós. Cristo, ouvi-nos. Cristo, atendei-nos. Rogai por nós, ó glorioso São Miguel, príncipe da Igreja de Jesus Cristo, para que sejamos dignos de suas promessas. Oremos. Senhor Jesus Cristo, santificai-nos por vossa bênção sempre nova e concedei-nos pela intercessão de São Miguel essa sabedoria que nos ensina a juntar as riquezas no céu e trocar os bens do tempo pela eternidade. Vós que viveis e reinais pelos séculos dos séculos. Amém.

0: consagração a São Miguel Arcanjo. Gloriosíssimo príncipe das hierarquias angélicas, valente arauto do Deus Altíssimo, zeloso campeão da glória do Senhor, terror dos anjos rebeldes, amor e delícia dos anjos fiéis, meu diletíssimo arcanjo São Miguel, desejando pertencer ao número de vossos devotos e servos, hoje eu me ofereço a vós, dou-me e consagro-me a vós. Coloco a minha pessoa, a minha família, os meus bens, sob a vossa potentíssima proteção. É muito pouca coisa a oferta que vos faço, sendo eu um miserável pecador, mas não duvido de que vós querereis aumentar o fervor no meu coração e proteger aquele que a vós recorre. Recordai aquele que hoje se coloca sob o vosso patrocínio, e de hoje em diante protegei-me, assisti-me em todas as dificuldades da minha existência terrena, alcançai-me o perdão dos meus muitos e graves pecados, a graça de amar de todo o coração o meu Deus, o meu doce Salvador Jesus e a minha doce Mãe Maria. Impetrai-me os auxílios necessários para obter a coroa da glória. Defendei a minha alma contra todos os seus inimigos. E quando chegar a hora de deixar este mundo, vinde então, príncipe gloriosíssimo, assisti-me na luta final e que o vosso gládio potente afaste para longe, para os abismos da morte e do inferno, o anjo apóstata e soberbo que derrotastes em combate no céu. Amém.
1: Hoje eu quero rezar por aqueles enfermos que receberam um diagnóstico muito sério, que estão enfrentando grandes provas interiores, que claro têm esperança na cura, mas como são seres humanos, ao mesmo tempo no coração fica aquela dúvida e aquela pergunta, como vai ser a partir de agora? Não se esqueça, o diagnóstico quem dão são os homens, mas Deus pode fazer o impossível. E quantas vezes na história da igreja nós vemos o impossível acontecer fruto da fé? Nos colocamos nas mãos de Deus, sabemos que estamos fazendo a sua divina vontade, mas eu confio. E daqui da gruta de São Miguel, no Monte Gargano, eu invoco essa bênção, uma bênção de cura para você que recebeu esse diagnóstico, em nome do Pai, e do Filho, e do Espírito Santo. Amém.
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5: Boa noite, ouvinte do programa Oficinas de Oração e Vida pela Rádio Catedral Juiz de Fora. Setembro, mês da Bíblia. Mês em que no Brasil a Igreja Católica nos chama à reflexão e renovação espiritual, nos aprofundando na leitura da Sagrada Escritura. Para o nosso encontro de hoje, querido ouvinte, trago um texto de Frei Inácio Larranhaga sobre a escuta e vivência da Palavra de Deus no nosso dia a dia. Frei Inácio nos diz: a Bíblia não é um enfeite, é fonte de energia, foco de luz, refúgio na tormenta, descanso no cansaço, mapa que assinala os caminhos da salvação. Ao longo dos anos, você, querido ouvinte, irá adquirindo conhecimento pessoal da Bíblia, com anotações, com versículos sublinhados, com comentários pessoais, e saberá exatamente em que texto Deus lhe fala fortemente e aos quais você pode recorrer nos diversos estados de ânimo e diferentes necessidades. Aprofunde as leituras da missa dominical em suas páginas. Quando passar por uma crise, busque a solução nesse livro. Acostume-se a ler com frequência e a meditar com sua família para o enriquecimento de todos, buscando respostas e pautas orientadoras para situações difíceis. Ao se retirar para dormir, leia antes alguns versículos, repassando-os para que eles possam inspirar e iluminar sua alma durante o sono. Ao se levantar, leia outros versículos, repassando-os constantemente para enfrentar a luta do dia a dia com alegria e decisão. Transforme a Bíblia, querido ouvinte, em livro de vida. Que a palavra seja para você lâmpada que ilumine seu caminho, pão que alimenta sua alma, fogo que incendeie o fervor, rota que o conduza à salvação, pulsar que anime seu espírito, vida que jamais acabará. Shalom, querido ouvinte, e que você faça verdadeiramente da Bíblia o seu livro de vida. Palavras de vida eterna, palavras que nos conduzem ao encontro com o Pai. Um diálogo fraterno, um diálogo de vida e de transformação de vida. Até quarta-feira, quando aqui nos encontraremos novamente na Rádio Catedral.

causa daqueles que me perseguem. Encontro-me despedaçado, Senhor. Liberta-me das mãos de meus inimigos. Socorra-me, ampara-me com a tua bondade, meu Deus.

A palavra de Deus sempre presente tocando o seu coração. São 9h59. Daqui a pouquinho a gente vai trazer pra você o Vim de Verde, tá bom? Acompanha aí com a gente. Até meia-noite tem músicas, tem a palavra de Deus presente tocando o seu coração.

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Em nome do Pai, do Filho e do Espírito Santo. Amém. Espírito Santo de luz, dai-nos o dom da sabedoria para distinguir o bem do mal e a verdade da mentira. Guiai-nos a cada passo, em cada dia, para que sigamos o caminho do Evangelho com a ajuda de Maria, por Cristo nosso Senhor. Amém.

Vinde, vinde, nossa leitura orante da Santa Palavra, nosso encontro com Deus aqui de cada dia. Agradecemos a Deus que nos fala, agradecemos a Deus que nos deu a frequência da Rádio Catedral, né? 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Tem 20 anos que a rádio está evangelizando nossa diocese e o mundo inteiro, né? Agora pela internet evangeliza o mundo inteiro, o universo inteiro. E o nosso programa Vinde Vede já tem mais de 12 anos que estamos aqui anunciando a palavra divina, agora nesse tempo lendo o Evangelho de Mateus. Então, se você gosta do Vinde Vede, não deixe de ser amigo e colaborador. A rádio precisa muito da nossa colaboração para continuar funcionando, existindo, né? A rádio exige constante renovação, né? Tem a manutenção toda aqui, dos funcionários e tudo. Então, que Deus abençoe Dom Marco Aurélio, o Padre Expedito, também o Padre Camilo, que são nossos diretores, né? Que eles sejam abençoados para

conduzir a rádio, que ela cresça cada vez mais, anunciando a Santa Palavra. Então, seja amigo e colaborador da Rádio Catedral, agradecemos a rádio que nos faz ouvir essa Santa Palavra, agradecemos também ao Espírito Santo que abre nosso coração para acolher aquilo que hoje devemos acolher. Nós continuamos o capítulo 12, passou essa questão do sábado e agora o Evangelho de Mateus reflete e nos dá um modo de compreender lindo da missão de Jesus, o servo de Deus que veio até nós. Jesus veio para nos servir e ele quer que a gente continue o serviço dele, servindo também nossos irmãos, né? A palavra servo em grego é a palavra diácono, né? Então a igreja é chamada a ser diaconisa do amor de Deus ao mundo inteiro, né? Servidora do amor de Deus ao mundo inteiro. Acolhemos hoje então Mateus capítulo 12, versículos 15 a 21. Mateus capítulo 12, versículos 15 a 21. Como você sabe bem, a nossa tradução que usamos aqui no Vinde Vede é a tradução da Bíblia da CNBB. Agora então, ouçamos a Santa Palavra. Ao saber disso que queriam matá-lo, Jesus se retirou dali. Grandes multidões o seguiram e ele curou a todos. Advertiu-os, no entanto, para que não dissessem quem ele era. Assim se cumpriu o que fora dito pelo profeta Isaías: eis o meu servo que escolhi, o meu amado, no qual está o meu agrado, sobre ele porei o meu espírito, e ele anunciará às nações o julgamento. Ele não discutirá nem gritará, nas praças ninguém ouvirá sua voz, não quebrará o caniço rachado, nem apagará a mecha que ainda fumega, até que faça o julgamento triunfar, e em seu nome as nações porão sua esperança. E em seu nome as nações porão sua esperança. Amada irmã, amado irmão, texto tão bonito. Não aconteceu nada, só Jesus saiu, porque os fariseus tinham decidido matá-lo. Então ele foi para outro lugar, ficou no deserto, e as multidões foram até ele, e Jesus curou a todos. Não fala quem, curou a todos que precisavam, e pediu que eles não falassem que ele era o Messias, né? Porque o tempo não chegou ainda, só poderíamos anunciar sobre os telhados, né? E a luz do dia depois da ressurreição. Antes da ressurreição não sabemos direito o que anunciar, agora sabemos, anunciamos aquele que venceu a morte, Jesus Cristo. Antes não sabíamos, então Jesus pede para eles esperarem um pouco, né? Não vai anunciar nada nesta hora. Então, isso faz parte do Evangelho de Mateus. Este texto é um sumário, né? Jesus está num lugar, muitas pessoas vêm, ele cura todos sem falar ninguém especificamente. Jesus está ensinando e curando, esta é a missão dele, nesta vida pública. Ali na Galileia ele ensina e cura, isso é muito claro no Evangelho de Mateus. Nós já tivemos um ensinamento sobre a lei, depois um ensinamento sobre a missão, está chegando agora um ensinamento em parábolas, depois haverá um ensinamento sobre o amor de Deus, a misericórdia, e finalmente um ensinamento sobre os últimos dias. Então Jesus está ensinando e no ensinamento, para mostrar a sua autoridade, cura. Ninguém deve dizer nada quem ele é, esperar mais tarde. Isso aconteceu para que se cumprisse a profecia de Isaías 42. Que profecia é esta? Que diz que ele vai fazer cura e não vai sair gritando por aí fazendo propagandas, né? Então ele é aquele que ninguém ouvirá a sua voz até que venha o julgamento. Quando então finalmente chegar o dia do julgamento, a morte e a ressurreição do Senhor, sim, aí todos ouvirão a voz dele. Então, enquanto não chega o julgamento, ele é o servo que ajuda, que socorre, que cuida de todos aqueles que Deus
colocou diante dele, mostrando a autoridade, mostrando que ele tudo pode, né? Esses sinais da presença do Senhor são evidentes, né? Nós os vemos sem cessar, a ação de Deus é assim, discreta e sutil nas nossas vidas, né? É a forma própria de agir. Ele pode agir de qualquer forma, ele pode... pode se apresentar, como se apresentou a Santa Margarida Maria, né? Eu não sei, já chegou em Juiz de Fora, mas seria muito bom que todos nós víssemos o filme do Sagrado Coração de Jesus, O Seu Reino Não Terá Fim, comemorando os 350 anos da aparição do Sagrado Coração de Jesus, Santa Margarida Maria. Foi feito esse grande filme lá na França. É surpreendente, né? Que esses diretores tenham querido e fizeram um lançamento mundial, O Sagrado Coração de Jesus, Seu Reino Não Terá Fim. Então, caso Deus precise, como precisou de Santa Margarida Maria, pode aparecer para você, mais a ação dele constante nas nossas vidas, nós a vemos pela fé. A fé, nós experimentamos a ação de Deus que cuida de nós, que não deixa nenhum cabelo da nossa cabeça cair. Então, é Jesus que continua servindo a humanidade, preparando-nos, né, para que a gente entre na glória, preparando-nos para chegar lá, né? Esta ação constante é a ação do Espírito Santo que ele derramou sobre nós. Nenhum gemido pode ser dito sendo da vontade de Deus se não for movido pelo Espírito Santo. Nenhuma compreensão pode chegar ao nosso coração se não for movida pelo Espírito Santo. Por isso a gente pede: vem Espírito Santo, me dá compreensão, abre minhas mãos para agir de acordo com esta compreensão que acabei de ter. Então, Jesus é o servo de Deus que cuida de nós, aqui especialmente na palavra. Como é maravilhoso ouvir a palavra dele, como é maravilhoso acolher esta palavra, como para mim, para você, como um recado direto. Ele deu-nos uma mensagem, né? Recado pode ser uma palavra pejorativa, mas ele deixou-nos uma carta escrita para cada um de nós e nós a acolhemos aqui. Sabemos que é o jeito dele próprio, esta sutileza e a leveza com que ele pisa na nossa vida para não nos esmagar. Ele poderia, né, desaguar sobre nós totalmente, mas a ação dele, como ele é Deus, sabe tudo e vem tudo do nosso Pai. O Pai conhece-nos mais do que nós mesmos. Ele tem um jeitinho para entrar em cada um. Por isso queremos agora o jeitinho do Pai, queremos abrir-nos ao jeitinho do Pai para no dia de hoje, ainda hoje, experimentar muitos gestos de amor que o Pai está dedicando a mim e a você. Por estas maravilhas, pela ação do Senhor em nossa vida constante, é que nós damos glória ao Pai, ao Filho e ao Espírito Santo, como era no princípio, agora e sempre. Amém. Acolhemos a bênção. Pai de bondade infinita, estendei sobre nós, sobre cada um de nós, as mãos misericordiosas, traspassadas dos cravos de Jesus Cristo. Ali nessas chagas das mãos, encontramos a misericórdia divina que se entrega, que se doa, que é, na verdade, a oferenda viva, apresentada uma vez por todos. Que desta oferenda, Pai de bondade, também faça parte o nosso sacrifício, o nosso esforço deste dia em seguir Jesus, em sermos seus discípulos missionários. Em nome do Pai, e do Filho, e do Espírito Santo. Amém.

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2: 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Olha o...

0: Adriana Lopes cantando Foi Assim. 10h24, boa noite. Você está na rádio da Arquidiocese de Juiz de Fora. Fica conosco, Senhor, até meia-noite. Músicas cristãs, a palavra de Deus tocando seu coração. Bom, quero fazer um convite. 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
0: Bora ouvir Jesus. 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Linda música do Padre Everton.

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0: A linda música, Devoção, Hino a São José. Agora são 10h58. Daqui a pouquinho você acompanha a Voz do Pensamento.
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0: Vamos encerrar a sequência com Hoje Resgate?

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2: Muito boa noite, queridos filhos e filhas do Paternoster, o Pai de nosso Senhor Jesus Cristo e nosso Divino Pai Eterno. Eu sou o Frei Flávio Henrique, da obra dos pequenos monges do Paternoster. Começando agora aqui pela Rádio Catedral FM de Juiz de Fora, também Rádio Cultura de Santos Dumont, mais um programa A Voz do Pensamento, invocando sempre com fé, devoção e amor filial à Santíssima Virgem Maria, que sua intercessão, seu auxílio, seus rogos por nós, que invocamos sobre o querido título de Divina Revelação. Rezemos então. Nossa Senhora da Divina Revelação, Virgem do Apocalipse, única filha de Deus Pai, que depois de Eva foi criada sem o pecado original, Imaculada Conceição, concebida sem pecado, para se tornar, como de fato se tornou, a única mãe de Deus Filho, única mística esposa do Divino Espírito Santo, única criatura de Deus, íntima da Trindade Santa, íntima do Pai, íntima do Filho e íntima do Espírito Santo, como jamais foi, é ou será, em qualquer tempo, época ou circunstância, qualquer outra criatura, seja de origem humana ou de origem angélica. Intercedei a Deus por nós que recorremos a vós. Revelai-nos a vontade soberana de Deus Pai. Revelai-nos a obediência perfeitíssima de Deus Filho. Revelai-nos a solicitude do Divino Espírito Santo. Revelai-nos a providência material e espiritual da parte da Santíssima Trindade. Ave Maria, cheia de graças, o Senhor é convosco. Bendita sois vós entre as mulheres. Bendito é o fruto do vosso ventre, Jesus. Santa Maria, Mãe de Deus, rogai por nós, pecadores, agora e na hora de nossa morte. Amém.
3: Em seguida, o rei disse aos empregados: a festa de casamento está pronta, mas os convidados não foram dignos dela. Portanto, inde até as encruzilhadas dos caminhos e convidai para a festa todos os que encontrardes. Então, os empregados saíram pelos caminhos e reuniram todos os que encontraram, maus e bons. E a sala da festa ficou cheia de convidados. Quando o rei

entrou para ver os convidados, observou ali um homem que não estava usando traje de festa e perguntou-lhe: amigo, como entraste aqui sem o traje da festa? Mas o homem nada respondeu. Então o rei disse aos que serviam: amarrai os pés e as mãos desse homem e jogai-o fora na escuridão. Ali haverá

É a hora do banquete. Qual o que vai ser servido nesse banquete? O pão do céu. Eu sou o pão do céu. Quem come minha carne, bebe meu sangue, permanece em mim ou nele, ainda que morra, eu ressuscitarei. Então, prepara o banquete. Mas a turma não quer dar bola para isso. Estar consciente das suas falhas e pecados e se confessar regularmente, né? Receber o perdão de Deus, pedir, suplicar e receber. Né? Tanto que havia lá um homem no meio da festa, segundo o texto descrito, quando o rei entrou para ver os convidados, observou então este homem que não estava usando o traje de festa e perguntou-lhe: amigo, como entraste aqui sem o traje de festa, sem o batismo? Não tem como participar. Lembrando que e o batismo ele inclui dimensões que ultrapassam e superam o simples ato, não o simples, porque ele é grandioso, né? Ato do sacramento formal. Porque existe o batismo de desejo, por exemplo, alguém que não teve a graça de ser batizado, mas se desejou, a igreja valida o batismo de desejo, ou seja, pôs roupa nova. Entendeu que para participar desta festa tem que ter a dignidade de se comportar como é exigido nela. É isto que significa. Mas no caso do que negou isso, do que não pôs o novo traje, ou dos que não querem, dos que não aceitam e dos que renegam, mesmo quem recebeu esse traje, mas depois, que é da veste nova do batismo, mas depois o nega, depois o despreza, está renegando, está de novo tirando o traje de dignidade para esta festa, né? E aí é o que resulta. Então o rei disse aos que serviam: amarrai os pés e as mãos desse homem e julgai-o fora na escuridão, porque a luz está onde está o rei. Ele é a luz. Fora da festa, agora já não há mais luz. A luz só está lá, com ele, que é ele próprio. E ali haverá choro e ranger de dentes. Então, portanto, não é possível que, como dizem os arrogantes, vestidos de uma roupa manchada, que é uma teologia barata, fuleira, fuçada, dizem: olha, em nome da misericórdia eterna de Deus, o inferno talvez exista, até existe, mas está vazio. Não, não está vazio, e infelizmente não está vazio. Essa é a razão da agonia eterna do Sagrado Coração de Jesus. Por quê? Não pode salvar, não que não, porque não tenha poder, mas porque não invade a liberdade dos que não querem ser salvos. Mas alguém pode perguntar: mas e tem algum doido que não queira ser salvo? Tem, ainda que por ignorância invencível, né? Eu já ouvi gente famosa dizendo: não, se no inferno, se no céu não tem sexo, nem cerveja, nem o samba, eu não quero ir para lá, né? Ignorância invencível. Então, existem as condições para fazer parte deste banquete, existem as condições para fazer parte desta festa eterna. São as condições de Deus, não as nossas, né? Nós é que temos que nos adequar a elas, né? Então, agradeçamos a Deus, porque embora não sejamos perfeitamente dignos, somos dignificados pela graça de Deus e vamos agora receber aquilo que não merecemos, o corpo de Cristo, que continuamente purifica as nossas almas já lavadas no batismo. Mas você sabe, né? Roupa se lava, fica cheirosa, se veste, usa, ela suja, fica suada,
fica fedida, você tem que fazer o quê? Lavar de novo, não é assim? É, tal é a veste nova também. O batismo nos purificou de tudo. Mas, no dia a dia, a gente vai labutando, pelejando, vivendo as dificuldades, os confrontos, os enfrentamentos da vida, vai ficando suado, encardida essa roupa, e aí a gente renova tudo de novo, sempre nos sacramentos da confissão e da Eucaristia.

0: Então, gente, além deste novo formato do programa Voz do Pensamento, onde eu aproveito as homilias porque acredito que dá uma dinâmica melhor do contexto litúrgico a cada semana, não é? Eu quero reforçar o convite a você para toda quinta-feira participar conosco do minicurso lá na Casa de Itália, na capelinha da Casa de Itália.
1: Toda quinta-feira, 17h15, Santa Missa, 18h30, curso.
0: E lembrando que toda sexta-feira, nós continuamos firmes e fortes na Santa Missa, lá na Igreja São Sebastião, às 15 horas, no Parque Alfred, aí no centro da cidade, né? Em reparação às ofensas cometidas contra o Sagrado Coração de Jesus e pela causa de beatificação da serva de Deus Lola, tá bom? A bênção de Deus Todo-Poderoso, Pai, Filho e Espírito Santo. Amém. Boa noite, até amanhã, se Deus quiser.

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atravessar o nosso encontro de hoje, agradecendo você o carinho e a audiência. Amanhã a gente volta a partir de 8 horas da noite. Vem aí o programa Com a Mãe Aparecida até às 5 horas da manhã. Deus abençoe você, sua casa, sua família. Até amanhã.

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3: Com a Mãe Aparecida, Rede Aparecida de Rádio, uma ótima e abençoada madrugada, madrugada de um novo dia. A você, meu irmão, a você, minha irmã, que a partir de agora nos fazem companhia nessa caminhada de fé, de amor, paz, esperança, louvando e agradecendo ao nosso bom Deus por tudo que temos, por tudo que somos, agradecendo ao nosso Pai misericordioso por mais este dia que ele nos concede, louvando e agradecendo sempre. Como é bom poder estar junto de você aqui na casa da mãe para seguirmos juntos nessa madrugada abençoada de um novo dia. Louvando e agradecendo a você que está rezando conosco pelo nosso aplicativo Aparecida, pelo a12.com/rádio Aparecida, e a você, meu irmão, minha irmã, que rezam conosco também, a vocês todos que estão em oração, rezando com a gente, pedindo as bênçãos da Mãe Aparecida por uma das nossas emissoras que integram a Rede Aparecida de Rádio. A você que reza conosco também pelo nosso WhatsApp, o 3104-1043, onde você envia a sua mensagem de fé, de amor, paz e esperança. E também, claro, as suas intenções para rezarmos juntos o Santo Terço, logo mais às 4 da manhã. Louvando e agradecendo. Como é bom poder estar juntinho de você, aí na sua casa, no seu cantinho de oração, rezando. Você, meu irmão, que já está cumprindo a sua missão, também rezando conosco, pedindo as bênçãos da Mãe Aparecida por você, pela sua família, e aos irmãos que estão pelas estradas, Brasil afora, rezando conosco. Também mais uma madrugada. Todos nós, com muita paz, muita alegria, muita fé e esperança. E quem está chegando é o Marcos Tiago com a produção do Com a Mãe Aparecida, a Paula Castro com a coordenação e o padre Vanderlei Souza na direção geral, louvando e agradecendo também ao nosso bom Deus. Hoje, dia 3 de setembro de 2026, quinta-feira da graça de Deus. Hoje a Santa Mãe Igreja celebra São Gregório Magno, Papa e doutor da Igreja, a quem nós pedimos a intercessão. Padre Vanderlei Souza chegando, trazendo para nós esse momento de evangelização, esse momento de reflexão, com os ponteiros apontam para o infinito.
4: Maria, e ela concebeu do Espírito Santo. Ave Maria, cheia de graça, o Senhor é convosco. Bendita sois vós entre as mulheres, e bendito é o fruto do vosso ventre, Jesus. Santa Maria, Mãe de Deus, rogai por nós, pecadores, agora e na hora da nossa morte. Amém. Rogai por nós, Santa Mãe de Deus, para que sejamos dignos das promessas de Cristo. Oremos e infundi, Senhor, vos rogamos a vossa graça em nossos corações, para que nós que conhecemos pela anunciação do anjo a encarnação de Jesus Cristo, vosso Filho, cheguemos por sua paixão e morte de cruz à glória da ressurreição. Pelo mesmo Cristo nosso Senhor. Amém.
5: Olá, meu querido e minha querida, nós estamos terceiro dia do mês de setembro. Esses dias nós estamos fazendo uma reflexão sobre o mês da Bíblia, esse mês que nós estamos começando, e esse ano a igreja nos oferece um belíssimo texto da Sagrada Escritura para a nossa leitura, meditação e consequente experiência do encontro com a palavra de Deus. Lembremos-nos que este método que nos é oferecido para a leitura da Sagrada Escritura durante o mês de setembro, ele tem uma importância muito grande, porque ele, além de nos ajudar a entender a mensagem daquele livro, esse método visa também nos instrumentalizar para nós fazermos uma leitura coerente dos textos bíblicos. Você vai perceber, basta você pegar os textos anteriores, você vai percebendo há como que um conjunto de ações espirituais que nos ajudam a ler a Sagrada Escritura na realidade que estamos, nos desafios que vivemos, com a riqueza que o texto tem a nos oferecer. Esse ano nós estamos meditando o livro do profeta Daniel, e ontem nós tivemos a oportunidade de refletir a riqueza que o livro nos traz, a riqueza profética que esta leitura nos traz. Como então nós constituímos, nós entendemos esta leitura dos textos bíblicos? No contexto em que estamos vivendo, de meditação, reflexão, de estudo aprofundado do livro de Daniel. A primeira parte, ela nos traz aí narrativas históricas, ela traz uma riqueza muito grande, nos ajuda a entender que nos fatos da vida concretos, Daniel vai viver um problema, um momento muito difícil, a escravização na Babilônia, ou seja, é um momento de grande tensão, de grande tristeza, dor, desolação, que a escravização na Babilônia, ela foi extremamente maléfica. A escravização, qualquer que seja ela, ela é maléfica, mas a gente percebe que alguns modos, alguns modelos, eles trazem uma profundidade de dor, de desarticulação, de apagamento, em que o que é vitimado pela escravização, o escravizado, ele carrega na sua história estas marcas negativas, né? Haja vista a situação afrodescendente no Brasil, né? Esse sistema que existe no país ainda, de desconsiderar a dignidade da pessoa humana por causa da tonalidade de sua pele. Então, o livro de Daniel traz esta oportunidade de fazermos uma leitura crítica deste modelo ou desta forma. A primeira parte, então, ela vai trazer isso colocando dentro da história essa compreensão, o debate, o desafio que existe entre a consciência do bem e da graça de Deus e o momento concreto que se vive de grande desolação, de grande tristeza, né? E a segunda parte, ele traz essa compreensão profética, é uma leitura mais, ela traz uma característica mais apocalíptica, né? Segundo o texto bíblico, que é esse um olhar para o futuro, um perceber que o caminho que fazemos hoje, a história que vivemos hoje, ela está sendo tramada, está acontecendo também, e ela vai trazer as suas consequências. Então, esse olhar profético e apocalíptico. No capítulo 7, que aí a primeira parte, então, vai do capítulo 1 a 6, que é a riqueza histórica, né? Perceber na história a relação com Deus e a presença de Deus. A segunda parte, no século, capítulo 7 ao 12, que traz esta compreensão da riqueza de olhar a realidade e perceber. E o capítulo 7 de Daniel traz uma figura importante ali, representada pelos quatro reinos. É interessante essa visão que aparece no sonho da estátua de Nabucodonosor, né? A visão dos quatro reinos ou das quatro feras, né? Daniel vai ter esta leitura a partir de uma compreensão de que Deus está mostrando ali, através de figuras que na tradição bíblica representam forças, representam dinâmicas de existência. Deus está falando através destas figuras representativas, por onde está passando a sua palavra, né? Então, esses quatro animais que aparecem no livro de Daniel, no capítulo 7, que já começa essa leitura mais apocalíptica, profética. Primeiro

pela figura de um leão com asas de águia, né? Representando aí essa força do Império Babilônico, indicando a força realiza, a velocidade, né, com que a dominação com que o Império Babilônico está acontecendo ali, com uma velocidade, uma voracidade muito grande. O urso, que de um lado é sustentado, né, ele representa a figura do Império Persa, que vai ser o quê? Mostrando que se tornaram fortes, mais fortes, cada vez mais fortes, mas são também frutos de uma história já acontecida. Os impérios conquistadores, eles também incorporam em si as características dos impérios conquistados. Isso mostra para nós o que? A simplicidade com que devemos encarar a realidade. Porque ninguém está num lugar simplesmente por si só, pela sua força só, pelo seu empenho só, individual. É sempre um conjunto. A gente chega levando, carregando outros que vieram antes de nós. O leopardo, ele traz aí a representação do Império Grego, que sob o grande Alexandre, é um império que trabalha nas conquistas, nas guerras, nas disputas, com uma rapidez, mas ao mesmo tempo, o que vai acontecer? Embora o império ele possa ser forte, possa se manter na figura de um homem, o homem passa. Então, por mais forte, por mais altivo, audaz que um império se estabeleça, ele traz em si mesmo a força de destruição, de divisão. Então, esse olhar também para a realidade nossa, né? Não nos firmarmos nos lugares, nos poderes, porque, primeiro, nós não chegamos sozinhos. Segundo, nós chegamos carregando outros com a gente, né? A gente pode até rápido, como o leão com asas, mas a gente sabe, entendamos que nós temos em nós os outros que vão. E além disso, nós carregamos também, dentro de toda a realidade, a possibilidade daquilo não ser sustentado eternamente, porque tudo passa, né? Então, essa divisão do grande império, o que a gente vai perceber na história é exatamente isso, né? O grande império grego vai ser dominado pelo império romano, que depois vai ser dominado pelas culturas diferentes, que vai ser dividido, ou seja, nada permanece. E o último animal, ele vai representar aí o império romano, com esta capacidade de levar força, poder, vigor. A violência, a destruição passava também como um rolo compressor, mas vai ser dividido. Vai também ter um momento em que toda essa força vai chegar ao seu limite. O que era o Império Romano na época de então, hoje é o continente europeu. Quantas línguas, quantas características, tradições são vivenciadas e defendidas e demarcadas até fisicamente pelo território. Então, o que acontece? Esses quatro modelos ou impérios que o texto de Daniel vai nos trazer, eles vão nos mostrar como a história humana acontece. É uma linguagem apocalíptica, profética e apocalíptica, para nos mostrar e nos ensinar também. É um tempo da gente aprender. O texto bíblico nos ajuda a fazer uma leitura do nosso momento para podermos tomar a decisão a partir de Deus. Qual é a proposta de Deus? Qual é o querer de Deus? O querer de Deus é a comum união. É o ser humano viver com o outro como consciente, né, da imagem de Deus, a semelhança de Deus. E não se deixar conduzir por essas instâncias ou impérios que procuram dividir. É claro que nós percebemos o seguinte: é preciso ainda trabalhar bastante para que esta consciência do igual, do fraterno, permaneça e se sustente na sociedade. Nós ainda vivemos uma sociedade individualista, dividida. O mundo ainda é dividido individualmente.

individualisticamente. Só que o texto de Daniel já vai nos mostrar, olha, não confiar nestes que prometem a unicidade, a superioridade de um sobre o outro, porque estes impérios caem. O único império que não cai é o império de Cristo, é o império de Deus do coração humano. E na medida que nós vamos permitindo que esta palavra de Jesus, que essa palavra de Deus, que essa palavra dos profetas, que essa sabedoria bíblica vá tomando conta da nossa realidade, da nossa sociedade, aí sim nós estabelecemos um reino que não tem fim. Mas enquanto ficarmos fixados, polarizados nos reinos, nas disputas de narrativas que separam, que dividem, que colocam uns como mais destinatários ou mais merecedores das coisas e outros merecedores apenas da produção e do sofrimento e da dor, nós estamos construindo impérios que vão cair.

Padre Fábio de Melo cantando pra gente, Missão de Profeta. Meia-noite, 20 minutos, com a Mãe Aparecida, Rede Aparecida de Rádio Música, Fé e Missão. Logo mais às 4 da manhã, nós rezamos o nosso Santo Terço. E você, meu irmão, minha irmã, irmãos em Cristo que rezam conosco em mais uma madrugada, rezando com a gente. Envie para nós as suas intenções pelo 3104-1043, é o nosso WhatsApp. E também a sua mensagem de fé, de amor, paz e esperança. Nesta quinta-feira eucarística, louvando e agradecendo ao nosso bom Deus por tudo que temos, por tudo que somos. Meia-noite, quase 21 minutos, o nosso momento de oração. Senhor Jesus, hoje contemplamos vosso chamado aos primeiros discípulos. Diante das dificuldades e do cansaço, ensinai-nos a confiar em vossa palavra e a lançar novamente as redes, mesmo quando pensamos que nossos esforços foram em vão. Pela intercessão de São Gregório Magno, dai-nos sabedoria para vos servir e coragem para anunciar o Evangelho, que deixando para trás tudo o que nos impede de seguir-vos, possamos responder com generosidade ao vosso chamado. Amém.

0: Adriana Arides, a vitória é certa. 12:28.
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0: 12:30. 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
0: Onde quer que você esteja rezando conosco em mais uma madrugada com a Mãe Aparecida. Abraçando os irmãos, o Benedito em Caçapava rezando conosco. O Benedito, seja bem-vindo, viu, meu irmão? Rezando conosco, estou me preparando para a caminhada de fé, pois vou para Aparecida a pé, com muita fé. Amém, meu irmão. Que você tenha uma caminhada de renovação, de esperança, de fé, viu? Junto a você, a todos que vão vir com você também de Caçapava, ou se você virá sozinho, venha com muita força, com muita fé, com muita esperança, fazendo essa renovação de vida, essa renovação interior que a gente tanto precisa às vezes em nossa vida, né? Eu digo às vezes, mas é quase todo dia nós precisamos dessa reflexão. Parabéns, viu, Benedito? Que Deus abençoe, que a Mãe Aparecida lhe proteja e lhe guarde nesta caminhada de Caçapava até aqui a casa da mãezinha. O Luiz Fernando em Taubaté rezando conosco, por ele e pela família. Quem reza conosco também é o Isaac de Santos Dumont, Minas Gerais, louvando e agradecendo a Deus por tudo na caminhada que ele está trilhando. Caminhada de renovação, de vida nova, né, meu irmão? Que Deus lhe abençoe, que a Mãe Aparecida lhe cubra com o seu manto sagrado.
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0: E essa vai para você aí, viu, Isaac? Rezando conosco em Santos Dumont, essa vai para você.

0: Adriele Lopes e Dalvi Margalo cantando pra nós. Resgate. Meia-noite, 36 minutos, com a Mãe Aparecida, Rede Aparecida de Rádio. Música, fé e missão. Bom dia a você, meu irmão, minha irmã, que está rezando, cantando conosco em mais uma madrugada.
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0: Com Pablo Soares.
2: Salmo 23. Ao Senhor pertence a terra e o que ela encerra.
3: Ao Senhor pertence a terra e o que ela encerra.
2: Ao Senhor pertence a terra e o que ela encerra. O mundo inteiro com os seres que o povoam. Porque ele a tornou firme sobre os mares e sobre as águas a mantém inabalável.
3: Ao Senhor pertence a terra e o que ela encerra.
2: Quem subirá até o monte do Senhor, quem ficará em sua santa habitação? Quem tem mãos puras e inocente coração, quem não dirige sua mente para o crime?
3: Ao Senhor pertence a terra e o que ela encerra.
2: Sobre este desce a bênção do Senhor e a recompensa de seu Deus e Salvador. É assim a geração dos que o procuram e do Deus de Israel buscam a face. Ao Senhor pertence a terra e o que ela encerra.
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0: Anjos de resgate, chamando Deus de Pai. Agora 12:42.
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2: Jesus ressuscitado vem para nos doar sua paz e nos abençoar. E o faz na medida em que eu e você, cada um de nós, se converte de nossas maldades. Rezemos demonstrando o sincero desejo de conversão. De maneira especial, lembro nesta oração os aniversariantes de hoje: Claudinei de Piracicaba, Andréa de Campinas e a dona Sueli, também de Campinas. Iniciemos esta oração invocando a Santíssima Trindade. Em nome do Pai, do Filho e do Espírito Santo. Amém. Senhor nosso Deus, nosso Pai, nós cremos em vós, nós esperamos em vós, nós vos amamos, nós vos agradecemos este dia e vos damos graças porque estamos com vida. Oferecemos este dia ao Senhor com todas as nossas alegrias e sofrimentos, com todos os nossos trabalhos e divertimentos. Guardai-nos do pecado e fazei de nós instrumentos de vossa paz e do vosso amor. Ajudai-nos a observar vossos santos mandamentos. Amém. Quinta-feira, dia 3 de setembro. O trecho do Evangelho de hoje é escrito por Lucas, capítulo 5, versículos de 1 a 11. Anúncio do Evangelho de Jesus Cristo segundo Lucas. Naquele tempo, Jesus estava na margem do lago de Genezaré e a multidão apertava-se ao seu redor para ouvir a palavra de Deus. Jesus viu duas barcas paradas na margem do lago. Os pescadores haviam desembarcado e lavavam as redes. Subindo numa das barcas, que era de Simão, pediu que se afastasse um pouco da margem. Depois sentou-se e da barca ensinava as multidões. Quando acabou de falar, disse a Simão: avança para águas mais profundas e lançai vossas redes para a pesca. Simão respondeu: mestre, nós trabalhamos a noite inteira e nada pescamos, mas em atenção à tua palavra, vou lançar as redes. Assim fizeram e apanharam tamanha quantidade de peixes que as redes se rompiam. Então fizeram um sinal aos companheiros da outra barca para que viessem ajudá-los. Eles vieram e encheram as duas barcas a ponto de quase afundarem. Ao ver aquilo, Simão Pedro atirou-se aos pés de Jesus, dizendo: Senhor, afasta-te de mim, porque sou um pecador. É que o espanto se apoderara de Simão e de todos os seus companheiros por causa da pesca que acabavam de fazer. Tiago e João, filhos de Zebedeu, que eram sócios de Simão, também ficaram espantados. Jesus, porém, disse a Simão: não tenhas medo, de hoje em diante tu serás pescador de homens. Então levaram as barcas para a margem, deixaram tudo e seguiram a Jesus. Palavra da salvação. No contexto da pesca milagrosa, se dá o primeiro chamado a seguir Jesus, segundo o evangelista Lucas. Os apóstolos, portanto, sabem onde estão se metendo, diríamos numa expressão popular de hoje. A decisão de seguir Jesus acontece após escutarem o seu ensinamento e testemunharem o seu poder, curando os doentes e agora realizando o milagre da pesca abundante. Acontece após os chamados tomarem consciência de suas próprias fraquezas e limitações, ao mesmo tempo que reconhecem a força de Jesus em transformar não apenas suas vidas, mas a própria humanidade e o mundo. Cheios de fé e esperança,

0: criança deixam tudo e aceitam o desafio de serem pescadores de gente. Peçamos juntos a vinda do Espírito Santo sobre você e sobre suas necessidades. Vinde, Espírito Santo, enchei os corações dos vossos fiéis e acendei neles o fogo do vosso amor. Enviai o vosso Espírito e tudo será criado e renovareis a face da terra. Oremos. Ó Deus, que instruístes os corações dos vossos fiéis com a luz do Espírito Santo, fazei que apreciemos retamente todas as coisas segundo o mesmo Espírito e gozemos da sua consolação. Por Cristo nosso Senhor. Amém. Jesus Cristo passou a vida inteira fazendo o bem e curando cada pessoa de suas enfermidades, tanto as físicas quanto as psíquicas. Por isso vamos, nesta quinta-feira, abençoar, pedir a bênção para a água, por intercessão da Mãe do Perpétuo Socorro. Nesse momento, convido você a pegar um copo com água, colocar aí pertinho de você, do seu lado, e com fé acompanhar e rezar junto esta oração. Senhor, Pai Santo, voltai vosso olhar sobre nós, remidos pelo vosso corpo e pelo vosso sangue, e renascidos pelo Espírito Santo nas águas do batismo. Abençoai esta água que vossos filhos e filhas vos apresentam neste momento. Concedei aos que usarem desta água renovar-se no corpo e no espírito, e vos servirem de todo o coração. Em nome do Pai, e do Filho, e do Espírito Santo. Amém. Deus, que anunciou aos pastores pelo anjo a grande alegria do nascimento do Salvador, derrame no seu coração agora a sua alegria e torne você mensageiro também do seu evangelho. A nossa proteção está no nome do Senhor, que fez o céu e a terra. Pela intercessão de São João Batista, desça sobre você, sobre a sua família, sobre o seu trabalho, a bênção do Deus Todo-Poderoso. Pai, Filho e Espírito Santo. Amém. O abraço de hoje vai para o pessoal de Campinas, a Ana Normanha, a Ana Maria, a Babi, a Dona Benedita e a Luzia. E um abraço também para a Eliane, o Horácio e a Augusta, lá de São Paulo. Sou o padre Edmilson Moraes, salesiano de Dom Bosco, e moro atualmente em Campinas, no estado de São Paulo, no Colégio Liceu Salesiano Nossa Senhora Auxiliadora. Que Deus continue abençoando seus projetos e suas decisões. Abraço e até mais.
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4: Minha saudação de paz e de bênçãos a todos vocês sintonizando aqui a Rede Aparecida de Rádio e o nosso encontro de catequese, sacramentos da iniciação cristã, conversando agora um pouquinho mais para viver, entender e celebrar a Santa Eucaristia, a Santa Missa. E nós estamos refletindo devagarzinho sobre os santos padres e a Eucaristia, aqueles sacerdotes e teólogos que estavam bem próximos ainda aos apóstolos. E como que era celebrada a Eucaristia? O que que significava a Eucaristia, a Santa Missa, para eles? Para que a gente hoje também, em sintonia com eles, celebremos com dignidade a Santa Missa. Na catequese preliminar, no início da preparação de todos para receber o batismo, a crisma e também a Eucaristia, São Cirilo de Jerusalém nos faz ver a importância conferida a esta ação catequética de preparar para receber o batismo, crisma e a Eucaristia. Aprende o que

0: Ouves, diz São Cirilo de Jerusalém, aprende aos catecúmenos, né? Aos que estão fazendo catequese, aos adultos. Aprende o que ouves e guarda-o para sempre. Não creias serem estas homilias habituais, essas instruções, também elas são boas e dignas de fé. Não creias serem estas homilias habituais, coisas corriqueiras, sem importância. Não, elas são boas e dignas de fé. É bom a gente ouvir isso para ver como que também eu estou prestando atenção nas homilias da Santa Missa, nas formações que nós temos nas nossas comunidades nos dias de hoje, as nossas catequeses, os nossos grupos de jovens, de adolescentes, a nossa formação, o aprofundamento da palavra de Deus. Com que intenção, com que carinho, com que zelo eu presto atenção nessas orientações. Pelo batismo, o cristão participa da vida mesma de Cristo, se torna um com Jesus. Cristo assumiu toda a realidade humana, menos no pecado, para que pudéssemos participar da salvação. Cristo deu a vida por nós, se sacrificando por nós, nos restaurou e nos tornou filhos de Deus. E assim nós pudéssemos participar com ele da salvação. Batizados em Cristo e dele revestido, vos tornastes, diz São Cirilo, vos tornastes conformes ao Filho de Deus. Essa semelhança ao Filho é significada especificamente, principalmente, no sacramento da Crisma, quando, ungidos com óleo, fostes feitos participantes e compartilhando e companheiros de Cristo, nos diz a reflexão quando se é crismado. Olha que bonito, né? Conforme diz aí a Igreja, né? É estar semelhante a Jesus, conforme diz a catequese da Igreja. Quando ungidos com o óleo do crisma, do sacramento do crisma, essa unção fez com que todos os crismados fossem feitos participantes e companheiros de Cristo. Esse processo de assemelhamento, de assemelhação ao Filho de Deus, se realiza no próprio Filho, pelo próprio Filho, que é Jesus, que se torna alimento espiritual na Eucaristia. Em forma de pão te é dado o corpo, e em forma de vinho te é dado o sangue de Cristo, para que te tornes o crismando, aquele que vai receber a Eucaristia, para que te tornes tomando do corpo do Senhor e do sangue de Cristo, concorpóreo, isso é, um com o corpo de Jesus, e consanguíneo, um com o sangue de Cristo. Assim estão unidos forte, firmemente por essa dimensão da comunhão em Jesus. A catequese de São Cirilo de Jerusalém, tratando da presença real de Cristo, do Cristo na Eucaristia, nos diz o seguinte. Primeiro, este ensinamento do bem-aventurado São Paulo sobre a comunhão no corpo e no sangue do Senhor, lá na primeira Coríntios, que nós já vimos, esse ensinamento de São Paulo foi estabelecido como suficiente para vos assegurar acerca dos divinos mistérios dos quais, tendo sido julgados dignos, vos tornastes com corpóreo e com consanguíneos com Cristo. O próprio Paulo proclama precisamente na noite em que foi entregue, nosso Senhor Jesus Cristo, tomando o pão e depois de ter dado graças, partiu-o e o deu a seus discípulos, dizendo: tomai, comei, isso é meu corpo. E tomando o cálice com vinho e tendo dado graças a Deus, Jesus disse: tomai e bebei, isso é o meu sangue. Se ele, Jesus, em pessoa, declarou e disse do pão: isso é o meu corpo, quem se atreveria a duvidar doravante? E Santo Cirilo de Jerusalém continuou dizendo: e quando Jesus afirma categoricamente, dizendo: isso é o meu sangue, quem duvidaria, dizendo não ser seu sangue? Aprofundamente essa verdade. É o que estamos fazendo na nossa catequese sobre a Eucaristia, para a gente se envolver com esse mistério do amor. Jesus quer que nós o comungamos. Jesus quer que nós nos unimos a ele, não só na intenção, mas realmente comungando o corpo e o sangue do Senhor. No próximo encontro, nós vamos ver o número 2 da catequese de São Cirilo de Jerusalém. Esse número 2 é a reflexão de Cirilo de Jerusalém sobre a Eucaristia e também as bodas de Caná. É o que veremos. E continuamos agora aprofundando. Somos corpóreos unidos no corpo de Jesus e somos consanguíneos. Tomamos o sangue de Jesus e o sangue de Jesus se torna o nosso sangue. Isso tudo continuaremos vendo no próximo encontro. Fique na paz do Senhor. Nós voltaremos a encontrar falando, refletindo sobre a Santa Missa.
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8: 1:02, horário de Brasília.
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8: Abraçando a você que está rezando conosco pelo aplicativo Aparecida, pelo a12.com/rádio Aparecida e por uma das nossas rádios parceiras, rádios que integram a Rede Aparecida de Rádio. Mandando um abraço muito especial lá para Boa Vista, em Roraima, Rádio Monte Roraima FM a 107.9, em Guatemi, no Mato Grosso do Sul, a Rádio Boa Nova FM a 106.9. Louvando e agradecendo a Deus por tudo, tudo, tudo na vida de cada um de vocês que estejam em sintonia conosco, rezando, louvando e agradecendo. E enviando também as suas intenções para o Santo Terço, logo mais às 4 da manhã, rezando, pedindo a proteção e as bênçãos da Mãe Aparecida, louvando e agradecendo a Deus por tudo que temos, por tudo que somos. Mandando um abraço para a tia Nenê rezando conosco, louvando e agradecendo, pedindo as bênçãos da Mãe Aparecida por ela, pela família, por todos os nossos irmãos e irmãs em Cristo, rezando e agradecendo. A Lúcia Roriz, lá em Muriaé, também está rezando conosco, louvando e agradecendo a Deus por tudo, pedindo as bênçãos da Mãe Aparecida, louvando e agradecendo a Deus por tudo que temos, por tudo que somos. 1:05. 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

0: Roberto Malvezzi, Senhora do Sertão. 1:10 com a Mãe Aparecida, Rede Aparecida de Rádio, Música, Fé e Missão. 4 da manhã, o Santo Terço Mariano e você, meu irmão, minha irmã, rezando conosco, viu? Louvando e agradecendo a Deus por mais um dia na sua vida, na vida dos seus familiares. Louvando e agradecendo ao bom Deus por tudo que temos, por tudo que somos. E a intercessão da mãezinha querida, a Senhora Aparecida, que nos livra de todo mal, que intercede por cada um de nós junto a Jesus. 1:11.
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0: Gabi Pedroso chegando com a crônica de hoje.
1: O exercício constante da caridade. É um erro, infelizmente, muito comum ainda confundir o cristianismo com uma espécie de sentimento religioso natural ou com uma ética social conservadora e burguesa. O cristianismo não é uma doutrina nem uma teoria religiosa. Não é também um discurso sobre Deus, teologia. É o exercício consciente da caridade, é ação à luz da revelação. Por isso, quem se converte deve modificar sua maneira de agir, assumir nova praxis diante dos semelhantes, da história e de Deus. Frei Beto, Fé e Afeto, Editora Vozes.
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0: presença, Senhor. 1:16, madrugada de quinta-feira, quinta-feira eucarística, louvando e agradecendo a Jesus no Santíssimo Sacramento do altar.
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0: Chegando para participar conosco nesta quinta.
2: Coragem. Se hoje parece um dia complicado, não desanime. A vitória que vence o mundo é a nossa fé. Se nestes tempos seus problemas têm te sufocado, calma. Deus é fiel e vai te sustentar. Se você acredita no Senhor Jesus, aquele que tudo pode, então tire essa cara de desânimo do rosto e coloque aquele semblante confiante da pessoa que está em Deus. Sei que não é tão fácil, tão simples, mas já nos dizia São Paulo, tudo posso naquele que me fortalece. Em Deus, somos mais que vencedores. Não deixe que ninguém tire essa verdade bíblica do seu coração. No momento oportuno, tudo se fará. Basta que tenhamos a coragem de segurar confiantemente nas mãos de Deus. Quer lugar mais seguro?

0: Banda Dom, aos pés de tua cruz, 1:25.
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0: Banda Tip Vox, 1:28, de lá do interior, com a mãe Aparecida, Música Fé, emissão.
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1: 1:31.
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1: Com a Mãe Aparecida, Rede Aparecida de Rádio, juntinho de você, na sua casa, no seu trabalho, onde quer que estejas neste dia de hoje, viu, meu irmão? Como é bom poder estar junto de você nesta madrugada de quinta-feira, 3 de setembro, louvando e agradecendo a Deus por tudo, vivenciando as nossas reflexões deste mês da Bíblia, setembro, mês dedicado à Sagrada Escritura, à Bíblia. E você tem feito a sua Lectio Divina todos os dias, é? Então, parabéns. Se você ainda não faz, faça, viu? Leia a Bíblia. Vá lá nos Salmos. Você com toda certeza vai encontrar a alegria de poder estar vivenciando a palavra de Deus todos os dias na sua vida. E tudo isso é muito lindo.
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0: Como és lindo, banda Vida Reluz, com a Mãe Aparecida, música Fé e Missão, 1:38.
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0: Elô Silvério chegando, trazendo pra gente esse momento muito especial.
2: Refletindo o tema, o poder e a beleza do nome Maria, vamos juntos começar o momento com Maria de hoje. O nome Maria carrega uma beleza que toca o coração e um poder que aponta para Deus. É o nome da mãe escolhida para gerar em seu ventre o Salvador. Aquela que com humildade e fé disse sim ao plano do Senhor. Pronunciar Maria é recordar sua ternura, sua coragem e sua presença materna junto aos filhos de Deus. Seu nome é doce para os que buscam consolo, forte para os que enfrentam as batalhas da vida e cheio de esperança para os que confiam na providência divina. Maria nos ensina a guardar a palavra no coração e a permanecer firmes aos pés da cruz. Que seu santo nome nos conduza sempre a Jesus e nos ensine a viver com fé, amor e entrega. Maria, Mãe de Jesus e Nossa Mãe, rogai por nós e conduzi-nos ao coração de vosso Filho.
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1: Irmão, irmã, passamos catequese. Aquele que nos criou, não só nos colocou neste mundo, mas importa-se conosco. E quando precisamos, dá forças para vivermos o seu projeto. Deus não nos criou para nos abandonar. Ele continua importando-se conosco, até quando não pedimos. E se pedirmos, ele nos atenderá à sua maneira. Não tem que ser do nosso jeito. Jesus disse com muita clareza que era para insistirmos. Buscai, primeiro de tudo, o reino de Deus e a justiça dele. E todas estas coisas vos serão dadas por acréscimo. Mateus 6:33. Pedi e vos será dado. Buscai e encontrareis. Batei e vos será aberto. Mateus 7:7. Cantemos.

0: Padre Ricardo
1: White. 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
0: Presença real. Camila Max canta pra gente 1:52. Diante de ti.

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5: 1:59.
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5: Com a Mãe Aparecida, Rede Aparecida de Rádio, juntinho de você, meu irmão, minha irmã, na sua casa, no seu trabalho, na estrada, onde quer que você esteja, viu? Nesta madrugada de quinta-feira, louvando e agradecendo a Deus por tudo isso, por tudo na sua vida, na vida da sua família. Como é bom poder estar junto de você, rezando, louvando e agradecendo ao nosso bom Pai por mais um dia em nossa vida. Às 4 da manhã, nós rezamos o Santo Terço Mariano e você rezando conosco, com a gente, com a Mari, a cuidadora, lá em Araucária, no Paraná, rezando pelo filho dela, o Leonardo, por todos os irmãos queridos que rezam conosco. Os nossos irmãos Félix, lá em São José do Rio Preto, o Ayrton e o Miguel, rezando com a gente. A nossa irmã também, a Geselaine, rezando com a gente, pedindo por ela, pela família, louvando e agradecendo a Deus também. O Paulo Roberto, lá em Santa Rita de Jacutinga, rezando por ele e pela família.
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0: 2:05 com a Mãe Aparecida, Rede Aparecida de Rádio, Cantores de Deus Aparecida, 300 anos.
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0: Com a Mãe Aparecida, Rede Aparecida de Rádio. Quem está chegando é o Padre Vanderlei, trazendo conosco, na verdade, Dom Mário Antônio, nosso arcebispo metropolitano, participando conosco, louvando e agradecendo neste mês da Bíblia.
2: Querido irmão, querida irmã, entramos no mês de setembro, prenúncio da primavera, renovação da vida. Mês especial, tempo de alegria e gratidão a Deus pelos 75 anos da Rádio Aparecida. Especial momento oracional, hoje participa conosco nosso querido arcebispo de Aparecida, Dom Mário Antônio. Oremos.
3: Senhora Aparecida, Mãe de Jesus e Nossa Mãe, nós vos louvamos pelo vosso sim generoso, que abriu ao mundo o caminho da salvação. Hoje elevamos a Deus esta oração em ação de graças pelos 75 anos da Rádio Aparecida, que sob a vossa proteção leva diariamente o Evangelho, a esperança e o consolo a milhares de lares. Mãe Aparecida, continuai abençoando todos aqueles que fazem parte desta obra evangelizadora, os missionários redentoristas, os comunicadores, colaboradores, voluntários, a família dos devotos, as rádios parceiras e, de modo especial, todos os ouvintes. Que cada programa, cada oração, cada música e mensagem transmitida sejam instrumentos de encontro com Cristo e de fortalecimento da fé do vosso povo. Ensinai-nos, ó Mãe, a acolher o projeto de Deus com a mesma confiança e humildade que marcaram a vossa vida. E que, inspirados pelo vosso testemunho, sejamos também portadores da Boa Nova, comunicando sempre o Evangelho da verdade, amor e alegria. Por vossa intercessão, fazei de nós discípulos missionários, sempre prontos a servir e a testemunhar o amor de Deus.

Padre João Carlos, coração do infinito. 2:12. Obrigado a você que reza conosco na sua casa, aí no seu cantinho de oração. Os irmãos que

0: estão pelas estradas Brasil afora rezando conosco também. Obrigado pelo carinho, por essa carona gostosa que vocês, homens e mulheres da estrada, nos dão todos os dias. Ô, caroninha boa, viu? Que a Mãe Aparecida abençoe a todos vocês.
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0: Padre José Allen chegando com a sua mensagem de hoje.
2: A paz esteja com você. Muita alegria estarmos aqui mais uma vez nesse encontro com Maria. E vamos aprofundar um pouco mais o sentido da oração. Rezar como Maria é expressar o Magnificat, aquele hino de louvor e gratidão a Deus que ela fez na casa de Isabel, quando Isabel a recebeu, a saudou como bendita entre as mulheres e bendito o fruto do seu ventre. E Maria reconheceu a grandeza do amor de Deus e se colocou como sua serva. Essa oração de Maria deve ser uma inspiração para a nossa vida. Ao mesmo tempo que a gente reconhece que Deus é o grande Senhor da nossa vida, Ele que faz as maravilhas, nós também devemos nos colocar à disposição dEle, que Ele faça em nós a sua vontade. E que a gente saiba reconhecer que todo bem que existe no mundo vem de Deus. Para isso é preciso que a gente caminhe com Deus, na fidelidade, que estejamos sempre longe do desânimo, do fracasso, do abandono. Maria é o exemplo de um modo de viver e de orar na fidelidade a Deus. E é nesta fidelidade que nós devemos sempre aprofundar a nossa experiência de oração. Maria é uma pessoa orante. Se a gente entender bem o que, que é a oração, nós vamos entender que toda a vida de Maria é uma oração. É um relacionamento com Deus. Eu oro não só com palavras, oro com atitudes, com gestos, com comportamentos. Aprendamos com Maria através dos evangelhos, onde se reflete a sua vida, a sua missão, a orar, fazendo realmente da oração um dom, um tesouro da nossa vida a Deus.
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2: Cristologia, poder divino do homem Deus. João 2:13, Mateus 21:12 e Lucas 19:45. Entendo por vida de Jesus não uma biografia, mas uma forma de expor os evangelhos. Assim, admito com Clamer que foi no ano 28 que Jesus subiu a Jerusalém e expulsou os vendilhões do templo, e que 2 anos mais tarde, no ano 30, ele novamente foi lá e encontrou o mesmo abuso dos vendilhões que no recinto sagrado compravam, vendiam e profanavam. Ele repetiu a cena e pronunciou as mesmas palavras de censura: a casa de meu pai é casa de oração, e vós fizestes dela um covil de ladrões. Para mim, o fato aconteceu 2 vezes, em 28 e em 30, mas podem ter razão os que pensam ter sido uma vez só. Numa dessas eventuais 2 vezes, coloca-se o seguinte diálogo entre os judeus e Jesus: dê-nos uma prova que o Senhor tem autoridade para proceder assim. A prova já fora dada de sobra, mas Jesus respondeu: derrubem este templo e eu o reconstruirei em 3 dias. Os judeus retrucaram: como poderás reconstruir um templo que levou 40 anos para ser erguido? É claro que Jesus poderia edificar um templo de pedra em 3 dias. Explica o evangelho que ele se referia ao templo de seu corpo e não ao templo de pedra. Eles haviam de destruir o templo do corpo de Jesus na cruz, mas o Senhor havia de restaurá-lo no 3º dia, ressuscitando dos mortos. Só mais tarde, depois da ressurreição do Senhor, é que os discípulos o entenderam. Mas vamos continuar a leitura. João capítulo 2, versículo 23. Enquanto Jesus celebrava em Jerusalém a festa da Páscoa, muitas pessoas, ao presenciarem os grandes milagres que ele fazia, acreditavam nele. O povo abalou-se por causa dos milagres. Muitos começaram a respeitá-lo como um homem enviado por Deus. Mas Jesus não confiava neles, pois conhecia a todos. Jesus era homem, verdadeiramente, mas dispunha de um saber sobre-humano. Ele conhecia o íntimo de todos. Jó 2:25. Aqui está mais uma prova de que o Filho de Deus, embora se tenha feito semelhante a nós em tudo, menos no pecado, contudo possuía uma outra linha que não é semelhante à nossa, mas é divina. Quem de nós sabe tudo o que há nos outros sem ser informado? Quem de nós pode reedificar o templo do seu corpo ao 3º dia?
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0: 2:26, cantou pra gente Padre Reginaldo Manzotti, restaura a família. Às 4, Santo Terço, reze conosco, 3104-1043.
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8: 2:32.
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8: Com a Mãe Aparecida, Rede Aparecida de Rádio, abraçando os nossos amigos, irmãos queridos que rezam conosco, a Elaine em São Paulo, capital, rezando com a gente lá no bairro Jardim Nordeste, rezando por ela e pela família. Os nossos irmãos queridos, o Paulo Roberto, lá em Linhares, o Paulo Roberto Linhares, em Juiz de Fora, rezando conosco, pedindo as bênçãos e a intercessão da Mãe Aparecida na vida dele e na vida da família, né, Paulo? Obrigado, meu irmão, pela Rádio Catedral FM rezando conosco. O Luiz, que está em Matão, rezando com a gente, pedindo por ele e pela família, louvando e agradecendo ao bom Deus. Hoje nós estamos com um probleminha mesmo, viu, Luiz? Peço aí a sua compreensão, a sua, a da Lúcia Roriz também, rezando conosco, mas já está sendo resolvido, viu? A Maria Isabel Kirchmeier, rezando conosco em Juiz de Fora, por ela, pela família, pelo José Maria, nosso irmão redentorista, rezando conosco, tio dela, e pela saúde do Padre Lelis também.
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0: doce presença. 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Com a Mãe Aparecida, Rede Aparecida de Rádio, rezando com você e por você, meu irmão, minha irmã, louvando e agradecendo a Deus por tudo. Já já às 4 da manhã, o nosso Santo Terço Mariano.
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0: Chegando José Antônio.
2: Porque o Filho do Homem há de vir na glória do Pai, com os anjos, e então dará a cada um conforme as suas obras. Mateus 16:27. Logo após a profissão de fé messiânica de Pedro, Jesus complementa esse reconhecimento. O Messias irá sofrer, será preso, torturado e morto. Essas consequências do Evangelho, falar de paz em um mundo violento, oferecer o perdão e a misericórdia em uma realidade corrupta e competitiva, não são atrativas. Os discípulos não querem aceitar. Como nós, eles hesitam, porque ainda tentam dar um jeitinho. Pedro chama Jesus de lado e começa a repreendê-lo. Repreender a Jesus de pedra da igreja, tornando-se pedra de tropeço, porque se coloca no caminho de Jesus, querendo afastá-lo de suas motivações, amenizar ou contornar as consequências, abrindo mão do anúncio. Jesus precisa deixar bem claro que o seu caminho pressupõe assumir as consequências, que não se pode negar ou ignorar a cruz. Em uma realidade injusta, violenta e maldosa, não se pode viver um mar de rosas e ser fiel à fé. Quem anuncia o evangelho enfrenta consequências. Se alguém quer vir após mim, negue-se a si mesmo, tome sua cruz e me siga. É preciso superar a própria arrogância de ter a resposta medíocre, que consegue dar um jeitinho. E Jesus continua a fim de inspirar e incentivar. Pois aquele que quiser salvar a sua vida, a perderá. Mas o que perder a sua vida por causa de mim, a encontrará. Não se trata de pagamento ou de troca com Deus e com o Evangelho. Trata-se da consequência natural da entrega verdadeira e livre. Quem o seguir estará com ele. Ele mesmo será sua recompensa, porque o Filho do Homem há de vir na glória do Pai, com os anjos, e então dará a cada um conforme as suas obras. São nossas obras que dão testemunho da fidelidade a Cristo, fazendo as escolhas que ele fez e permanecendo firmes, mesmo com as consequências. Mostra-nos teu rosto, Senhor, de compaixão e ternura. Ensina que a cruz não é soberana e que a vida vence a morte sempre. Amém.
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0: Maria do Rosário, desperta. 2:45, Rádio Aparecida, Rede Aparecida de Rádio, Música, Fé e Missão.
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2: A paz de nosso Senhor Jesus Cristo esteja com você, meu irmão e minha irmã. Hoje, dia 3 de setembro, queremos pedir a intercessão de São Gregório Magno, Papa e Doutor da Igreja. São Gregório Magno nasceu em Roma no ano de 540. Ele é considerado um dos mais célebres papas da história da Igreja e seu pontificado durou 14 anos, de 3 de setembro de 590 a 12 de março do ano 604. Foi o primeiro a usar o nome de Servo dos Servos de Deus. Era um homem sábio, justo, manso, tolerante, considerado modelo perfeito para governar a Igreja. Suas obras e homilias ao povo dão farto testemunho de suas atividades, deixando sua marca em toda parte. Lembramos, por exemplo, no campo litúrgico, a promoção do canto gregoriano, o direito canônico na vida dos monges, na pastoral e no apostolado leigo. Sua familiaridade com a Sagrada Escritura aparece nas homilias sobre Ezequiel e sobre o Evangelho. Era admirador de São Bento, fundou 7 mosteiros, 6 na Sicília e 1 em Roma. Foi verdadeiro bom pastor no governo da Igreja, no cuidado dos pobres, na propagação e consolidação da fé. Gregório praticava tudo aquilo que pregava. Se fez exemplo vivo dos mistérios que ensinava. Sua fé inabalável colocou entre os maiores papas missionários a iluminar a caminhada da Igreja. Ouçamos um pequeno trecho de uma de suas homilias. Arrastai os outros convosco,

0: eles sejam os vossos companheiros na estrada que leva a Deus. Quando, indo à praça, encontrardes alguém desocupado, convidai-o a acompanhar-vos. Porque as vossas ações cotidianas servem elas próprias para vos unir aos outros. Ides a Deus, tentai não chegardes lá sozinhos. Que aquele que no seu coração já escutou o apelo do amor divino tenha para com o seu próximo uma palavra de encorajamento. São Gregório Magno, rogai por nós.
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visitar a mãezinha do céu no seu santuário. E outro dia eu tava indo pra lá, aí me veio uma melodia gostosa na cabeça. Essa aí, ó. Canta comigo, vamos visitar Nossa Senhora.

0: Padre Antônio Maria cantando pra gente, Esperando na Janela, 2:52.
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5: 3 horas, bom dia.
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1: Olá, meu irmão, minha irmã. Graça e paz para você e toda a sua família. No evangelho hoje, Jesus encontra Pedro e os outros discípulos cansados e desiludidos, porque passaram a noite toda tentando pescar e nada conseguiram. Conduzidos e iluminados pelo poder da palavra de Jesus, lançaram a rede e são surpreendidos com uma pesca milagrosa e abundante. Invoquemos a luz do Espírito Santo para que abra as nossas mentes e corações ao acolhimento da palavra do Senhor.

Ó Espírito Santo, tu que habitas, tu que falas, rezas e ages em mim, abra-me à palavra, que a minha mente e o meu coração sejam o terreno bom onde a semente da palavra possa germinar, crescer e frutificar, para que a minha vida seja transformada. Amém. Hoje, 3 de setembro, a liturgia nos oferece o Evangelho de Lucas, capítulo 5, versículos 1 a 11. Jesus, tendo subido em um dos barcos, a de Simão, pediu-lhe para afastá-lo um pouco da terra. Depois se sentou e do barco ensinava as multidões. Quando acabou de falar, disse a Simão: dirige-te para as águas profundas e lançai vossas redes para pescar. Simão respondeu: Senhor, estivemos esforçando-nos toda a noite sem nada apanhar, mas porque tu dizes, lançarei as redes. Tendo feito isso, capturaram tamanha quantidade de peixes que suas redes rasgavam-se. A vocação dos primeiros discípulos, que ganha uma narrativa cheia de detalhes, própria de Lucas, marca o início do ministério de Jesus. No lago de Genezaré, ele procura um lugar adequado para ensinar a multidão que está sedenta para ouvi-lo. Para melhor visibilidade e audição, sobe na barca de Simão. Após o ensinamento, Jesus profere uma palavra de ordem ao apóstolo. Ele deve avançar mais profundamente no mar, enfrentar suas tormentas, seus medos e lançar as redes. O pescador, mesmo apresentando o fracasso de sua pesca de toda a noite, tempo de escuridão e símbolo da provação, obedece à palavra do Mestre. A glória de Deus se manifesta com a enorme quantidade de peixes e causa espanto. Simão é tomado de temor e reconhece ser um pecador. Assim como ocorre a maioria das vocações da Bíblia, a expressão "não tenhas medo" confirma o vocacionado e o faz confiar naquele que o chamou. Diante de tamanha experiência, Pedro e seus companheiros farão uma pesca ainda maior. Deverão deixar tudo para seguir o Mestre e ganhar muito mais. Senhor, estivemos esforçando-nos toda a noite sem nada apanhar, mas porque tu dizes, lançarei as redes. O Senhor nos convida a sermos praticantes da palavra. Neste momento, vamos dispor o nosso coração para a vivência de sua palavra.

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1: Às vezes, Deus nos fala, mas a gente, sem perceber, sem atenção, a gente acaba passando despercebido tudo aquilo que Deus tem a nos dizer. Devemos prestar atenção aos sinais, pois eles estão lá, diante de nós, mas a gente demora a entender. Hoje, na Escola de Maria, vamos até a África. Vamos conhecer um dos chamados mais fortes e urgentes de Nossa Senhora. Nossa Senhora do Quiberro, uma mensagem que veio para despertar. A história das aparições de Nossa Senhora de Quiberro aconteceram em 1981, na pequena cidade de Quiberro, em Ruanda. Maria apareceu a três jovens estudantes, pedindo oração, conversão e um retorno sincero a Deus. Ela se apresentou como Mãe do Verbo. Durante as aparições foram transmitidas mensagens profundas sobre arrependimento, amor ao próximo e a necessidade de uma fé verdadeira, não apenas de aparência. Um dos momentos mais marcantes foi quando as videntes tiveram visões muito fortes, mostrando o sofrimento, violência e dor. Anos depois, em 1994, o mundo assistiu um genocídio de Ruanda, uma guerra civil brutal, na qual se estima que 500 a 800 mil pessoas tenham sido mortas. Uma tragédia que parecia ecoar as alertas dados pela aparição. Em 2001, a igreja reconheceu oficialmente as aparições de Quiberro, tornando-se a única aparição mariana aprovada em todo o continente africano. Hoje, o local das aparições se tornou um importante centro de peregrinação, o Santuário de Nossa Senhora de Quiberro. No Brasil, a devoção ainda pouco conhecida, mas cresce entre grupos de oração e fiéis que buscam uma espiritualidade mais profunda e comprometida. Diferente de muitas aparições em Quiberro, Maria falou muito sobre dor, para lembrar que o coração fechado ao amor pode destruir tudo ao redor. O que Maria nos ensina? Nossa Senhora de Quiberro nos chama à verdade, a olhar para dentro, a reconhecer nossos erros e a escolher o caminho do amor. Enquanto ainda há tempo, ela nos ensina que a fé não pode ser superficial. É preciso viver verdadeiramente aquilo que se acredita. Foram justamente a oração e a fé que sustentaram aqueles que conseguiram recomeçar. Pessoas que perderam tudo, mas mantiveram a esperança. Houve relatos de reconciliação entre famílias inimigas, de perdão onde parecia impossível. Isso mostrou que a mensagem de Quiberro não era apenas um alerta, e sim um caminho de reconstrução. Portanto, eu te faço um convite. Vamos fazer a oração para Nossa Senhora de Quiberro. Ó Nossa Senhora de Quiberro, Mãe que nos chama à conversão, abre nossos olhos para aquilo que precisamos mudar. Dá-nos um coração sincero, capaz de amar, perdoar, recomeçar. Afasta de nós a indiferença, ensina-nos a viver uma fé verdadeira, que nunca ignore a tua voz. Nossa Senhora de Quiberro, rogai por nós. Amém. Muito obrigado por estar conosco hoje e amanhã vamos conhecer mais um título de

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5: 3:36.
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5: Com a Mãe Aparecida, Rede Aparecida de rádio, rezando meu irmão, minha irmã, com você, por você, pela sua família, louvando e agradecendo a Deus por tudo. Já daqui a 24 minutinhos, o nosso Santo Terço Mariano e você rezando, pedindo as bênçãos da Mãe Aparecida para a sua vida, para a vida dos seus familiares. 3104-1043 é o nosso WhatsApp para você enviar a sua mensagem de fé, de amor, esperança e também as suas intenções.
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0: Grupo Semear, um presente para Deus. 3:43 com a Mãe Aparecida, Rede Aparecida de Rádio, Música, Fé e Missão.
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0: Elô Silvério chegando para participar conosco mais uma vez.
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0: impregnado até as raízes do próprio ser pela pessoa viva de Cristo, de tal modo que seja Cristo aquele que vive em nós.
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2: Bom dia, meu amigo, minha amiga. Você certamente já ouviu alguém dizendo, ou leu em alguma reportagem ou livro, a seguinte expressão: seja você mesmo. Mas o que significa esse seja você mesmo? Todos nós temos a tendência natural a valorizar as pessoas que são verdadeiras, ou seja, aquelas que se aceitam como são, que não fingem ser outra coisa. Da mesma forma, costumamos depreciar e até nos afastar daquelas que consideramos falsas. Por que será que fazemos isso? Claro que podemos responder que fazemos isso para nos defendermos. No entanto, parece que existe algo além disso. As pessoas verdadeiras exercem um fascínio sobre todos nós, a ponto de querermos ser como elas. Os heróis das histórias e mitos sempre são retratados como pessoas verdadeiras, em quem se pode confiar. Ou seja, esse parece ser um traço muito antigo da personalidade dos seres humanos. Mas por que as pessoas verdadeiras nos atraem tanto? Nós tendemos a confiar mais em uma pessoa autêntica do que em uma que finge, pois acreditamos que aqueles que são sinceros consigo mesmos também serão mais verdadeiros conosco. Nós associamos essa honestidade que uma pessoa possui com si mesma a características desejáveis, como força de caráter e resiliência emocional. Ou seja, quando uma pessoa é sincera, sem máscaras, ela geralmente é confiante, determinada e até corajosa. Nós geralmente somos atraídos pela individualidade, pela singularidade, características que as pessoas verdadeiras têm de sobra. Portanto, como podemos ser mais verdadeiros? O que podemos fazer para sermos mais sinceros e vivermos sem máscaras? Vejamos 6 pontos que podem nos ajudar. Ponto 1. Pessoas autênticas geralmente falam o que sentem. Esse é um hábito que precisa ser trabalhado e possui mais 2 pontos. Pessoas verdadeiras gastam tempo refletindo sobre suas opiniões e perspectivas sobre as coisas. Assim, elas se sentem mais à vontade em partilhar essas opiniões, sem sentirem a necessidade de convencer as pessoas de que elas estão certas. Ponto 2. Pessoas verdadeiras respondem a expectativas internas, não as externas. As pessoas autênticas questionam suas crenças, seus ideais, valores e expectativas, pois confiam que as respostas a isso é que darão um rumo e sentido às suas vidas. Não é fácil questionar porque somos assim e não de outro jeito, mas isso é essencial para descobrirmos quem somos verdadeiramente. Ponto 3. Pessoas autênticas seguem seu próprio caminho. Ser autêntico não é apenas o que você pensa ou fala, mas o que você faz e qual é o seu papel no mundo. Ser guiado por uma bússola interna significa não ter de seguir as rotas convencionais ou os mesmos caminhos de sempre para alcançar seus objetivos. Portanto, as pessoas autênticas procuram e descobrem sua própria maneira de caminhar, muitas vezes criando um caminho totalmente novo. O risco de fazer um caminho novo é que nem todos os seus esforços serão bem-sucedidos. E isso nos leva ao quarto ponto. Pessoas autênticas não se sentem ameaçadas pelo fracasso. Por que as pessoas não arriscam em caminhos menos conhecidos? Por medo de falhar. Fazer o que todo mundo faz, seguir pelo caminho que parece natural, sempre é mais fácil. Mas isso nem sempre é ser verdadeiro. Quem disse que o filho será mais realizado se seguir a profissão do pai? Pessoas verdadeiras arriscam outros caminhos, mesmo que pareçam mais difíceis aos olhos dos outros. Ponto 5. Pessoas autênticas admitem seus erros. Para ser fiel a seus sentimentos e opiniões, você deve primeiro ser honesto com você mesmo sobre seus pensamentos, crenças e comportamentos. O que significa confrontar aquilo que é bom e aquilo que é ruim. As pessoas autênticas são propensas a reconhecer suas falhas e limites e aceitá-los. Assumir a responsabilidade sobre seus atos é sinal de maturidade e autenticidade. E, finalmente, ponto 6. Pessoas autênticas não julgam as outras. Ser honesto consigo mesmo leva as pessoas autênticas a serem menos julgadoras e a aceitarem mais as pessoas à sua volta. Reconhecer a própria complexidade torna essas pessoas capazes de perceber que todo ser humano é complexo, possui dons, talentos, limites e deficiências. Enxergar o outro sem preconceitos faz com que possamos ser mais diretos e honestos em nossos relacionamentos. Portanto, para ser você mesmo, você terá que se exercitar. Bom exercício, um bom dia e até o nosso próximo encontro.
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5: 4 horas, horário de Brasília.
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5: Com a Mãe Aparecida, Rede Aparecida de Rádio, momento de oração, momento de rezarmos o nosso Santo Terço, agradecendo ao nosso bom Deus por mais um dia em nossa vida, agradecendo pela nossa saúde, pelo nosso trabalho, agradecendo a Deus pela nossa família, pelos nossos amigos, vizinhos, colegas, pessoas que conhecemos no dia a dia, agradecendo ao nosso bom Deus pela vida, pelo amor, pelo perdão que damos e recebemos. Quinta-feira Eucarística. Adoremos a Jesus no Santíssimo Sacramento do altar. Hoje rezamos por todos os nossos irmãos e irmãs que rezam conosco, irmãos em Cristo, louvando e agradecendo sempre ao nosso bom Deus, rezando pela unidade. Iniciemos o nosso Santo Terço.

Divino Jesus, nós vos oferecemos este terço que vamos rezar, meditando nos mistérios da vossa redenção. Concedei-nos, por intercessão da Virgem Maria, Mãe de Deus e Nossa Mãe, as virtudes que nos são necessárias para bem rezá-lo e a graça de ganharmos as indulgências desta santa devoção. Oferecemos particularmente em desagravo dos pecados cometidos contra o Santíssimo Coração de Jesus e o Imaculado Coração de Maria, pela paz do mundo, pela conversão dos pecadores e pelas almas do purgatório, pelas intenções do Santo Padre Leão, pelo aumento e santificação do clero, pela santificação das famílias, pelas missões, pelas vocações, pelos doentes e por todo o povo de Deus. Professemos a nossa fé. Creio em Deus Pai Todo-Poderoso, Criador do céu e da terra, e em Jesus Cristo, seu único Filho, nosso Senhor, que foi concebido pelo poder do Espírito Santo, nasceu da Virgem Maria, padeceu sob Pôncio Pilatos, foi crucificado, morto e sepultado, desceu à mansão dos mortos, ressuscitou ao terceiro dia, subiu aos céus, está sentado à direita de Deus Pai Todo-Poderoso, donde há de vir a julgar os vivos e mortos. Creio no Espírito Santo, na Santa Igreja Católica, na comunhão dos santos, na remissão dos pecados, na ressurreição da carne, na vida eterna. Amém. Rezemos, irmãos e irmãs, com amor e confiança, a oração que o próprio Jesus nos ensinou. Pai nosso que estais nos céus, santificado seja o vosso nome, venha a nós o vosso reino, seja feita a vossa vontade, assim na terra como no céu.

0: do mal. Amém.
1: Ave Maria, cheia de graça, o Senhor é convosco. Bendita sois vós entre as mulheres, e bendito é o fruto do vosso ventre, Jesus.
2: Santa Maria, Mãe de Deus, rogai por nós, pecadores, agora e na hora de nossa morte. Amém.
1: Ave Maria, cheia de graça, o Senhor é convosco. Bendita sois vós entre as mulheres, e bendito é o fruto do vosso ventre, Jesus.
2: Santa Maria, Mãe de Deus, rogai por nós, pecadores, agora e na hora de nossa morte. Amém.
1: Ave Maria, cheia de graça, o Senhor é convosco. Bendita sois vós entre as mulheres, e bendito é o fruto do vosso ventre, Jesus.
2: Santa Maria, Mãe de Deus, rogai por nós, pecadores, agora e na hora de nossa morte. Amém.
1: Glória ao Pai, ao Filho e ao Espírito Santo, como era no princípio, agora e sempre. Amém. Ó meu bom e amado Jesus, perdoai-nos, livrai-nos do fogo do inferno, levai as almas todas para o céu e socorrei principalmente aquelas que mais precisarem da vossa infinita misericórdia. E nós acolhemos a você, nossos irmãos e irmãs em Cristo, você que reza conosco pedindo as bênçãos da Mãe Aparecida, por você, pela sua família, o Jair em Cristiano Otoni, em Minas Gerais, louvando e agradecendo a Deus por tudo na vida dele e de toda a família. A Lucimara em Pindamonhangaba, rezando por ela, pelo filho Mateus, pela nora Jaqueline, pela netinha Maia, por todas as almas do purgatório, pela união e santificação das famílias. Louvando e agradecendo conosco a Auricele em Portugal, rezando com a gente, a Auricele Vasconcelos, rezando por ela e por toda a família. O Leleu em Pedregulho, rezando pelos filhos Mateus e Tiago, pelas irmãs, pela irmã dele, a Lourdes, e os filhos dela, louvando e agradecendo a Deus. Reza conosco também o Mauri Camargo em Cruzília, Minas Gerais, o Paulo Brito em São Sebastião do Passé, lá na Bahia, rezando conosco por ele e pela família. O Vander Gino em Suzano, o Jorge Pimenta em Águia Branca, Espírito Santo, o nosso irmão querido Anderson em Franca, São Paulo, a Rosa em Imutaba, o José Antônio rezando conosco também, a Nilva Militão rezando por ela e pela família, o Adãozinho Costa em Cerro rezando por ele e pela família, louvando e agradecendo a Deus. Louvando e agradecendo também em Caçapava o nosso irmão Alexandre Tozeto, rezando por ele e pela família, louvando e agradecendo por tudo que temos, por tudo que somos. Pedindo as bênçãos da Mãe Aparecida, o Marcial em Pindamonhangaba, rezando pelos filhos, pelas filhas, pela mãezinha dele, a Dona Isaura, e pela aposentadoria dele, rezando também pelos netos, louvando e agradecendo. E quem reza conosco o nosso primeiro mistério da luz é a Dona Marita, lá em Salvador. Dona Marita, bom dia.
3: Bom dia, Eduardo.
1: Tudo bem com a senhora, graças a Deus?
3: Melhor agora que vamos rezar.
1: Que maravilha. E hoje nós rezamos por quem, Dona Marita?
3: Hoje, Eduardo, primeiramente rezar por você e pela sua família, porque sem você não temos o terço. Que você fique aí muitos anos com essa paciência de Jó.
1: Amém.
3: Vou rezar por mim, pela minha saúde. Vou rezar pelo aniversário do meu filho mais velho, que é sábado, mas eu vou antecipar, porque sábado eu não posso rezar. Sábado ele faz

0: 73 anos, pedindo a Deus por ele, pelos anos de vida dele, que é com ele que eu moro, é ele que faz as coisas para mim.
1: Amém.
0: Vou rezar por todos os meus irmãos em Cristo, aqueles que falam meu nome muito melhor, mas só temos que agradecer. Rezo pela saúde de Ana Gabriela e Felipe, que agora também está apresentando problemas de saúde. Não sei se foi depois da morte do pai, só Deus sabe. Mas vamos rezar por ele. Sim. E peço a meus irmãos em Cristo que reze por ele e por Gabriela. E eu tenho que agradecer também a esse povo sagrado que reza pelos meus filhos. E vamos rezar.
1: Vamos rezar. Qual o nome do filho que está fazendo hoje 70 e?
0: 73.
1: 73.
0: Meu primeiro filho.
1: Qual o nome dele, dona mãe?
0: Benedito Elias Almeida Silva.
1: Benedito, vamos rezar pela vida e saúde do Benedito, para que a mãe Aparecida o cubra com seu manto sagrado, que ele continue sempre cuidando muito bem da senhora e de toda a família,
0: Eduardo,
1: também.
0: Cuida.
1: Graças a Deus.
0: Vamos. Graças a Deus. Cuida muito bem de mim.
1: Amém. Vamos contemplar o primeiro mistério.

0: Pai nosso que estais nos céus, santificado seja o vosso nome. Venha a nós o vosso reino, seja feita a vossa vontade, assim na terra como no céu.
1: O pão nosso de cada dia nos dai hoje. Perdoai as nossas ofensas, assim como nós perdoamos a quem nos tem ofendido. E não deixeis cair em tentação, mas livrai, Senhor, do mal. Amém.
0: Ave Maria, cheia de graça, o Senhor é convosco. Bendita sois vós entre as mulheres, e bendito é o fruto do vosso ventre, Jesus.
1: Santa Maria, Mãe de Deus, rogai por nós, pecadores, agora e na hora de nossa morte. Amém.
0: Ave Maria, cheia de graça, o Senhor é convosco. Bendita sois vós entre as mulheres, e bendito é o fruto do vosso ventre, Jesus.
1: Santa Maria, Mãe de Deus, rogai por nós, pecadores, agora e na hora de nossa morte. Amém.
0: Ave Maria, cheia de graça, o Senhor é convosco. Bendita sois vós entre as mulheres, e bendito é o fruto do vosso ventre, Jesus.
1: Em nome de Inês Maria de Campinas, eu rezo para todos meus amigos, que é ela que marca esse texto para mim. Santa Maria, Mãe de Deus, rogai por nós, pecadores, agora e na hora de nossa morte. Amém.
0: Ave Maria, cheia de graça, o Senhor é convosco. Bendita sois vós entre as mulheres, e bendito é o fruto do vosso ventre, Jesus.
1: Santa Maria, Mãe de Deus, rogai por nós, pecadores, agora e na hora de nossa morte. Amém.
0: Ave Maria, cheia de graça, o Senhor é convosco. Bendita sois vós entre as mulheres, e bendito é o fruto do vosso ventre, Jesus.
1: No dia 6 é aniversário de meu pai, e no dia 9 de setembro é aniversário de minha filha. Santa Maria, Mãe de Deus, rogai por nós, pecadores, agora e na hora de nossa morte. Amém.
0: Ave Maria, cheia de graça, o Senhor é convosco. Bendita sois vós entre as mulheres, e bendito é o fruto do vosso ventre, Jesus.
1: Santa Maria, Mãe de Deus, rogai por nós, pecadores, agora e na hora de nossa morte. Amém.
0: Ave Maria, cheia de graça, o Senhor é convosco. Bendita sois vós entre as mulheres, e bendito é o fruto do vosso ventre, Jesus.
1: Rezo também pelos meus irmãos que rezam o texto e toda a família dele, em especial aqueles que vão rezar depois de mim. Santa Maria, Mãe de Deus, rogai por nós, pecadores, agora e na hora de nossa morte. Amém.
0: Ave Maria, cheia de graça, o Senhor é convosco. Bendita sois vós entre as mulheres, e bendito é o fruto do vosso ventre, Jesus.
1: Santa Maria, Mãe de Deus, rogai por nós, pecadores, agora e na hora de nossa morte. Amém.
0: Ave Maria, cheia de graça, o Senhor é convosco. Bendita sois vós entre as mulheres, e bendito é o fruto do vosso ventre, Jesus.
1: Santa Maria, Mãe de Deus, rogai por nós, pecadores, agora e na hora de nossa morte. Amém.
0: Ave Maria, cheia de graça, o Senhor é convosco. Bendita sois vós entre as mulheres, e bendito é o fruto do vosso ventre, Jesus.
1: Rezo também por Padre Rubens, que me ensinou a rezar o terço. Santa Maria, Mãe de Deus, rogai por nós, pecadores, agora e na hora de nossa morte. Amém.
0: Glória ao Pai, ao Filho e ao Espírito Santo.
1: Como era no princípio, agora e sempre. Amém.
0: Ó meu bom e amado Jesus,
1: perdoai, livrai-me do fogo do inferno, levai as almas todas para o céu, socorrei principalmente as que mais precisarem da vossa infinita misericórdia.
0: Santa Dulce,
1: rogai por nós.
0: Senhora Aparecida, Mãe Rainha e Padroeira do Brasil,
1: rogai por nós que recorremos a vós.
0: Dona Marita, minha querida, muito obrigado por ter rezado conosco. Uma semana abençoada, um restinho de semana abençoado para a senhora, para todos aí. Dê um abraço no Benedito por mim, por todos nós, viu? Fique com Deus.
1: Amém, amém. E muito obrigada a você, meu filho, porque você é um anjo de bondade na minha vida e na vida dos meus irmãos em Cristo.
0: Sou mais um irmãozinho querido da senhora só, tá bom? Fique com Deus. Salve Maria.
1: Amém. Salve Maria.

Acolhendo a você, meu irmão, minha irmã, que reza conosco, a Heloísa Cristina, em Bom Jesus da Lapa, na Bahia, rezando conosco pela rádio nossa co-irmã querida, lá em Bom Jesus da Lapa, a rádio Bom Jesus FM, a 98.1. E ela, Heloísa, reza por ela, pelo dom da vida, por que Deus permitir celebrar mais um aniversário e pela alma dos pais também. Parabéns, Heloísa, que Deus lhe abençoe, viu? Que a mãe Aparecida a cubra com seu manto sagrado, rezando conosco com todos os nossos irmãos lapenses, ela que é uma lapense também, todos rezando conosco com as bênçãos do Senhor Jesus. Rezando conosco também o Eduardo Nascimento em Osasco, rezando por ele, pela Lúcia Porto de Arco Verde no Pernambuco, por todos que precisam de orações. Rezando com a gente também, louvando e agradecendo a Deus por tudo, o José Brás. O José Brás rezando com a gente. José, nós estamos com um probleminha mesmo, viu? Mas já está sendo resolvido, tá bom, meu irmão? Já está sendo resolvido, tá bom, meu querido? Obrigado pelo carinho. A Eliana Diniz rezando conosco, pedindo as bênçãos da mãe Aparecida, ela que está em Bocaina, Dom Viçoso, pedindo por ela, pela família, pela Maria Gabriela, pelo João Gabriel, que são os

netos, louvando e agradecendo a Deus por tudo. Quem reza conosco também, pedindo a proteção e as bênçãos da mãezinha querida, louvando e agradecendo a Deus por tudo, é a Maria Elza e o Manuel, lá em Ananindeua, no Pará, rezando pela família, pelos filhos, pelos netos, por todos aqueles que precisam de orações. A Dora, também ligadinha conosco, tá lá rezando por ela, pela família, agradecendo a Deus por tudo na vida dela e de todos os familiares. E quem reza conosco é Dona Maria de Jesus Passos, rezando com a gente. Bom dia! Dona Maria, bom dia! Dona Maria tá aqui agora rezando conosco, pedindo as bênçãos da Mãe Aparecida. Dona Maria, bom dia! Deixa eu ver aqui. Agora a senhora me ouve? Dona Maria, bom dia! Não, vamos ligar novamente para ela poder rezar com a gente. Rezar e agradecer a Deus por tudo na vida dela e na vida de todos os familiares, rezando conosco, pedindo as bênçãos da Mãe Aparecida. Pai nosso que estais nos céus, santificado seja o vosso nome, venha a nós o vosso reino, seja feita a vossa vontade, assim na terra como no céu. O pão nosso de cada dia dai-nos hoje, perdoai-nos as nossas ofensas, assim como nós perdoamos a quem nos tem ofendido, e não nos deixeis cair em tentação, mas livrai-nos de todo mal. Amém. Ave Maria, cheia de graça, o Senhor é convosco. Bendita sois vós entre as mulheres, e bendito é o fruto do vosso ventre, Jesus. Santa Maria, Mãe de Deus, rogai por nós, pecadores, agora e na hora de nossa morte. Amém. Ave Maria, cheia de graça, o Senhor é convosco. Bendita sois vós entre as mulheres, e bendito é o fruto do vosso ventre, Jesus. Santa Maria, Mãe de Deus, rogai por nós, pecadores, agora e na hora de nossa morte. Amém. Ave Maria, cheia de graça, o Senhor é convosco. Bendita sois vós entre as mulheres, e bendito é o fruto do vosso ventre, Jesus. Santa Maria, Mãe de Deus, rogai por nós, pecadores, agora e na hora de nossa morte. Amém. Ave Maria, cheia de graça, o Senhor é convosco. Bendita sois vós entre as mulheres, e bendito é o fruto do vosso ventre, Jesus. Santa Maria, Mãe de Deus, rogai por nós, pecadores, agora e na hora de nossa morte. Amém. Ave Maria, cheia de graça, o Senhor é convosco. Bendita sois vós entre as mulheres, e bendito é o fruto do vosso ventre, Jesus. Santa Maria, Mãe de Deus, rogai por nós, pecadores, agora e na hora de nossa morte. Amém. Ave Maria, cheia de graça, o Senhor é convosco. Bendita sois vós entre as mulheres, e bendito é o fruto do vosso ventre, Jesus. Santa Maria, Mãe de Deus, rogai por nós, pecadores, agora e na hora de nossa morte. Amém. Ave Maria, cheia de graça, o Senhor é convosco. Bendita sois vós entre as mulheres, e bendito é o fruto do vosso ventre, Jesus. Santa Maria, Mãe de Deus, rogai por nós, pecadores, agora e na hora de nossa morte. Amém. Ave Maria, cheia de graça, o Senhor é convosco. Bendita sois vós entre as mulheres, e bendito é o fruto do vosso ventre, Jesus. Santa Maria, Mãe de Deus, rogai por nós, pecadores, agora e na hora de nossa morte. Amém. Ave Maria, cheia de graça, o Senhor é convosco. Bendita sois vós entre as mulheres, e bendito é o fruto do vosso ventre, Jesus. Santa Maria, Mãe de Deus, rogai por nós, pecadores, agora e na hora de nossa morte. Amém. Ave Maria, cheia de graça, o Senhor é convosco. Bendita sois vós entre as mulheres, e bendito é o fruto do vosso ventre, Jesus. Santa Maria, Mãe de Deus, rogai por nós, pecadores, agora e na hora de nossa morte. Amém. Glória ao Pai, ao Filho e ao Espírito Santo, como era no princípio, agora e sempre. Amém.
ó meu bom e amado Jesus. Perdoai-nos, livrai-nos do fogo do inferno, levai as almas todas para o céu e socorrei principalmente as que mais precisarem da vossa misericórdia. São José, rogai por nós, valei-me São José. Senhora Aparecida, Mãe, Rainha e Padroeira do Brasil, rogai por nós que recorremos a vós.

0: Você, meu irmão, minha irmã, você que está em oração conosco, nesta madrugada, o dia quase amanhecendo, e todos nós agradecendo por isso, pela nossa vida, por tudo que temos e somos. A Maria Márcia rezando conosco em Manhuaçu, Minas Gerais, rezando por ela, pela família, pelos netos, pelos filhos, pelo esposo, por todos os amigos e amigas que estejam em oração conosco pela rádio Manhuaçu FM, a 106.9, né, Maria Márcia? Tá lá na lida já, rezando conosco. Rezando com a gente também a Marta em Valinhos, pedindo por ela, pela família, louvando e agradecendo a Deus por tudo que o Senhor tem realizado na vida dela e de toda a família. Rezando conosco também, pedindo as bênçãos da Mãe Aparecida, louvando e agradecendo a Nilva Araújo. Ela está rezando com a gente, pedindo as bênçãos da Mãe Aparecida, louvando e agradecendo por tudo, tudo, tudo, tudo. O Jaurinho Matinhos rezando conosco por ele e pela família. A nossa irmã Rita Dias também rezando por ela e pela família. A Mari Cuidadora em Araucária rezando por ela, pelo filho. Anício Ornelas em Brasília rezando por ela, pela família, louvando e agradecendo a Deus por tudo, por ela e pelos filhos também. Louvando e agradecendo a Deus, o nosso irmão Luiz em Portugal, rezando por ele, pela Selma, Dona Selma, que é esposa, pela mãezinha Dona Ivete, por todos os familiares, rezando, louvando e agradecendo. A Gorete em Baipendi reza conosco também, pelo Pedro em Lagoinha, pela Elza e o Pedrinho e pelo Cláudio em Tremembé, rezando conosco, louvando e agradecendo os nossos irmãos na zona rural, lá na Gameleira, em Luisburgo, na paróquia Nossa Senhora da Penha, rezando conosco, o nosso irmão querido Ronaldinho, rezando, pedindo as bênçãos da Mãe Aparecida. Ele e a Dona Aparecida estão lá firmes e fortes em oração conosco. Quem reza com a gente também é a Simone Cláudia da Serrinha, Dom Viçoso, por ela e por toda a família. João Antônio, meu irmão, bom dia.
1: Bom dia.
0: Tudo bem, graças a Deus.
1: Graças a Deus.
0: Que maravilha. Hoje rezamos por quem, João?
1: Quero agradecer ao bom Deus por mais um dia de vida, por mais um dia de trabalho. Quero colocar a minha filha Emma, que está se recuperando, a vizinha também está recuperando. Também pelos meus amigos de sempre, a Lu e o Valdir, o Amarildo, aquela dona Maria que rezou o primeiro mistério, pelo Santo Padre Papa, pela saúde da minha mãe, dona Maria Ivonete, foi todos doentes, enfermos, desempregados. Também quero colocar Eduardo, que no domingo à noite eu perdi uma amiga minha no acidente de carro, quando ela veio bater o carro, o nome dela se chamava Pâmela, estava ela e a criancinha dela de 3 anos, a criancinha sobreviveu e ela foi morar com o pai. Quero pedir pela conforto aos familiares dela. Vamos rezar.
0: Vamos rezar e agradecer a Deus por tudo em nossa vida, e rezar também por todos os nossos irmãos e irmãs espalhados pelo mundo afora. Pai nosso que estais nos céus, santificado seja o vosso nome. Venha a nós o vosso reino, seja feita a vossa vontade, assim na terra como no céu.
1: O pão nosso de cada dia nos dai hoje, perdoai as nossas ofensas, e não nos deixeis cair em tentação, mas livrai-nos do mal. Amém.
0: Ave Maria, cheia de graça, o Senhor é convosco. Bendita sois vós entre as mulheres, e bendito é o fruto do vosso ventre, Jesus.
1: Santa Maria, Mãe de Deus, rogai por nós, pecadores, agora e na hora de nossa morte. Amém.
0: Ave Maria, cheia de graça, o Senhor é convosco. Bendita sois vós entre as mulheres, e bendito é o fruto do vosso ventre, Jesus.
1: Também quero colocar pela Rosa, pela Nayara, pelo Luiz. Santa Maria, Mãe de Deus, rogai por nós, pecadores, agora e na hora de nossa morte. Amém.
0: Ave Maria, cheia de graça, o Senhor é convosco. Bendita sois vós entre as mulheres, e bendito é o fruto do vosso ventre, Jesus.
1: Santa Maria, Mãe de Deus, rogai por nós, pecadores, agora e na hora de nossa morte. Amém.
0: Ave Maria, cheia de graça, o Senhor é convosco. Bendita sois vós entre as mulheres, e bendito é o fruto do vosso ventre, Jesus.
1: Pela Maria Marta, Santa Maria, Mãe de Deus, rogai por nós, pecadores, agora e na hora de nossa morte. Amém.
0: Ave Maria, cheia de graça, o Senhor é convosco. Bendita sois vós entre as mulheres. E bendito é o fruto do vosso ventre, Jesus.
1: Filhos, bem de Santa Rita, Jacutinga, Santa Maria, Mãe de Deus, rogai por nós, pecadores, agora e na hora de nossa morte. Amém.
0: Ave Maria, cheia de graça, o Senhor é convosco. Bendita sois vós entre as mulheres, e bendito é o fruto do vosso ventre, Jesus.
1: Bendita minha filha, Ana Júlia, Santa Maria, Mãe de Deus, rogai por nós, pecadores, agora e na hora de nossa morte. Amém.
0: Ave Maria, cheia de graça, o Senhor é convosco. Bendita sois vós entre as mulheres, e bendito é o fruto do vosso ventre, Jesus.
1: Santa Maria, Mãe de Deus, rogai por nós, pecadores, agora e na hora de nossa morte. Amém.
0: Ave Maria, cheia de graça, o Senhor é convosco. Bendita sois vós entre as mulheres, e bendito é o fruto do vosso ventre, Jesus.
1: Também pelo Claudinei, que ele é motorista de ônibus na empresa, na fábrica. Santa Maria, Mãe de Deus, rogai por nós, pecadores, agora e na hora de nossa morte. Amém.
0: Ave Maria, cheia de graça, o Senhor é convosco. Bendita sois vós entre as mulheres, e bendito é o fruto do vosso ventre, Jesus.
1: Também quero colocar pelos meus inimigos. Santa Maria, Mãe de Deus, rogai por nós, pecadores, agora e na hora de nossa morte. Amém.
0: Ave Maria, cheia de graça, o Senhor é convosco. Bendita sois vós entre as mulheres, e bendito é o fruto do vosso ventre, Jesus.
1: Santa Maria, Mãe de Deus, rogai por nós, pecadores, agora e na hora de nossa morte. Amém.
0: Glória ao Pai, ao Filho e ao Espírito Santo.
1: Como era no princípio, agora é sempre. Amém.
0: Ó meu bom e amado Jesus,
1: perdoai e livrai do fogo do inferno, levai as almas todas para o céu. Socorrei que somente nós precisar pela vossa infinita misericórdia.
0: Nossa Senhora do Perpétuo Socorro,
1: rogai a Deus por nós.
0: São José,
1: rogai por nós.
0: Senhora Aparecida, Mãe, Rainha e Padroeira do Brasil,
1: rogai por nós que recorremos a vós.
0: João Antônio, meu querido, bom trabalho para você daqui a pouquinho. Deus abençoe, que a Mãe Aparecida proteja você, toda a sua família. Fique com Deus, meu irmão.
1: Fique com Deus, até a próxima.
0: Salve Maria.
1: Salve Maria.

0: E nós acolhemos a você, meu irmão, minha irmã, rezando conosco, louvando e agradecendo a Deus por tudo na sua vida, na vida da sua família. Só alegria com a bênção do Senhor Jesus e a proteção de nossa mãe querida, a Senhora Aparecida. Quem reza conosco neste quarto mistério, louvando e agradecendo, o José João em Palhoça, Santa Catarina, louvando e agradecendo a Deus, os nossos irmãos Agorete, na cidade do Putim, aqui pertinho de nós, rezando por ela, pelas almas, também pelos doentes, por toda a família, louvando e agradecendo ao bom Deus, o Agrene, pedindo por ele, pela família, por todos os nossos irmãos e irmãs em Cristo que rezam conosco. A Gisélia em Capela no Sergipe, rezando por ela e pela família, louvando e agradecendo a Deus também. Ao Edir Venâncio, rezando por ele e pela família. A Maria de Brotas em Castro Alves, na Bahia, rezando por ela e pela família, louvando e agradecendo a Deus. O Antônio Marcos em Ponta Grossa, no Paraná, ele é vigilante, está trabalhando e rezando por ele, pelas filhas, pela esposa. O Jonas Eliseu em Ipatinga, Minas Gerais, rezando pela Joyce, pelo Eduardo, pela dona Eliane, que são os filhos e a esposa. E o Jonas rezando por ele, por todos os nossos irmãos e irmãs espalhados por todo o Brasil, que nesse momento se juntam a nós em oração. O Vicente em Mococa, a Edelma rezando conosco também, seu Geraldo Madeira e dona Raimunda, lá em Coronel Fabriciano, Minas Gerais, rezando, louvando e agradecendo. Dona Maria de Jesus Passos, bom dia.
1: Bom dia, Eduardo.
0: Tudo?
1: Bom dia, graças a Deus, agora eu vou rezar.
0: Isso, e hoje nós rezamos por quem?
1: Olha, primeiramente eu agradeço a Nossa Senhora por mais uma noite que passei, pela minha saúde e por toda a minha família, vivos e falecidos. Rezo pelas vocações sacerdotais, por todos os padres do Brasil, pelo nosso padre Edivaldo, por dona Inês de Campina, Débora de Sérgio Machado com a família, dona Yara na Veneza, pela saúde de dona Bernadette e seu Evaristo. Rezo por Júlio no Matador, dona Terezinha no Alecrim, pela saúde de seu Domingo em Aracaju, Adalgisa em Barra dos Coqueiros, Rosa, dona Maria do Carmo em Carmo de Minas, seu Carlos Ferreira de Terra Nova, pela saúde de dona Zélia. Rezo pela saúde de Inês, pela saúde de Jaquinho, por Francisco da Gameleira, Madinha Marlene, dona Valdice em Queimadas, Vavá em Carmópolis com a família, Rosa Maria em Santa Rosa de Lima, Heraldo Fonseca, pela paz do mundo, por todos
0: mundo.
1: Doentes, todos idosos, todas as crianças do Brasil, pela saúde de dona Maria Margarida, seu Paulo Antônio, dona Maria Helena, seu Nilo Quirino, dona Daí, por todos
0: todo
1: aqueles
0: mundo.
1: Que me pedem oração e principalmente pelo Senhor, que Nossa Senhora lhe proteja, livre tudo quanto for ruim.
0: Amém. Vamos rezar e agradecer a Deus por tudo em nossa vida, pela saúde da Senhora e de toda a família. Pai
1: Amém.
0: Nosso que estais nos céus, santificado seja o vosso nome. Venha a nós o vosso reino, seja feita a vossa vontade, assim na terra como no céu.
1: O pão nosso de cada dia nos dá hoje. Perdoai as nossas ofensas, assim como nós perdoamos já os nossos devedores. Não nos deixeis cair em tentação, livrai-nos do mal. Amém.
0: Ave Maria, cheia de graça, o Senhor é convosco. Bendita sois vós entre as mulheres, e bendito é o fruto do vosso ventre, Jesus.
1: Santa Maria, Mãe de Deus, rogai por nós, pecadores, agora e na hora de nossa morte. Amém.
0: Ave Maria, cheia de graça, o Senhor é convosco. Bendita sois vós entre as mulheres, e bendito é o fruto do vosso ventre, Jesus.
1: Essa Santa Maria, eu rezo por Aparecida da Fazendinha, que ela nunca esquece Deus. Santa Maria, Mãe de Deus, rogai por nós, pecadores, agora e na hora de nossa morte. Amém.
0: Ave Maria, cheia de graça, o Senhor é convosco. Bendita sois vós entre as mulheres, e bendito é o fruto do vosso ventre, Jesus.
1: Santa Maria, Mãe de Deus, rogai por nós, pecadores, agora e na hora de nossa morte. Amém.
0: Ave Maria, cheia de graça, o Senhor é convosco. Bendita sois vós entre as mulheres, e bendito é o fruto do vosso ventre, Jesus.
1: E essa Santa Maria reza pela minha zeladora do apostolado, Marisete. Santa Maria, Mãe de Deus, rogai por nós, pecadores, agora e na hora de nossa morte. Amém.
0: Ave Maria.

0: Diz, e bendito é o fruto do vosso ventre, Jesus.
1: Santa Maria, Mãe de Deus, rogai por nós, pecadores, agora e na hora de nossa morte. Amém.
0: Ave Maria, cheia de graça, o Senhor é convosco. Bendita sois vós entre as mulheres, e bendito é o fruto do vosso ventre, Jesus.
1: Santa Maria, Mãe de Deus, rogai por nós, pecadores, agora e na hora de nossa morte. Amém.
0: Ave Maria, cheia de graça, o Senhor é convosco. Bendita sois vós entre as mulheres, e bendito é o fruto do vosso ventre, Jesus.
1: Santa Maria, Mãe de Deus, rogai por nós, pecadores, agora e na hora de nossa morte. Amém.
0: Ave Maria, cheia de graça, o Senhor é convosco. Bendita sois vós entre as mulheres, e bendito é o fruto do vosso ventre, Jesus.
1: Essa última Maria, eu vou rezar por todo o povo de Ribeirópolis, pelo país inteiro, que Nossa Senhora Aparecida bote a mão em cima desses candidatos. Santa Maria, Mãe de Deus, rogai por nós, pecadores, agora e na hora de nossa morte. Amém.
0: Glória ao Pai, ao Filho e ao Espírito Santo.
1: Assim como era no princípio, agora, do sempre e dos séculos. Amém. Ó meu Jesus, perdoar-me, livrar-me do fogo do inferno, levai as almas todas para o céu e socorrer-se principalmente aquelas mais precisadas. Abençoai o Santo Padre e aumentai a nossa fé. Convertei os pecadores. Dai-nos a paz. Valê-me, São José.
0: Rogai por nós. Nossa Senhora do Perpétuo Socorro,
1: rogai por nós. Sagrado Coração de Jesus, Sagrado Coração de Maria.
0: Nós temos.
1: E sexta-feira, primeira sexta-feira do mês.
0: Nós temos confiança em vós.
1: Em vós.
0: Senhora Aparecida, Mãe, Rainha e Padroeira do Brasil.
1: Abençoai nosso Brasil e Eduardo, que Nossa Senhora lhe proteja, toda a sua família, lhe dê muita paz e muita saúde, viu?
0: Amém, a todos nós. Dona Maria de Jesus, muito obrigado aí de Ribeirópolis, Aracaju, rezando conosco pela Rádio Cultura, nossa parceira.
1: A Rádio Cultura desde esta noite tá fora do ar, nós estamos rezando só pelo telefone, viu?
0: Mas graças a Deus que estamos rezando.
1: Graças a Deus que rezei.
0: Amém.
1: Pelejei, quase que não rezava. Jesus é mais, mas chegou a minha hora, né, Eduardo?
0: Com certeza. Salve Maria.
1: Salve Maria, Jesus lhe abençoe.
0: A todos nós. Dia.

E nós acolhemos a você, meu irmão, minha irmã, você que está rezando conosco, na sua casa, no seu trabalho, na estrada, onde quer que você esteja neste momento, rezando com a gente, pedindo as bênçãos da Mãe Aparecida por você, pela sua família, por todos aqueles que precisam de nossas orações, louvando e agradecendo ao bom Deus por todos os nossos irmãos que rezam conosco. Dona Benedita Lopes em Oeiras, lá no Piauí, a Verbena também no Piauí rezando conosco, o Ribeiro em São Paulo rezando pela filha Nicole, hoje fazendo 21 anos, que a Mãe Aparecida lhe cubra com seu manto sagrado, viu, Nicole? Muita saúde, muita paz para você, no seu trabalho, nos seus estudos, na sua vida. Que Deus lhe abençoe grandemente, viu, minha linda? E esse paizão querido aí, o Ribeiro, sempre rezando conosco e por vocês também. Parabéns, Ribeiro, que Deus abençoe. O Sebastião Silva em Dom Viçoso, rezando conosco, por ele e pela família. Reza com a gente também o Paulo Sapateiro em Nova Russas, no Ceará. O nosso irmão querido, rezando

0: Com a gente, a Gorete, rezando com a gente, pedindo as bênçãos da Mãe Aparecida, lá em Bocaina, Dom Viçoso, família Brito, rezando conosco, a Cristiane, o Antônio, em Fátima do Sul, e todos os nossos irmãos. E quem reza com a gente é a Maria, tá lá no Sergipe, rezando também com a gente. Maria, bom dia, minha irmã.
1: Bom dia, Eduardo, tudo bem?
0: Tudo bem, graças a Deus. Hoje nós rezamos por quem?
1: Vamos rezar pela paz mundial, pelas almas, pelos enfermos, pelo dom da vida. Hoje também eu rezo pelas almas, em especial pela alma da minha mãe, que vai fazer um ano de falecida, e que se estivesse no nosso convívio, estaria completando 95 anos hoje.
0: Que linda! Mas ela está lá, intercedendo por vocês, por todos
1: está
0: nós.
1: Está sim, com muita saudade, mas...
0: Sim, saudade sim, tristeza não.
1: Meus filhos, Lucas, né, que se encontra de plantão, minha filha, Ana Carolina, minha netinha, por todos os nossos irmãos da campanha dos devotos, Santa Maria de Jesus Passo, que terminou de rezar agora esse mistério, né? Minha amiga de longos anos, minha companheira de madrugada, onde rezávamos sempre, e a gente continua nessa graça de Deus, rezando por todo o povo de Sergipe, Brasil, enfim, por todo o povo do mundo, por vocês, Eduardo.
0: Amém.
1: E aí, estão sempre nessa madrugada, nos trazendo essa bênção, né? Essa graça que é rezar o texto.
0: Amém.
1: E vamos rezar.
0: Vamos rezar e agradecer. E rezando conosco também a Cláudia Silva em Salvador, na Bahia. O Adailton e Adileus em Dourados, no Mato Grosso, rezando conosco. A Lu e o Valdir em Ponta Grossa. Dona Amélia, Paulo Sérgio e a Márcia em Franca. Seu Joaquim Pereira em Franca. Todos os nossos irmãos e irmãs, Brasil afora, mundo afora, rezando conosco. Lá em Verona, na Itália, Maria rezando conosco. Serginho Varela, em Portugal, rezando com a gente também, louvando e agradecendo a Deus por tudo. Pai nosso que estais nos céus, santificado seja o vosso nome, venha a nós o vosso reino, seja feita a vossa vontade, assim na terra como no céu.
1: O pão nosso de cada dia nos dai hoje, perdoai as nossas ofensas, assim como nós perdoamos a quem nos tem ofendido. E não nos deixeis cair em tentação, mas livrai-nos, Senhor, do mal. Amém.
0: Ave Maria, cheia de graça, o Senhor é convosco. Bendita sois vós entre as mulheres, e bendito é o fruto do vosso ventre, Jesus.
1: Santa Maria, Mãe de Deus, rogai por nós, pecadores, agora e na hora de nossa morte. Amém.
0: Ave Maria, cheia de graça, o Senhor é convosco. Bendita sois vós entre as mulheres, e bendito é o fruto do vosso ventre, Jesus.
1: Santa Maria, Mãe de Deus, rogai por nós, pecadores, agora e na hora de nossa morte. Amém.
0: Ave Maria, cheia de graça, o Senhor é convosco. Bendita sois vós entre as mulheres, e bendito é o fruto do vosso ventre, Jesus.
1: Santa Maria, Mãe de Deus, rogai por nós, pecadores, agora e na hora de nossa morte. Amém.
0: Ave Maria, cheia de graça, o Senhor é convosco. Bendita sois vós entre as mulheres, e bendito é o fruto do vosso ventre, Jesus.
1: Santa Maria, Mãe de Deus, rogai por nós, pecadores, agora e na hora de nossa morte. Amém.
0: Ave Maria, cheia de graça, o Senhor é convosco. Bendita sois vós entre as mulheres, e bendito é o fruto do vosso ventre, Jesus.
1: Santa Maria, Mãe de Deus, rogai por nós, pecadores, agora e na hora de nossa morte. Amém.
0: Ave Maria, cheia de graça, o Senhor é convosco. Bendita sois vós entre as mulheres, e bendito é o fruto do vosso ventre, Jesus.
1: Santa Maria, Mãe de Deus, rogai por nós, pecadores, agora e na hora de nossa morte. Amém.
0: Ave Maria, cheia de graça, o Senhor é convosco. Bendita sois vós entre as mulheres, e bendito é o fruto do vosso ventre, Jesus.
1: Santa Maria, Mãe de Deus, rogai por nós, pecadores, agora e na hora de nossa morte. Amém.
0: Ave Maria, cheia de graça, o Senhor é convosco. Bendita sois vós entre as mulheres, e bendito é o fruto do vosso ventre, Jesus.
1: Santa Maria, Mãe de Deus, rogai por nós, pecadores, agora e na hora de nossa morte. Amém.
0: Ave Maria, cheia de graça, o Senhor é convosco. Bendita sois vós entre as mulheres, e bendito é o fruto do vosso ventre, Jesus.
1: Santa Maria, Mãe de Deus, rogai por nós, pecadores, agora e na hora de nossa morte. Amém.
0: Ave Maria, cheia de graça, o Senhor é convosco. Bendita sois vós entre as mulheres, e bendito é o fruto do vosso ventre, Jesus.
1: Santa Maria, Mãe de Deus, rogai por nós, pecadores, agora e na hora de nossa morte. Amém.
0: Glória ao Pai, ao Filho e ao Espírito Santo.
1: Como era no princípio, agora e sempre. Amém.
0: Ó meu bom
1: Jesus, perdoai-nos, livrai-nos do fogo do inferno, levai as almas todas para os céus e socorrei principalmente aquelas que mais precisarem da nossa misericórdia. Nossa Senhora de Fátima,
0: rogai por nós.
1: Santo Antônio,
0: rogai por nós.
1: São José,
0: rogai por nós. Valei-me, São José. Arcanjos, São Miguel, São Gabriel e São Rafael,
1: rogai por nós.
0: Senhora Aparecida, Mãe Rainha e Padroeira do Brasil,
1: rogai por nós que recorremos a vós.
0: Maria, minha irmã querida, muito obrigado por ter rezado conosco. Um restinho de semana abençoado a você, a toda a família. Fique com Deus.
1: Eu que agradeço, Eduardo. Agradeço a Deus e a Nossa Senhora por este momento tão especial. E a você pela educação, pela paciência. Imagina. Conosco, que estamos sempre junto com você sempre. Nas madrugadas.
0: Amém.
1: Que
0: amém.
1: Deus te abençoe, a você e a toda a família.
0: A todos
1: e
0: nós.
1: E a todos que estão nos ouvindo. E também quem não está ouvindo.
0: Amém. Salve. Amém. Maria.
1: Salve Maria.
0: Com a Mãe Aparecida, Rede Aparecida de Rádio. Rezando, meu irmão, minha irmã, com você. Na sua casa, no seu trabalho, na estrada, onde quer que você esteja neste momento. Chegamos ao final do nosso Santo Terço, mas antes, queremos agradecer. Infinitas graças vos damos, soberana Rainha, pelos benefícios que todos os dias recebemos de vossas mãos maternais. Dignai-vos agora e para sempre tomar-nos debaixo de vosso poderoso amparo. E para mais vos alegrar, vos saudamos com uma salve Rainha. Salve Rainha, Mãe de Misericórdia, vida, doçura e esperança nossa salve. A vós bradamos os degredados filhos de Eva, a vós suspiramos gemendo e chorando neste vale de lágrimas. Eia, pois, advogada nossa, esses vossos olhos misericordiosos a nós volvei, e depois deste desterro mostrai-nos Jesus. Bendito o fruto do vosso ventre, ó clemente, ó piedosa, ó doce e sempre Virgem Maria. Rogai por nós, Santa Mãe de Deus, para que sejamos dignos das promessas de Cristo. Assim seja. Amém. Que nós possamos nos consagrar a Maria neste momento, entregar a nossa Mãe bendita, a Mãe da Divina Graça, a Mãe da Esperança, a Mãe da Consolação, a Mãe do Amor. Entregar a ela o nosso dia de hoje, as nossas necessidades, dificuldades, tudo aquilo que pertence a nós, nós queremos entregar a vós, Mãe querida. Consagrar a ela o suor do nosso trabalho, a nossa família, nossos amigos. Que a Mãe Aparecida acolha a nossa oração e interceda ao seu Filho Jesus por todos nós. Ó Maria Santíssima, pelos méritos de nosso Senhor Jesus Cristo, em vossa querida imagem de Aparecida, espalhais inúmeros benefícios sobre todo o Brasil. Eu, embora indigno de pertencer ao número de vossos filhos e filhas, mas cheio do desejo de participar dos benefícios de vossa misericórdia, prostrado a vossos pés, consagro-vos o meu entendimento, para que sempre pense no amor que mereceis. Consagro-vos a minha língua, para que sempre vos louve e propague a vossa devoção. Consagro-vos o meu coração, para que depois de Deus vos ame sobre todas as coisas. Recebei-me, ó Rainha incomparável, vós que o Cristo crucificado deu-nos por mãe, no ditoso número de vossos filhos e filhas. Acolhei-me debaixo de vossa proteção, socorrei-me em todas as minhas necessidades, espirituais e temporais, sobretudo na hora de minha morte. Abençoai-me, ó celestial cooperadora, e com vossa poderosa intercessão, fortalecei-me em minha fraqueza, a fim de que, servindo-vos fielmente nesta vida, possa louvar-vos, amar-vos e dar-vos graças no céu por toda a eternidade. Assim seja. Obrigado a você, meu irmão, a você, minha irmã, a vocês que rezaram conosco. Nós estivemos e continuaremos sempre unidos, em nome do Pai, do Filho e do Espírito Santo. Amém. Fiquem todos com as bênçãos do Senhor Jesus, a proteção e a intercessão de nossa mãezinha querida, a Senhora Aparecida. Fiquem, meus irmãos, na paz. Fiquem todos em paz. Nos encontramos, se Deus quiser, na próxima madrugada com a Mãe Aparecida.

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2: 5 horas, horário de Brasília.
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Chegando daquele jeitão de sempre que você já conhece, com muita música sertaneja, alegria e diversão, pra gente começar bem a nossa quintaneja, a quinta-feira mais sertaneja do Brasil. Hoje, dia 3 de setembro de 2026, agradecendo sempre o seu carinho e a sua companhia. É bom demais saber que você escolheu a Rádio Aparecida e a Rede Aparecida de Rádio pra juntos começarmos esta manhã daquele jeitão que a gente gosta, ao som de muita música sertaneja de qualidade. E o programa Acorda Brasil tem a direção geral do missionário redentorista Padre Vanderlei Souza. Na coordenação nós temos a Paula Castro e nos trabalhos técnicos comandando a nossa máquina de som, eles, meus amigos, Leonardo Mota, o Leozinho e o Patrick Carvalho, o MC Trick. E aí, vocês estão bom? Firmes e fortes, bom pra arrebentar mesmo, animados pra nossa quintaneja. E é ou não é a quinta-feira mais sertaneja do Brasil? Mas é, e é com força, né? Quem é que vai começar na máquina de som nessa quinta-feira? É você, MC Trick. Então vamos ver se você tá esperto, que eu já quero que você providencie aí pra gente o Zico e Zeca pra cantar e contar a história da caneta e da enxada. Pode ser essa a primeira de hoje? Então, beleza. Você já preparou ela? Mas você tá rápido demais, hein? É porque tem a letra A aí, né? De a caneta e a enxada, já tá lá no topo já, né? Então aumenta o volume e deixa cair a primeira de hoje, começando bem o Acorda Brasil. Uma excelente manhã para todos nós.

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1: Da parada aqui no Acorda Brasil, mas daqui a pouquinho as modas boas continuam por aqui.
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15: 5:17, horário de Brasília.
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Amigas gaúchos e gaúchas desse nosso Brasilzão, sempre ligados aqui no Acorda Brasil, e pro meu amigo João Reni Fogliato Laza, que mandou recadão aqui no nosso WhatsApp 12-3104-1043, falando o seguinte, ó: bom dia, Bruno, se não for incômodo, mande um alô pra toda a gauchada do Brasil, que dia 20 de setembro é uma data que nós comemoramos a Guerra dos Farrapos. Não é incômodo nenhum, meu amigo João Reni, sempre que mandar recadão. Pelo contrário, é um prazer imenso ler a sua mensagem aqui, mandar um abração aos gaúchos que curtem a Rádio Aparecida. E a gente fechou esse bloco homenageando todos com essa música boa demais chamada Terra Gaúcha, ao som dos Filhos do Rio Grande. Dia 20 de setembro, vai cair que dia? Vai cair no domingão. Domingão a gente vai prestar uma linda homenagem.

0: Aqui no dia da Guerra dos Farrapos, nessa data tão importante para os gaúchos, dia 20 de setembro, vamos fazer um programa especial aí dedicado a todos os gaúchos que gostam da Rádio Aparecida e muita música gaúcha, muita música em homenagem aos gaúchos e artistas gaúchos também que vão cantar no Acorda Brasil no dia 20 de setembro. Combinado, João Reni? Já fica anotado aí na agenda. Eu vou pro intervalo bem rapidão. Primeiro intervalo desta quinta-feira, às vezes nem vai ser tão rápido assim, porque tem inserções eleitorais entrando em toda a programação. Não pode ser que o intervalo seja um pouquinho mais longo, meu amigo e minha amiga, mas é isso, faz parte e é importante também você aí ver, né, as propostas dos candidatos aí, candidatos a presidente, governador, deputado, senador, né, deputado estadual e federal. Então é importante também esse período para que você possa analisar muito bem a proposta de todos os candidatos e para isso que serve a propaganda eleitoral gratuita e o horário eleitoral gratuito. É exatamente para isso, para que eles possam levar até você as propostas de melhorias para o estado, para os municípios e, claro, para o nosso Brasilzão. Intervalo rapidão e eu volto já.
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0: 5:31, horário de Brasília. 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
0: Estamos de volta para dar sequência ao Acorda Brasil desta quinta-feira, dia 3 de setembro de 2026. Abraçando os amigos e amigas que nos prestigiam através das emissoras de rádios que fazem parte da rede Aparecida de Rádio. Então, abraçando todas as emissoras que levam sempre a nossa programação cada vez mais longe. E lembrando, é claro, da votação da música da semana. Para você que tá chegando agora, para você que ainda não ouviu o Acorda Brasil essa semana, tá ouvindo somente hoje na quinta-feira, nós estamos aí com a votação da música da semana. Duas opções para você escolher uma, e entre essas duas, a mais votada, a gente vai curtir inteirinha no programa de amanhã. A de número um é o Gilberto e Gilmar cantando Tá Ruim, Mas Tá Bom. E a de número dois, o César Menotti e Fabiano cantando Bom Também. Qual que é a sua preferida? Para eu descobrir, você tem que mandar mensagem aqui no nosso WhatsApp 12-3104-1043. Tem um trechinho delas aí, Leozinho. Capricha num trechinho delas, então.

0: depois de ouvir um trechinho de cada uma delas, deixa eu descobrir o que é que os nossos amigos e amigas estão mandando aqui no nosso WhatsApp. Bom dia, Bruno. Eu voto na música de número 1. É a Rosângela Martinha que mandou essa mensagem. Beijo pra você, minha amiga Rosângela, e muito obrigado pela participação. Deixa eu pegar mais uma mensagem. Bom dia, Bruno e equipe. Sou o Genivaldo em Moquém do São Francisco, na Bahia. Eu voto na música de número 1. Estou sempre na sintonia. Só não ouve quem não sabe, só não gosta quem nunca ouviu. Como é maravilhoso o programa Acorda Brasil. Bom demais. Agora que eu vi que é uma rima ali que o nosso amigo Genivaldo fez, vou até ler de novo aqui, que ficou bacana aqui, ó. Genivaldo em Moquém do São Francisco, na Bahia, voto na música de número 1. Estou sempre na sintonia, só não ouve quem não sabe, só não gosta quem nunca ouviu. Como é maravilhoso o programa Acorda Brasil. Aí sim, hein, Genivaldo? E ele mandou aqui que gostaria de ouvir a música Carinho do Coroa, com trio Parada Dura. Oferece pra minha esposa Ivaneide, né? Pra minha não, pra dele, né? Esposa Ivaneide, do nosso amigo Genivaldo. Essa música, Genivaldo, a gente não tem aqui. Depois eu vou pedir pro nosso amigo William da discoteca e o Madonna dar uma conferida lá, mas se eu não me engano, foi uma música que eu conheço do trio Parada Dura. Tem algum trechinho dela lá, pequenininho, mas que não encaixa aqui no Acorda Brasil. Mas aí eu mando lá pro nosso amigo William e pro Madonna, e se encaixar aqui essa semana, a gente toca ela pra você. Combinado, Genivaldo? Muito obrigado pela participação, muito obrigado aí pela rima também, hein? Gostei, ó, mais uma vez. Estou sempre na sintonia, só não ouve quem não sabe, só não gosta quem nunca ouviu. Como é maravilhoso o programa Acorda Brasil. Valeu, Genivaldo! E agora tá chegando esse quadro que a gente faz aquela viagem no tempo. E você, meu amigo e minha amiga, sabe por que que a dupla Tunico e Tinoco levava o título da dupla Coração do Brasil? Como é que surgiu esse título para eles? Eu te conto agora nesse quadro que a gente viaja no tempo.
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0: Então, meu amigo e minha amiga, o slogan A Dupla Coração do Brasil surgiu em 1951, quando o humorista, que era chamado de Saracura, ele resolveu batizá-los assim pela interpretação de todos os ritmos regionais, porque o Tunico e Tinoco era uma dupla versátil que tocava com muita maestria todos os ritmos regionais desse nosso Brasilzão. E depois de quase 1000 gravações divididas em 83 discos, 14 compactos duplos, 9 compactos simples e 84 LPs, a era dos CDs, a dupla não acompanhou muito devido ao falecimento do Tunico, né, em 1994, mas mesmo assim, as gravadoras a qual eles pertencem já lançaram no mercado um total de 60 CDs da dupla Tunico e Tinoco. Hoje já tem praticamente tudo aí nas plataformas digitais, né? Porque é difícil ver amigos e amigas aí ouvindo CD. Hoje já tá aí nas plataformas digitais, já tá no Bluetooth, já tá no pendrive, enfim, são várias e várias as formas. Tá no YouTube também, né? Já coloco direto no YouTube aí nas caixas de som e por aí vai. Então já não tem muitos CDs, mas ao longo da carreira do Tunico e Tinoco foram esses os números aí, e mais de 40.000 apresentações em todo o Brasilzão. E eles ganharam esse título, né? Como a gente disse aí, a dupla Coração do Brasil. Foi o humorista Saracura que deu esse título para eles, né? Que batizaram eles assim pela interpretação de todos os ritmos musicais. E a gente mata a saudade do Tunico e Tinoco agora cantando esse sucesso que todo mundo vai cantar junto aqui na Rádio Aparecida, a famosa Cana Verde.

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1: E o Acorda Brasil agora dá uma paradinha bem rapidinha, mas daqui a pouquinho o sertanejo do bom continua por aqui.
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2: 5:48, horário de Brasília.
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0: Amigo Aparecida Música, Fé e Missão, tá aí os irmãos Mike e Lian e aquele pupurri que a gente fala que é pra sertanejo nenhum botar defeito com proposta e amargurado. E essa foi pra nossa amiga Giane, na cidade de Curitiba, no nosso Paranazão querido. A audiência em Curitiba tá boa demais, hein? Um abração a todos os curitibanos que gostam da Rádio Aparecida e um beijão pra nossa amiga Giane que pediu e ouviu o Mike e Lian, fechando mais um bloco do Acorda Brasil. Daqui a pouquinho tem a oração da manhã com o missionário redentorista Padre William Betônio, mas agora é hora do amigo do campo ficar bem informado com as principais notícias e informações do mundo agropecuário.
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3: E o mercado de genética bovina cresceu 12,4% no primeiro semestre de 2026. Foram mais de 12 milhões e 300 mil doses de sêmen comercializados no Brasil e no exterior. A genética pode ajudar, por exemplo, a melhorar ganho de peso, produção de leite, fertilidade e outras características do rebanho. Mas o resultado não aparece da noite para o dia. É um investimento de longo prazo. Na pecuária moderna, melhorar o rebanho de amanhã começa nas escolhas feitas hoje.
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2: Bom dia, meu irmão, bom dia, minha irmã. Quem vos fala é Dom Marco Aurélio Gubiotti, arcebispo de Juiz de Fora. E eu convido a você para iniciar o dia com a nossa oração da manhã, invocando a intercessão, o carinho, a presença de Nossa Senhora, a Mãe de Deus, a nossa Mãe. Rezemos. O anjo do Senhor anunciou a Maria e ela concebeu do Espírito Santo. Eis a escrava do Senhor, faça-se em mim segundo a vossa palavra. E o Verbo se fez carne e habitou entre nós. Ave Maria, cheia de graça, o Senhor é convosco. Bendita sois vós entre as mulheres e bendito é o fruto do vosso ventre, Jesus. Santa Maria, Mãe de Deus, rogai por nós, pecadores, agora e na hora de nossa morte. Amém. Oremos. Infundi, Senhor, em nossas almas a vossa graça, para que, conhecendo pela anunciação do anjo a encarnação do vosso Filho, Jesus Cristo, cheguemos por sua paixão e morte de cruz à glória da ressurreição. Por Cristo nosso Senhor. Amém. Meu irmão, minha irmã, bom dia. Que bom nós estarmos juntos para rezarmos. E hoje eu quero pedir a intercessão de Santo Antônio sobre nossas famílias, sobre a sua família. Precisamos da bênção de Deus para vivermos o amor em família. Por isso, reze comigo. Senhor, faz de nosso lar um ninho do teu amor, que não haja amargura, porque tu nos abençoas, que não haja egoísmo, porque tu nos animas, que não haja rancor, porque tu nos perdoas, que saibamos caminhar juntos na tua paz e que nunca falte o diálogo, a compreensão e o respeito. Que o teu anjo esteja sempre conosco em cada passo, protegendo os nossos caminhos. Abençoa, Senhor, a minha, a nossa família. Amém. Meu irmão, minha irmã, supliquemos que o Senhor seja a nossa bênção e que você, eu, cada um de nós, sejamos bênção de Deus no nosso lar. Por intercessão de Santo Antônio de Pádua, abençoe-vos o Deus Todo-Poderoso, Pai e Filho e Espírito Santo. Amém.

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2: Celebramos a quinta-feira da 22ª semana do tempo comum. A cor litúrgica é o verde. Avançar para as águas mais profundas é o que Jesus nos pede. Talvez saibamos acusar a convivência humana em seus defeitos e incoerências, mas não somos tão capazes de dar a resposta autêntica da nossa fé. Jesus deseja que sejamos apóstolos missionários destemidos. Se cremos, sabemos em quem cremos, e por isso não há o que temer. A palavra de Deus nos diz: levar as barcas de nossa segurança para as margens e colocarmos a caminho do reino é o que Jesus nos propõe. Quem busca segurança em si mesmo ou nas coisas acaba colhendo medo. Não tenhas medo, nos diz Jesus. A primeira leitura é da primeira carta de Paulo aos Coríntios, capítulo 3, versículos 18 ao 23. Irmãos, ninguém se iluda. Se algum de vós pensa que é sábio nas coisas deste mundo, reconheça sua insensatez para se tornar sábio de verdade. Pois a sabedoria deste mundo é insensatez diante de Deus. Com efeito está escrito: ele apanha os sábios em sua própria astúcia, e ainda o Senhor conhece os pensamentos dos sábios, sabe que são vãos. Portanto, que ninguém ponha a sua glória em homem algum. Com efeito, tudo vos pertence. Paulo, Apolo, Cefas, o mundo, a vida, a morte, o presente, o futuro, tudo é vosso. Mas vós sois de Cristo, e Cristo é de Deus. Em resposta a essa palavra, cantamos o Salmo 23.

ao Pai, ao Filho e ao Espírito Santo, como era no princípio, agora e sempre. Amém. O Evangelho de Lucas, capítulo 5, versículo 1 ao 11. Naquele tempo, Jesus estava na margem do lago de Genezaré e a multidão apertava-se a seu redor para ouvir a palavra de Deus. Jesus viu duas barcas paradas na margem do lago. Os pescadores haviam desembarcado e lavavam as redes. Subindo numa das barcas, que era de Simão, pediu que se afastasse um pouco da margem. Depois sentou-se e da barca ensinava as multidões. Quando acabou de falar, disse a Simão: avança para águas mais profundas e lançai vossas redes para a pesca. Simão respondeu: mestre, nós trabalhamos a noite inteira e nada pescamos, mas em atenção à tua palavra vou lançar as redes. Assim fizeram e apanharam tamanha quantidade de peixes que as redes se rompiam. Então fizeram sinal aos companheiros da outra barca para que viessem ajudá-los. Eles vieram e encheram as duas barcas a ponto de quase afundarem. Ao ver aquilo, Simão Pedro atirou-se aos pés de Jesus, dizendo: Senhor, afasta-te de mim, porque sou um pecador. É que o espanto se apoderara de Simão e de todos os seus companheiros por causa da pesca que acabavam de fazer. Tiago e João, filhos de Zebedeu, que eram sócios de Simão, também ficaram espantados. Jesus, porém, disse a Simão: não tenhas medo. De hoje em diante, tu serás pescador de homens. Então levaram as barcas para a margem, deixaram tudo e seguiram a Jesus. Rezemos, irmãos e irmãs, ao Senhor. Ó Deus, que realizastes a obra da redenção humana pelo mistério pascal do vosso Filho, concedei que, proclamando a morte e a ressurreição de Cristo, confiantes nos sinais do sacramento, possamos colher cada vez mais os frutos da salvação. Por nosso Senhor Jesus Cristo, vosso Filho, na unidade do Espírito Santo. Amém. Que o Senhor nos abençoe e nos guarde, meu irmão, minha irmã. Fique com Deus e até amanhã, se Deus quiser.

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4: Fala aí, moçada bonita, bom dia, excelente manhã de quinta-feira para você, hoje 3 de setembro de 2026, está começando o nosso programa Manhã de Bênçãos, que tem o oferecimento do Sacolão da Economia, que há mais de 30 anos atende com tradição e qualidade. 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A partir de agora tem música, informação e também sua participação. Fique à vontade para interagir conosco. Para você que não me conhece, muito prazer. Sou Priscila Bahia, sua companhia, mas pode me chamar de Pri Bahia. Vamos ficar juntos nessa manhã de quinta-feira, mas agora aumente o seu volume e vem comigo.
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4: Nos momentos de dificuldades, tudo o que podemos fazer é confiar em Deus e acreditar que o amanhã pertence a Ele. Durante toda a nossa vida, o Senhor cuidou de cada um de nós e nos livrou de situações que nem conseguimos imaginar. O cuidado de Deus é único e especial, porque além de nunca nos abandonar, Ele não nos julga. Em vez disso, ama-nos incondicionalmente. Pense nisso, reflita e faça desse dia o melhor da sua vida.
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4: Se prepare para ouvir e acompanhar o melhor da música cristã até às 7 da manhã. 6h30, Vinde Verde, a leitura orante da Palavra de Deus com Padre Dondice. Para você, um excelente dia e desde já obrigada por sua escuta e companhia. Para começarmos bem musicalmente, tem Celina Borges, Derrama Teu Amor Aqui.

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Em nome do Pai, do Filho e do Espírito Santo. Amém. Espírito Santo de luz, dai-nos o dom da sabedoria para distinguir o bem do mal e a verdade da mentira. Guiai-nos a cada passo, em cada dia, para que sigamos o caminho do Evangelho com a ajuda de Maria, por Cristo nosso Senhor. Amém. De nossa leitura orante da Santa Palavra, nosso encontro com Deus de cada dia. Com coração repleto de gratidão, abrimos a Palavra de Deus como Moisés no Sinai, como os discípulos ao redor de Jesus, como os apóstolos naquele dia no cenáculo acolhendo o Espírito Santo. A Palavra de Deus faz chover sobre nós esta fecundidade do amor de Deus, que nos dá forças para ouvir, acolher aqui a Santa Palavra no Vinde Vede e praticá-la no nosso dia a dia. Nós estamos no capítulo 12, é a ação do Messias, do Senhor, do Filho de Deus, Jesus Cristo, que vem sobre nós. E esta ação de Jesus, a presença dele, a missão dele no mundo, na história, balança, não é, as seguranças, as falsas seguranças dos fariseus, que então tramam a morte de Jesus, como de fato depois acontecerá no final, como nós sabemos, né? A oferta dele, que nós continuamos eternamente até que ele volte no mistério da Eucaristia, com toda alegria e com toda disposição de servos vigilantes que espera o Senhor a qualquer hora da vigília que ele chegar. Acolhemos hoje a palavra de Deus do Evangelho de Mateus, capítulo 12, como falei, 12, 22 a 28. Exatamente uma acusação que os fariseus farão contra Jesus, muito perversa, muito terrível, uma ignomínia, né? Uma blasfêmia terrível que vamos acolher aqui, para que o nosso coração esteja voltado completamente para o Senhor no amor e na fidelidade de Maria, que foi aquela que mais amou e mais foi fiel ao mistério da graça divina derramado em nossos corações por Jesus Cristo, o Filho dela. Acolhemos hoje então Mateus 12, 22 a 28. Nossa tradução é a tradução da Bíblia da CNBB. Mateus 12, 22 a 28. Ouçamos a Santa Palavra. Então trouxeram a Jesus um possesso que era cego e mudo. Jesus o curou, de modo que podia falar e enxergar. Toda a multidão se espantou e começou a dizer: não será este o filho de Davi? Os fariseus, porém, ao ouvirem isso, disseram: ele expulsa os demônios por Beelzebu, o chefe dos demônios. Conhecendo os seus pensamentos,

Amentos, Jesus lhes disse assim: todo reino internamente dividido ficará em ruínas, e toda cidade ou casa internamente dividida não se manterá. Se Satanás expulsa Satanás, está dividido internamente. Como então seu reino se manterá? E se é por Beelzebu que eu expulso os demônios, pelo poder de quem então vossos discípulos os expulsam? Por isso, eles mesmos serão vossos juízes. Se, no entanto, eu expulso demônios pelo Espírito de Deus, é porque já chegou até vós o reino de Deus. Ou, como pode alguém entrar na casa de um homem forte e saquear seus pertences sem antes amarrá-lo? Só depois saqueará sua casa. Quem não está comigo é contra mim, e quem não ajunta comigo, este espalha. Amada irmã, amado irmão, já conhecemos bem a obstinação de alguns dos fariseus. Os fariseus sentiam por inveja que Jesus competia com eles, e por não quererem aderir a Jesus na fé, de fato, não temos na vida pública de Jesus nenhum fariseu que tenha aderido Jesus na fé. Temos uma pequena exceção de Arimateia, que parece que era um fariseu, né? José e Arimateia, aqueles dois homens que sepultaram Jesus, parece que eles eram fariseus e quiseram ali naquele finalzinho da história dar a Jesus uma sepultura digna, e ficaram marcados para sempre. Aquele foi um gesto maravilhoso de dar a Jesus aquela sepultura, que depois ficou vazia, preparando assim o cenário da ressurreição do Senhor. Então, eles, a gente não os conhece da vida pública, os conhece só ali naquele final, né? Muitos judeus tinham essa devoção de sepultar os mortos, como no livro de Tobias diz que a caridade maior, acima de qualquer outro gesto de caridade, está em sepultar o morto, exatamente para que ele possa no seu túmulo esperar a vinda do Messias, que aliás já chegou agora. Então, talvez temos esses dois fariseus que não tinham o coração obstinado. Certamente tinham outros que a gente não conhece. Depois teríamos um grande fariseu convertido, que é Paulo, né? Nem podemos dizer que ele encontrou Jesus, né? A conversão de Paulo é o encontro de Jesus. Fez sentido para ele o Antigo Testamento quando ele encontrou Jesus. Jesus é a continuidade perfeita de todas as promessas apresentadas, trazidas no Antigo Testamento, na Escritura Judaica. Todas essas promessas foram realizadas em Jesus. Como Santo Agostinho diz, cada letrinha, até mesmo os espaços vagos, o espaço entre uma letra e outra da Bíblia, está Jesus. É só com a certeza da encarnação de Deus na história que tudo ganha sentido. Tudo foi preparado para que este momento culminante central da história acontecesse, que é a vinda de Jesus. Exatamente isso que os fariseus não querem admitir, especialmente aqueles que estão ali na Galileia ao redor de Jesus. Depois eles, com os saduceus, vão decidir a morte de Jesus por blasfêmia. Então, por se colocar no lugar de Deus. E aqui, nesse texto que lemos, né, os fariseus acusam Jesus de agir pelo demônio, de ser emissário do demônio. Imagina que absurdo, que ignomínia, que blasfêmia terrível. Então, esta blasfêmia prepara aquela, depois de decidir a morte de Jesus, que eles querem desfazer, descaracterizar, né, eliminar todo o sentido da ação de Jesus, que cura, que ensina e cura. A ação de Jesus é ensinar e curar. Jesus diz que ele não pode expulsar por aquele Beelzebu, porque senão o reino dele estaria dividido. Beelzebu está lutando contra Beelzebu, e nenhum reino dividido
perdura, subsiste, não é? Então, para expulsar e roubar os pertences do dono da casa, precisa amarrar o dono da casa. Jesus vem, então, eliminar a força do mal,

Renuncio, renuncio, renuncio. O padre faz aquela oração tão bonita, dizendo que de fato esta renúncia seja o escudo da graça a defender e a livrar aquela criancinha de todo perigo, de toda insídia do mal. Jesus então vem vencer o mal. E se o mal agora é vencido, chegou o reino de Deus. Então, este é o anúncio central da missão de Jesus. O reino de Deus chegou, ele é o reino de Deus. O reino de Deus para nós não é uma pessoa, nem uma organização externa, é Jesus. Jesus é a presença do reino de Deus na história, este reino que misteriosamente só cresce e cresce, ele não diminui, ele vai só crescendo. A sensação de diminuição do reino de Deus é também uma insídia do mal para a gente desanimar. Mas o reino de Deus cresce constantemente e misteriosamente, porque ele não depende de mim, de você, ele é uma graça do Espírito Santo que continua agindo sem cessar, e a gente vê esta ação especialmente nas pequeninas coisas, nos pequenos gestos de amor que experimentamos cada dia, e a gente vê só alguns, mas são trilhões de gestos de amor que acontecem neles. Está dentro a semente do reino de Deus. O reino de Deus chegou, acolhamos o reino de Deus, estejamos com Jesus ajuntando o bem, estejamos com Jesus da parte dele, com ele, né? Aqueles que perseveram, carregam a sua cruz cada dia, estão com ele. Que nós sejamos os seus discípulos, que tenhamos a alegria de estar com ele aqui ouvindo a sua palavra, exercitando constantemente os gestos pequenos e grandes de amor. Se a gente puder fazer um gesto grande, tá bom, mas especialmente os pequeninos, as pequenas atenções de cada dia, e o recebendo na Santa Eucaristia, né? Perguntei a uma criança qual é a Eucaristia mais importante. Ele falou: não, só existe a primeira, não precisa falar a segunda. Mas eu queria que ele dissesse: a Eucaristia mais importante é a próxima. É aquela que eu me preparo para ela. É aquela que eu tenho fome dela. De fato, se comemos o corpo do Senhor, estendemos o corpo dele na história. Comemos mesmo, né? Ele é Jesus que vem estar conosco para que nós sejamos a extensão dele na história. Lá onde aquele mistério da Eucaristia não pode ir, nós estamos ali com a presença dele. Estamos com ele. Que essa certeza de estar com ele nos faça sinalizar e mostrar nos gestos, nas palavras, no silêncio, na oração, na perseverança, na confiança, que o reino de Deus de fato chegou. E é por isso que damos glória ao Pai, ao Filho e ao Espírito Santo, como era no princípio, agora e sempre. Amém. Olhamos a bênção. O Pai de bondade infinita, que venha sobre nós a bênção do vosso amor, para que tenhamos cada vez mais a alegria de estar com Jesus, de estar na obra de Jesus, de ajuntar com Jesus. É bonita a palavra juntar, porque são os frutos que o Espírito gera, que ajuntamos no celeiro da graça. Dai-nos, ó Pai, a graça de sempre ajuntar, nunca dividir, nunca separar, mas ajuntar o bem, até que o bem seja tudo em todos, quando o Senhor voltar, em nome do Pai e do Filho e do Espírito Santo. Amém.

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0: Salete Ferreira e a canção Nas Águas Vivas para encerrar o Fé e Melodia desta quinta-feira. Amanhã a gente encerra a semana com muito mais e bem cedo. Agora vem chegando por aqui, portanto, você acompanha antes das informações a propaganda eleitoral gratuita. Depois tem o Catedral Notícia, primeira edição. Um excelente dia para você.
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você que já está no trabalho ou a caminho dele. Agora, 7:00 da manhã, horário de Brasília, já estamos na manhã de quinta-feira, 3 de setembro. Anote aí, faltam 30.

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1: 7h27. Bom dia, João Xavier.
5: Bom dia, Pri Bahia. Bom dia, você, amigo ouvinte da Rádio Catedral. Quinta-feira, 3 de setembro de 2026. Confira os destaques de hoje. Parcelamento especial do FGTS para empregadores de Juiz de Fora, Matias Barbosa e Ubar, já está valendo.
1: Fiscalização apreende mais de 2.500 itens irregulares em agosto em Juiz de Fora.
5: JF Vôlei estreia em casa pelo Campeonato Mineiro 2026. 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

0: 7:29.
1: Cidade.
2: Empregadores que possuem estabelecimentos em Juiz de Fora, Matias Barbosa e Ubá já podem aderir a um parcelamento especial de débitos do Fundo de Garantia do Tempo de Serviço, o FGTS.
0: O prazo para adesão começou na terça-feira, dia 1º, e segue até o dia 14 de outubro. A medida é exclusiva para estabelecimentos localizados nos 3 municípios e contempla débitos referentes às competências de abril a julho deste ano. A suspensão temporária da exigibilidade dos recolhimentos ocorreu em razão do estado de calamidade pública, conforme portaria do Ministério do Trabalho e Emprego, publicada em maio. É importante destacar que o benefício está vinculado ao estabelecimento, ou seja, se uma empresa possui unidades em diferentes municípios, somente aquelas localizadas em Juiz de Fora, Matias Barbosa ou Ubá poderão utilizar o parcelamento especial. Para a maioria dos empregadores, a adesão deve ser feita pelo sistema FGTS Digital. Já empregadores domésticos, microempreendedores individuais, os MEIs, e segurados especiais não vinculados ao Cadastro Nacional de Obras devem realizar o procedimento diretamente pelo E-Social no módulo simplificado. Quem não optar pelo parcelamento especial poderá fazer o recolhimento dos valores abrangidos pela suspensão até o fim do período estabelecido, sem a incidência de encargos, desde que sejam observadas as condições previstas no edital que regulamenta a medida. A adesão a parcelamento especial precisa ser feita até o dia 14 de outubro. Após essa data, não será mais possível optar pelas condições especiais de pagamento.
2: A fiscalização da Prefeitura de Juiz de Fora apreendeu 2.571 mercadorias irregulares durante o mês de agosto. As ações fazem parte da Operação Comércio Legal, realizada pela Secretaria de Desenvolvimento Urbano com participação popular, a SEDUP.
0: A operação tem como objetivo organizar a ocupação dos espaços públicos, combater o comércio irregular e também proteger os consumidores. Entre os produtos apreendidos estão óculos, meias, cuecas, bermudas e casacos, além de perfumes, pomadas, sabonetes e massageadores sem comprovação de origem. Também foram identificadas mercadorias como utensílios domésticos, produtos eletrônicos e alimentos comercializados sem autorização ou sem documentos que comprovem procedência. De acordo com a Prefeitura, muitos desses produtos chegam ao comércio sem nota fiscal ou qualquer documentação que permita identificar alguém. Além de representar uma preocupação para a segurança do consumidor, a situação também caracteriza concorrência desleal com comerciantes que trabalham de forma regularizada. O vendedor que teve mercadorias apreendidas e deseja recuperá-las precisa seguir algumas regras. Pela legislação municipal, é necessário fazer o pedido em até 15 dias por meio do sistema Prefeitura Ágil, pagar a multa e a taxa de apreensão e além de apresentar a nota fiscal que comprove a propriedade dos produtos. As mercadorias que não forem regularizadas dentro do prazo serão destinadas à doação. No caso de alimentos perecíveis em boas condições sanitárias, o encaminhamento é feito imediatamente para instituições cadastradas. Já produtos de origem duvidosas ou sem condições de consumo serão descartados e não podem ser devolvidos. A população pode ajudar no trabalho de fiscalização, fazendo denúncias pelo WhatsApp DDD 32 3690-7984, repetindo 3690-7984.
2: O clássico Rei Leão chega aos palcos de Juiz de Fora em setembro em uma montagem da Entreato Produções que reúne canto, dança e interpretação para levar ao público a atmosfera da savana africana. O espetáculo será apresentado no Teatro Pascoal Carlos Magno.
0: As apresentações acontecem hoje e amanhã e também sessões extras nos dias 25, 26 e 27. A montagem é livremente inspirada no universo do clássico da Disney e reúne cerca de 40 artistas em cena. A história acompanha Simba, um jovem leão que precisa encontrar o seu lugar na savana depois da morte do seu pai, Mufasa. Ao longo da jornada, ele enfrenta desafios, reencontra personagens marcantes e precisa lidar com o próprio passado para assumir o seu papel como rei. Conhecida mundialmente desde a animação, lançada em 1994, a história também se tornou um dos grandes sucessos do teatro musical. O diretor do espetáculo, Drew Percy, destaca a importância de trazer o espetáculo para a cidade.
1: Fala galera, eu sou o Drew Percy, diretor-geral do espetáculo musical O Rei Leão. E o que nos levou a fazer essa escolha, a escolher esse espetáculo, é porque nos últimos 4 anos a Entreato vem produzindo um musical por ano e a gente sempre teve essa vontade de produzir um espetáculo infantil, mas a gente ainda não tinha encontrado aquele para dizer vai ser esse e esse vai marcar e fazer história. E aí então a gente pensou, por que não a gente mirar no número 1 da Broadway, que é o Rei Leão, que é um clássico já há tantos anos, né, atravessando gerações e emocionando a tanta gente. Então o Rei Leão vem com essa proposta, sendo a nossa 5ª produção aqui em Juiz de Fora, e uma prática de montagem pedagógica. Então temos alunos diversos junto com artistas já com experiências e bagagens, e foi um processo aí de 7, 8 meses de ensaio para agora a gente entregar esse

0: e resultado final, que tá incrível e sensacional. Então eu tenho certeza que todo mundo vai se emocionar muito com essa história tão icônica que é o Rei Leão.
1: A produção aposta ainda em músicas conhecidas do público, incluindo Hakuna Matata, e em uma proposta visual que utiliza figurinos, estruturas e movimentos para dar vida aos animais durante as cenas. Drew Percy convida os ouvintes da Rádio Catedral a prestigiarem o musical.
0: Quero então convidar todos vocês a prestigiarem o Rei Leão, o musical, que estreia no dia 3 e dia 4 no Teatro Pascoal Carlos Magno, às 20 horas. E devido ao grande sucesso aí, a grande procura e já praticamente os ingressos esgotados do dia 3 e 4, nós abrimos novas datas nos dias 25, 26 e 27, sendo que dia 26 temos duas sessões, umas 15 horas, outras 20 horas, e no dia 27, domingo, uma sessão mais cedo, às 19 horas. Então, estão todos convidados a se emocionarem com o Rei Leão. E os ingressos são vendidos através da Uniticket. E o link está na bio do nosso Instagram, @entreatoprodução.
1: O link da plataforma Uniticket você também confere em nosso site radiocatedraljf.com.br.
2: O feriado de 7 de setembro deve movimentar o terminal rodoviário de Juiz de Fora nos próximos dias. A expectativa é de que aproximadamente 13 mil pessoas passem pelo terminal entre hoje e a próxima segunda-feira, dia 7.
1: Para atender ao aumento da demanda, estão previstas 672 horários de ônibus durante o período, sendo 17 viagens extras. Diante da maior movimentação, o gerente do terminal rodoviário de Juiz de Fora, Regivan Silva, chama atenção para a documentação na hora do embarque.
3: É importante ficar atento à documentação para embarque. Todos os documentos devem ser originais. Para menores de 12 anos, é necessária a certidão de nascimento original. A partir dos 12 anos completos, apresentar o documento de identidade com foto RG original. Os menores de 16 anos só poderão embarcar acompanhados de parentes de até o terceiro grau, ou mediante a apresentação da devida autorização dos pais ou responsáveis. Para os demais passageiros, além de RG, também podem ser utilizados documentos como passaporte ou carteira de trabalho, sempre em sua versão original.
1: Regivan Silva também orienta os passageiros para que se programem com antecedência e cheguem ao terminal com tempo suficiente para realizar o embarque com tranquilidade.
3: Orientamos todos os passageiros a se programarem com antecedência e chegarem ao terminal com tempo suficiente para realizar o embarque com tranquilidade. Em caso de dúvidas sobre horário, destino ou embarque, procure diretamente o guichê da empresa responsável pela viagem. Desejamos a todos uma boa viagem e um excelente feriado de 7 de setembro.
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2: O JF Vôlei já tem definida a agenda de jogos pelo Campeonato Mineiro Sicredi 2026.
1: A equipe estreia na competição em casa na próxima terça-feira, dia 8 de setembro, diante do Praia Clube. 3 dias depois, no dia 11, o time volta à quadra para enfrentar o Sada Cruzeiro, também diante da torcida juiz-forana. Os dois primeiros compromissos da equipe serão importantes para começar a caminhada no campeonato e contarão com o apoio da torcida nas arquibancadas. A expectativa é de casa cheia para acompanhar de perto os atletas do JF Vôlei. E atenção a você para que quer garantir presença. Os ingressos já estão à venda. A equipe também divulgou a agenda completa da competição e já convida os torcedores a anotarem as datas e a se prepararem para acompanhar o time durante o Campeonato Mineiro. Mais informações você confere em nosso site radiocatedraljf.com.br.
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1: 7 horas 39 minutos. No próximo bloco, a previsão do tempo.
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0: poucas nuvens. A temperatura máxima prevista para hoje é de 25 graus e a mínima de 13.
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2: A Cesama realiza hoje duas intervenções para manutenção e melhoria do sistema de abastecimento de água em Juiz de Fora.
0: Na região central, o serviço será realizado no bairro Santa Teresa entre as 8 e 10 horas da manhã. A equipe fará uma manutenção programada no sistema de bombeamento Santa Teresa, o que poderá provocar redução ou interrupção temporária do fornecimento de água em parte do bairro. Já no bairro Santana, na região oeste, a intervenção acontece das 8 da manhã às 5 da tarde. A Cesama fará uma interligação de rede na rua Orestes Pereira. Para a execução do serviço, será necessário fechar um registro, o que pode comprometer momentaneamente o abastecimento em partes do bairro, além dos bairros Tupi e São Pedro. Segundo a companhia, o fornecimento de água será restabelecido assim que os trabalhos forem concluídos, com a normalização gradativa do sistema prevista até a noite de hoje.
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2: A plataforma Vagou JF da Prefeitura de Juiz de Fora está com 67 novas vagas de emprego cadastradas. Com a atualização, o portal passa a oferecer 718 oportunidades de trabalho para candidatos de diferentes áreas.
0: Entre as novas vagas, o maior número de oportunidades é para operador de telemarketing no setor de atendimento ao cliente, com 50 vagas disponíveis. Também há vagas para auxiliar de manutenção, auxiliar de cozinha, recepcionista, corretor de imóveis, auxiliar de logística, serviço de limpeza hospitalar e empregada doméstica. Os interessados podem consultar todas as vagas e encaminhar o currículo diretamente pelo site Vagou JF da Prefeitura de Juiz de Fora.
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0: 7 horas 43 minutos. Termina aqui o Catedral Notícia, primeira edição. 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Um bom dia para você. Música.

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1: Bom dia, queridos filhos e filhas. Que a paz do Senhor Deus esteja com você. Que alegria poder falar com você nessa quinta-feira e dizer: sinta o poder de Deus, sinta a força de Deus. Não basta saber, sinta e viva o poder de Jesus. Em nome do Pai, do Filho e do Espírito Santo. Amém. Senhor, o dia começa e vem oração e prece pedir: mandai vosso arcanjo Miguel proteger-me no dia de hoje de todos os olhares invejosos e da língua traiçoeira. Senhor, pelo arcanjo Miguel, eu peço a graça de que esse esteja na porta de entrada e na saída da minha casa, e afugente todo espírito de inveja. Peço também, Senhor, afaste do ambiente de trabalho situações de discórdia e competição desmedida. Senhor, no Pai Nosso, teu filho Jesus nos ensinou: livrai-nos do mal. E é por isso, Senhor, que pedimos: livrai-me também do sentimento de inveja, porque eu sei

0: que é um dos pecados da minha fraqueza humana. Revesti-me, Senhor, das virtudes que me faltam e me são necessárias. Agi, Senhor, em minha vida, de tal forma que eu tenha coragem de deixar a criatura velha, marcada pelo pecado e pelas trevas, e ressurgir como criatura nova, de luz, de amor. Senhor, eu peço proteção contra a inveja e peço a libertação da inveja. Eu quero agir de acordo com a vossa santa vontade. Sondai-me, Senhor. Ide até o íntimo do meu ser. Libertai-me de todo egoísmo, maldade, inveja. Revesti-me do amor fraterno e da caridade. Pai nosso, que estais no céu, santificado seja o vosso nome. Venha a nós o vosso reino, seja feita a vossa vontade, assim na terra como no céu. O pão nosso de cada dia nos dai hoje. Perdoai as nossas ofensas, assim como nós perdoamos a quem nos tem ofendido. E não nos deixeis cair em tentação, mas livrai-nos do mal. Amém. Um excelente dia a todos vocês.
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Estamos na quarentena e hoje, 20º dia, foi muito forte. Você que acompanhou, aliás, fiz, você seja bem-vindo agora ao Momento de Fé. Muitos não conhecem o Momento de Fé. Preste atenção no que Deus vai operar. E você que acompanhou a quarentena comigo, você não tem noção que Deus vai me usar. Quebra de maldição foi o tema de hoje. Tema não, a oração de hoje. Pandinha música. Nada.

0: fé e sabedoria. Obrigado, Senhor. E ainda continuando, quem não acompanhou a coroa, agora eu faço o inverso, tá? Depois, Prandinha, como a pessoa que perdeu a coroa hoje, a quarentena, e é necessário que ela acompanhe essa primeira parte. Como que ela faz?
1: Bom dia, boa tarde, boa noite, Padre, Mário e todos os ouvintes. É fácil. Está lá no canal do YouTube. Quarentena de São Miguel Arcanjo, Padre Marcelo Rossi Oficial no YouTube. No YouTube, Padre Marcelo Rossi Oficial. Está lá a quarentena de hoje para você dar continuidade. Hoje foi contra a maldição. Programa forte, hein, Padre? Acompanhamos desde o começo aqui e assim. E o senhor falou muito sobre o trabalho, né? E o senhor falou muito sobre o verbo estar. E as pessoas, elas acham que são donas do mundo, né? E nós não somos dono de nada.
0: Não, pois são as pessoas que estão diretores, estão, porque você acha que são diretores, né? Chega uma hora que você
1: é mandado tudo embora. Passa, é o que eu falei, passa, do velório ontem.
0: O aposenta.
1: Tudo passa, ou aposenta, ou até mesmo vamos embora desse mundo aqui, né? Mas é assim, quem somos nós para julgar? O senhor falou também de julgamento. Nós estamos aqui para julgar, e sim.
0: Lembrou que eu também eu errei aqui e pedi desculpa publicamente, tá? Que eu falei, você, o hater é uma maldição. Eu usei o verbo é, tá? Ou estar, ser, né? Verbo ser. E não, eles estão uma maldição. Eles estão sendo haters. Eles podem mudar, Padinha.
1: Sim,
0: não é verdade?
1: Todos nós podemos,
0: então,
1: Padre.
0: A partir do momento que eu falo, não, você é uma. Eu também estou maldição. Não. Você está. Você pode mudar. Então é a chance de todos nós, né, podermos mudar, tá? Então, bom, aproveitando, antes de entrar tratando pílulas, Mário, você acompanhou, né, Mário?
2: Acompanhei, Padre, acompanhei, sim. Bom dia, boa tarde, boa noite. E, Padre, eu queria colocar também, pra gente não esquecer, que eu tenho visto todos os dias, não são tantos, mas todo dia tem alguém, algum microempresário, alguém que tem uma empresa pequena, pedindo muitas orações. Hoje, quando o senhor perguntou de quem é a profissão, né, das pessoas, as pessoas colocaram lá projetista, colocaram várias profissões. E eu reparei que teve uma pessoa que falou, Padre, por favor, ora pela minha empresa. Eu até anotei aqui, as vendas estão muito travadas, a gente está muito preocupado. E ontem à tarde eu estava vendo, né, as mensagens aqui que a gente recebe, e eu peguei pelo menos uns 4 microempresários, empresas familiares, empresas pequenas, muito, mas muito preocupados com a situação econômica e pedindo oração. Aqui, ó, a pessoa colocou aqui, eu não vou falar o nome, ela colocou aqui, ó, Padre, por favor, quebra todos os travamentos nas vendas da minha pequena empresa. É pedido atrasado, quando chega faltando mercadoria, a gente não sabe o que está acontecendo, mas está prejudicando muito a gente. Então, por favor, faça um dia na quarentena para as pequenas e microempresas, Padre.
0: E teremos um bom tempo, mas agora, Mário, eu preciso estar focado numa coisa que não se vê,
2: sim,
0: mas é real.
2: Claro.
0: E é espiritual, que é a quebra de maldição.
2: A maldição.
0: Tá, você não tem noção. Maldade, a pessoa deseja o mal, tá? Muitas vezes você não tem noção, te abraça na frente, mas por detrás te prejudica.
2: Sim.
0: Gente, isso é maldição, tá?
2: E eu acabei
0: uma coisa
2: de
0: que eu fiquei
2: mensagem
0: impactado também, tá?
2: Sim.
0: Não sei se vocês perceberam. Eu imaginava que as pessoas, muitas não sabem, não fizeram ainda a vigília.
2: Eu vi, Padre, eu vi, a gente já fez tanto, eu pensei que a maioria tinha feito já.
0: Eu também, foi minha surpresa também, hoje, nossa, por sinal, eu vou fazer a pergunta hoje na missa também, hoje tem missa, tá, de libertação, eu vou fazer, quem já fez a vigília, lógico?
2: É importante.
0: Depois,
2: viu,
0: dessa, gente? Eu fiquei impactado.
2: É importante, é muito bom para quebrar coisas que a gente carrega, que a gente nem sabe, viu, Padre?
0: Gente, além de saber, também conhecer o seu, quem passou por você, seus avós, bisavós, né? E orar por eles, isso é importante, né? Orar pelos nossos antepassados. Então, fica aí, fica esse alerta. E agora, eu preciso de uma coisa, Mari Pandinha, vê se fica claro. Nesse período da quebra de maldição, eu preciso da fusão da coroa de São Miguel com o momento de fé.
2: Amém.
0: Ficou claro?
1: Ficou amém,
0: muito
1: claro.
0: Padre, eu perdi, eu não posso acompanhar ao vivo. Tá, nesse momento são 8 horas 48 minutos. Padre, eu não posso acompanhar ao vivo. Então, vai no Spotify. Ok? Tá?
2: Okay.
0: Não perca, porque as duas coisas são importantes. Você que não acompanhou a coroa hoje, a quarentena, preciso que você tome esse medicamento. Estou usando a comparação, sou médico. Eu preciso. Tá? Padre, mesmo gravado, então o Japandinha já esfriou, tá lá. E no Spotify, é aí que tem o problema. Você tem que pegar o dia de hoje, tá? Dia 3 de setembro. Que horas que eu te prometi para eles? É 9h30 mesmo, né? Que você já tá, sobe pro
1: Spotify. 9h30, padre. No Spotify, 9h30.
0: Então, a partir das 9h30, você vai. Fala pros seus familiares, amigos. Muitas vezes, você, 40 a mais, seus filhos. O problema não é com você, é seu filho. E lembrando, hoje foi trabalho. Opa, hoje foi trabalho. Nossa Senhora, vai roubando aqui, tudo aqui. Hoje foi trabalho. Amanhã vai ser família. Então, vocês se preparem. Mas vamos lá, papilas. Senhor, fala conosco. Vamos lá, Padinha. Hoje precisa. Vamos lá.
1: Pílula 8. No momento em que percebo o desânimo bater em minha mente, leio Josué 1:6-9. E Deus fala que eu seja forte e corajoso, que eu não me desanime e não tenha medo, porque Ele estará comigo aonde eu for. Eu sinto minhas forças voltarem.
0: Nossa, eu tô abrindo aqui, que eu leio todos os dias. Além do que o senhor fala comigo, tá? Padre, hoje ele falou com você, coragem, não tenhas medo, mas eu tenho aqui todo dia. Ele termina,

0: Lembre-se da minha ordem. Josué capítulo 1, versículo 9. Lembre-se da minha ordem. Seja forte e corajoso. Não fique desanimado, nem tenha medo, porque eu, Senhor, seu Deus, estarei com você em qualquer lugar para onde você for. E uma das coisas que o Senhor mostrava hoje na quarentena e na coroa de São Miguel Arcanjo, né, na coroa angélica, é pessoas que batem no desânimo. Ah, não vou trabalhar hoje. Gente, acorda. Muitas vezes isso aí também é motivo por detrás da inveja, mas é maldição. Pessoa, perde o ânimo de trabalhar. E aí eu usei aquela frase, quem ama, que não, é de, por incrível que pareça, não é, não está na Bíblia, mas tem tudo a ver, porque a pessoa que fala era uma pessoa super temente a Deus, foi um grande empresário já falecido, do século passado, de uma grande empresa multinacional, em que ele dizia, quem ama o que faz, estará fazendo sempre o que ama. O dia que você perde o amor, Mário, você não tem mais ânimo. E quantas pessoas estão desanimadas?
1: Não, eu sou prova disso, padre. Eu já passei um momento da minha vida onde eu acordava, falava, puxa, lá vou eu de novo para aquele trabalho. Quando chega nessa fase, é que realmente a coisa está muito difícil, padre.
0: Então, oremos e não esqueça, também tem maldição. Não custa nada, vamos tomar um remédio. O sangue de Jesus. 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
1: Vamos lá. Pílula 79. Nossa, padre, olha o que eu abri aqui, ó. Leia Efésios 6, 13 e 17. Tomai, portanto, a armadura de Deus, para que possais resistir nos dias maus e manter-vos inabaláveis no cumprimento do vosso dever. Ficai alerta. A cintura, cingidos com a verdade, o corpo, vestido com a couraça da justiça, e os pés, calçados de prontidão para anunciar o evangelho da paz. Sobretudo, embraçai o escudo da fé, com que possais apagar todos os dardos inflamados do maligno. Tomai, enfim, o capacete da salvação e a espada do Espírito, isto é, a palavra de Deus. Temos que nos revestir da armadura do cristão todos os dias e sermos blindados com o sangue de Jesus. Eu sou vitorioso pelo sangue de Jesus.
0: Não, e a sessão foi combinado. Deus
1: não
0: sabe.
1: Foi, padre.
0: Deus não sabe. Foi, padre. Padre, não, foi. Você vê como aqui. O senhor está guiando a missa de hoje, ó. Já se prepare. Deixa eu aproveitar e dar uma. Vocês estão. Hoje tem missa. Sábado. Tá, nós vamos ter a nossa missa, tá, pela Rede Vida. Imediatamente, nós temos um momento de fé um pouquinho e já ir direto, Rosário da Vitória, time completo. Tá? Reze muito por mim esse final de semana. Depois, no domingo, temos a missa da Globo, que amanhã eu vou ter horário oficial. Tá? Acabou da missa, Padre Magal fica da missa das nove, graças a Deus ele está bem, voltou, ele vai segurar. E eu estou viajando para Franca. Tá? Opa. E na semana que vem, aí depois tem o programa segunda, tudo. Não tem quinta-feira missa, tá? Okay, toda a diocese Santo Amaro é retiro do clero, tá?
1: Okay.
0: Então okay. A diocese Santo Amaro, não é? Então o santuário, quinta-feira que vem, eu preciso avisar hoje à noite, né? Tá? Não tem missa.
1: Anote na agenda, pessoal. Quinta dia 10. Anote
0: tudo
1: na,
0: fechado,
1: na agenda.
0: As igrejas todas fechadas, por quê? Nós estamos em retiro obrigatório, tá? Eu chamo, né, obrigatório, mas é necessário. Nós precisamos, tá, nossos padres. Então, que quinta-feira não tem missa, sábado estamos de volta. Na semana que vem, tá? É muita informação, mas eu já estou dando agora. Mas depois, o padre não avisou. Tá? Então, relembrando, hoje tem missa, tá? Sábado tem não só missa, como Rosário da Vitória, time completo. Dom José, Frei Gilson, o padre Adriano Zudoná, lógico. No momento de fé, para dentro do Guerra e eu estaremos juntos, time completo. E no sábado, no domingo, Halel, atenção, Halel, por sinal, qual é a rádio mesmo de Franca? Franca estava na minha cabeça.
1: Já vou abrir aqui agora, padre, só um segundinho.
0: Imperador de Franca, não, acho que. Estou mais de 26 anos lá.
1: Só um segundinho, estou abrindo aqui. Só um minutinho.
0: Sabe quando eu dei um. Gente, preciso fazer, sabe um dia, um programa também? Quando dá branco. Padre, você tem tido muito isso?
2: Ah, eu tenho, viu, padre?
0: Eu também.
2: E o que é mal com pessoas assim. Pessoas que eu acabei de conhecer, que nem tem o nosso amigo Guilherme aqui, eu não vou esquecer mais o nome dele. Mas no primeiro dia eu tive que perguntar o nome dele de novo, porque eu tinha esquecido o nome dele. E acontece, tá acontecendo constante isso aí.
0: Não, não, e não tem nada a ver com a pandemia, tá?
2: Não, nada a ver.
0: Realmente, tô com o nome aqui. Quer ver que ele vai falar pra você saber. Tô com o nome na cabeça, mas não lembro. Achou?
1: Ainda não, padre. Eu tô procurando aqui na minha lista, mas eu não tô encontrando.
0: Vamos levar.

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10: Amém.

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0: acho que eu descobri. Opa. Rádio Imperador de Franca.
1: Olha aí, padre. Descobriu, tá certo, mas não tá certo, padre. Porque é o seguinte.
0: Não é a M920,
1: é. Isso, a M920. Mas agora também tem a Rádio Zebu, FM88.7. FM Rádio Zebu 88.7. Nosso momento de fé, padre.
0: Tá, mas então, mas continua na Rádio Imperador também.
1: Rádio,
0: né?
1: Imperador, a M920, padre.
0: E na FM?
1: Na FM Rádio Zebu, FM88.7.
0: Glória a Deus, tá? Eu pensei, tá aí minha FM agora.
1: Isso.
0: Lá, que é uma benção, uma benção. Então, gente, aqui é muita rádio, né? De guardar, tá? Por isso que. E muitos estão agora tendo um aplicativo, né? Muitas vezes colocando um aplicativo. Mas, ó, nós amamos a rádio, estamos aqui. E eu vou testemunhar. Por causa da oração, Pandinha, vamos lá, começando, testemunho.
2: Padre, eu sou uma filha de Deus, sou psicóloga e preciso colocar também o meu testemunho. 1º de setembro, após ouvir o programa da quarentena com São Miguel, depois o programa, né, onde uma pessoa falava sobre a difícil vida que ela teve, de se sentir rejeitada, e eu me vi novamente, abriu de novo uma porta que eu julgava já ter sido curada, mas ainda não. Eu não fui rejeitada no ventre da minha mãe, muito pelo contrário, eu fui esperada pelo meu pai, pela minha mãe, mas no decorrer da minha vida, né, da primeira infância, meu pai era muito custoso, ele traía minha mãe, ele bebia, mas ele tinha uma preleção por mim, ele gostava muito de mim, e nisso minha mãe ficou grávida, e aí ele continuou aquela vida de saídas à noite, deixando a minha mãe sozinha, e ela transferiu para mim essa rejeição que ela tinha da vida que ele estava levando. Então, eu cresci pré-adolescência, minha adolescência, eu não entendia por que minha mãe não gostava de mim. Muitas vezes eu sentia isso. E eu não compreendia tudo que eu tentava fazer para agradá-la, era sempre muito pouco. Ela falava para as pessoas muito mal de mim. E eu só pensava, como minha mãe teve coragem de falar isso? Então, por muito tempo, eu carreguei uma dúvida. Meu irmão, que, né, nasceu, é o segundo, ela cuidava muito bem dele, tudo era ele. E para o meu pai, eu tinha um outro lugar. Mas o tempo foi passando, enquanto criança, eu sofri alguns abusos de pessoas próximas, né? Ela nem sonha que isso aconteceu, nunca contei para ninguém. Desenvolvi um adoecimento emocional, o meu corpo somatizou isso, eu ganhei muito peso. E mais tarde eu fui estudar para entender aquilo que aconteceu comigo e ajudar outras pessoas a não passarem. Então eu me formei em psicologia e no processo de graduação eu entendi o que acontecia com a minha mãe. Por que ela não gostava

0: me feria tanto. Ela via ali em mim o meu pai. Minha mãe era muito nova, casou muito jovem, então eu tinha 12 anos, a minha mãe tinha 24. Então ela era uma jovem, né? E aquilo foi muito grande. Hoje já não tenho mais o meu pai, mas a minha relação com a minha mãe é de perdão. Eu a perdoei. Hoje eu consigo falar sem chorar algumas vezes, mas outras eu lembro, a minha memória é muito boa. Eu consigo lembrar da frase, do tom de voz, da onde estávamos. E ela simplesmente nega isso. Mas eu entendo que ela é minha mãe, eu tenho que honrá-la, eu tenho que amá-la. Hoje eu cuido dela, ela depende muito de mim. Eu faço de coração aquilo que eu posso por ela. Hoje eu tenho uma filha, né? E eu tento não fazer com ela. Eu tenho muito cuidado com ela para que ela se sinta amada, protegida. E eu me curo através disso. E todos os dias eu tento me curar um pouquinho. Isso era uma porta que eu ainda tinha fechado, mas agora ela vai ficar encostada, porque eu vou visitar esse passado e, com a graça de Deus, passar por isso de uma forma mais tranquila e realmente curar todos os dias um pouquinho, com a força, com a ajuda de Jesus. Muito obrigada.
1: É, só para guardar uma coisa que Deus força do coração: pessoas machucadas ferem, pessoas curadas curam, tá? E nós estamos num processo de cura, tá? Então, lembra, estou me curando. Como você está hoje, Mário?
2: Estou me curando.
1: Estamos nos curando. Porque vira e mexe somos feridos. E a tendência ao ser ferido é ferir. É o instinto, ferir. Não vamos fazer isso. Nós vamos amar. E amados, curados para amar. Por isso, menos é mais, né?
2: Menos é mais,
1: Deus abençoe.
2: Claro.
1: Quantos psicólogos vai acompanhando hoje?
2: Que testemunho, né? Que testemunho lindo, fantástico. Não,
3: você vê que... O legal é que ela quebrou, né, padre?
2: Ela quebrou.
3: Com a filha dela, ela faz diferente. O senhor já postou uma vez, né? Quebrou várias vezes no cartão,
2: a
3: né?
2: A quebra do ciclo.
1: Quebrar. E como nós tivemos... Bom, mas testemunho 2. Vamos lá, que a oração hoje é importantíssima.
4: Bom dia, boa tarde, boa noite, Padre Marcelo Rossi, Mário Duarte, Pandinha. Hoje eu vim agradecer. Eu escuto o Padre Marcelo desde os meus 18 anos de idade. O Padre Marcelo me ensinou a ter fé. Cresci dentro da igreja, mas aprendi a ter fé com o Padre Marcelo Rossi. No dia 1 de setembro de 2020, exatamente há 6 anos atrás, eu falei com o Padre Marcelo. Estava dando um testemunho, né, de quando eu comecei a ouvir o programa dele. E também pedi para que eu pudesse realizar meu sonho, que era ser mãe. O Padre Marcelo fez essa oração. E exatamente hoje, 6 anos depois, a minha filha hoje está completando 9 meses de idade. Tudo acontece no tempo de Deus, não no nosso tempo, né? A gente tem que saber esperar o tempo certo. E eu tive que esperar por 12 anos. Foi uma espera, uma longa espera, mas que hoje eu posso dizer que eu sou vitoriosa pelo sangue de Jesus, porque eu tenho a minha filha aqui nos meus braços, ela é uma bênção de Deus. Chama Maria Isabelle. Ela carrega esse nome graças a Nossa Senhora, porque eu falei que se eu tivesse uma filha, antes mesmo de eu pensar em ter, eu falava que se eu tivesse uma filha, que ela ia ser consagrada a Nossa Senhora e que carregaria o nome da mãe de Jesus, que era Maria. Então, eu cumpri a minha promessa de colocar o nome dela de Maria Isabelle. Hoje ela faz os 9 meses, né? Sou muito grata pela vida dela, pela saúde. Só tenho a agradecer a Deus. Sou muito grata a Deus por tudo na minha vida e pela vida do senhor, Padre Marcelo. O senhor não é uma formiguinha de Jesus, não. O senhor é um formigão de Jesus. Que Deus continue abençoando a vida do senhor grandemente, derramando chuva de bênçãos na sua vida, que o senhor continue sendo esse ungido. Mário Duarte, Pandinho, vocês também são duas pessoas maravilhosas. Que Deus também derrame chuva de bênçãos na vida de vocês. Um forte abraço. Sou a Simone, moro em Goiânia, mas sou mineira. Fica com Deus.
1: Nossa, me salvou, porque eu estava mais perdido que... Eu falei, será que é Brasília? Não, deve ser Goiás, quando fica assim na confusão. Só que ela não tem mais jeitinho de mineiro falar, não.
2: Já perdeu, né? Perdeu o sotaque, tempo, né, padre?
1: Perdeu o sotaque. Mineiro, eu estava na dúvida se era Goiás ou Brasília, tá? Então ela já me tirou essa dúvida. Mas só que é mineira, você está vendo como é que é? E como o tempo muda até o sotaque da pessoa, né? Então, bom.

0: Nome dela?
1: É Simone Paiva Silva Manso, que tá em Goiânia, mineira, que tá lá, mora em Goiânia, e a filhinha é a Maria Isabelle.
0: Agora, são, eu tô olhando com o relógio pelo que eu vou fazer, preciso de tempo, tá? Atenção você que acompanhou a quarentena, prepare-se. Palavra de Deus em mãos, lembrando que estamos no mês da palavra, no mês da Bíblia, mas eu não posso deixar de colocar. Vou ver se eu depois vou mandar pro Galvão. Foi uma pessoa amiga que mandou e foi checado, tá? Não é? Porque hoje tudo você tem que tomar cuidado porque é mentira, né? O que o IA faz, você tem que olhar, você acha que é verdadeiro, é IA. Gente, cuidado com o que você vê nas redes sociais. Porque se pensa que é verdadeiro, não é. Tá, isso aí foi checado, tá? Então, e aí eu bom, fica aí a sugestão. Tá na Veja, tem a Veja no Instagram.
1: Que legal, hein, padre? Eu vi o senhor falar isso na muito legal, padre. Muito legal.
0: Dá uma olhadinha lá, vocês dão uma olhadinha que realmente. Eu não vou repostar, não. Eu tenho uma outra coisa importante para postar, e não que isso não seja, mas Mari Pandinha, a loja, tá? Pegou fogo e você precisa ver como estava a Bíblia. E a Bíblia da Ave Maria, que eu conheço, que é o jeito dela. Gente, impressionante. Então, o homem estava arrasado, né? Quem falava não era uma pessoa. A pessoa estava arrasada, mas o outro dizia, irmão, ó, a palavra de Deus te protegeu. Queimou tudo, mas a palavra de Deus, não. Já voltamos.

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No mês da palavra de Deus. Obrigado, Senhor, que não deve ser só um mês, deve ser diária. Feliz aquele que compreende isso. Efésios capítulo 6, justamente o Mário abriu e era justamente o que Deus tem preparado. Versículos 10 e seguintes. Só que eu peguei uma outra tradução. Estou usando a nova tradução na linguagem de hoje, versão católica. Então, Efésios capítulo 6, preste bem atenção, 10 e seguintes. Diz São Paulo, para terminar, tornem-se cada vez mais fortes, vivendo unidos com o Senhor e recebendo a força do seu grande poder. Vistam-se com toda a armadura que Deus dá a vocês, para que ficarem firmes contra as armadilhas do diabo. Pandinha, antes de colocar aquela música, levanta-te, derrama, tá? Tá, primeiro derrama. Depois coloca a música, tá? Vamos lá. Pois nós não estamos lutando contra... Atenção com o São Paulo fala, hein? Vistam-se com toda a armadura que Deus dá a vocês, para ficarem firmes contra as armadilhas do diabo. Pois nós não estamos lutando contra seres humanos, mas contra as forças espirituais do mal que vivem nas alturas. Gente, são os coros celestes que eu estou orando com vocês. Isto é, os governos, as autoridades e poderes, em outras traduções, vão falar dos principados, potestades, que dominam completamente este mundo de escuridão. Por isso, peguem agora a armadura que Deus lhes dá. Assim, quando chegar o dia de enfrentarem as forças do mal, vocês poderão resistir aos ataques do inimigo. E depois de lutarem até o fim, vocês continuarão firmes, sem recuar. Portanto, estejam preparados. Usem a verdade como cinturão. Vistam-se com a couraça da justiça. E calcem como sapatos a prontidão para anunciar a boa notícia de paz. E levem sempre a fé como escudo, para poderem se proteger de todos os dardos de fogo do maligno. Versículo 17. Receba a salvação como capacete, e a palavra de Deus como espada que o Espírito Santo lhes dá. E façam tudo isso orando a Deus e pedindo a ajuda dele. Orem sempre guiados pelo Espírito Santo de Deus. Fiquem alertas, não desanimem, e orem sempre por todo o povo de Deus, obedecendo a palavra. Derrama, Senhor. Derrama, Senhor. Toda unção. Derrama, Senhor. A palavra é essa, no pleno sentido dela.

de colocar aquela música pra mim. Então, sério, preciso fazer uma explicação. Duas táticas do demônio. Quais as táticas? Primeiro, tudo é ele. Obrigado. Então, você acaba... Tudo é demônio, tudo é demônio. Sim. Essa é a tática dele. Segunda, ah, não existe. Infelizmente, essas são as duas táticas do menino. Mas, Senhor, a inveja existe como a maldição também. E pelo poder do sangue de Jesus, na autoridade sacerdotal...

combate, Vadinho. Isso mesmo. Ixo. Quem sabe essa música é Ixo. É o nome poderoso de Jesus. Senhor, pelo poder do teu nome como sacerdote, num ano fantástico e maravilhoso que eu estou vivendo. Por que, padre? Eu estou no jubileu de nácar, onde o nácar, ele é produzido na ostra, por isso que é chamado de nácar. O nácar, ele vai na ferida e a transforma em pérola preciosa. E eu, pelo sangue de Jesus, é no sangue de Jesus que estou aqui. Esses 31 anos de sacerdócio, de jubileu de nácar, Senhor, pegando as feridas. Lembrando que pessoas machucadas, feridas, ferem. Pessoas curadas, curam. Senhor, nesse momento eu vou tocar em feridas, mas para curá-las. Por favor, coloque a mão direita na sua fronte, esquerda no seu peito, porque esse é o coração bíblico, segundo São Paulo. É mente e coração. E hoje até a ciência e a neurociência prova isso, a conexão, não só mente e coração, até no intestino. Os neurônios, por incrível que pareça, está tudo conectado. Senhor Jesus, por que você está falando isso, padre? Usando a analogia, corpo, mente e espírito. Senhor, eu quebro agora todas as palavras malditas. Isso mesmo, malditas. Analisando, são palavras más, mal empregadas, malditas, e que, em vez de abençoar, querer o bem, quer o mal, que foram lançadas sobre o seu trabalho, lançadas por pessoas que têm inveja, pessoas maldosas. Quebra agora, Senhor. Quebra, Senhor, pelo poder do teu nome, tudo aquilo que faz, que você não vê, mas você sente.

0: todo esse ambiente que você vive pesado, tóxico. E hoje nós vivemos num mundo, num ambiente muito tóxico, onde as pessoas são incentivadas pelas forças, e aí que está. A gente pensa que isso é o nosso pensamento, mas são sugestões diabólicas. Pensamentos que vêm na nossa mente, né, que se você aceita, e quando você vai ver, por isso que São Paulo fala, firmemente cuidado com os pensamentos. A gente está em combate. Senhor, entrega todos os maus pensamentos. Tudo aquilo que foi dito, você não vai progredir. Amaldiçoado sobre o seu trabalho. Senhor, eu quebro agora a imagem que eu estou falando agora em unção. Você que entrou no seu trabalho e tinha objetos naquele local. Pessoas envolvidas com ocultismo, é o termo que eu posso usar eticamente, e fizeram algo na frente do seu trabalho. Ou mesmo através de objetos do seu trabalho, para destruir você. Padre, mas como uma pessoa chega a esse nível? Pessoas feridas ferem. Não estou julgando aqui, mas entenderam? Pessoas feridas, elas ferem. Pessoas curadas, elas curam. E nós estamos num mundo que as pessoas têm o prazer de ferir. Vejam a própria rede social. As redes sociais, elas não são ruins. O problema é quem as manipula. E aí a fofoca, a maldade, a cultura do cancelamento, da morte. Senhor Jesus, pelo poder do teu nome, eu te entrego tudo aquilo que destrói. Tudo aquilo que foi feito que você não vê. Pela autoridade sacerdotal que a tenho, toda e qualquer força maligna que esteja prejudicando o seu trabalho, tirando a alegria que você tinha. Nosso Deus fala muito forte em restaurar. Você lembra quando você começou a trabalhar? Tem muitas pessoas que trabalham, mas elas perderam o gosto, o ânimo. E Jesus querendo que restaurar a alegria quando você começou a trabalhar. O ânimo que você tinha, hoje você briga para poder trabalhar. Ah, não, de novo. Senhor, eu te entrego toda essa. Também entrego também o ambiente tóxico. Infelizmente, nós vivemos num ambiente em que as pessoas são tóxicas, maldosas. Como estar no ambiente e não se contaminar? Por isso, Senhor, eu clamo o teu sangue. Quebra aquilo, Senhor, que nós vemos e aquilo que nós não vemos. E os lemas da quarentena, eu preciso usá-los hoje, mais do que nunca. Quais são os lemas? Jesus, afasta de mim tudo aquilo que me afasta de ti. Mário Padinha.
1: Jesus, afasta de mim tudo aquilo que me afasta de ti.
0: E disse tudo, Senhor, eu coloco toda maldição. Aquilo que nós não vemos. Jesus, afasta de mim todas as pessoas que me afastam de ti.
1: Jesus, afasta de mim todas as pessoas que me afastam de ti.
0: Senhor, gente, é sério, vocês não têm noção o que o Senhor está operando. E lembra que eu fiz uma coisa agora? O Senhor tocando uma pessoa que estava zombando, e eu falei que ela ia sentir, que não é brincadeira. Te aconteceu uma coisa muito séria. Você sentiu uma coisa, e eu vou escutar esse testemunho, tá? Senhor Jesus, eu peço, quebra, Senhor, toda a força demoníaca que domina essa pessoa. Dominava. Porque hoje ela tomou um susto enorme. No dia eu vou escutar esse testemunho. Repito, eu estava orando, eu não estava pensando nisso. O Senhor mostrava uma pessoa zombando enquanto eu estava falando sobre maldição, esse padre, zombando. E o Senhor.

0: Amor, aconteceu uma coisa com essa pessoa que ela tomou um susto que nunca aconteceu com ela. Eu, por favor, eu gostaria, a gente vai preservar teu nome, tá? Mas não deixa de dar teu testemunho. E Deus começou uma obra de conversão na sua vida. Porque você já percebeu? Você dá um passo para frente e 10 para trás. Acorda. E quando eu for fazer a árvore genealógica, você precisa fazer, tá? Senhor, tudo aquilo que vem dos antepassados. Senhor, toda a ganância. Tudo aquilo que, entre aspas, herdamos. Um dia eu vou explicar. Que não determina, hein? Somos livres, mas se influencia. E o que influencia pode prejudicar. Vamos quebrar. E Senhor, eu te entrego todo o arrepio que muitos estão sentindo na perna. Padre, o que é isso? Libertação profunda. Repita comigo, por favor. Eu sou vitorioso pelo sangue de Jesus.
1: Eu sou vitorioso pelo sangue de Jesus.
0: Eu sou vitorioso pelo sangue de Jesus.
1: Eu sou vitorioso pelo sangue de Jesus.
0: Já começo hoje na missa. Isso mesmo, na missa hoje. Orando pela quebra de maldição na família. Porque muitas vezes o trabalho tem familiares que desejam mal. Padre, irmãos que não se alegram com o seu crescer, o seu prosperar. Irmãs, cunhados. Se nós vamos quebrar, isso eu estou falando no trabalho. Ainda no trabalho, mas familiares. O senhor vai hoje na missa e amanhã no programa. Nós vamos, pelo que eu vi, eu vou ter que ficar um bom tempo, essa palavra maldição, na quarentena. Porque depois tem casamento. Agora eu estou falando no trabalho. Pessoas que não se alegram com o seu crescimento. Ao contrário, te invejam. E aí começa a te maldizer, falar mal de você. Por inveja. A causa é a inveja. Mas quebrando a maldição. E aí, te entrega o Senhor palavras sabotadoras. Porque a sua mãe não gostou da sua nora. Ela disse, você vai comer o pão que o diabo amassou. Senhor, eu quebro isso agora, porque essa mulher já é falecida. Toda a maldição que a mãe lançou sobre o filho. Porque ela não queria que você casasse. E você casou. E ela lançou isso. Você vai perdoar a sua mãe. O perdão é necessário. E nós vamos quebrar toda essa maldição. Obrigado, Senhor Jesus. Tudo aquilo que foi dito e maldito nesse momento é quebrado. Porque eu sou vitorioso pelo sangue de Jesus.
1: Eu sou vitorioso pelo sangue de Jesus.
0: E não sei o que foi dito, mas eu sei do poder daquele que tudo pode. Toda e qualquer palavra maldita lançada sobre sua família. Agora não é colegas de trabalho, não. Seus próprios familiares. Sejam quais forem, qual for a relação. Irmãos, cunhados, sogro, sogra, nora, genro. Seja o que for. Cunhados, como diz. Irmãos, Senhor, entre irmãos. Quebra agora, Senhor. E por isso até pais. Quebra, Senhor, e até filhos, em nome do Pai e do Filho

não pôde acompanhar com mais tranquilidade essa oração, sugestão, repita no Spotify. De novo essa oração, vale a pena repetir. Você escute de novo no Spotify. Já voltamos, olha o horário, pode ir.

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0: E abençoai, santificai, exorcizai, Senhor, essa água. E fica o convite, não perca a missa hoje. Você pode acompanhar pelo YouTube, tá? Ou pelas redes sociais. Em nome do Pai, do Filho e do Espírito Santo. Jesus. Amém.
1: Eu te amo, Jesus.
0: Te amo, Jesus.

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11: Excelente dia para você, meu amigo, para você, minha amiga. Manhã de quinta-feira, hoje 3 de setembro de 2026. Um ótimo dia para você que desperta, acompanha, me faz companhia. Você que sintonizou desde cedinho, você que tá chegando agora, receba meu abraço de urso. Aquele abraço apertado, gostoso, cheio de carinho e quentinho nessa manhã fria, viu? Então vamos aquecer aí os nossos corações bem juntos em 102.3 com o nosso programa Manhã de Bênçãos, que é recheadíssimo de atrações. Muita coisa já aconteceu, né? Mas ainda tem muito por vir. E eu já convido a você a pegar papel, caneta, caderno de anotações, deixar tudo ok, sabe por quê? Já já tem a nossa receita de hoje, o quadro Bom Apetite, e eu vou compartilhar com você uma receita bem quentinha e, ó, super prática. Inclusive, dá tempo de você preparar pro almoço dessa quinta-feira ou pro jantar. Poucos ingredientes. Do que você tá falando, Pri? Eu tô falando de um escondidinho diferente de patê de sardinha. Pensa, gente, que delícia! Diferente, é aquela receita prática e eu tenho certeza aí que você acompanha a nossa programação que vai preparar rapidinho, viu? Então pega papel e caneta, deixa tudo ok, já já eu compartilho com você a receita de um escondidinho diferente de patê de sardinha. Sabe o que tem também? Informações. E direto da redação, João Xavier chega trazendo aí os detalhes. Claro, tem também bate-papo, tem você participando, mandando abraço, beijo, bom dia para quem você quiser. Nosso WhatsApp fica à sua disposição, é o 9...

889-7-6570. O DDD é 32 e, como sempre acontece, eu fico aqui aguardando. Só não vá se esquecer de se identificar. Você coloca seu nome, seu bairro ou cidade de onde estiver falando, porque aí sim o abraço apertado, aquele abraço de urso, chega até você. 96, bom dia.

0: Henrique Juliano e Marília Mendonça, Flor e o Beija-Flor, 9:16. 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Você pode mandar mensagem para o nosso WhatsApp. A gente repassa todos os detalhes e informações. 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
2: Obras de drenagem e esgotamento sanitário avançam no Mariano Procópio. As informações com João Xavier.
3: A Prefeitura de Juiz de Fora iniciou uma nova etapa das obras de drenagem e esgotamento sanitário no bairro Mariano Procópio, realizadas por meio do Programa de Aceleração e do Crescimento, o PAC. Os trabalhos agora avançam para o alargamento da calha do Córrego São Pedro na área do antigo Mariano Hall. Com a intervenção, a calha do córrego passará de 3 para aproximadamente 8 metros, aumentando a capacidade de escoamento da água e contribuindo para reduzir os impactos das chuvas intensas na região. A rua Senador Feliciano Pena continua interditada para a execução da rede de drenagem pluvial. A previsão é que essa etapa das obras seja concluída em fevereiro do ano que vem. A intervenção faz parte de um projeto maior de macrodrenagem da bacia do Córrego São Pedro, que prevê melhorias também nos bairros Democrata, Vale do Ipê e Cidade Alta. Moradores que tiverem dúvidas sobre as obras podem entrar em contato pelo WhatsApp DDD 32 36907569. DDD 32 36907569. João Xavier, direto da redação.
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2: Ah, não podem faltar, né? Alegria, otimismo, fé, esperança, para deixar aí o nosso dia com certeza cada vez melhor. Se a gente começa com tudo que é de bom, todo sentimento bacana, com certeza o nosso dia flui. Agora, se você começa os seus dias com aquela carga negativa, só reclamando, e reclama disso, reclama daquilo, aí com certeza deixa o seu dia super pesado e nada flui. Então já fica a dica aí, viu? Comece os seus dias agradecendo a Deus por todas as coisas, por todas as oportunidades, porque tem muitas oportunidades. Com certeza nós temos muito mais para poder agradecer do que reclamar, né? Se a gente começar aí a observar as coisas, a gente vai perceber que nós temos muito a agradecer a Deus. 9:26. Antes de voltar a falar com você, João, deixa eu só mandar alguns abraços aqui rapidinho para a gente poder bater aquele papo.
4: Boa.
2: Um abraço bem apertado aqui para ela que está ligada com a gente, acompanhando a nossa programação de Santa Luzia. É a Lena, deixando seu abraço para mim, para você, João. Também abraço de urso para o Padre Camilo, Padre Expedito, Padre Fabiano, Dom Gil, para todos. Um grande abraço, Lena. Obrigada pelo carinho.
4: Obrigada, Lena.

0: O Weber lá de Santa Terezinha tá ligado com a gente, desejando uma abençoada quinta-feira pra gente, pra todos os ouvintes da rádio. Grande abraço, abençoada quinta pra você também. A Janaína tá passando, inclusive, pra deixar o seu bom dia, pra convidar a todos para participarem hoje, adoração do terço e missa das Santas Chagas na Igreja do Divino Espírito Santo, no bairro Progresso, a partir das 6 horas. Tá aí feito o convite, hein? Você do outro lado, participe a partir das 6 horas, então, adoração do terço e missa das Santas Chagas na Igreja do Divino Espírito Santo, no bairro Progresso. Beijo para você, Janaína, minha querida, sempre ligadinha com a gente. Um abraço bem forte aqui também para Cirlei, ela tá ligada em Santa Luzia, deseja uma abençoada quinta-feira para todos nós. Deixa abraço para neta Antônia, para sua mãe Marli, lá no Dom Bosco, e para todos os ouvintes. E aquele abraço de urso com esse friozinho. Coisa boa demais, né? Aquece qualquer dia um carinho desse. Um abraço de urso para você também, querida. Obrigada pela escuta. O Alan tá ligadinho com a gente, pedindo para mandar abraço para sua mamãe Helena. Ah, não vou falar que ele é enjoado, não. Que isso? Eu falar um negócio desse? Não vou. O Alan que tá falando, viu, Gabriel? Tá pedindo para mandar um abraço para você. Um abraço para vocês. Bom trabalho. Eu só fiquei com um pouco de medo desse gif que você mandou aqui. Misericórdia, depois eu vou te mostrar, João. Beleza. Deu um pouquinho de medo. Você já viu aquele filme do Chuck?
1: Já, assisti.
0: É esse bonequinho com uma cara terrível. Um abraço pra você, viu, Alan? Quem também tá ligada com a gente é a Zenilda, lá de Petrópolis, em Pedro do Rio, deixando seu abraço pra todos os ouvintes, todos os seus filhos, amigos, todos os familiares, desejando aí uma quinta-feira muito especial. E ó, o dia começando, claro, com essa linda paisagem. Mandou aqui pra gente, que coisa mais linda, gente. A Zenilda é assim como eu, gosta de fotografar, é um jardim, sabe? O céu, pelo que me parece, aqui tá meio nublado, mas aquele verdinho, coisa mais linda. Eu também amo sair fotografando tudo por aí. Você, João, gosta?
1: Nossa, também. E olha que eu trabalho com fotografia há mais de 10 anos.
0: Sério, João?
1: Sim.
0: Olha que legal.
1: Vamos fazer ensaio.
0: É, eu lembro que você...
1: foto também da cidade.
0: Eu lembro que você fez aqui da gente, né?
1: Isso, tanto que boa parte das matérias nossas são fotos minhas.
0: Olha, só vivendo e aprendendo, e conhecendo e descobrindo. Sim. Gente, que legal. Bacana, parabéns. Eu também gosto bastante de sair fotografando tudo por aí. Não tem, assim, uma coisa específica pra poder te sair tirando foto, não. Eu tiro foto do banheiro de casa até aquele prato bonito que eu faço. Uhum. Então, eu gosto de sair fotografando tudo. E eu sempre digo aqui, pra poder caprichar nas apresentações aí daqueles pratos, justamente porque eu acho que a gente primeiro come com os olhos antes, sim, mesmo de sair saboreando a receita em si.
1: A apresentação visual do prato, né, chama muito a atenção.
0: É verdade. Por isso que eu gosto. Eu já tô, assim, meio que... Claro que a gente aprende todo santo dia, né? Cada dia, ainda mais com a internet, né? É uma bênção. A gente aprende todo dia algo novo, algo diferente, algo que deixa, assim, o nosso prato cada vez mais bonito, a apresentação. E eu gosto bastante disso, de sair tirando foto, porque quem não me conhece, de repente, se passar pelo meu Instagram, vai pensar que só tem foto de estúdio de rádio. Pelo contrário, no meu Instagram tem foto de receita, tem foto de banheiro fazendo faxina, tem tudo. Tem de tudo e mais um pouco. Eu gosto de sair fotografando tudo mesmo. Um abração pra você, viu, Zenilda? Obrigada pela escuta e pela companhia. Já tem muitos outros abraços por aqui. Se você ainda não participou, pode ficar à vontade. Nosso WhatsApp é o 988976570. Não se esqueça de se identificar, tá? Coloca seu nome, seu bairro, a cidade onde estiver falando. Agora, João, estamos na quinta-feira.
1: Quinta-feira.
0: Véspera de sextou.
1: Exatamente.
0: Ontem mesmo você disse aqui pra gente que já tava praticamente definido, né? A nossa curiosidade, amanhã é sexta.
1: Sim.
0: Tem mais algum spoiler? Porque ontem você já disse alguns, né?
1: Uhum. Bom, tem um spoiler, dois, né, mais específicos. Um deles lembra cachorro quente.
0: No, aí agora... Eu não sei se é porque eu já tô sabendo, que a gente conversou no café, né?
1: É.
0: Eu não sei se é porque eu tô sabendo, mas agora matou a charada pra mim, tá? Eu saberia dizer. Ou não.
1: E o outro spoiler tem a ver com um meme. Que inclusive já virou até assunto do Você Sabia com a Roberta.
0: Ótimo. Será que alguém descobre, gente? Eu não sei, eu acho que agora ficou bem fácil, tá? Mas igual eu tô falando, eu não sei se é porque o João já me contou ali no café, durante o momento que a gente tava conversando ali, tomando aquele cafezinho, ele contou pra mim. Eu não sei, mas agora eu

0: mataria charada. Mas enfim, vamos descobrir através aqui do nosso WhatsApp. Quem quiser pode contar pra gente se você tem noção do que se trata a nossa curiosidade de amanhã. Se você souber, pode contar aqui pra gente. Ó, a Dora ou Dora, ela tá deixando seu bom dia pra gente. Pri, o João é fotógrafo, imagina o que ele tem dos IPs.
1: Nossa, tem muitas fotos de IP. Muitas mesmo.
0: Sério, João?
1: Sempre quando vou andando na rua, né? Principalmente no períodozinho da tarde, pôr do sol, eu fico assim, não, tem que fotografar o IP.
0: Ah, é lindo, né?
1: E eu tenho,
0: né,
1: uma foto em específica que eu tirei quando eu tava de férias, que eu peguei a vista da cidade toda, principalmente ali da Catedral Metropolitana, e tinha os IPs.
0: Nossa!
1: A foto maravilhosa.
0: Faço
1: o céu
0: ideia.
1: Azulzinho, com poucas nuvens, mostrando, parecendo uma pintura renascentista.
0: Sério? Ah, sério. Não, me mostra essa imagem. Quando tiver oportunidade, me mostra. Se tem uma coisa que eu sou apaixonada, é num céu azul.
1: Nossa,
0: sabia?
1: Nossa, também, viu?
0: Eu amo demais, gente. Não que o dia cinza não tenha a sua beleza. Claro que tem também, né? Mas o que me cativa, o que me prende, que se deixar eu fico assim, babando, admirando por horas, é um céu azul. Eu acho a coisa mais linda, mais perfeita, viu?
1: Uma coisa também que eu fico admirando bastante é quando é noite estrelada.
0: Ah, é lindo também.
1: Principalmente quando tá aquele escuro todo ao redor, aí você vê as constelações.
0: Uhum.
1: E a gente sempre tem essa oportunidade quando a gente visita o Centro de Ciências da UF.
0: É.
1: Que tem a visita com o telescópio, aí você vê as constelações.
0: Coisa mais chique,
1: tanto,
0: né?
1: Que é até um spoiler, né? Uma curiosidade, que quando você acessa o telescópio da UF, você vê mais de 200 constelações na noite.
0: Gente, dá pra ver tudo isso?
1: Dá. Inclusive, o ouvinte que quiser participar, inclusive, todas as terças e quintas-feiras tem visitação noturna na UF. Na véspera sempre, nas segundas e nas quartas, eles disponibilizam ingressos gratuitamente ao meio-dia. E é uma visitação maravilhosa. Tem experimento, tem noite de telescópio dos planetas, dos astros, da constelação e uma visita ao planetário.
0: Gente chique, hein? Ó, fica a dica aí pra quem acompanha a nossa programação.
1: Sim.
0: João trazendo tudo mais um pouco, minha gente. Ó, nessa quinta-feira... Não, a gente tá igual a Roberta agora, tá?
1: É.
0: Tá igual o bate-papo de Pri e Roberta. Não posso só culpar ela, não, porque eu também tenho meia-culpa, faço meia-culpa disso. A gente é super aleatória conversando aqui, sabe?
1: Uhum.
0: A gente começa num assunto, quando vê, a gente tá falando de outro e a gente não sabe como a gente chegou lá.
1: É.
0: Assim, às vezes é até difícil da gente captar. Imagine quem tá acompanhando a nossa programação. Hoje a gente fez um pouquinho disso.
1: Uhum.
0: A gente falou de tudo, né?
1: Hoje a gente foi de astrologia, astronomia, estrelas, previsão do tempo, foto, IP.
0: IPs.
1: Você sabia?
0: Nossa, tá vendo? Em poucos minutos, né?
1: Uhum.
0: A gente falou de tudo e mais um pouco. Bom, mas já fica o convite para quem acompanha a nossa programação para poder amanhã, então, ouvir e acompanhar atentamente mais uma curiosidade, mais um Você Sabia. O João vai trazer todos os detalhes. A gente fecha a semana aí com chave de ouro. Então fique ligado e acompanhe atentamente aqui toda a nossa programação para você não perder mais uma curiosidade. Tá feito o convite, né, João?
1: Isso mesmo, gente.
0: E tá feito o convite também para quem acompanha aqui a 102.3. Fica ligado e curtir aí o Jornal Boa Nova. Acompanhar todas as notícias
1: daqui
0: da Igreja Católica.
1: Às 11 horas.
0: Tá combinado, João. Bom trabalho para você.
1: Igualmente.
0: Até daqui a pouco.
1: Até daqui a pouco.
0: Tchau,
1: fui.
0: Tchau.

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5: Chegou esse momento tão gostoso aqui da nossa programação. Compartilho com você mais uma receita aqui no nosso quadro Bom Apetite. E para esta quinta-feira, eu trago aqui um escondidinho diferente de patê de sardinha. É prático, é gostoso. Eu espero que você prepare e depois conte pra gente a sua experiência. E o que você vai precisar? De 2 colheres de sopa de azeite, 1 dente de alho amassado, cheiro verde picado a gosto, sal a gosto, margarina para untar, 650 gramas de batata cortada em fatias bem finas. Você pode usar aquele mandolim, por exemplo. E uma lata de patê de sardinha, de preferência aí o sabor defumado, tá? Estes são os ingredientes da nossa receita de hoje. Vou repetir para você que não conseguiu anotar. 2 colheres de sopa de azeite, 1 dente de alho amassado, cheiro verde picado a gosto, sal a gosto, margarina para untar, 650 gramas de batata cortada em fatias bem finas. Você pode fazer isso com um mandolim ou, se você tiver uma faca bem afiada, dá para fazer também. E uma lata de patê de sardinha sabor defumado. Agora vamos o quê? Preparar a nossa receita? Aqueça o azeite e doure o alho. Aí você vai acrescentar o cheiro verde, o sal e vai reservar, tá? Unte com margarina um refratário, uma assadeira. Distribua metade da quantidade das batatas, metade da mistura de temperos. Agora espalhe o patê de sardinha, cubra com o restante das batatas, regue com a mistura de temperos restante. Agora você vai cobrir o refratário com papel alumínio e vai levar ao forno médio a 180 graus, pré-aquecido por cerca de 25 minutos, ou até que a batata comece a cozinhar. Depois você vai retirar o papel e vai assar por mais 15 minutos ou até dourar. Depois é só saborear. Bom apetite! Essa é a nossa receita de hoje. Prática, gostosa, poucos ingredientes, do jeitinho que amamos, né? Escondidinha diferente de patê de sardinha. Essa receita já está disponível para você em nosso site www.radiocatedraljf.com.br. radiocatedraljf.com.br. Você pode acessar para poder conferir de pertinho essa receita que já está disponível para você. Tô aqui checando, tá tudo ok. Ó, tem muitas outras receitas por lá também, tá? Ontem eu compartilhava aqui um bolo de batata doce sem farinha. Fica com aquela textura cremosa, vale a pena, tá? Trouxe também um caldo de chuchu com bacon essa semana, tá disponível lá com foto e o resultado final. Se você ainda não acessou, é um convite. Acesse para conferir de pertinho. E o mesmo acontece em nosso Instagram, @radiocatedraljf. Se você ainda não segue e não acompanha, eu tô sempre dando essa dica por aqui. Porque de repente você perde aqui no ao vivo, você acompanha pelas nossas redes sociais. A receita fica disponível para você com foto e tudo mais.

0: todos os detalhes, tá? E aí você pode curtir, comentar, compartilhar, fique à vontade, beleza? E o nosso quadro Bom Apetite vai chegando ao fim. Agora volta amanhã, às 9h40. E, portanto, vou estar compartilhando com você mais uma receita prática e gostosa pra gente fechar a semana com chave de ouro.
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Lulu Santos, como é grande meu amor por você. 9h52, vamos encerrar essa parte do programa? Vamos lá, com beijos e abraços, hein? A Ilza tá ligadinha com a gente lá em São Bernardo e inclusive compartilhando uma foto do Zeus com roupinha e tudo mais. Eu dou conta, gente? Não dou conta. Um abraço bem gostoso e quentinho pra você, Ilza, e também pro Zeus. Pois friozinho, tem que colocar roupinha nas crianças também, nas crianças de quatro patas. Um beijo pra vocês aí, todo carinho, viu? A Ilza tá mandando abraço pra Ivone de Santos Dumont, também pro cunhado José Maria, pra tia Maria do Carmo, a tia Didinha, e pra sobrinha Maria. Essa turma aí tá fazendo aniversário hoje. Então, felicidades, tudo de bom, que Deus abençoe e conceda muita saúde, paz e alegrias, tudo que é de bom pra vocês nesse dia, tá? E sempre, um abraço da Ilza e também de todos nós da rádio. A Lucimar tá lá no bairro Dourado, ela disse pra mim, Pri, tô aqui na correria, mas fiz questão de parar pra poder deixar um bom dia. Ô, gente, eu não dou conta desse carinho não, viu? Lu, um grande abraço pra você, bom trabalho e obrigada pela escuta e a companhia de sempre. Abraço de urso pra você. Aparecida tá lá em São José do Vale do Rio Preto, em Morro Grande, deixando abraço pro irmão Jorge, pro esposo José Francisco e pra toda a sua comunidade. Abração pra todos vocês aí. A Sueli, de Bom Jardim de Minas, ela tá dizendo, ouço vocês todos os dias, quero mandar um beijo pra minha mãe Bernadette, do Bandeirantes, em Juiz de Fora, pra Melissa e João Pedro, meus netos Ravi e Arthur. Um abraço pra essa família toda, muito obrigada pela escuta, Sueli. Beijo pra você, pra todos de Bom Jardim de Minas. Agora eu vou dar um pulinho lá em Belmiro Braga pra poder abraçar ela, Márcia Toches. Ela tá deixando um carinho especial nessa manhã pros seus netinhos, Otávio e Valentina. Os filhos Ananda, Amanda, Leonardo, Anora Giane e os genros Breno e Sargento Ramon e o mozão Sebastião. Um abração pra todos vocês, tá? Agora tem a Tereza. Ela mandou aqui pra gente o bom dia, que tá dizendo o seguinte, bom dia Priscila, pra você, o céu azul de Belo Horizonte. Essa foto é um pedacinho do nosso parque municipal. Lindíssimo, por sinal, viu? Eu amei receber essa foto. Claro que tem aquele céu azul que eu tava comentando agora há pouco, que eu amo, sou apaixonada. Obrigada, viu, Tereza? Um beijo pra você e um dia muito iluminado. Obrigada pela escuta aí. Tem também a Solange de Granjas Betel. Ela tá deixando seu bom dia pra toda a nossa equipe, desejando um dia abençoado e colorido pra todos. E ela mandou a foto de uma orquídea amarela. Com certeza coloriu também ainda mais a nossa quinta-feira. Um beijão, viu, Solange? A Mary Costa tá dizendo, bom dia, estou por aqui, então receba o nosso abraço forte, tá? Obrigada pela companhia. Deixa eu ver mais quem, tem gente mandando fotos aqui de flores e tudo mais, não se identificou, mas são lindas as flores. Um excelente dia pra você aí também. E assim a gente chega ao final dessa parte do programa. Muito obrigada a você que participou, que interagiu. Pra gente fechar, chegou um último recadinho aqui, a Tayane de Granjas Betel tá dizendo que hoje é aniversário do primo Luiz Fernando. Ô Luiz Fernando, parabéns! Tudo de bom pra você, Deus abençoe sua vida. A Tayane te abraça com carinho no dia de hoje e a gente aproveita a carona também. Beijo pra vocês aí. Chegamos ao final dessa parte do programa. Em instantes tem Experiência de Deus com Padre Reginaldo Mazotti.

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1: Louvado seja nosso Senhor Jesus Cristo, para sempre seja louvado. Queridos filhos e filhas, que a paz esteja com você. É quinta-feira eucarística, é Jesus sacramentado. Graças e louvores se deem a todo momento ao Santíssimo e Diviníssimo Sacramento. Amado povo de Deus, filhos queridos, povo amado do Senhor, eu gostaria de lembrar que nós estamos em plena novena da exaltação da Santa Cruz, primeiro dia. Isso mesmo, exaltação da Santa Cruz. Na cruz do Senhor eu coloco a minha cruz. Saúdo a todos, a partir da Rádio Evangelizar, de onde tudo começa, as rádios irmãs, cujos nomes cito neste momento. Saúdo a você pela TV Evangelizar, sinal digital em todo o país, em várias cidades, canal aberto, pelo YouTube Padre Manzotti Oficial, pelos aplicativos da Associação Evangelizar é Preciso e todas as plataformas digitais. Seja bem-vindo e sejamos um templo vivo. YouTube Padre Manzotti, lançamento oficial. Templo vivo. Queridos filhos e filhas, é quinta eucarística, Jesus sacramentado. Em nome do Pai, do Filho e do Espírito Santo. Amém. Naquele tempo, Jesus estava na margem do lago de Genesaré e a multidão apertava-se ao seu redor para ouvir a palavra de Deus. Jesus viu duas barcas paradas à margem do lago. Os pescadores haviam desembarcado e lavavam as redes. Subindo numa das barcas, que era de Simão, pediu que se afastasse um pouco da margem. Depois sentou-se da barca e ensinava as multidões. Quando acabou de falar, disse a Simão: avança para as águas mais profundas. Lançai as vossas redes para a pesca. Repito o que disse Jesus a Simão e a nós, a mim, a você: avança para as águas mais profundas. Lançai vossas redes para a pesca. Simão Pedro respondeu: mestre, nós trabalhamos a noite inteira e nada pescamos, mas em atenção à tua palavra vou lançar as redes. Assim fizeram e apanharam tamanha quantidade de peixes que as redes se rompiam. Então fizeram um sinal aos companheiros de outra barca para que viessem ajudá-los. Eles vieram e encheram as duas barcas a ponto de quase afundarem. Ao ver aquilo, Simão Pedro atirou-se aos pés de Jesus, dizendo: Senhor, afasta-te de mim, porque sou um pecador. É que um espanto se apoderara de Simão e de todos os seus companheiros por causa da pesca que acabavam de fazer. Tiago e João, filhos de Zebedeu, que eram sócios de Simão, também ficaram espantados. Jesus, porém, disse a Simão: não temas, não tenhas medo. De hoje em diante, tu serás pescador de homens.

0: vocês terão uma grande surpresa. Queridos irmãos e irmãs, que mensagem forte! Você está olhando para a tua vida hoje, está olhando para a tua realidade e vendo as redes vazias, poucos resultados. O Senhor está entrando na tua vida hoje dizendo: avance, não recue. Vá de novo, não retroceda. Em frente, nunca para trás. Agora vou contigo. Águas mais profundas da existência. Águas mais profundas na santidade. Águas mais profundas, mas agora sob o mandato de Jesus. E o que se deu? Uma pesca milagrosa. Sim, o Senhor faz nos ter uma pesca milagrosa. Senhor, tu me olhaste nos olhos e está me mandando: avance. Você está me escutando, filho? Você está me escutando, filho? Avance, não recue. Não se desiluda no primeiro momento. Não guarde suas redes. Vamos. E no final do texto de hoje: não tenhas medo, Simão, não tenhas medo. A partir de hoje tu serás pescador de homens. Então, eles deixaram a barca e seguiram a Jesus. Portanto, a palavra de hoje para todos nós, e eu quero que você escreva isso. Se você tem o diário espiritual, já lembrando que o de 2027 já está pronto, já está pronto. Já foi conferido até 3 capas. Eu estou com o diário espiritual na minha mão. E eu grifei aqui: a palavra de hoje fica para todos nós. Avance para as águas mais profundas. Lançai vossas redes para a pesca. A palavra de Deus hoje: avance, não recua. Coragem, não desista. Avance. O Senhor vai contigo. Eu volto já.
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0: Eu começo o programa com a leitura do Evangelho e a oração do Evangelho. E eu quero mostrar aqui que, para mim, o diário espiritual é importantíssimo. Tanto que eu grifo. Não falei que a palavra orante é avance para as águas mais profundas e lançai vossas redes para a pesca. Pois bem, o diário espiritual de 2027 não é uma agenda. A agenda você encontra em qualquer lugar. Já está pronto. E eu tenho três modelos de capa. Você encontra em produtosqueevangelizam.com.br. Este é um vitral que lembra a terra prometida. O conteúdo é o mesmo. E como é bom você ter, porque você me acompanha na leitura orante. Depois nós temos um de capa verde, mais clássico. Olha, Diário Espiritual 2027, produtosqueevangelizam.com.br. E o terceiro, que é mais clássico ainda, também faz uma alusão à terra prometida, Diário Espiritual. Encomende o seu. E como é bom, eu digo por que que é bom. Tem o Evangelho e tem o Santo do Dia. Por exemplo, hoje está escrito aqui, ó, São Gregório Magno, Papa, Doutor da Igreja, 22ª semana do Tempo Comum, tem o Evangelho do Dia. Então, faça isso e tenha esse diário. De repente, você está acompanhando um programa com o padre e Deus faz um apelo. O que que é esse apelo, padre? De repente, o que que é isso? Esse diário espiritual eu confeccionei a partir da direção espiritual que eu faço com um diretor. Então ele me pedia quais são os apelos de Deus. Então no diário espiritual você pega um dia e logo embaixo do evangelho, de repente você está acompanhando o programa Experiência de Deus. Você está fazendo um momento de oração, você tem linhas para escrever o que é que Deus falou naquele momento para você. Quais são os apelos do evangelho na sua vida? Para fazer um bom exame de consciência e de repente você coloca ali, ó, preciso mudar nisso, naquilo. E também dá para você fazer a sua agenda. Mas não é uma agenda. Pode ser. É um diário da sua vida espiritual. Adquira. Se antecipe, porque é de 2027. Três versões. produtosqueevangelizam.com.br. Lídia, que a paz de Jesus esteja com você.
1: Sua bênção, seu padre.
0: Deus abençoe, filha. Depois eu coloco exposto aqui. Vai lá, diga, Lídia, de onde você fala, meu anjo?
1: O senhor é uma bênção de Deus na nossa vida.
0: Muito obrigado, Lídia. Você fala de onde?
1: De algum lugar do Brasil.
0: Ah, tá. Tudo bem, você pediu anonimato. O que está acontecendo, Lídia?
1: Então, eu preciso muito que o senhor reze comigo pela minha neta.
0: Tá, o que está acontecendo?
1: Ela tem 14 anos, né? Está na adolescência e está com depressão. E está, assim, tendo crises de choro, não quer ir para a escola, está desanimada para qualquer coisa, assim, não quer saber da família. E já tem alguns meses que ela se afastou da igreja. Ela era bem presente na igreja e agora ela não quer mais ir na igreja, não quer mais saber de coisas assim, de coisas edificantes, né?
0: Entendi.
1: Ela está se afastando e está indo por um caminho não muito seguro. É, desconfiamos que ela está com envolvimento com drogas ilícitas. Tem falsas amizades e um desvio sexual.
0: Filha.
1: Seria mais ou menos isso. Se eu pudesse rezar comigo,
0: claro,
1: eu agradeceria.
0: Mas antes, vou rezar. Você pode ter certeza disso. Nós vamos rezar. Porque quando alguém liga e fala comigo, todos se tornam intercessores. Por isso que eu falo para as pessoas, eu já vou tocar no assunto. Padre, eu queria tanto pedir oração. A melhor forma que a pessoa tem para que a oração chegue lá no altar, hoje eu celebro duas missas, celebro às 16h e celebro às 17h30, é ligando 0800-410-6060, fala com os nossos atendentes, ou 41-3221-6060, mandando um WhatsApp. Lídia, E antes, eu vou rezar, mas eu queria mais uma vez incentivar.
1: Sim.
0: Que vocês falem com os pais e fiquem observando quais estão sendo os gatilhos ou aquilo que está fazendo mudar tão radicalmente de comportamento. Porque você apresentou pontos muito, muito sérios. Uhum. Não é à toa que ela está se afastando da igreja. Não é por acaso que ela está na escola, não quer ir mais. Não é por acaso que ela está indo, se disse, talvez esteja usando drogas.
1: Sim.
0: E com, se falou a palavra desvio de sexualidade. Veja, é um conjunto de coisas que requer mais do que nunca dos pais muito presentes.
1: Sim.
0: Por mais que ela rechace, os pais precisam estar presentes. Primeiro, para ela se sentir amada no que ela é.
1: Sim,
0: padre. Tem que quebrar esse muro, tem que ter diálogo, e diálogo de amor. Porque senão ela vai se esconder mais, ela vai fazer igual um caramujo, ela vai entrar lá dentro da concha.
1: Sim, sim, pai.
0: E vai se abrir com pessoas que não vão ajudá-la, pelo contrário, vão destruí-la. Então, não é hora de briga, é hora de acolhimento.
1: Ah, tá.
0: E a partir desse acolhimento, tentar salvar o salvável. Uhum. De repente, encaminhando ela para fazer uma terapeuta.
1: Ela está fazendo. Está fazendo, e daí foi psicóloga, e ela faz acompanhamento com a psicóloga e com o psiquiatra.
0: Certo.
1: E eles que confirmaram, né, o quadro de depressão.
0: Certo.
1: Mas e ontem ela falou assim: ah, você sabe como é que é, avó? Porque eu tenho depressão também há muitos anos. Ela falou: mas vocês que são adultos conseguem trabalhar com essa depressão, né? Conseguem lidar. E eu não estou sabendo o que fazer. Nossa, padre, doeu muito quando ela falou isso.
0: Eu acredito, mas filha, vou insistir em dizer, essa depressão não é gratuita. Você mesmo já identificou, mas não preciso entrar no mérito.
1: Uhum.
0: O que é que está causando? E realmente, se o diagnóstico, não vou duvidar, se o diagnóstico é depressão ou é uma... tristeza camuflada, uma fuga camuflada, que precisa olhar mais do que a ponta do iceberg. Tem que olhar mais profundo. Por isso que eu falei que os pais, neste momento, precisam estar com muito amor e próximos.
1: Uhum.
0: Vamos rezar juntos.
1: Por favor.
0: Em nome do Pai, do Filho,
1: do
0: Espírito Santo.
1: Em nome do Pai, do Filho e do Espírito Santo.
0: Senhor Jesus.
1: Senhor Jesus,
0: pelas tuas santas chagas,
1: pelas suas santas chagas,
0: dolorosas e gloriosas,
1: eu clamo pela minha neta,
0: não precisa dizer o nome alto, mas diga baixinho.
1: Sim.
0: Senhor Jesus, eu a coloco no seu peito aberto. E peço, Jesus. Que com o seu preciosíssimo sangue. Cure as feridas. Emocionais.
1: Sentimentais.
0: Cure esta depressão. E tire este mal pela raiz. Curai minha neta, Jesus. Amém.
1: Amém.
0: Que Deus abençoe, filha. Levaremos no altar do Senhor. Se você quiser deixar o nome dela, fique na linha que eles vão pegar. Eu volto já e volto com a leitura orante. Voltamos já.
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nós vamos para a leitura orante. Mas antes, eu quero lembrar. Nós estamos na quaresma de São Miguel Arcanjo.

0: anjo. E você, fez às 9:30? Se não fez, faça logo depois do programa. Eu volto a lembrar que a intenção é a mesma sempre. Por isso, você que começou, não pare. Vamos juntos, vamos continuar. Mas hoje, eu senti necessidade de colocar nessa batalha espiritual que São Miguel afaste a tristeza. Você é uma pessoa que por algum motivo carrega uma tristeza. Eu não vou dizer, eu não sei porquê. Mas você acha que você tem momentos de profunda tristeza e às vezes uma tristeza que vem gratuita. Num pôr de sol, num final de tarde, quando você pensa na vida, aquela tristeza que te corrói. Hoje é a proposta, na batalha espiritual de hoje, 17º dia, Quaresma de São Miguel, YouTube Padre Manzotti. Combate contra a tristeza que nos paralisa. Pensa nisso. Ontem, sobre a leitura orante, eu coloquei no Instagram, aí eu tinha selecionado aqui, e eu coloquei o texto de ontem que muito me tocou, que era exatamente: o Senhor Jesus me deu autoridade, ou melhor, lá, as armas poderosas de Deus, capazes de destruir fortalezas. Era este o tema. E eu vi ontem, pena, eu tinha selecionado alguns e eu perdi a mas eu vou ler aqui alguns. Jesus das Santas Chagas, a Cida Soares, interagiu no Instagram. Entrega em tuas mãos a minha vida, a minha família. Padre, as armas. Lisiane Meri Souza, é rezar, é confiar que a tempestade vai passar. A Denise Macedo, minha principal batalha hoje é a saúde da minha sogra. Depois, Jacir Vieira, a minha luta tem sido contra o vício da minha família. Senhor, não me deixe sem resposta. E outra pessoa dizendo aqui: padre, que texto maravilhoso. Me lembra que as armas de Deus são mais poderosas que as armas do inimigo. Amém. Por isso, eu uso o Instagram para evangelizar, YouTube para catequizar. Então se inscreva no YouTube Padre Manzotti. Se inscreva no Instagram Padre Manzotti. Vai lá, gente, se inscreve. Interaja. É uma forma de evangelização. Escute o que as pessoas têm dito sobre a leitura orante, por favor.
1: Sou Maria Elane, de Barbalha, Ceará. E vim falar sobre a leitura de hoje, dia 27/8/2026, de 2 Coríntios.
0: Diga.
1: Na minha história, minha mãe adoeceu e foi para a UTI, fez 2 hemodiálises. Mas vendo ela naquela situação, sem reclamar de nada, pois ela era uma pessoa que nunca se reclamou da vida, mesmo doente, mesmo sofrendo, com dores, eu nunca vi ela reclamar de nada. E sempre ela falava: se Deus quiser. Eu dizia: mãe, fica boa pra gente ir pra casa. E ela dizia: se Deus quiser. Nessa situação, eu vi que eu não podia fazer nada. Isso. E era só pedir a Deus.
0: É verdade.
1: E que ele fizesse a vontade dele.
0: Podia fazer muito, rezar.
1: Dela, porque eu não queria ver minha mãe sofrendo. Depois que ela foi pra UTI, ela faleceu na UTI, durante a hemodiálise, ela sofreu muito, mas ali eu percebi que tudo era como Deus queria. Sim. E não como eu e minha família
0: mulher
1: queria.
0: De fé.
1: Hoje a gente tem mais fé em Deus.
0: Amém.
1: E pede que tudo seja feito da vontade dele.
0: Louvado
1: pois,
0: seja
1: como
0: Deus.
1: Meu pai dizia, Deus sabe o que faz e a gente não sabe o que diz. Que
0: isso.
1: Deus, na nossa tribulação, nos dê força e faça tudo conforme a sua vontade. Deus abençoe todos nós.
0: Amém, Maria. Obrigado por mostrar ser uma pessoa de fé. Deus sabe o que faz, nós não sabemos o que diz. Ditado muito válido. E eu tô vendo aqui, a equipe foi muito rápida. A Gisete comentando: doenças, vícios, joelho no chão e orações. A Maria Lúcia, eu enfrento minha batalha com as armas do Senhor, oração, confissões, caridade e acima de tudo fé, muita fé. A Júlia, a minha arma é oração diariamente, terços em comunidade, jejuns às sextas-feiras. Estamos numa batalha espiritual, gente. Inclusive, quaresma, que eu convido você a fazer hoje. Perdeu, faça depois no YouTube, Padre Manzotti. Meu abraço, Barbalha, Rádio Jangadeira FM, Bispo de Crato, Dom Magnus Henrique Lopes, Bíblia Aberta, cartilha de oração. E hoje, 2 Coríntios, capítulo 10, versículo 12 seguintes. Vamos lá, é claro que não nos atrevemos a nos igualar ou nos comparar com aqueles que pensam que são importantes. Como são ignorantes? Primeiro, eles resolvem quais as medidas que irão usar para se medir. E depois eles se julgam de acordo com essas mesmas medidas. Como diz o texto, ignorantes. Pessoas que se envaidecem. E aqui Paulo está dizendo, se envaidece até no serviço da igreja, se envaidece no apostolado. Besteira. É a máxima de João Batista, que eu desapareça e o Cristo apareça em mim. Mas a leitura durante de hoje me faz pular para o versículo 15. Assim, não nos orgulhamos do trabalho que outros têm feito em lugares que vão além dos limites que Deus nos deu. Pelo contrário, esperamos que a fé que vocês têm possa crescer e que nós possamos fazer um trabalho ainda maior entre vocês, sempre dentro dos limites que Deus tem posto para nós. Eu grifei no intervalo. Nós esperamos que a fé que vocês têm possa crescer. É o que mais nós desejamos. A ação evangelizadora da igreja, toda a ação de uma paróquia, toda a ação missionária, toda a nossa evangelização, também na obra evangelizar, tem este propósito, que a fé que vocês têm possa crescer. Eu vou repetir, eu estou há 22 anos aqui, gente, de segunda a sábado, com outros programas, oração da manhã, oração, evangelho do dia, oração da tarde, terço das Santas Chagas. Qual o objetivo de tudo isso? Me exibir? Lhe garanto que não. Se fosse isso, eu já teria parado. Já deu. Mas qual o objetivo da obra evangelizar é preciso? Esperar que a fé que vocês têm possa crescer. Eu pergunto, a tua fé está crescendo? Vou repetir e deixo no ar e volto rezando. Você sente que a tua fé em Deus está crescendo, está diminuindo ou paralisou? Rezamos depois.
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0: eu testemunho pela minha vida. Como a palavra de Deus é cheia de imprevistos. E nunca a gente lê um texto do mesmo jeito. Ainda na leitura orante de hoje, não mudei não. Quantas vezes eu já li a segunda carta de São Paulo aos Coríntios? Mas eu volto rezando e ao mesmo tempo escrevi aquele intervalo. Esperamos que a fé de vocês cresça. E eu agora faço uma pergunta. Tua fé cresceu? Tua fé diminuiu? Tua fé estabilizou? Vamos rezar. Senhor Deus, dai-me.
1: Já caminhei no escuro, sem saber.
0: Uma fé inabalável, Senhor.
1: Com o peito carregado.
0: Dai-me, Senhor, uma fé.
1: Forças pra seguir.
0: Que possa crescer na fé.
1: Esquecido na multidão.
0: Senhor Deus,
1: gritei por resposta.
0: Eu me faço esta pergunta. Se nos últimos anos, se neste ano,
1: achei que era
0: eu cresci na fé. Amém. Esta foi a leitura orante da palavra de Deus. Amém. Escute esse testemunho.
2: Eu sou uma mãe daqui de Alagoa Grande. Eu sou uma das mães que meu filho estava perdido no Rio de Janeiro. Ele não ligava para mim, eu não tinha notícia do meu filho. Eu sofri 3 anos.

0: Cunhada. Ah, de Reginaldo, estou associada.
1: Filha. Amém.
0: E que Deus e Nossa Senhora, Jesus, Maria e José lhe abençoe, lhe dê muita paz, saúde e muita sabedoria. Amém.
1: Amém, filha de Deus, lá de Alagoas. Alagoa Grande. Rádio Piemonte FM, Dom Edilson Soares Nobre de Guarabira. Gente, conta pra mim, eu tô muito curioso de saber qual foi a criatividade que você teve com a flâmula que foi mandada. É, nós mandamos para todos que colaboraram e ainda estão colaborando com a campanha de Jesus das Santas Chagas. Muito obrigado àqueles que estão ajudando ainda, porque os boletos não venceram. Mas o que vocês fizeram? Me contaram, volto a dizer, me mostraram até uma foto que fizeram uma almofada, tá bom? Outros colocaram num quadro, outros... Me conte. Conte como, padre, se eu não consigo falar com o senhor. Ah, gente, é mandar 41-3221-6060. Grave um áudio. Quero ver a criatividade do povo de Deus. Luciana, que a paz de Jesus esteja com você, Luciana. Alô? Luciana? Luciana? José, bom dia, José. José?
2: Bom dia, padre.
1: Deus abençoe. Você foi salvo no gongo, porque a Luciana não atendeu, fui direto para a segunda linha.
2: Fui, já tem quase um mês, padre, que eu estou tentando falar com
1: você. Olha aí, diga lá, de onde você fala, José?
2: É, padre, eu falo aqui de Brasília, né?
1: Distrito Federal, meu abraço, Distrito Federal. Como é que você me acompanha?
2: É, na Rádio Nova Aliança.
1: Isso.
2: Então, na TV Evangelizar.
1: Amém! Pela Amém. Parabólica Digital, meu abraço à Rádio Nova Aliança FM. Estive visitando, fui muito bem recebido pelos padres, pelos...
2: Graças a Deus.
1: Pelos padre. Coordenadores ali. Diga lá, José.
2: O padre, o meu problema não é comigo, é com meu filho e a minha sobrinha e a filhada. Todos dois têm problema de visão, entendeu?
1: O problema é com quem?
2: O meu filho e a minha sobrinha e a filhada.
1: Ah, entendi.
2: O mesmo propósito, sabe?
1: Que eles têm?
2: O meu filho, todos dois têm problema de visão, né?
1: Sim.
2: O meu filho, meu filho foi de nascença.
1: Certo.
2: Eu tava com 28 anos. De uma das vistas, ele só vê um vulto, entendeu?
1: Certo.
2: Agora a minha sobrinha e a filhada já foi batida de carro, bateram no carro dela, tava três pessoas, ela como tava atrás, ela bateu o rosto no banco e ficou defeituosa do olho.
1: Entendi,
2: né?
1: Entendi.
2: E já fez uma cirurgia, padre, mas não surtiu efeito.
1: Entendi.
2: Aí eu falei, não, eu fiz um propósito comigo. Eu, como padrinho e pai,
1: isso.
2: Eu já peguei essa causa e falei, eu vou conversar com o padre, vou expor para ele, para me ajudar nessa caminhada.
1: Claro. E não só a mim, mas a vantagem, eu até ontem pregava sobre isso no sermão do meio-dia. Sabe, eu vou conversar com você, não põe mais ninguém no ar. Sabe, José, eu sempre falo assim, tudo bem a pessoa rezar sozinha, não tem nada contra. Agora, quando a gente partilha para a comunidade, daí que eu falo importância de uma missa, que a nossa oração na comunidade, junto estabelecida, ela ganha uma força enorme. Quando você está passando para mim agora, não sou só eu que vou rezar, eu vou levar para o santuário, vou rezar missa na sua intenção, os intercessores vão rezar hoje, na adoração ao Santíssimo. Então, você ganha muitos aliados rezando pela mesma causa. Por isso eu entendo. Mas eu gostaria de saber o nome do seu filho.
2: O meu filho é Douglas Andrade Silva.
1: Douglas Andrade Silva. Espera só um minutinho. E da sua sobrinha afilhada?
2: É Yara Andrade Lopes.
1: Yara Andrade Lopes. Como eu disse, vou levar no altar do Senhor e os nossos intercessores, terços, orações, jejuns. Nós temos um grupo muito forte e também

0: os grupos de oração que nos acompanham e também outros que estão rezando agora, vamos rezar na sua intenção. E começa, hoje nós começamos uma nova novena. Então, você tem um crucifixo em casa, José?
1: Tenho, e inclusive eu queria até pedir um aí pro senhor.
0: O quê?
1: O terço,
0: tá bom. Eu vou enviar, você vai ter que ficar ali para receber, para a gente pegar o seu endereço. Mas o que eu queria falar do crucifixo, nós colocamos um grande crucifixo aqui, e estamos começando hoje a exaltação da Santa Cruz, e tem uma parte que diz, na tua cruz eu coloco a minha cruz. Então, isso, nesse intervalo, você vai pegar dois papéis, um papel, escreve o nome dos dois e coloca atrás do crucifixo. Como eu vou fazer também aqui, colocando as minhas intenções. Que Deus abençoe, José. Deus abençoe lá Brasília, Distrito Federal, Rádio Nova Aliança, Cardeal Arcebispo, Dom Paulo César Costa. Filhos queridos, faça isso nesse intervalo. Eu farei com as minhas intenções, faça você com as suas. Nós começamos a novena da Cruz Bendita pensando na exaltação da Santa Cruz. Qual a intenção você coloca na cruz de Cristo? Eu volto já.
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0: De Dom Antônio Canis Roseno dos Santos, da Diocese de Caicó, Rio Grande do Norte. Dom Edgar Xavier Hertel, da Diocese de Palmas e Francisco Beltrão. Liberdade FM de Biquinhas, Minas Gerais. Band Sorriso, Sorriso, Mato Grosso. Amado povo de Deus, enquanto eu vou fazendo, já colocou as intenções na cruz de Jesus? Eu coloquei as minhas três intenções, particulares e uma geral. Duas particulares e uma pedindo a graça de poder começar as obras na terra prometida. Filhos queridos, eu quero chamar a atenção para os 60 anos do jubileu da renovação carismática na peregrinação de maio do ano que vem. Vamos juntos? Será em Assis, terra de São Francisco, Santa Clara e São Carlos Acutis. Mas, atenção, a peregrinação dia 6 de maio nós saímos. Nós começamos no sul da Itália. Nós vamos para Palermo, onde nós iremos visitar uma cidade lindíssima. Depois, na peregrinação, vamos a Cefalu e celebraremos numa catedral normanda. E graças a Deus que eu coloquei na programação Siracusa, porque a terra de Santa Luzia, onde ela foi martirizada, e tem uma igreja e as relíquias, a protetora dos olhos. Depois iremos a Taormina, uma cidade lindíssima, incrustada na montanha. Iremos a Pompeia, um lugar, Nossa Senhora do Rosário da Pompeia, um vulcão dos anos 79 depois de Cristo. Você já pensou numa peregrinação? E vamos na costa amalfitana. Nós iremos a Amalfi, iremos à ilha de Capri, inclusive na igreja de São Miguel Arcanjo, Nápoles, ou cidade linda, e onde tem o sangue de São Januário, que ainda se liquidifica. Vamos então a Assis. Assis nós conheceremos São Francisco de Assis, os lugares de Santa Clara, iremos ver o corpo de São Carlos Acutis, já é Pentecostes. E terminamos Pentecostes em Roma, conhecendo as basílicas papais, e que tudo indica teremos uma audiência, como 60 anos da renovação carismática, com o Papa Leão XIV. 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Fala com a Silvia ou com a Sandra. Filhos queridos, ainda quero dizer, já se programou para a festa da Santa Chaga, gente? Eu estou preparando meu coração, do dia 21 a dia 27. Então, Curitiba, região metropolitana, vocês são privilegiados, participar a semana inteira. Você de todo o Brasil, vem conosco. Lembrando, segunda, terça, quarta, São Pio de Pietrelcina, quinta começa o trido, sexta, sábado nós temos a procissão e domingo nós temos o dia todo de Jesus das Santas Chagas. E chegou a hora do primeiro dia da novena. E eu vou me valer, cadê o jornal que você recebeu? Pega lá, filho, pega o jornal. Mas por que eu vou pegar o jornal, padre, para rezar agora? Porque exatamente no Jornal do Evangelizador, você pode acompanhar a novena comigo na página 7. Primeiro dia da novena.
13: Vitória.
0: Pelo sinal da Santa Cruz, livrai-nos Deus nosso Senhor dos nossos inimigos. Senhor Jesus, por tuas chagas fomos curados. Por tua cruz fomos libertados. Jesus, em seu próprio corpo, levou nossos pecados ao madeiro, a fim de que morrêssemos para os pecados e vivêssemos para a justiça. Por tuas chagas fomos curados. Ó Jesus, em cujos ombros foram abertas feridas por causa do peso da cruz. Feridas causadas pelo madeiro e pelos nossos pecados. Se a cruz pesar, seja nosso cirineu. Se a cruz pesar e eu cair, ajude-me a levantar. Reze comigo na página 7. Que a tua cruz seja a minha salvação. Ó Santa Cruz bendita, onde a humanidade foi redimida e o Filho do Homem teve suas mãos transpassadas, seu peito aberto, de onde jorrou água e sangue. Ó Santa Cruz, instrumento de morte e de castigo, mas que pelo sangue redentor se tornou o sinal de nossa salvação. Jesus, na tua cruz eu coloco a minha cruz. Qual é o seu pedido? Primeiro dia. Jesus, na tua cruz eu coloco a minha cruz. Eu coloquei 3 pedidos lá, 2 pessoais. Um na intenção de começar as obras na terra prometida. Salve, ó Cristo, doce esperança. Concede aos réus remissão. Dai-nos o fruto da graça que floresceu na paixão. Louvor a vós, ó Trindade, fonte de todo perdão. Aos que na cruz foram salvos, dai a celeste mansão. O Senhor esteja convosco, Ele está no meio de nós. Abençoai, Senhor, a água, a roupa dos enfermos, as fotos de família. Por intercessão de São Pio de Pietrelcina, Pai, Filho e Espírito Santo. Amém. E eu termino com a música Templo Vivo, lançamento que foi da obra Evangelizar é Preciso. Está no YouTube, Padre Manzotti. Evangelizar é Preciso.

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10: 11:03. Bom dia, João Xavier.
11: Bom dia, Pri Bahia. Bom dia, você, amigo ouvinte da Rádio Catedral. Quinta-feira, 3 de setembro de 2026. Confira os destaques de hoje. Papa, a igreja não pode permanecer passiva nem indiferente ao que acontece no mundo.
10: Igreja São Sebastião celebra 100 anos da presença da Congregação do Verbo Divino com novena e missa solene.
11: Missa votiva São Pio de Piotretina acontece nesta sexta-feira na Catedral Metropolitana. Informação com credibilidade a partir de agora na Catedral FM.
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11: 11:05.
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10: Após o Sacrossanto Concílium, agora é a vez da Constituição Pastoral Gaudium et Spes ser aprofundada pelo Papa Leão XIV em seu ciclo de catequese sobre os documentos do Concílio Vaticano II. O texto trata da relação da Igreja com o mundo contemporâneo, buscando responder de modo adaptado em cada geração às eternas perguntas dos homens acerca do sentido da vida.
11: As informações no boletim da Rádio Vaticano, Vatican News, direto de Roma.
14: A audiência geral desta quarta-feira voltou para a Praça São Pedro depois de 4 semanas sendo realizada na Basílica Vaticana. Diante de cerca de 15 mil fiéis, Leão XIV introduziu um novo documento do Concílio Vaticano II, a Constituição Pastoral Gaudium et Spes. O texto aprofunda um tema fundamental, que é a relação da Igreja com o mundo contemporâneo, reconhecendo uma nova ordem de relações humanas, como definiu São João 23.
15: Perciò la Costituzione conciliare Gaudium et Spes si apre dichiarando che la Chiesa sente come proprie le gioie e le speranze, le tristezze e le angosce degli uomini d'oggi.
14: A Constituição Conciliar Gaudium et Spes começa por declarar que a Igreja sente como suas as alegrias e as esperanças, as tristezas e as angústias dos homens de hoje, sobretudo dos pobres e de todos aqueles que sofrem. Essa partilha com a humanidade é o caminho que Cristo pede à Igreja, afirmou Leão XIV.
15: È una condivisione che ci chiama a uscire da ogni passività e indifferenza dinanzi agli avvenimenti che accadono.
14: È una partilha che nos convida a sair de toda passività e indifferenza perante os acontecimentos, a história e a vida das pessoas, sobretudo perante a mudança rápida e profunda que hoje vivemos. Não é possível permanecer como espectadores desinteressados. Pelo contrário, é preciso escutar com o coração, deixar-se interpelar, envolver-se. Os fiéis são então chamados a assumir as dificuldades dos irmãos, sobretudo daqueles que são oprimidos pela injustiça

0: pela discriminação e pela violência. Nesse sentido, acrescentou o pontífice, a proximidade com a humanidade abre caminho a uma leitura mais profunda dos acontecimentos e da própria revelação. E, nessa mesma perspectiva, a Gaudium et Spes recorda o dever de a Igreja investigar a todo momento os sinais dos tempos e interpretá-los à luz do Evangelho. Esta constituição conciliar, portanto, exortou a Igreja a um compromisso permanente de conversão e a desmascarar as contradições que caracterizam o mundo contemporâneo. Como exemplo, o Papa citou o progresso científico e tecnológico que oferece sempre novas possibilidades, mas apenas a alguns, ou ainda uma maior disponibilidade de riquezas desproporcionalmente distribuídas, ou ainda diante de ações que ameaçam o futuro do planeta, a incapacidade de renunciar ao consumo egoísta e a ilusão de que a guerra é um caminho eficaz para construir a paz.
1: In un tempo segnato da profondi mutamenti, da cui derivano preoccupanti squilibri, la Chiesa è chiamata a servire l'essere umano.
0: Assim concluiu Leão XIV, numa época de profundas mudanças, das quais decorrem desequilíbrios preocupantes, a Igreja é chamada a servir o ser humano, escutando e acolhendo as questões mais profundas do seu coração e os anseios que nele habitam, indicando em Cristo a chave, o centro e o fim de toda a história humana.
1: Cari fratelli e sorelle, la gioia e la speranza, Gaudium et Spes, siano i tratti distintivi di una Chiesa che annuncia e testimonia il Vangelo.
0: Queridos irmãos e irmãs, que a alegria e a esperança, Gaudium et Spes, sejam as características distintivas de uma Igreja que anuncia e testemunha o Evangelho, aproximando-se das mulheres e dos homens do nosso tempo.
2: Santo do Dia.
3: Hoje a Igreja celebra São Gregório Magno.
4: Gregório nasceu em Roma, no ano de 540, em uma família de grande fé cristã. Ele prestou muitos serviços à Sé Apostólica. Seus pais, Gordiano e Silvia, que a Igreja venera como santa em 3 de novembro, transmitiram a ele nobres valores evangélicos, mediante seu grande exemplo. Após seus estudos de direito, Gregório empreendeu a carreira política e ocupou o cargo de prefeito da cidade de Roma. Essa experiência o amadureceu e o levou a ter uma maior visão da cidade, com seus problemas e um profundo senso de ordem e disciplina. Alguns anos depois, atraído pela vida monástica, decidiu retirar-se da política. Deu seus bens aos pobres e fez da sua vila paterna, no bairro do Célio, um mosteiro dedicado a Santo André. Ali, dedicou-se à oração, ao recolhimento, ao estudo da Sagrada Escritura e dos padres da Igreja. O Papa Pelágio II nomeou a Gregório diácono e o enviou a Constantinopla como seu representante apostólico, onde permaneceu por 6 anos. Além de desempenhar as funções diplomáticas que o pontífice lhe havia confiado, continuou a viver como monge com outros religiosos. Convocado novamente a Roma, voltou a Célio. Com a morte de Pelágio II no ano 590, foi eleito seu sucessor. Ocupando a cátedra de Pedro, Gregório reorganizou a administração pontifícia e cuidou da cúria romana, onde tantos eclesiásticos e leigos tinham interesses bem diferentes daqueles espirituais e caritativos. O Papa Gregório I reformou a celebração da missa, tornando-a mais simples. Promoveu o canto litúrgico, que recebeu o nome de Gregoriano, e escreveu diversas obras. Permaneceu sempre sendo um homem simples, tanto que nas suas cartas oficiais se define um servo do servo de Deus, um apelativo que os pontífices mantiveram no tempo. São Gregório Magno morreu em 12 de março de 604 e foi sepultado na Basílica de São Pedro.
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4: 11 horas 3 minutos. A seguir, Igreja São Sebastião celebra 100 anos da presença da Congregação do Verbo Divino com novena e missa solene.
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4: 11 horas 3 minutos.
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3: A Igreja São Sebastião no centro de Juiz de Fora está em clima de celebração. Em 2026, a comunidade comemora os 100 anos da presença da Congregação do Verbo Divino no templo. Uma história marcada pela fé, pela evangelização e pelo serviço à comunidade.
4: Embora a igreja tenha sido inaugurada em março de 1878, ainda durante o período imperial, foi em 1926 que os missionários do Verbo Divino assumiram a responsabilidade pastoral e a guarda do templo. Desde então, a presença verbita se tornou parte importante da história religiosa de Juiz de Fora. Com características arquitetônicas do estilo neorromântico, a Igreja São Sebastião se destaca pela fachada imponente, pelas torres e pelos detalhes internos de grande valor artístico, sendo também um importante patrimônio da história da cidade. Ao longo destes 100 anos, os missionários do Verbo Divino contribuíram para fortalecer a evangelização, o acolhimento e a vivência da fé, mantendo a Igreja São Sebastião como um espaço de encontro e missão. A celebração do centenário tem como tema central a gratidão pela caminhada realizada e a renovação do compromisso de anunciar a palavra, gerar vida e levar esperança. A programação começa com uma novena que vai do dia 4 a 12 de setembro, missas às 7 da noite e nos dias previstos também às 6 da tarde, conforme destaca o capelão da Igreja São Sebastião, Padre Wieslau Kaminski.
7: Estamos na Igreja de São Sebastião, no centro da cidade de Juiz de Fora. Hoje eu tenho um convite todo especial para você e a sua família. Estamos iniciando as festividades de centenário da presença de nossa Congregação do Verbo Divino nesta comunidade de fé, a Igreja de São Sebastião. Vamos começar com a tradicional novena, na sexta-feira, dia 4 de setembro, que vai até dia 12. Durante a novena, nós convidamos alguns padres do Verbo Divino, popularmente chamados verbitas, que já atuaram ou estão atuando nesta igreja.
4: Padre Wieslau também convida todos para a missa solene do dia 13 de setembro às 9 da manhã, que será presidida pelo arcebispo metropolitano de Juiz de Fora, Dom Marco Aurélio Gubiotti.
7: E a celebração principal, com a presença de nosso arcebispo, Dom Marco Aurélio, e também do nosso superior provincial, Padre Denzel, acontecerá no dia 13 de setembro, domingo, às 9 horas da manhã. Convidamos a você, a sua família e todos aqueles seus amigos que, quem sabe, deixaram muita história nesta comunidade, nesta Igreja de São Sebastião.
4: A Igreja São Sebastião fica localizada na Rua Santo Antônio, atrás do Parque Alfred, no centro de Juiz de Fora.
3: A Catedral Metropolitana de Juiz de Fora realiza amanhã, dia 4, uma missa votiva a São Pio de Pietrelcina, especialmente dedicada à oração pelos enfermos.
4: A celebração, realizada ao meio-dia, será um momento de fé, esperança e confiança em Deus, reunindo a comunidade para colocar diante do Senhor pela intercessão de São Pio as pessoas que enfrentam enfermidades, além de seus familiares e cuidadores. Aqueles que não puderem participar presencialmente também poderão acompanhar a celebração. A missa será transmitida ao vivo pelo canal da Catedral Metropolitana.

0: no YouTube, permitindo que fiéis de diferentes lugares se unam em oração. São Pio de Pio Tretina nasceu no dia 25 de maio de 1887. Frade Capuchinho tornou-se conhecido por sua profunda espiritualidade, dedicação à oração, à confissão e ao cuidado com as pessoas que buscavam a sua orientação. Padre Pio recebeu em seu corpo os estigmas, sinais associados à paixão de Jesus Cristo. Ao longo de sua vida, enfrentou sofrimentos, calúnias, investigações e até restrições ao exercício de seu ministério. Mesmo diante das dificuldades, permaneceu fiel à sua missão e encontrou na cruz de Cristo a força para seguir o seu caminho. Padre Pio morreu no dia 23 de setembro de 1968. Foi beatificado em 1999 e canonizado em 2002 em cerimônias presididas pelo então Papa São João Paulo II. Reconhecido por sua humildade, compaixão e dedicação aos que sofriam, São Pio deixou também uma mensagem de esperança e confiança na misericórdia de Deus. Uma de suas frases mais conhecidas expressa esse seu cuidado com aqueles que recorriam à sua intercessão. Ficarei na porta do paraíso até o último dos meus filhos entrar.
1: A paróquia Nossa Senhora das Dores, em Lima Duarte, realiza a tradicional festa da padroeira com programação religiosa e cultural até o dia 19 de setembro. Neste ano, o tema é Mãe das Dores, fazei-nos instrumento de vossa paz.
0: A programação da festa da padroeira já começa hoje às 7 da noite com missa na Igreja Matriz de Nossa Senhora das Dores. Logo depois, às 8 da noite, tem show com Caco de Cuia. A programação também conta com missas na Igreja Matriz, shows e atividades especiais ao longo dos dias. No domingo, dia 6, haverá a missa campal às 2 da tarde, na Praça Vigário Maia, seguido do show de prêmios da padroeira. Entre os dias 8 e 14 de setembro, às 7 da noite, será realizada o Centenário das Alegrias de Maria. Já no dia 15, dia de Nossa Senhora das Dores, haverá missa às 7 e às 10 da manhã, carreata com imagem da padroeira às 4 da tarde e posteriormente a procissão com saída da Igreja do Rosário até a Matriz, onde será celebrada a missa solene. Encerrando a programação no dia 19, às 2 da tarde, será realizado um leilão de gado, através do Parque de Exposições de Lima Duarte. A renda será destinada à paróquia Nossa Senhora das Dores e ao albergue, instituição de longa permanência para idosos. Durante todos os dias da festa, haverá também funcionamento de barraquinhas. 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
0: 11 horas 21 minutos.
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0: Da inveja nasce um ódio, a maledicência, a calúnia, a alegria causada pela desgraça do próximo e o desprazer causado por sua prosperidade. A frase de São Gregório Magno é o tema do editorial com o Padre Camilo.
3: A inveja é um pecado capital. Dela decorre uma porção de sentimentos, uma porção de horror que cada vez mais vai levando o ser humano a viver os sentimentos mais baixos que uma pessoa possa sentir ou viver. Portanto, é importante a gente na oração, é importante a gente na confissão, olhar para dentro de si mesmo e realmente reorganizar a vida, inclusive segundo o pensamento de Cristo e do cristianismo.
0: Horas 22 minutos. Termina aqui o Jornal Boa Nova. Produção e apresentação de João Xavier, com participação e operação técnica de Pri Bahia. Um bom dia para você.

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3: Acordei dia 4 de outubro, uma coisa vou te falar. Vota no Cleitinho para Minas avançar. O direct tá rolando, todo mundo já tá comentando. 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
10: É, chegamos ao final de mais uma edição do nosso programa Manhã de Bênçãos, que tem o oferecimento do Sacolão da Economia, que há mais de 30 anos atende com tradição e qualidade. 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Meu muito obrigada a você, amigo ouvinte, pelo carinho de sempre, pela companhia. Já reforço aí o convite para a gente voltar a se falar amanhã bem cedo com mais uma edição do nosso programa. Continue na escuta, daqui a pouquinho tem Encontro com Deus com Padre Expedito. Abraço de urso e até amanhã. Bye!

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Louvado seja nosso Senhor Jesus Cristo, para sempre seja louvado. 11:30, estamos iniciando o programa Encontro com Deus nesta quinta-feira, dia 3 de setembro. Convido você, irmão, você, irmã, todos vocês que agora estão sintonizados conosco na Rádio Catedral, para que rezem junto comigo a oração da Salve Rainha. Oremos. Salve Rainha, Mãe de Misericórdia, vida, doçura e esperança nossa, salve. A vós bradamos, os degredados filhos de Eva, a vós suspiramos, gemendo e chorando neste vale de lágrimas. Eia, pois, advogada nossa, esses vossos olhos misericordiosos a nós volvei, e depois deste desterro, mostrai-nos Jesus, bendito o fruto do vosso ventre, ó clemente, ó piedosa, ó doce sempre Virgem Maria. Rogai por nós, Santa Mãe de Deus, para que sejamos dignos das promessas de Cristo. Amém.

Estamos iniciando o programa Encontro com Deus e eu quero fazer um convite muito especial a todos os nossos ouvintes. Eu quero, neste momento, falar especialmente com você que está enfrentando a enfermidade do câncer. Com você que acompanha o tratamento de alguém que ama. E com todas as famílias que precisam, neste momento, renovar a esperança. Neste próximo domingo, dia 6 de setembro, temos um encontro marcado com a fé. No Centro de Evangelização Peregrinos da Esperança, no adro da Igreja Matriz do bairro Grama, estaremos celebrando o 7º dia da novena de São Peregrino, protetor contra o câncer. Às 14h30 da tarde, vamos rezar juntos o terço de São Peregrino. E às 15h da tarde, celebraremos a missa de São Peregrino, que terei a grande alegria de mais uma vez presidir. Venha e traga a sua intenção. Traga o nome daquela pessoa que está enfrentando a enfermidade. Vamos colocá-la em oração diante de Deus, pedindo a intercessão de São Peregrino. Talvez você esteja vivendo dias difíceis. Talvez esteja precisando de força para continuar. Então, venha rezar conosco. Próximo domingo, às 14h30 da tarde, terço de São Peregrino, e às 15h da tarde, missa de São Peregrino, no Centro de Evangelização da Igreja Matriz do bairro Grama. Eu, Padre Expedito, estou esperando por você. Que São Peregrino interceda por todos os enfermos e que Deus renove em nossos corações a fé, a força e a esperança. São Peregrino, rogai por nós. Amém.

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1: Padre José Lelis, nosso querido Padre Lelis, hoje me enviou uma mensagem muito bonita. Uma mensagem muito bonita. Eu vou partilhá-la com vocês agora aqui no programa Encontro com Deus. Padre Lelis é um poeta, Mas ele recebeu esta mensagem do professor João Júlio, que é amigo do Padre Lelis e que reside em Aparecida, São Paulo. O padre, o professor, melhor dizendo, João Júlio, escreveu o seguinte: as pessoas partem, mas ficam. Minha mãe ficou nos gestos, palavras, aprendizado. No cheirinho do bolo saindo do forno, ficou no pano de prato bordado, no avental colorido, no jeito de segurar a forma ainda quente. Ela tinha o olhar forte de quem enfrentou muitos ventos perversos, mas nunca deixou de ser abrigo. Nos ensinou do amor, do serviço, e se tinha uma coisa que ela amava, era cozinhar. Seus dons culinários ainda alimentam a gente. Onde a senhora estiver,

Eu vou repetir a mensagem que o padre Leles me enviou hoje, porque nós tivemos um probleminha técnico aqui, é conexão de internet. Eu não sei se eu conseguir partilhar essa mensagem, né? Porque houve uma queda aqui do sinal da internet. Então eu não sei se você conseguiu ouvir a mensagem que o professor João Júlio, que é amigo do padre Leles, reside em Aparecida, enviou para o padre Leles, e o padre Leles enviou para o padre Expedito. Né? É uma rede de comunicação. Diz assim: as pessoas partem, mas ficam. Minha mãe ficou nos gestos, palavras, aprendizado. No cheirinho do bolo saindo do forno. Ficou no pano de prato bordado, no avental colorido, no jeito de segurar a forma ainda quente. Ela tinha o olhar forte de quem enfrentou muitos ventos perversos, mas nunca deixou de ser abrigo. Nos ensinou do amor serviço. E se tinha uma coisa que ela sabia e amava, era cozinhar. Seus dons culinários ainda alimentam a gente. Mãe, onde a senhora estiver, obrigado, sua bênção. Obrigado, Padre Leles. Obrigado. Me enviou essa mensagem hoje cedinho, 7 horas da manhã. Aí vocês já sabem, né? Quando o Padre Expedito recebeu essa mensagem e eu li essa mensagem, eu lembrei da minha saudosa Dona Geninha, minha mãe querida, amada. E eu digo a vocês o seguinte: a gente chega lá em Piau, na nossa casa, a gente sente o cheiro da mãe até o dia de hoje. É maravilhoso. Eu sinto a presença da minha mãe a todo instante, a todo instante. Dom Roberto um dia me disse uma coisa. Dom Roberto disse o seguinte: Padre Expedito, não fique triste com a partida da Dona Geninha para o céu. Todas as vezes em que você precisar, peça a ela que interceda por você e você vai ver que você ganhou uma intercessora no céu. Por isso eu digo, né, agora, às 11 horas e 47 minutos, quase 11 horas e 48 minutos, eu digo assim: mãe, onde a senhora estiver, obrigado. Obrigado por tudo e a sua bênção. 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

São 11 horas e 51 minutos. Olha, eu lembro a você, não esqueça de colocar a água para ser abençoada daqui a pouquinho, ok? 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Daqui a pouquinho, a bênção da água e da refeição.

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1: Nesse momento, você que colocou a água para ser abençoada, você recebe agora a bênção da água e a bênção da refeição. Lembrando que sempre no finalzinho de cada programa, Padre Expedito dá estas bênçãos especiais. Oremos. Senhor Deus Todo-Poderoso, fonte e origem de toda a vida, abençoai esta água que vamos usar, confiantes para implorar o perdão dos nossos pecados e alcançar a proteção da vossa graça contra toda doença e cilada do inimigo. Concedei, ó Deus, que por vossa misericórdia jorrem sempre para nós as águas da salvação, para que possamos nos aproximar de vós com o coração puro e evitar todo o perigo do corpo e da alma. O Salmo 34 diz a nós: provem e vejam como o Senhor é bom, bem-aventurado o homem que nele se refugia. Senhor, à medida que apreciamos esta refeição, que possamos refletir sobre a importância da alimentação saudável e a gratidão que devemos ter pelos alimentos que nos sustentam. Que cada alimento nos lembre das alegrias simples da vida e que possamos compartilhar nossos talentos e recursos com aqueles que nos rodeiam. Que este momento seja repleto de alegrias e histórias, fortalecendo os laços de amor entre nós. Que a bênção do Deus que nos dá o pão de cada dia, a graça de Cristo, o pão descido do céu, a unção do Espírito Santo, esteja sobre vós e sobre esta refeição, hoje e sempre. Amém. Irmãos e irmãs, eu quero aqui enviar um abraço para a Eunice, que está sempre ligadinha conosco, e também para a Dona Lourdes. Dona Lourdes, que reside no bairro Jardim Natal. A Dona Lourdes pede uma oração, né? Intercessão à Nossa Senhora Aparecida, pedindo pela sua amiga Aparecida, que reside também no bairro Jardim Natal, seu esposo Valdomiro e todos da família e todos da Rádio Catedral. Que Deus abençoe a todos, né? Desejo a todos vocês um final de semana muito abençoado, lembrando que Padre Expedito volta agora na segunda-feira com a graça de Deus. Por intercessão de Nossa Senhora e de São José, desça sobre você, desça sobre a sua família, desça sobre o seu local de trabalho e permaneça a bênção de Deus Todo-Poderoso, Pai, Filho e Espírito Santo. Amém.

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Em nome do Pai, do Filho e do Espírito Santo. Amém. Espírito Santo de luz, dai-nos o dom da sabedoria para distinguir o bem do mal e a verdade da mentira. Guiai-nos a cada passo, em cada dia, para que sigamos o caminho do Evangelho com a ajuda de Maria, por Cristo nosso Senhor. Amém. De nossa leitura orante da Santa Palavra, nosso encontro com Deus de cada dia. Com coração repleto de gratidão, abrimos a Palavra de Deus como Moisés no Sinai, como os discípulos ao redor de Jesus, como os apóstolos naquele dia no cenáculo acolhendo o Espírito Santo. A Palavra de Deus faz chover sobre nós esta fecundidade do amor de Deus, que nos dá forças para ouvir, acolher aqui a Santa Palavra no Vinde e Vede e praticá-la no nosso dia a dia. Nós estamos no capítulo 12, é a ação do Messias, do Senhor, do Filho de Deus, Jesus Cristo, que vem sobre nós. E esta ação de Jesus, a presença dele, a missão dele no mundo, na história, balança, não é, as seguranças, as falsas seguranças dos fariseus, que então tramam a morte de Jesus, como de fato depois acontecerá no final, como nós sabemos, né? A oferta dele, que nós continuamos eternamente até que ele volte no mistério da Eucaristia, com toda alegria e com toda disposição de servos vigilantes que espera o Senhor a qualquer hora da vigília, que ele chegar. Acolhemos hoje a palavra de Deus do Evangelho de Mateus, capítulo 12, como falei, 12, 22 a 28. Exatamente uma acusação que os fariseus farão contra Jesus, muito perversa, muito terrível, uma ignomínia, né? Uma blasfêmia terrível que vamos acolher aqui, para que o nosso coração esteja voltado completamente para o Senhor no amor e na fidelidade de Maria, que foi aquela que mais amou e mais foi fiel ao mistério da graça divina derramado em nossos corações por Jesus Cristo, o Filho dela. Acolhemos hoje então Mateus 12, 22 a 28. Nossa tradução é a tradução da Bíblia da CNBB. Mateus 12, 22 a 28. Ouçamos a Santa Palavra. Então trouxeram a Jesus um possesso que era cego e mudo. Jesus o curou, de modo que podia falar e enxergar. Toda a multidão se espantou e começou a dizer: não será este o filho de Davi? Os fariseus, porém, ao ouvirem isso, disseram: ele expulsa os demônios por Beelzebu, o chefe dos demônios. Conhecendo os seus pensamentos, Jesus lhes disse assim: todo o reino internamente dividido ficará em ruínas, e toda cidade ou casa internamente dividida não se manterá. Se Satanás expulsa Satanás, está dividido internamente. Como então seu reino se manterá? E se é por Beelzebu que eu expulso os demônios, pelo poder de quem então vossos discípulos os expulsam? Por isso, eles mesmos serão vossos juízes. Se, no entanto, eu expulso demônios pelo Espírito de Deus, é porque já chegou até vós o reino de Deus. Ou como pode alguém entrar na casa de um homem forte e saquear seus pertences sem antes amarrá-lo? Só depois saqueará sua casa. Quem não está comigo é contra mim, e quem não ajunta comigo, este espalha. Amada irmã, amado irmão, já conhecemos bem a obstinação de alguns dos fariseus. Os fariseus
sentiam por inveja que Jesus competia com eles. E por não quererem aderir a Jesus na fé, de fato, não temos na vida pública de Jesus nenhum fariseu que tenha aderido Jesus na fé. Temos uma pequena exceção de Arimateia, que parece que era um fariseu, né? José e Arimateia, aqueles dois homens que sepultaram Jesus.

parece que eles eram fariseus e quiseram ali naquele finalzinho da história dar a Jesus uma sepultura digna, e ficaram marcados para sempre. Aquele foi um gesto maravilhoso de dar a Jesus aquela sepultura que depois ficou vazia, preparando assim o cenário da ressurreição do Senhor. Então eles, a gente não os conhece da vida pública, os conhece só ali naquele final, né? Muitos judeus tinham essa devoção de sepultar os mortos, como no livro de Tobias diz que a caridade maior, acima de qualquer outro gesto de caridade, está em sepultar o morto, exatamente para que ele possa no seu túmulo esperar a vinda do Messias, que aliás já chegou agora. Então, talvez temos esses dois fariseus que não tinham coração obstinado. Certamente tinham outros que a gente não conhece. Depois teríamos um grande fariseu convertido, que é Paulo, né? Nem podemos dizer que ele encontrou Jesus, né? A conversão de Paulo é o encontro de Jesus. Fez sentido para ele o Antigo Testamento quando ele encontrou Jesus. Jesus é a continuidade perfeita de todas as promessas apresentadas, trazidas no Antigo Testamento, na Escritura Judaica. Todas essas promessas foram realizadas em Jesus. Como Santo Agostinho diz, cada letrinha, até mesmo os espaços vagos, o espaço entre uma letra e outra da Bíblia, está Jesus. É só com a certeza da encarnação de Deus na história que tudo ganha sentido. Tudo foi preparado para que este momento culminante, central da história, acontecesse, que é a vinda de Jesus. Exatamente isso que os fariseus não querem admitir, especialmente aqueles que estão ali na Galileia ao redor de Jesus. Depois eles, com os saduceus, vão decidir a morte de Jesus por blasfêmia. Então, por se colocar no lugar de Deus. E aqui, nesse texto que lemos, né, os fariseus acusam Jesus de agir pelo demônio, de ser emissário do demônio. Imagina que absurdo, que ignomínia, que blasfêmia terrível. Então, esta blasfêmia prepara aquela, depois de decidir a morte de Jesus, que eles querem desfazer, descaracterizar, né, eliminar todo o sentido da ação de Jesus, que cura, que ensina e cura. A ação de Jesus é ensinar e curar. Jesus diz que ele não pode expulsar por aquele Beelzebu, porque senão o reino dele estaria dividido. Beelzebu está lutando contra Beelzebu, e nenhum reino dividido perdura, subsiste, não é? Então, para expulsar e roubar os pertences do dono da casa, precisa amarrar o dono da casa. Jesus vem então eliminar a força do mal, trazendo a luz, trazendo o bem, né? É a presença de Deus, elimina a presença do mal. É o que pedimos agora, que o Espírito Santo nos ilumine, para que o mal não possa nos seduzir, que o mal é pernicioso e disfarçado. Então, ele entra só rateiramente, de mansinho, e pode minar a casa, a nossa casa espiritual. Então, é preciso vigiar constantemente para que não sejamos seduzidos. E Jesus, então, vence e nos dá o escudo da graça divina para também nós vencermos o mal. É sempre tão bonita a oração feita no batismo, né? Depois que os pais e padrinhos dizem renuncio, renuncio, renuncio, o padre faz aquela oração tão bonita, dizendo que de fato esta renúncia seja o escudo da graça a defender e a livrar aquela criancinha de todo perigo, de toda a insídia do mal. Jesus então vem vencer o mal. E se o mal agora é vencido, chegou o reino de Deus. Então, este é o anúncio central da missão de Jesus. O reino de Deus chegou, ele é o reino de Deus. O reino de Deus para nós não é uma pessoa, nem uma organização externa, é Jesus. Jesus é a presença do reino de Deus na história, este reino que misteriosamente só cresce e cresce, ele não diminui, ele vai só crescendo. A sensação de diminuição do reino de Deus é também uma insídia do mal, para a gente desanimar. Mas o reino de Deus cresce constantemente e misteriosamente, porque ele não depende de mim, de você, ele é uma graça do Espírito Santo que continua agindo sem cessar. E a gente vê esta ação especialmente nas pequeninas coisas, nos pequenos gestos de amor que experimentamos cada dia. E a gente vê só alguns, mas são trilhões de gestos de amor que acontecem neles.
está contido, está dentro a semente do reino de Deus. O reino de Deus chegou, acolhamos o reino de Deus, estejamos com Jesus ajuntando o bem, estejamos com Jesus da parte dele, com ele, né? Aqueles que perseveram, carregam a sua cruz cada dia, estão com ele. Que nós sejamos os seus discípulos, que tenhamos a alegria de estar com ele aqui ouvindo a sua palavra, exercitando constantemente os gestos pequenos e grandes de amor. Se a gente puder fazer um gesto grande, tá bom, mas especialmente os pequeninos, as pequenas atenções de cada dia, e o recebendo na Santa Eucaristia, né? Perguntei a uma criança qual é a Eucaristia mais importante. Ele falou: não, só existe a primeira, não precisa falar a segunda. Mas eu queria que ele dissesse: a Eucaristia mais importante é a próxima. É aquela que eu me preparo para ela. É aquela que eu tenho fome dela. De fato, se comemos o corpo do Senhor, estendemos o corpo dele na história. Comemos mesmo, né? Ele é Jesus que vem estar conosco para que nós sejamos a extensão dele na história. Lá onde aquele mistério da Eucaristia não pode ir, nós estamos ali com a presença dele. Estamos com ele. Que essa certeza de estar com ele nos faça sinalizar e mostrar nos gestos, nas palavras, no silêncio, na oração, na perseverança, na confiança, que o reino de Deus de fato chegou. E é por isso que damos glória ao Pai, ao Filho e ao Espírito Santo, como era no princípio, agora e sempre. Amém. Olhamos a bênção, o Pai de bondade infinita, que venha sobre nós a bênção do vosso amor, para que tenhamos cada vez mais alegria de estar com Jesus, de estar na obra de Jesus, de ajuntar com Jesus. É bonita a palavra ajuntar, porque são os frutos que o Espírito gera, que ajuntamos no celeiro da graça. Dai-nos, ó Pai, a graça de sempre ajuntar, nunca dividir, nunca separar, mas ajuntar o bem, até que o bem seja tudo em todos, quando o Senhor voltar. Em nome do Pai, e do Filho, e do Espírito Santo. Amém.

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7: E muito boa tarde para você na sintonia da Catedral, na 102,3, 20 anos tocando o seu coração. Tá tudo bem? Tudo direitinho? Tarde de quinta-feira já, hein? Hoje, dia 3 do mês de setembro de 2026, uma quinta-feira que vem assim friozinho de manhã, agora o tempo já firmou e eu quero te fazer um convite, né? A partir de agora até logo mais às 6 da tarde, eu convido você a ficar aqui junto com a gente, entre amigos, tá bom? 988976570 para você falar com a gente, tá? E por falar entre amigos, está aqui a Silvia Carvalho. Boa tarde, Silvia.
8: Boa tarde, Lei. Boa tarde a todos os nossos ouvintes. Tudo bem, Lei?
7: Graças a Deus, Silvia.
8: É isso aí. Como você disse, Lei tá de casaco ali. Eu já tô sem casaco. E assim vamos, né, Lei?
7: Pois é. Aqui eu hoje falei, não vou tirar o casaco.
8: Bom, logo... Lei tem um ar-condicionado potente ali.
7: Que... Tem também. Aí ontem eu tava sentindo aquele friozinho. Aí quando eu dei uma volta lá fora, falei, Silvio, você trouxe pro trouxe. Ele falou, ó, o tempo já virou.
8: Essa época tem duas coisas que a gente tem que carregar, casaco e sombrinha.
7: Sim, né? Sim. E continua a previsão de chuva para hoje.
8: Chuva isolada. É... Chuva isolada, continua.
7: Essa chuva isolada, é...
8: É, não é fácil não, viu? Mas vamos que vamos, né, Lei? Agora
7: quinta-feira já, Silvia.
8: Quinta-feira, semana voou, né, Lei?
7: Voou.
8: Passou já caminhamos rapidinho aí para um feriadão, né?
7: Esse final de semana feriado.
8: Aí de 7 de setembro, né?
7: Sim.
8: Segunda-feira.
7: Amanhã vai ser aquele sextou que todo mundo...
8: Sextou. É. Hoje já trarei uma matéria aí com a administração da rodoviária falando do movimento lá, como é que tá. Muita gente aí, previsão de mais de 10 mil pessoas aí passarem pela rodoviária de Juiz de Fora aí.
7: Que isso?
8: Desta noite de quinta até domingo, viu? Então, muito movimento, também traremos informações aí nos próximos dias sobre as estradas, então tudo aí, todo mundo se mobilizando aí para esse feriado. Tem tempo que não tem um feriadão, né, Lei?
7: É, e desde já a gente já dá aquele alô, né? É, você que vai viajar,
8: de olho,
7: vai,
8: né?
7: Vai colocar o carro na estrada, faz aquela revisão, dá uma olhada na pneu usada do carro.
8: Aquela manutenção básica, né, Lei?
7: Básica. Dá uma olhada no óleo para você não ficar por aí,
8: na
7: né?
8: Mão, né?
7: É,
8: pra ficar
7: exatamente
8: na mão na estrada, né? E também, né, cuidado com as ultrapassagens, né? Respeite a sinalização, né, Lê? A gente
7: sempre
8: fala isso, né?
7: Sempre.
8: Respeite a sinalização, porque se ela está ali é porque foi definido que ali, que aquela sinalização é a melhor para aquele trecho. Então, respeite. Tem muita gente que fala assim, ah, mas é uma reta, eu vou, tá só 50 quilômetros, 60 por hora, mas é claro, é uma reta numa estrada estreita sem acostamento. Então, você tem que andar mais devagar, não é?
7: Isso.
8: E tem gente que não
7: aquela
8: respeita
7: aquela placa
8: isso.
7: Não tá ali por acaso. Houve uma...
8: Exatamente.
7: Houve
8: um estudo,
7: um
8: né?
7: estudo, eles olharam, voltaram, olharam a estrada, enfim, né?
8: Exatamente. Todos querem... ir e voltar bem, né, Lei?
7: Sim,
8: então,
7: sim.
8: Cada um, então, procure e lembre-se do outro, né, Lei? Porque eu sempre falo que na estrada a gente não dirige só pra gente, mas dirige também para o outro, né?
7: Sim,
8: é. Direção defensiva é importantíssima, né?
7: Hoje em dia é tudo, né?
8: Então, exatamente. Então, a gente precisa aí ficar de olho nisso. Então, traremos também essas informações agora à tarde ali na prefeitura. também teremos

0: uma coletiva lá da prefeitura sobre a guarda municipal, que a partir de hoje passa a andar armada ali.
1: Olha só.
0: É, a guarda municipal a partir de hoje, então, passa a ser armada. Então, todas as informações aí traremos no Catedral Notícia 2. E também tivemos hoje uma operação do Ministério Público de Minas Gerais, operação Contramão, 14 mandados de busca e apreensão em 4 estados: Maranhão, Goiás, Minas Gerais. O que é essa operação? Esse grupo, essa organização, eles tinham um clone do portal oficial do IPVA de Minas Gerais. Então, quando você entrava na internet e clicava, direcionava para esse portal falso e você pagava a guia, só que o dinheiro, em vez de ir para o estado, ia para o bolso deles.
1: Meu Deus.
0: Resumo.
1: Eu quase passei por isso uma vez em Cabo Frio. Tinha uma multa lá e falei, pague no Pix.
0: É, pois é. Então, olha, a previsão é de que mais de quase 2.500 contribuintes foram aqui de Minas Gerais, do IPVA, foram lesados, quase 2 milhões de reais, Lei.
1: Meu Deus.
0: Então, tinha um clone do site, né, muito parecido com o site da Secretaria da Fazenda. E aí, quando você clicava, já te direcionava direto para esse site, você tirava a guia, pagava, só que ao invés do dinheiro ir para a Secretaria da Fazenda, né? O dinheiro ia para a organização criminosa, né?
1: Ou seja, mais um golpe.
0: Mais um golpe. Aliás, a Secretaria de Fazenda do Estado sempre alerta para esses portais aí clonados, né?
1: Verificar,
0: que existem,
1: né?
0: Verificar sempre, olha o endereço, veja se está mesmo lá em cima, fazenda.mg.gov.br, né? Verifique se o site é seguro, né, Lei? Por exemplo, quando você vai pesquisar no Google ali, não confie no primeiro endereço que aparece. Sempre dê uma olhada mais para baixo, que o primeiro endereço, geralmente os golpistas trabalham para colocar, às vezes, o site em destaque. Ele já tem todo um esquema para isso.
1: Já te oferece logo o primeiro.
0: O primeiro link que você vê, você clica ali. Então, ficar de olho nisso, olhar direitinho o CNPJ, conferir. O CNPJ é o mesmo da Secretaria da Fazenda, que está na guia, né, Lei? Conferir todas essas coisas aí antes de pagar, porque realmente os golpistas estão soltos aí, né, Lei?
1: Deixa eu aproveitar, Silvia, que eu recebi aqui um aviso, né? Da Cesama a todos da Cidade Alta. Antigamente São Pedro era aquilo tudo, mas agora tem o Marajoara, Santana, Santos Dumont, Casablanca.
0: Nossa Senhora de Fátima.
1: Nossa Senhora de Fátima, que hoje a Cesama está realizando lá um serviço e quase toda a Cidade Alta aí pode faltar água. Então fica esse aviso.
0: Fica de olho, então.
1: Fica de olho e economize.
0: Sempre, né, Lei? Independente da Cesama estar fazendo um trabalho de manutenção ou não, é sempre bom economizar água, né, Lei?
1: Sim.
0: Sempre bom, sempre bom.
1: Para a natureza e para o bolso.
0: Exatamente,
1: também.
0: Exatamente,
1: né?
0: Para a natureza e para o bolso de cada um. Então,
1: mais água tratada, né?
0: Exatamente, né? Exatamente. Então, Lei, é isso aí. Nós ainda temos aí muita coisa aí ao longo do dia. Então, entre amigos aqui, Lei vai falar daqui a pouco aí do nosso show de prêmios, né, Lei? Temos aí mais um local para venda de cartelas.
1: É o açougue Saltimar,
0: não,
1: lá
0: não,
1: no bairro.
0: A loja Senhor Presentes.
1: Ah, é? Chegou mais um
0: Artigos
1: hoje?
0: Artigos religiosos, a lógica lá da Érica com o Wallace. Um abraço lá para a Érica e para o Wallace, ali na rua Tomás Gonzaga, 18, no Francisco Bernardino, pertinho ali, da igreja de Nossa Senhora de Lourdes ali, é paróquia. Então, sim, loja Senhor Presentes, Artigos Religiosos, ali o pessoal que mora ali na área do Francisco Bernardino, Jardim Natal, Amazônia, né, Lê?
1: Tá precisando de atualizar aqui pra mim, aqui, ó.
0: Depois eu vou deixar aí pra você a listinha aqui, que eu acho que aqui tem até duas, Lê.
1: Tá.
0: Mas então temos então mais um ponto de venda aí, muitos prêmios, não deixe para a última hora, adquira a sua cartela para não ficar de fora, né, Lê?
1: Isso é importantíssimo.
0: Dia 27 de setembro.
1: Depois fala assim, eu queria ter ido no bingo, mas não tem mais cartela, porque ninguém vai vender além daquilo
0: da capacidade, né?
1: Exatamente.
0: Lê? Tem que ter segurança, né? Tem que ter toda uma estrutura para atender bem quem estiver lá, né, Lê?
1: Isso.
0: Então, para isso a gente precisa ter toda lá uma estrutura, tem um limite de pessoas. Então, não deixe para a última hora, adquira a sua cartela. Está chegando aí 27 de setembro, um domingão. lá na paróquia Nossa Senhora das Dores, no bairro Grama, 13h, todos estaremos lá para uma tarde de diversão, muitos prêmios, né, Lei? Vai ser bom demais lá, encontrar com todo mundo lá, lá na paróquia Nossa Senhora de Lourdes, então.
1: Tem mais receita hoje não, Silvia?
0: Hoje, receita, com receita... olha, tem...
1: Fez maior sucesso a lasanha ontem, todo mundo perguntando, né?
0: É, vamos... O que nós temos hoje aí? Tem uma receita boa aqui.
1: Tem?
0: Pra air fry.
1: Ah, então manda.
0: Ou forno elétrico. Forno elétrico é melhor.
1: É?
0: É. Ah. É pão de queijo.
1: Que
0: pão
1: delícia.
0: De queijo, vamos lá.
1: Ah.
0: Uma caixinha ou uma lata de creme de leite.
1: Uma lata de creme de leite. Ah.
0: Uma xícara de queijo ralado.
1: Uma xícara de queijo ralado. Pode ser aquele... O
0: queijo que você tiver aí. Só não pode ser aquele queijo mole, né? Ricota, um queijo Minas, que aí não dá pra fazer. Mas qualquer queijo, às vezes um restinho de queijo que tá lá na sua geladeira, você rala.
1: Sim.
0: Então, uma xícara de queijo ralado. Uma xícara e meia de polvilho. É melhor o azedo, não o doce. Mistura aquilo tudo, faz as bolinhas e coloca no forno.
1: Ai, meu Deus.
0: 35 a 40 minutos. Depois me contem.
1: Ai.
0: É uma beleza. Facinho de fazer. Pão de queijo com 3 ingredientes.
1: É muito
0: creme
1: fácil.
0: Creme de leite, o queijo. E o queijo é mais a gosto também, né, Leite? Tem gente que gosta de mais queijo, tem gente que gosta de menos.
1: De menos, só um
0: e
1: sabor.
0: Uma xícara e meia de polvilho. Misturou tudo, fez as bolinhas, passa ali um óleozinho, né, na mão pra não grudar também na forma. E tá pronto o seu, seu café
1: no forno,
0: da tarde. Já
1: quantos
0: tá pronto.
1: Quantos minutos? 40 minutos?
0: Ah, uns 35, 40 minutos.
1: É, pronto.
0: Tá pronto. Então o seu café já tá pronto.
1: Eu vou ter que fazer um café ali agora, porque eu vi.
0: Lei agora vai fazer o café. A gente só vai ficar sem um pão de queijo. Vai ficar na vontade. Mas tudo bem, né, Lei? Aí a gente traz amanhã um pãozinho de queijo.
1: Silvia Carvalho, bom trabalho.
0: A Silvia tá indo. Nós, viu?
1: A Silvia tá indo pra redação apurar aí as notícias e informações.
0: Tem muita coisa pegando hoje aí.
1: Tem, é quinta-feira.
0: Muita coisa. Então até daqui a pouquinho, Lei.
1: Tá aí, Silvia.
0: Na nossa tarde entre amigos.
1: Muito obrigado. Olha, eu quero te fazer um convite mais uma vez, 988976570, para você falar com a gente aqui, tá? Manda um abraço, pede uma música, fique à vontade na programação da Catedral, porque o nosso Entre Amigos está só começando.
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0: Salve, salve, Titãs, aqui na tarde da Catedral. 13 minutos faltam para as duas, 999-988-9765-70 para você falar com a gente aqui.
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0: Você se lembra dessa daí? É o absinto. E junto com o absinto, palavras mágicas, a turma do balão mágico. 2:03, daqui a pouquinho tem notícia e informação aqui na 102,3. 20 anos tocando o seu coração.
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0: 2:11, Kid Abelha. É, amanhã. Bom, deixa eu aproveitar e falar pra vocês aqui, olha, ponto de vendas, né? 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Bom, e para você que tá aí no 988976570, deixa eu ver quem tá com a gente aqui, vamos lá.
1: Boa tarde, Ney.
0: Boa tarde. Bastante
1: curtado. Tô ligando pra a receita da Silva ontem. Muito bom, hein? Não sabia fazer essa lasanha assim de panela, não.
0: Nem
1: e é mais prático e mais rápido. Agradeço a vocês.
0: Nem eu sabia.
1: Então tá, então, Ney. O Dé toca uma música bonita pra nós aí, aqui do Furtado. Boa tarde.
0: Aqui só tem música bonita. A
1: Silva, fica com Deus. Tchau.
0: Ótima tarde pra vocês aí, tá?
2: Esta é a melhor rádio de Juiz de Fora, principalmente do Caiçaras. Tá de parabéns todo o grupo da Rádio Catedral. Um bom trabalho e boa tarde para toda a família de vocês todos, principalmente pro Cacau. Daqui a pouco vai vir aí a Silva Carvalho. Silva Carvalho. Bom trabalho para todos. É o Vandeci do Caiçara.
0: Oi, Vandeci, obrigado.
2: Tá de parabéns essa música.
0: Oh, que bacana. Muito feliz. 2:15.
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0: Obrigado, gente.
1: Obrigado.
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0: Polícia Rodoviária Federal apreendeu hoje 230 quilos de maconha em Juiz de Fora. Segundo a corporação, os agentes abordaram um veículo que transportava a droga nas proximidades do bairro Igrejinha. O motorista recebeu ordem de parada, mas não obedeceu e iniciou uma fuga pela rodovia. A perseguição durou aproximadamente 3 quilômetros. Durante a fuga, o veículo foi cercado pelas equipes da Polícia Rodoviária. Sem conseguir continuar o deslocamento, o condutor jogou o carro para fora da rodovia, subiu no meio-fio e seguiu em direção a uma área de matagal, onde o veículo acabou ficando imobilizado. Os dois ocupantes abandonaram o carro e fugiram para o matagal. Até o momento, eles não foram localizados. As equipes da Polícia Rodoviária Federal continuam realizando buscas na região na tentativa de prender os suspeitos. A ocorrência foi encaminhada para a Delegacia da Polícia Federal em Juiz de Fora.
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0: seguir na Rede Aparecida de Rádio, consagração a Nossa Senhora Aparecida. 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

seja nosso Senhor Jesus Cristo. Salve Maria. Fiquemos de pé, saudando Nossa Senhora, nos preparando para a consagração.

0: do Espírito Santo.
1: Amém.
0: O Senhor esteja convosco.
1: Ele está no meio de nós.
0: Ave Maria, cheia de graça, o Senhor é bendita sois vós entre as mulheres, e bendito é o fruto do vosso ventre, Jesus.
1: Santa Maria, Mãe de Deus, rogai por nós, pecadores, agora e na hora de nossa morte. Amém.
0: E o Verbo de Deus se fez carne
1: e habitou entre nós.
0: Ave Maria, cheia de graça, o Senhor é convosco. Bendita sois vós entre as mulheres, e bendito é o fruto do vosso ventre, Jesus.
1: Santa Maria, Mãe de Deus, rogai por nós, pecadores, agora e na hora de nossa morte. Amém.
0: Rogai por nós, Santa Mãe de Deus,
1: para que sejamos dignos das promessas de Cristo.
0: Infundi, Senhor, nós vos rogamos, a vossa graça em nossos corações, para que nós, que conhecendo pela anunciação do anjo a encarnação de Jesus Cristo, vosso Filho, por sua paixão e morte na cruz, cheguemos à glória da ressurreição. Pelo mesmo Cristo, Senhor nosso.
1: Amém.
0: Sentados. Bem-vindos, bem-vindas, romeiros, peregrinos de Nossa Senhora, vindos de vários lugares do nosso Brasil. Quero saudar você também que está rezando conosco pela Rede Aparecida de Comunicação. Rede Aparecida. Mais de 60, são 65 emissoras que transmitem esse momento abençoado aqui do Santuário de Aparecida. Quero rezar lá junto com a rádio Vaza Barris de Jeremoabo, da Bahia. Quero rezar pela rádio Onda Viva FM de Presidente Prudente, São Paulo. Rádio Tocantins, do Porto Nacional de Tocantins. A Rádio Difusora de Casa Branca, São Paulo. A Rádio Foz, de Foz do Iguaçu, Iguaçu do Paraná. A Rádio Metropolitana de Uberaba, Minas Gerais. A Rádio Difusora do Pai Eterno, de Goiânia, de Goiás. A Rádio de Minas Gerais, Difusora de São Sebastião do Paraíso, e outras rádios. Que Nossa Senhora abençoe todos os ouvintes, trazendo muita paz, alegria no coração. Mês de setembro, mês da palavra de Deus, da Bíblia, os bispos do Brasil escolheram para esse mês a reflexão do livro Daniel. No livro Daniel, no capítulo 7, versículo 14, fala essa frase: o reino de Deus jamais será destruído. O contexto desse livro traz esperança para todos nós, esperança e fidelidade a Deus. Tendo esperança na palavra de Deus e sendo fiel a Deus, a sua palavra, nós não seremos destruídos. Mesmo que a gente morra, nós teremos a vida eterna. Então, no meio do sofrimento, da dor, da provação, no meio da guerra, de muita maldade que existe no mundo, no meio das catástrofes, né, que existe, dos terremotos, vamos acreditar que Deus nos ama, Deus mandou o seu filho para nos salvar. Então, é importante a gente ser firme na fé, mostrar que os reinados do mundo, do pecado, da injustiça, da maldade, eles vão passar, vão ser vencidos pelo reino de Deus. O reino de Deus permanece para sempre. E quem viveu assim de um modo perfeito foi ela, Nossa Senhora e a palavra de Deus. Poucas vezes ela falou, mas falou o essencial. Primeira palavra

de Nossa Senhora na Bíblia, que deve ser a nossa. Quando o anjo falou, você vai ser a mãe do Salvador, do Filho de Deus. Ela, depois de dialogar com o anjo, ver que era vontade de Deus, o que, que ela falou? Eis aqui a serva do Senhor, faça-se em mim, segundo a vossa palavra. Olha que palavra forte, que nos ensina a dizer para cada um de nós. Faça-se, eis aqui a serva do Senhor, faça-se em mim, em você, segundo a palavra de Deus. O que Deus quer, isso é o essencial, isso é a salvação. Maria viveu isso durante a vida toda. Ela teve provações. Logo no início, teve que fugir com a criança. Antes de nascer a criança, teve que ajeitar uma gruta, colocar o menino no coxo onde que os animais comiam, na manjedoura. Eis aqui a serva do Senhor, faça-se em mim segundo a vossa palavra. Eu estou pronto para fazer tudo o que Deus quer. Eu assumo a vida. Na fuga para o Egito, ela estava pronta. E lá na cruz, que mãe que aguenta assistir à morte de um filho daquele jeito? Ela ficou firme na fé. Por isso, ela venceu. Depois a segunda palavra de Nossa Senhora, quando Jesus já era adolescente, filho, por que você fez isso conosco? Maria nos ensina a perguntar para Deus, o que é que o Senhor quer que eu faça? Jesus respondeu, eu estou aqui para fazer a vontade do Pai, né? Maria guardava no coração o que ela escutava de Jesus, o que ela escutava dos outros. Maria, nas bodas de Caná, o que ela falou? Façam tudo o que meu filho disser. Olha que palavras de Nossa Senhora. Fazer o que Deus pede, o que Jesus pede, é o essencial. Ela é uma mãe, e é próprio da mãe dar bons conselhos. O melhor conselho de uma mãe, fazer o que Jesus pede. Quem vem Aparecida, quem está aqui ligado com o santuário, escuta de Nossa Senhora todos os dias, a qualquer hora. Faça o que Jesus pede. Ame a Deus, ame o próximo. E no Magnificat, que ela cantou, né, agradecendo a Deus, minha alma engrandece o Senhor, meu espírito se alegra em Deus, meu Salvador, porque ele fez maravilhas em mim. Aprendamos de Maria a agradecer as graças recebidas, né? Tudo é graça de Deus, mas ela também denunciou, diz que o poderoso fez em mim maravilhas e santo é o seu nome, né? Ele manifesta o poder de seu braço, dispersa os soberbos, derruba os poderosos dos seus tronos e eleva os humildes. Palavra de Nossa Senhora. Então, o reino de Deus vai vencer, né? Quem escutar a palavra de Deus e cumprir o que ele fala. Sacia de bens os famintos, despede os ricos sem nada. Todos somos famintos de Deus. Mesmo os que estão ricos de dinheiro, devem ser famintos de Deus, né? Para ser preenchidos. Acolhe bem todos os que têm amor, né? Acolhe bem todos os que acreditam em Deus. Que Nossa Senhora nos ensine a escutar a palavra de Deus, a viver a palavra de Deus como ela viveu. Assim seja. Agora vamos nos consagrar a Nossa Senhora. Fiquem de pé. Antes eu vou dar a bênção da água. Onde você estiver com a sua água, abençoai, Senhor, esta água, criatura vossa, lembrando o nosso batismo, que nos lavou do pecado e trouxe vida divina, que traga saúde, libertação de todo o mal, a quem dela tomar. Em nome do Pai, e do Filho, e do Espírito Santo.
Amém.

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Consagrar é pegar o jeito dela, ser todo de Deus a serviço dos irmãos. Estenda a sua mão para a imagem. Ó Maria Santíssima, pelos méritos de nosso Senhor Jesus Cristo, em vossa querida imagem de Aparecida, espalhais inúmeros benefícios sobre todo o Brasil. Eu, embora indigno de pertencer ao número de vossos filhos e filhas, mas cheio do desejo de participar dos benefícios de vossa misericórdia, prostrado a vossos pés, consagro-vos o meu entendimento, para que sempre pense no amor que mereceis. Consagro-vos a minha língua, para que sempre vos louve e propague a vossa devoção. Consagro-vos o meu coração, para que depois de Deus vos ame sobre todas as coisas. Recebei-me, ó Rainha incomparável, vós que o Cristo crucificado deu-nos por mãe. No ditoso número de vossos filhos e filhas, acolhei-me debaixo de vossa proteção. Socorrei-me em todas as minhas necessidades espirituais e temporais, sobretudo na hora de minha morte. Abençoai-me, ó celestial cooperadora, com vossa poderosa intercessão. Fortalecei-me minha fraqueza, a fim de que, servindo-vos fielmente nesta vida, possa louvar-vos, amar-vos e dar-vos graças no céu por toda a eternidade. Assim seja.

0: O Senhor esteja convosco.
1: Ele está no meio de nós.
0: Pela intercessão de Nossa Senhora Aparecida, Rainha, Padroeira do Brasil, a Mãe de Jesus, Mãe da Igreja, Nossa Mãe, pela intercessão de São José, desça sobre você, sobre sua família, sobre os doentes, sobre a sua romaria, sobre você que está nos ouvindo, a bênção, a paz, a saúde, a alegria, a esperança, a força de Deus Todo-Poderoso, Pai, Filho e Espírito Santo.
1: Amém.
0: Permaneçam na paz do Senhor com a proteção materna da Virgem Maria. Graças a Deus. E palmas para Nossa Senhora. Viva a Senhora Aparecida. E aquele que é a razão da nossa vida. Viva Jesus Cristo. Viva o povo de Deus. Depois do cântico, a bênção para os objetos. Obrigado.
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0: Fecha comigo mais uma sequência aqui na Catedral, é o grupo Rouge. Tudo outra vez. 3:30.
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2: Muito bem, já estamos de volta aqui na Catedral. Na 102,3. 20 anos tocando seu coração. 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

0: 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Agora no 988976570, quem está comigo aqui é a Márcia Tortes, lá de Belmiro Braga. Márcia, boa tarde, Márcia.
1: Boa tarde, Leia, Márcia Tortes de Belmiro Braga. Estou aqui passando roupa e ouvindo você. Tá maravilhosa a programação. Tá?
0: Obrigado, obrigado em nome aqui, de toda a equipe aqui.
1: Se você puder, toca uma música do Roberto Carlos aí pra mim. Como é grande meu amor por você. E eu vou mandar pro meu mozão Sebastião, tá? Pro meus netinhos Otávio e a Valentim. Fica com Deus aí, Lei. Uma tarde abençoada pra vocês aí
0: a
1: da rádio.
0: Todos um vocês também, pra toda a família aí, tá?
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1: Começa hoje o 27º Encontro de Cavaleiros e Amazonas de Igrejinha. O evento segue até domingo, dia 6, com 4 dias de atrações gratuitas para toda a comunidade. A programação será realizada no campo de futebol do bairro Igrejinha, às margens da BR-267, e reúne shows musicais, cavalgada, atividades de lazer, serviços de saúde, cultura e cidadania. A abertura oficial acontece nesta quinta-feira, às 19h, com missa celebrada pelo padre Geraldo Dondice. A participação do coral do Grupo Jovem e das mães que oram pelos filhos. Logo depois, às 21h, tem show com André dos Teclados. Amanhã, a programação musical começa às 21h, com Renan e Cristiano. Às 23h, é a vez de João Lucas e Fabiano. No sábado, a partir de 13h, o projeto Nexa Comunidade oferece gratuitamente serviços de saúde, bem-estar, educação, cultura, lazer, cidadania e negócios. Também haverá show com Arthur Gonelli. Para as crianças, o projeto JF Lazer disponibiliza brinquedos infláveis gratuitos a partir das 14h. No domingo, a partir das 11h, acontece a chegada da cavalgada. Às 15h, estão previstos o show de prêmios e a entrega das premiações dos cavaleiros. Para facilitar o retorno do público, a linha 726, que atende Igrejinha, terá viagens extras durante as madrugadas do evento. Hoje haverá um ônibus às 23h com destino ao centro. Na madrugada de sábado, a viagem extra será às 2h. Na madrugada de domingo, às 3h. E na madrugada de segunda-feira, às 23h de domingo. 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

0: 4:18 aqui na Catedral, mais uma sequência para vocês, hein? 20 anos tocando o seu coração. 988976570 para você falar com a gente, tá? Já já tem o programa do Padre Sérgio falando de vida aqui na Catedral.
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Muito bem, fechando mais uma sequência aqui na Catedral, na 102,3. 20 anos tocando seu coração. Muito bem, agora 4h27. Vem aí o Padre Sérgio com o programa Falando de Vida.

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Outubro chegou e é bom estar com você. Esse mês belo, esse mês de renascimento, primavera, mês da Bíblia, vida em abundância, mês dos arcanjos. Eu convido você a esse encontro que a gente vai ter aqui até às 5 da tarde com você, e a gente abrindo com Beto Guedes, com essa linda canção Sol de Primavera, saudando esse tempo de renascimento que a gente tem. É o mês que a gente pode dizer assim que a natureza floresce, os dias começam a se alongar. Eu não acordo tão cedo, não sei o seu costume, não é? Mas toda quarta-feira eu tenho programa na Rádio Catedral aqui do Rio de Janeiro às 6h10 da manhã. Então eu saio aqui de casa por volta de 5h30, 5h40, e no inverno, nesse tempo de inverno, na estação do inverno que já vai chegando ao fim, de noite eu saio ainda bem escuro. E como é um programa semanal, eu vou notando semana após semana o tempo. Quando vai escurecendo, cada mês vai chegando a época do inverno, outono, final de outono, inverno, vai escurecendo. E agora que a primavera está para chegar, aí eu já saio começando a amanhecer. E assim se vai. É o mês da Bíblia que esse mês nós estamos dedicando esse ano ao profeta Daniel e exatamente a igreja que nos convida a redescobrir a palavra de Deus como uma fonte de vida nova. E nesses próximos minutos eu quero falar com você exatamente sobre esse duplo renascimento. O renascimento da natureza, que se veste de cores, a primavera, e o renascimento do nosso interior, que pode florescer quando ele se deixa regar pela palavra de Deus. Eu sempre gosto de lembrar, você que já acompanha o Falando de Vida há bastante tempo, talvez você saiba, você se lembre, que nesse mês de setembro, eu sempre gosto de lembrar também o Setembro Amarelo, que é o mês dedicado à prevenção do suicídio, à valorização da vida, a esse cuidado, a importância de cuidar-se, de prevenir, porque até mesmo diante da dor da alma, a melhor medicina é aquela que previne. O que faz nos ajudar a não deixar que a força da morte tome conta de nós é exatamente o contrário, é eu ajudar a vida e eu cuidar daquilo que de repente, já que eu estou falando até de primavera, de flores, é eu dar uma olhada no jardim e ver como é que tá, como é que anda o meu jardim. Será que eu estou deixando ele meio descuidado? Será que o mato está tomando conta? Alguma praga está entrando ali de forma que as flores, as árvores estão ficando comprometidas? É uma bela metáfora para a gente falar sobre a nossa vida interior. E olha, tem aumentado muito os índices de suicídio, mas não é porque de repente nenhuma pessoa próxima de nós suicidou-se, na família, amigo, conhecido, que por si mesmo eu não vou prestar atenção. E pode ser que a pessoa não chegue a esse extremo, mas ela pode diminuir a qualidade de vida dela. Ela pode até mesmo começar a se deprimir, a viver de uma forma mais precária e aquém daquilo que até mesmo é o projeto de Deus para a vida dela. Então, como anda o seu interior? Como anda o seu jardim interior? Será que o tempo do inverno realmente tem se prolongado por demais na sua vida interior?
E se você não está dando conta sozinho, é necessário buscar ajuda. Não tenha medo de buscar ajuda, de buscar um aconselhamento, talvez até mesmo uma ajuda profissional com um psicólogo, não é? Um médico. Mas o que importa, gente, é que você possa abrir-se à qualidade de vida e cultivar essa vida que Deus tem para você. E a Bíblia, com frequência, quando a gente olha para a palavra de Deus, esse é o mês da Bíblia, a Bíblia, ela sempre usa imagens da natureza para falar da ação de Deus na vida humana. A Bíblia está cheia de símbolos como sementes, árvores, flores, águas, e isso se torna uma linguagem espiritual. O próprio Jesus usou muitas imagens, muitas metáforas, as parábolas, para falar sobre o reino e até mesmo sobre o papel que o evangelizador e ele mesmo Jesus tem, que é o semeador, aquele que vai semeando e semeando com abundância. E lá no livro dos Cânticos de Salomão, que descreve, há uma passagem ali que descreve a chegada da primavera, e de uma forma assim muito bela. E esse texto fala ali no capítulo 2, versículos 11 e 12, Cânticos de Salomão, capítulo 2, versos 11 e 12, ele fala do inverno que está passando. O inverno passou, as chuvas cessaram. Vamos nos lembrar que isso é lá no contexto onde foi escrito. A gente até o contrário aqui, a gente fala que a primavera inclusive chega porque ela traz o sol e ela traz as chuvas também de volta. E ele diz das flores que aparecem na terra e de um tempo de cantar que chegou. Assim, então, meu irmão, minha irmã, como a primavera, ela também não se anuncia de repente, ela não chega de uma hora para a outra. Mas depois de um inverno silencioso, também assim podemos falar das estações do nosso coração. Elas seguem esse ritmo. Não é sem motivo que o meu primeiro livro chama-se Estações da Alma. E eu dei esse título a esse meu livro por dois motivos. Primeiro, por conta das estações de trem, porque eu passei a minha infância e adolescência ao lado da linha férrea que rasga toda a nossa cidade de Juiz de Fora, que passa pela cidade de Juiz de Fora. Cresci brincando, ouvindo os trens e brincando no meio das linhas, algo que hoje os trens estão mais rápidos, com mais frequência, muito mais perigoso, né? E às vezes eu até esperava o trem à noite, ali por volta de 11 horas da noite, ele passar para deitar, porque o som do trem na linha me ajudava a dormir. Então eu dou o título ao meu livro pensando nas estações de trem na linha férrea, mas também nas estações do ano. Tanto é assim que esse meu livro eu organizei em 4 sessões, pegando exatamente as estações. Eu diria que na nossa vida, pegando essa metáfora das estações, da primavera, há um tempo de retração, que é como se a gente se encolhesse, e há um tempo de expansão, de floração. É interessante como eu moro aqui no Rio de Janeiro, né, e minha família aí em Juiz de Fora,
Na frente da casa de meus pais há aquela árvore que chama amendoeira, que dá aquelas sementes que os morcegos até adoram, né? E é muito interessante porque aqui no Rio também está cheio de amendoeiras, porque elas têm uma copa muito ampla e dão muita sombra, né? Então temos muitas aqui, não só na beira das praias, mas nas ruas da cidade como um todo. E, por exemplo, a árvore que tem na frente da casa da minha família já está com as folhas novas, todas recompostas. Já estão todas lá. E aqui no Rio, agora há pouco, é que elas caíram. E eu acho até que fica bonito. Existem pessoas que ficam incomodadas, né, com folhas de árvore na rua. Olha, algumas ruas aqui faz quase que um tapete de folhas secas, viu? Não é que a prefeitura, o serviço de limpeza, vai varrer aquilo ali todo dia. E fica até bonito, aquelas ruas cheias daquelas folhas. Às vezes a pessoa vai na frente da casa dela, mas já dá uma diferença. Daqui de Juiz de Fora, o tempo que as folhas caem aqui no Rio e em Juiz de Fora, por conta até do clima mesmo. Mas há uma hora que essas árvores também, elas se

despojam totalmente. O ipê, para florir, antes ele se despoja das folhas. Eu estive recentemente em Belo Horizonte, fui dirigindo, e é tão bom pegar ali aquela BR-040 e vendo os ipês floridos. Em Belo Horizonte também a gente tem muitos ipês, em Juiz de Fora temos alguns tantos também, e é bom perceber isso. Há um tempo de retração e um tempo de floração, e isso também não é diferente na nossa vida. Isso faz parte do ritmo da vida. E também no livro do profeta Isaías, no capítulo 35, no versículo 1, logo começando o profeta Isaías, o texto bíblico fala do deserto. O deserto e o lugar seco que vão se alegrar. O ermo florescerá como a rosa. Ou seja, Deus promete vida onde parece haver apenas secura. Vida. Onde a gente crê, onde a gente profetiza, onde a gente cultiva a vida em toda a sua expressão como esse valor maior. É o grupo Pentecostes que agora chega cantando "A vida é um valor maior, é o dom maior". Você está na Catedral FM e eu sou o Padre Sérgio, falando de vida direto ao seu coração.

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8: Faltam 12 minutos para 5 da tarde, nessa tarde abençoada que Deus nos dá do mês de setembro. É o nosso primeiro programa, é o primeiro Falando de Vida de setembro. E a gente vai caminhar sempre nessa perspectiva da vida abundante que Deus nos dá, que os anjos de Deus nos comunicam e que a palavra vai ali fecundando o nosso coração. Nós encontramos, quando eu falo desse renascer, eu falava do mês de setembro, essa abordagem que eu queria dar como um tempo de renascimento, nós nos lembramos de um diálogo acontecido até numa noite. Eram os encontros noturnos que Nicodemos ele tinha com Jesus. Na hora em que Jesus já havia acabado a sua faina diária e ele mesmo podia sair discretamente da sua casa, porque ele era um fariseu, ele era um homem importante da religião judaica, e ele vai se encontrar com Jesus, e ali Jesus com ele fala da necessidade de nascer de novo para poder ver o reino de Deus. Está lá em São João, no capítulo 3, no verso. São João, no capítulo 3. E essa expressão que Jesus usou, nascer de novo, ela intrigou Nicodemos, que então volta-se para Jesus e pergunta a ele como é que alguém poderia voltar ao ventre materno, nascer de novo. E Jesus aí esclarece que esse nascer de novo não é aquele sentido que alguns até dariam, que é reencarnar, é voltar aqui. Mas Jesus esclarece que é um nascimento pelo Espírito, um recomeço interior, na força do Espírito Santo. E é esse renascimento, eu aqui não vou entrar no aspecto do batismo, mas é como uma metáfora desse renascimento interior, um aceno para esse renascimento interior, onde a gente vê que renascer não é apagar o passado. Se nós queremos renascer,

diante até de alguma situação difícil que vivemos, que estamos vivendo, de alguma coisa ruim que nos aconteceu, renascer significaria apagar tudo aquilo que aconteceu, apagar o passado? Não. Mas é permitir que algo... Você vai ler a Bíblia não como você lê um livro de ciência, quaisquer ciências que for. Nós lemos a Bíblia não apenas para nos informarmos, mas para nos transformarmos. E o apóstolo Paulo, escrevendo aos Coríntios, quando ele usa a linguagem da novidade, porque Paulo também fala da novidade, ele diz que se alguém está em Cristo, é uma nova criatura. As coisas antigas já se passaram e eis que tudo se fez novo, ou seja, coisas novas surgiram. Está lá em 2 Coríntios, no capítulo 5, verso 17. E tudo isso, minha gente, acontece em vista desse dom inestimável que Deus nos deu, que é uma vida em abundância. O próprio Jesus resume a sua missão ao dizer que ele veio para que todos tenham vida e vida em abundância. São João, capítulo 10, versículo 10. Esse até é fácil de você guardar, viu? João 10, 10. E vida abundante não significa ausência de dificuldades, mas vida em abundância significa profundidade, sentido, esperança. Mesmo em meio às estações difíceis, meio diante do sol causticante, quando o cansaço vem, mesmo diante das noites frias e escuras, mesmo quando nós somos visitados pelas dores, pelas tribulações, a vida abundante quer nos representar, inclusive numa imagem da natureza, que o Salmo 1, o Salmo 1 nos tem, que ele fala da árvore que está plantada às margens de um arroio, uma árvore plantada às margens de um rio e que ela é regada nas suas raízes o tempo certo. Então, o importante é que ali nas suas raízes você é regado, ainda que as folhas caiam, ainda que as podas venham, ainda que os galhos se quebrem, nas raízes do seu ser, a água do Espírito ali regando para comunicar a você vida abundante. Então, procuremos viver dessa forma esse mês de setembro, e é nesse sentido que agora eu quero orar e até abençoar a água, para pedir ao Senhor que use dessa água para regar as raízes do nosso ser e nos comunicar vida, para que a gente possa renascer. Pegue aí com você o copo com água e vamos orar. Em nome do Pai e do Filho e do Espírito Santo. Amém. Deus da vida, Deus que nos quer vivendo e vivendo em abundância, é na força, nessa comunicação, nesse tempo de renascimento, que eu quero pedir essa dádiva para cada um que está nessa sintonia de fé nesse momento. Tu sabes o que cada um está necessitando, onde é que essa força de vida precisa chegar para levar, trazer uma nova esperança, renascimento interior. E por isso eu quero pedir que a tua bênção possa chegar a cada coração pelos teus santos anjos. Isso possa ser comunicado a esse meu ouvinte, a essa minha ouvinte, a aquelas pessoas também pelas quais estamos orando, que estão passando por alguma tribulação, por alguma luta. Que a tua bênção, Senhor, chegue a esse coração, a essa vida. Abençoa, coloca o remédio que cada um mais está necessitando nessa água, para que ela seja assim, um canal de saúde, de cura,
para o corpo e para a alma de cada um.

Em nome do Pai e do Filho e do Espírito Santo. Amém. Beba na fé do seu copo com água. Amém. Bendito seja o nome do nosso Deus. Olha, daqui a pouquinho, gente, se você quiser me acompanhar no momento de adoração ao Santíssimo, você pode acompanhar pelo YouTube da paróquia aqui, paróquia Santo Afonso RJ, de Rio de Janeiro. Paróquia Santo Afonso RJ, a partir de 5:30 da tarde, viu? 5:30 da tarde. E às 6 horas, a Santa Missa. Vou ficando por aqui, mas desejo a você um bom fim de tarde e dizendo para você, renasça pela força do Espírito. Fica na paz e que Deus te abençoe rica e abundantemente.

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0: Senhor Jesus Cristo, para sempre seja louvado. Hoje, quinta-feira, dia de adoração ao Santíssimo Sacramento em muitas paróquias. Na nossa catedral está aberta o dia todo e se você quiser, ainda tem tempo de você ir à catedral e participar da Santa Missa, inclusive da bênção do Santíssimo, que será às 18h30. E depois da Santa Missa, nesta quinta-feira, quem ainda não teve condição de participar da Santa Missa. Jesus Cristo é o caminho, a verdade e a vida. Jesus é o pão vivo descido do céu. Nós nos alimentamos de Cristo. E Cristo é o sustento da eternidade. Então, se você precisa de um milagre, você busca um milagre, pode acontecer através da Eucaristia um milagre na sua vida. É com esse objetivo que a Rádio Catedral apresenta esse programa Milagres Existem, para dizer que existem milagres, para dizer para você que existem situações que são maiores do que o ser humano, mas existe uma misericórdia, um amor de Deus, a cura de Deus é maior do que os problemas, maiores do que o ser humano. Também quero que você entenda e reze por nós. Eu, Padre Camilo, reitor do Seminário Santo Antônio, o Padre Miguel, que é o coordenador da Pastoral Vocacional, e ele trabalha lá na cidade de Goianá, um abraço para o povo de Goianá que nos escuta, bem como eu gostaria de dizer o seminarista de Goianá, o Rodrigo, e o Antônio Gabriel, aqui de Juiz de Fora, nós estamos nesse momento em Aparecida do Norte para o Encontro Nacional sobre Vocação. Esse encontro começa amanhã, pela manhã, às 9 horas, e vai até domingo com o almoço. Então, ore por nós. Nós precisamos de oração para poder realmente fazer com que o reino de Deus possa ser levado para as pessoas de maneira clara, de maneira concreta, de maneira a trazer para as pessoas refúgio, refrigério. Por exemplo, quando a gente pega a Bíblia, em setembro, o mês da Bíblia, a gente escuta pessoas falando que o Apocalipse é o livro da destruição e que vai acontecer o Apocalipse e que Jesus está voltando, que Jesus voltando vai arrebentar todo mundo, vai fazer e acontecer. Opa, olha a leitura da Bíblia torta. É preciso saber ler a palavra de Deus. Então, são os padres católicos que vão te ensinar isso. Você pode ter certeza. O outro líder religioso, ele pode ajudar você, que é um trabalho bom que ele faz, a ter amor à Bíblia, a ter coragem de ser carudo, de pegar a Bíblia e abrir a Bíblia e tentar ler a Bíblia. Mas quem vai ensinar você como se lê a Bíblia verdadeira e corretamente é a Igreja Católica. Não tem jeito. E são esses padres que nós estamos formando para poderem chegar lá. Haja visto, a turma aí nega a presença real de Jesus na Eucaristia. Essa turma aí nega que Nossa Senhora é a Mãe de Deus. Essa turma aí nega que Pedro é o primeiro Papa. Meu amigo, são verdades bíblicas. Quando eles negam isso, é coisa deturpada, é forçação de barra. E a questão não pode ser só uma opinião. A gente tem que chegar e mostrar que o camarada está errado, porque ele não está sabendo, ele não tem aqueles elementos prévios para ler a Bíblia Sagrada e sugar da Bíblia, pegar da Bíblia aquilo que realmente é a palavra de Deus. E também ensinar o ser humano que o milagre existe. Não esse milagre é espetacular, né? Esse milagre do espetáculo que você vê aí. Não, é um milagre que realmente edifica e que faz o ser humano ter uma nova vida em Deus. É cura, é libertação, é tudo isso. Mas o que eu estou dizendo, muitas pessoas entendem, mas muitas pessoas não. Pensam que é apenas uma opinião. Não é uma opinião, é uma verdade. Então, mês de setembro, nós estamos estudando o livro de Daniel. E o livro de Daniel tem várias histórias dentro do livro de Daniel. São várias épocas da revelação bíblica dentro do livro de Daniel. Então, na sua paróquia, mesmo você que não é católico, você que é de outra religião, entre aqui no Instagram da Rádio Catedral e você vai ver a catequese do Padre João, o Padre João Carlos de Rio Preto. O menino tem uma capacidade de leitura bíblica acima da média e ele vai estar ajudando a gente a refletir durante esse mês, o mês da Bíblia. Mas cada paróquia, estão chamando aí o professor Altamiro, os seminaristas foram capacitados, estão com uma potência para poder ajudar. E você chega para o seu padre e fala assim: o padre Camilo falou que na Rádio Catedral está com uma turma de seminarista muito boa para dar um curso sobre o livro de Daniel. Chama aí na sua paróquia, vamos fazer um pacto? Eu vou liberar o seminarista um dia da semana à noite para ir na sua paróquia fazer um curso bíblico. Tá ligado? Você que não tem curso bíblico. Sim, porque quando a gente conhece a Bíblia Sagrada, a gente ama a Eucaristia. Quando a gente conhece a Bíblia Sagrada, a gente não tem medo da palavra de Deus. A palavra de Deus não é para castigar, não é para humilhar, não é para derrotar as pessoas. Ao contrário, a palavra de Deus é para edificar, é para tirar o medo das pessoas. Então, quando o camarada pega a Bíblia e faz dela um elemento de castigo e prega um Deus que parece o carinha da esquina, que tudo quer tirar no castigo, que quer tirar na bala, que quer tirar na morte, que quer tirar no acidente, esse não é Deus, cara. Esse não é o Deus da Bíblia. Esse é o Deus personagem que você criou. E alguém precisa dizer isso para que as pessoas possam entender o que é a palavra de Deus. Conhecereis a verdade e a verdade vos libertará. Eu digo isso até com muita alegria, sabe? Porque eu pensava que a turma aí sabia a Bíblia. Mas olha como que a internet tem seu valor. Você começa a ver os caras pregando e prega cada absurdo. Como Silas Malafaia, por exemplo, dizendo que a Bíblia vem primeiro do que a igreja. Oi. A igreja dele sim, que ele que fundou, mas a igreja fundada por Cristo era o suporte da Bíblia. O Novo Testamento, ele conta como que a igreja católica nasceu do peito aberto de Cristo. O Novo Testamento conta para nós e dá a base, a estrutura da Santa Missa. É só você pegar aqui a Bíblia Sagrada, pega São Paulo, pega São Judas, pega o próprio São Tiago. Como é que eles começam? Que a graça de nosso Senhor Jesus Cristo, o amor do Pai e a comunhão do Espírito Santo estejam convosco. Como é que começa a missa? Que a graça de nosso Senhor Jesus Cristo, o amor do Pai e a comunhão do Espírito Santo estejam convosco. Meu amigo, você tem que começar a fazer essas passagens, sabia? Porque senão você vai ficar para trás. Você vai ficar totalmente fora de órbita. Oi. É pegar a Bíblia, é ir à missa e prestar atenção no que o sacerdote está dizendo, para que essa missa possa dizer muito, dizer mais para você. Então, quero dar mais uma fita para você. A Brenda, ela já liberou o jornal Folha Missionária. Você chega na sua paróquia e pega o jornal Folha Missionária e leva para você ler. Ali tem alguns pontos. Você sabia? E ali você vai descobrir, por exemplo, o que significa o palio que o bispo, o Dom Marco Aurélio, o arcebispo, foi receber lá em Roma. Foi o Dom Marco Aurélio, foi o arcebispo de Aparecida. O que significa isso? O que é esse palio? Tá certo? Então a gente tem que começar a passar por esse lado. E agenda aí, do dia 15 ao dia 18 de setembro, a Semana Teológica aqui no Seminário Santo Antônio. Eu volto às 21 horas.
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3: 5:15. Boa tarde, Silvia Carvalho.
4: Boa tarde, Lei Costa e a você, ouvinte da Rádio Catedral.
3: Quinta-feira, dia 3 de setembro de 2026. Você confere nesta edição.
4: Guarda Municipal de Juiz de Fora.

0: passa a atuar de forma armada.
1: Mais de 13 mil passageiros devem passar pela rodoviária de Juiz de Fora durante o feriado de 7 de setembro.
0: Empresa do setor elétrico assina carta de intenções com a Prefeitura de Matias Barbosa.
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1: A partir dessa quinta-feira, dia 3, a Guarda Municipal de Juiz de Fora passa a atuar armada.
0: A mudança marca o início de uma nova etapa para a corporação, depois da conclusão do curso de armamento e tiro realizado pelos agentes. Ao todo, 87 guardas municipais concluíram a formação. Estão qualificados para atuar com arma de fogo. Foram destinados R$ 300 mil para a compra de armas e munições e outros R$ 700 mil para a formação e capacitação dos agentes. Durante cerimônia realizada nesta quinta-feira, quatro integrantes da corporação receberam simbolicamente as novas carteiras funcionais, representando todo o efetivo formado. Segundo o secretário de Segurança Pública e Cidadania de Juiz de Fora, Fernando Tadeu Davi, essa é uma demanda antiga da Guarda Municipal, que hoje trabalha integrada com as demais forças de segurança.
5: Então, é uma demanda antiga, uma demanda desde que a guarda foi, tomou posse, né, os novos guardas municipais, há mais de 18 anos atrás, e uma demanda que chegou até nós, e nós trabalhamos para que isso fosse efetivado. Realmente é uma questão muito importante, tanto para a segurança da guarda e para a segurança da população, como foi falado aqui. Chegar até aqui, para nós, fez uma grata ação que nós conseguimos realizar. Por quê? Porque hoje a guarda, ela trabalha numa articulação, numa integração muito forte com as outras forças de segurança. Portanto, é importante que ela também consiga dar uma resposta rápida, às vezes, onde a polícia militar não esteja, onde a polícia civil não esteja. Então, essa integração que é, inclusive, um desejo, é uma pauta que a prefeita nos traz, trabalhar integração. Além, lógico, né, da integração da inteligência de todas as forças policiais, que é importante para desvendar crimes, e fazer investigações. Então, portanto, eu chego aqui hoje muito grato por tudo isso que a gente conquistou.
0: Ainda de acordo com Fernando Davi, as funções da Guarda Municipal hoje ultrapassam a questão da segurança dos espaços públicos.
5: Funções primordiais é a guarda dos espaços públicos, mas com a decisão do Supremo Tribunal Federal, hoje em dia a guarda também está autorizada a fazer policiamento ostensivo, quer dizer, trabalhar também em auxílio às outras forças de segurança, para que a gente possa avançar na questão da segurança.
0: O comandante da Guarda Municipal, Leandro Lisboa Barros, destaca que o uso da arma é uma medida fundamental para garantir mais segurança aos próprios agentes e à população.
6: Então, isso significa cuidado, mais segurança para o servidor, para o operador de segurança pública, que veste a farda diariamente, vai para a rua promover a segurança do cidadão. Então, é mais segurança para o agente, mais segurança para o operador, porque fazer segurança demanda estar seguro. Então, a Guarda Municipal hoje está qualificada, bem treinada e bem equipada para exercer sua função diária. São 87 guardas que foram habilitados, passaram por esse processo. Então, nós temos anualmente exames psicotécnicos, exames toxicológicos e uma capacitação obrigatória, uma lei federal que nos obriga todo ano passar por um processo de qualificação. Então, a guarda todo ano vai estar se qualificando para prestar ainda mais um serviço ainda melhor para a sociedade.
0: Durante a cerimônia, a prefeita Margarida Salomão destacou a atuação da Guarda Municipal em diferentes frentes, como apoio à defesa civil, ações de fiscalização, segurança patrimonial e atividades realizadas em conjunto com as demais forças de segurança.
7: Uma grande responsabilidade, porque é de uma transição. Mas nós entendemos que uma Guarda Municipal, com o desempenho que a nossa tem, com o papel que ela vem desempenhando em Juiz de Fora, bravo no papel,

0: na calamidade, junto com a Defesa Civil, junto com a fiscalização, junto com a segurança patrimonial, oferecendo apoio ao Centro Histórico de Juiz de Fora e numa relação, comandante Leal, muito próxima com todas as forças de segurança que têm operado de tal forma que hoje Juiz de Fora é a sexta cidade mais segura do país na categoria das cidades entre 500 mil e 1 milhão de habitantes. Então, muito honrados estamos com isso.
1: Uma operação do Ministério Público de Minas Gerais desarticulou nesta quinta-feira, dia 3, uma organização criminosa suspeita de aplicar golpes contra os contribuintes mineiros durante o pagamento do IPVA.
2: Batizada de Operação Contramão, a ação foi realizada pelo Grupo de Atuação Especial de Combate aos Crimes Cibernéticos, o GAI Ciber, e pela 11ª Promotoria de Justiça de Belo Horizonte, com apoio das polícias e de órgãos do Ministério Público de outros estados. Segundo o coordenador do GAI Ciber, promotor de justiça André Salles, os criminosos criaram sites falsos, praticamente idênticos ao portal oficial do governo de Minas, para induzir os contribuintes ao erro.
3: As investigações apontam que o grupo simulava o site do pagamento do IPVA do estado de Minas Gerais e, com isso, conseguia que as vítimas efetuassem pagamento para contas por eles operadas. As investigações apontam um prejuízo às vítimas de mais de 1.700.000 reais, totalizando mais de 2.400 vítimas. A operação contou com o apoio do Ministério Público do Estado de Goiás, do Ministério Público do Estado do Maranhão e do Ministério Público do Estado de São Paulo, além das polícias militares e civis locais. Foram apreendidos diversos aparelhos de telefonia celular, notebooks, pendrives, drogas, um simulacro de arma de fogo, além de cartões bancários. Os materiais apreendidos serão posteriormente analisados na continuidade das investigações.
2: A investigação aponta que o esquema funcionava desde 2024 e era repetido a cada período de vencimento do imposto. O dinheiro recebido era posteriormente dividido entre diversas contas bancárias em estados como Goiás, Maranhão e São Paulo, além do Distrito Federal. O Ministério Público alerta os contribuintes para que tenham atenção redobrada no pagamento do IPVA. O imposto deve ser quitado exclusivamente pelos canais oficiais da Secretaria de Estado de Fazenda de Minas Gerais e pela rede bancária conveniada. A orientação é desconfiar de sites encontrados por links patrocinados em buscadores ou recebidos por WhatsApp, SMS e redes sociais. Antes de confirmar um PIX, o contribuinte deve conferir o nome do beneficiário. O pagamento de um tributo estadual não deve ter como destinatária uma empresa privada de gestão, assessoria ou pagamento de taxas. Quem acredita ter sido vítima do golpe deve registrar um boletim de ocorrência, procurar imediatamente o banco para tentar bloquear a transação e também entrar em contato com os canais oficiais da Secretaria de Estado da Fazenda.
1: O feriado de 7 de setembro deve movimentar o terminal rodoviário de Juiz de Fora nos próximos dias. A expectativa é que aproximadamente 13 mil pessoas passam pelo terminal entre esta quinta-feira, dia 3, e a próxima segunda-feira, dia 7.
2: Para atender ao aumento da demanda, estão previstos 672 horários de ônibus durante o período, sendo 17 viagens extras. Diante da maior movimentação, o gerente do terminal rodoviário de Juiz de Fora, Regivan Silva, chama atenção para a documentação na hora do embarque.
4: A gente ficar atento à documentação para embarque. Todos os documentos devem ser originais. Para menores de 12 anos, é necessária a certidão de nascimento original. A partir dos 12 anos completos, apresentar o documento de identidade com foto RG original. Os menores de 16 anos só poderão embarcar acompanhados de parentes de até o terceiro grau, ou mediante a apresentação da devida autorização dos pais ou responsáveis. Para os demais passageiros,

0: estrangeiros, além de RG, também podem ser utilizados documentos como passaporte ou carteira de trabalho, sempre em sua versão original.
1: Regivan Silva também orienta os passageiros para que se programem com antecedência e cheguem ao terminal com tempo suficiente para realizar o embarque com tranquilidade.
0: Orientamos todos os passageiros a se programarem com antecedência e chegarem ao terminal com tempo suficiente para realizar o embarque com tranquilidade. Em caso de dúvidas sobre horário, destino ou embarque, procure diretamente o guichê da empresa responsável pela viagem. Desejamos a todos uma boa viagem e um excelente feriado de 7 de setembro.
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1: No próximo bloco, a empresa do setor elétrico assina a carta de intenções com a prefeitura de Matias Barbosa.
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1: 5:28.
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2: A previsão para a noite de hoje na Zona da Mata é de céu com muitas nuvens. A temperatura máxima prevista para amanhã na região é de 33 graus e a mínima de 13. Em Juiz de Fora, também céu com muitas nuvens. Neste momento, a temperatura na cidade é de 24 graus.
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1: Uma carta de intenções para a instalação de uma unidade da Romanganoli foi assinada pela Prefeitura de Matias Barbosa por uma representante da empresa nesta quarta-feira, dia 2, no Centro Empresarial Parque Sul.
2: A empresa brasileira, com mais de 60 anos de atuação, é focada no desenvolvimento e na fabricação de soluções para o setor elétrico, oferecendo produtos e serviços voltados à geração, transmissão e distribuição de energia. Em Matias Barbosa, por causa da localização estratégica do município ao ambiente favorável para a chegada de novos investimentos, a companhia deverá atuar no segmento da Smart Grid, um sistema tecnológico responsável por distribuir a energia em duas vias entre a concessionária e os consumidores. Segundo a administração municipal, para a cidade, a chegada da Romanoli representa muito mais do que tecnologia. Ela está diretamente relacionada à expectativa por geração de emprego e renda para os matienses.
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1: A Universidade Federal de São João del Rei está com inscrições abertas para o concurso público, visando o preenchimento de 12 vagas na carreira do Magistério Superior.
2: As oportunidades são para diferentes áreas do conhecimento, incluindo engenharia, medicina, música e psicologia. Há uma vaga para cada uma das áreas previstas no edital. Entre elas estão engenharia química, engenharia florestal, projetos mecânicos, engenharia mecânica, música, anatomia clínica e epidemiologia, clínica médica, engenharia de computação e engenharia de computação e inteligência artificial. Também há oportunidades para psicologia clínica nas áreas de clínica fenomenológica e clínica psicanalítica, além da psicologia escolar e educacional. A jornada de trabalho será de 40 horas semanais, com possibilidade de regime de dedicação exclusiva. Os salários variam de R$5.000 a R$13.000, de acordo com a titulação do candidato e o regime de trabalho. As inscrições começaram hoje e seguem até 4 de outubro. A taxa de inscrição varia de R$128 a R$343. O edital também prevê a possibilidade de isenção da taxa para candidatos que atendam aos critérios estabelecidos. O concurso poderá contar com prova escrita, prova didática, avaliação de títulos, defesa de plano de trabalho e prova prática, conforme a área escolhida.

0: O edital completo você confere em nosso site radiocatedraljf.com.br. Cinco horas 31 minutos. Termina aqui o Catedral Notícias, segunda edição. Produção e apresentação, Silvia Carvalho, com participação e operação técnica de Lei Costa. Em instantes, fique com o Jornal Notícias em 30, produzido e apresentado pela Rede Aparecida de Rádio. Um bom fim de tarde para você.
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4: De permanentes, cristãos leigos e leigas, a família sendo representada, a vida consagrada, a ordem das virgens, os institutos seculares e a vida religiosa consagrada, formando seminaristas jovens.
5: Irmã, quais os principais desafios dentro da igreja no Brasil quando falamos sobre essa realidade vocacional que devem ser abordados também dentro deste congresso?
4: Então nós vivemos momentos especiais, porque quando a gente consegue refletir a vocação em todos os âmbitos, saindo um pouco, e esse talvez seja um dos nossos principais desafios, de sairmos da vocação específica do padre e da consagrada, que por muito tempo, quando se reza, quando se fala em vocação, é meio que remete a este cenário. Então nós estamos trabalhando justamente para trazer que a comunidade é importante e que todas as vocações são importantes no caminho da nossa fé, da nossa profissão de fé, para que depois a gente possa vir a fazer as nossas escolhas. Então, dentro do nosso congresso, os desafios são podermos falar da importância da animação vocacional que parte desde o início da iniciação à vida cristã, o diálogo vocacional com as juventudes, o diálogo vocacional ligado e profundamente conectado com a questão missionária, o nosso empenho missionário. Uma outra questão que talvez para nós seja uma novidade também nesse serviço de animação vocacional é como a liturgia tem incidência num processo de discernimento vocacional e como a liturgia pode estar ajudando neste caminho. Então são cenários que a gente vem percebendo hoje e que nós necessitamos para que a gente estabeleça uma cultura vocacional. É importante e necessário que se fale de todas as vocações, da importância de cada uma, de cada dom, de cada carisma pessoal nessa composição do todo da nossa igreja.
5: Nós conversamos com a irmã Maristela Ganassini, ela que é assessora da Comissão para os Ministérios Ordenados e a Vida Consagrada da CNBB. Rafael Oliveira, para a Rede Aparecida de Rádio e Signis Brasil.
6: Muito obrigado aí a Rafaela pelas informações. Agora são 5 horas e 35 minutos e a partir de hoje já é possível fazer inscrição de voluntários para a tenda dos peregrinos aqui no santuário. A tenda é um espaço organizado durante aí a novena e principalmente durante a festa da Padroeira do Brasil e que recebe os peregrinos que de longe e de perto, a pé ou de bicicleta, vem trocar olhares com a Mãe Aparecida. O médico do Santuário Nacional, Dr. João Felipe Elache, dá detalhes de como fazer a inscrição.
7: Hoje começa as inscrições para a tenda dos peregrinos. Mais um ano, mais uma novena, novena e festa da padroeira, e com ela vem a tenda dos peregrinos, já tradicional aqui no Santuário Nacional, onde nós recebemos esses devotos que vêm a pé ou de bicicleta, e contamos com a ajuda sempre de voluntários. Tanto voluntário da saúde, quanto voluntário que não for da área da saúde. Lá nós temos a questão de lavar os pés, fazer curativo, massagem, alongamento. E também as pessoas que precisam estar lá para nos ajudar a recepcioná-los, fazer a ficha, ajudar a sentar, ajudar a levantar da maca, ajudar a limpar a maca. Ou seja, todo mundo que quiser ajudar o próximo, ter um tempinho, doar um pouquinho do seu tempo, escutar o que essas pessoas têm a dizer, que vem de tão longe até aqui o Santuário Nacional, está convidado a fazer parte conosco. Então as inscrições começaram hoje, elas vão até o fim de setembro. Não precisa ser da área de saúde, é só entrar no site a12.com/tenda dos peregrinos e venha participar conosco.

0: desse projeto que acontece há muitos anos aqui no Santuário Nacional e que com certeza absoluta deixa a nossa mãe muito feliz, porque nós cuidamos muito bem dos filhos dela, que são os nossos irmãos.
1: O doutor João Felipe Elache, o médico lá do santuário, reforça que o funcionamento da tenda começa no dia 9 de outubro e haverá duas noites seguidas de funcionamento ininterrupto.
0: Esse ano de 2026, a tenda dos peregrinos vai funcionar do dia 9 até o dia 12 de outubro. No dia 9, na sexta-feira, ela vai funcionar das 7 da manhã às 5 da tarde. E no dia 10, no sábado, nós abrimos às 7 horas da manhã e vamos direto até às 7 horas da noite do dia 12 de outubro. Vamos o dia aberto, a noite aberta, vamos virar duas noites para poder receber também esses peregrinos que chegam na madrugada e ter um lugar para eles lá poderem se recuperar e poder participar de tudo que o Santuário Nacional oferece e de tudo que a fé deles, eles vieram para pedir ou para agradecer uma graça atendida. Então, poder participar do Santuário Nacional e usufruir de tudo que o santuário oferece.
1: E neste ano, a Tenda dos Peregrinos vai ficar num novo espaço, lá em frente à tribuna Papa Bento XVI, na fachada sul da Basílica, reforçando o site do a12.com/Tenda dos Peregrinos. Entra lá, faça você também parte desse time de voluntários que ajuda todo ano aí na peregrinação de vários romeiros que chegam por aqui. 5:38. E também o que vai ajudar bastante a peregrinação dos romeiros, garantindo a segurança, é a Operação Padroeira, que começa agora com a Polícia Militar do Estado de São Paulo, Mário de Paula.
2: Há um mês da novena e festa da Padroeira do Brasil, a Polícia Militar do Estado de São Paulo iniciou a Operação Romeiros 2026 com o objetivo de garantir a segurança aos milhões de peregrinos que visitam a Casa da Mãe neste período. A abertura da operação aconteceu no Pátio das Palmeiras do Santuário, na presença de representantes dos órgãos de segurança do turismo religioso do Vale do Paraíba, além de missionários sedentoristas como o administrador econômico, Padre Fábio Evaristo, que reforçou a relevância da parceria da Casa da Mãe com os agentes públicos.
3: Aqui no santuário, a preparação para o acolhimento dos devotos acontece muito antes da realização da novena e festa. Então nós estamos, a partir de hoje, iniciando esse trabalho de intensificar esses preparativos que já estão acontecendo há alguns meses e ajuda muito nessa missão a participação das forças de segurança. Então aqui no santuário nós contamos todos os anos com esse apoio das forças de segurança, a PM, os bombeiros, a própria PRF, nos apoiam para que a gente possa estar ali acolhendo e oferecendo a estrutura necessária para os romeiros.
2: A comandante-geral da Polícia Militar de São Paulo, Coronel Glaucio Anselmo Cavalli, destacou o emprego de cerca de 2.000 policiais.
4: O planejamento já é bastante antecipado, até por conta dessa previsão de uma quantidade significativa de população flutuante aqui, né, no Circuito da Fé, também para visitar alguns pontos turísticos, evidente. Então, o planejamento é bem antecipado, então já planejamos e já estamos instalando o apoio de mais de 2 mil policiais militares entre o policiamento territorial e todas as forças especializadas de apoio.
2: Tenente Coronel Nogueira, comandante do 23º Batalhão da Polícia Militar no interior de São Paulo, explicou o diferencial para a operação deste ano.
5: A gente nunca pode esquecer dos aprendizados dos anos anteriores. Então, hoje aqui tinha diversos antigos comandantes do batalhão, os oficiais são oficiais que estão aqui há bastante tempo e a gente vai sempre mantendo uma continuidade nessa operação. A gente não promove grandes mudanças, a gente ajusta aquilo que num ano ou outro acabou não funcionando tão bem. E eu acho que o diferencial da nossa operação é que, como vocês viram aqui hoje, a gente conta com diversos órgãos de entidades de segurança ligadas à segurança e principalmente a participação do poder público, da igreja, dos outros santuários e a compreensão da população.
2: Lembrando que a Operação Romeiro deste ano de 2026 se estenderá até o dia 29 de novembro, diante da expectativa de aproximadamente 5 milhões de visitantes em Aparecida, Guaratinguetá e Cachoeira Paulista. Mário de Paula para a Rede Aparecida de Rádio e Signes Brasil.
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1: Agora 5:41, a Universidade de Taubaté, aqui no interior de São Paulo, realiza a terceira edição da Semana de Comunicação e Negócios, evento que reúne estudantes, professores, profissionais, entre os

0: destaques de abertura tiveram aí uma homenagem póstuma realizada pela universidade ao missionário redentorista, o padre César Moreira. Faleceu aí no último dia 15 de agosto. O padre César foi professor lá na Unital durante 8 anos, isso lá nas décadas de 1990, destacando que sua missão foi muito além da atuação como padre jornalista e também responsável por formação de comunicadores. A homenagem foi entregue ao missionário redentorista, diretor do Portal A12, padre Pablo Moreira, que também é aluno do curso de jornalismo da Unital. O missionário redentorista falou sobre a honra de poder seguir os passos do padre César.
1: Na última segunda-feira, no dia 31 de agosto, na abertura da Semana de Comunicação e Negócios da Universidade de Taubaté, aqui no Vale do Paraíba, em São Paulo, onde estudo jornalismo, recebi uma homenagem póstuma em memória do padre César Moreira, meu confrade e um dos pioneiros da comunicação católica no país. O padre César foi um dos fundadores da nossa TV Aparecida e hoje tenho a honra, né, de receber esta homenagem para celebrar sua vida, seu legado e sua missão nos meios de comunicação a partir de Aparecida. E no momento que recebi essa tão importante homenagem, trouxe comigo tantos outros confrades, padres, irmãos que hoje atuam nos meios de comunicação e que de diferentes formas dão continuidade ao legado deixado pelo padre César. Sinto-me profundamente honrado, mas também responsável por receber esta homenagem. E que a vida e a dedicação, o testemunho do padre César continuem sendo um farol para os comunicadores de hoje e para aqueles que amanhã e sempre seguirão anunciando o evangelho também por meio da comunicação. Um grande abraço a todos e que Nossa Senhora Aparecida, nossa mãe, nos abençoe e nos proteja sempre. E termino com uma frase, uma máxima do saudoso padre César Moreira, que dizia: aqui tudo começa e passa por ela, por Maria, nossa mãe, a Senhora Aparecida.
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0: O Ministério Público do Rio de Janeiro denunciou 8 pessoas por envolvimento em um esquema de lavagem de dinheiro do jogo do bicho por meio de empresas de apostas esportivas online. As investigações do Núcleo de Combate aos Crimes Cibernéticos do Grupo de Atuação Especializada de Combate ao Crime Organizado do Ministério Público mostram que os denunciados dissimularam e ocultaram ilicitamente pelo menos R$5.200.000. A Coordenadoria de Segurança e Inteligência cumpriu mandados de busca e apreensão em endereços na Barra da Tijuca, Freguesia, Botafogo e no Centro, além de estados como Paraná e Goiás. A pedido do Ministério Público do Rio de Janeiro, a Justiça também determinou a suspensão das atividades e dos cadastros nacionais de pessoas jurídicas e das empresas JRF Participações. As buscas fora do Rio de Janeiro contaram também com o apoio dos Ministérios Públicos do Paraná e de Goiás.
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0: O fenômeno El Niño está firmemente estabelecido e deve aumentar seus efeitos ainda nos próximos meses, e atingindo intensidade muito forte, com probabilidade próxima do 100% de durar até o mês de fevereiro do ano que vem. E esse alerta foi feito hoje pela Organização Meteorológica Mundial. Além disso, a organização destaca que as últimas previsões sazonais dos centros de produções globais indicam probabilidade excepcionalmente elevada de quase 100% de que o El Niño persista até o mês de fevereiro. O secretário-geral da ONU, Antônio Guterres, ele alertou para a intensificação nos próximos meses do fenômeno, realçando que o mundo vive uma situação de alto risco. Ele lembrou que este evento excepcional do El Niño exige uma preparação e uma resposta adequada. As temperaturas estiveram em média 1,5 graus acima do normal entre maio e julho de 2026, passando para 2 graus acima do normal já neste último mês de julho. Agora nós vamos rapidinho para o intervalo e daqui a pouco a gente volta.
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5: Estamos de volta, aproveitando para saudar os ouvintes que nos acompanham por algumas das emissoras de inspiração católica que fazem parte da Rede Aparecida e Signes Brasil.
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5: A Rede Aparecida de Rádio começa a exibir uma série de entrevistas com os candidatos ao governo aqui do estado de São Paulo. Foram convidados ao todo 7 candidatos com candidatura registrada no TRE Paulista. As entrevistas acontecem mediante a disponibilidade da agenda de cada candidato, não seguem uma ordem específica. A primeira candidata a aceitar o convite foi a Vera Lúcia, do PSTU, que conversou com a jornalista Ana Maria Reis.
7: Como é tradição, a Rede Aparecida de Rádio abre espaço para ouvir os candidatos ao governo do estado de São Paulo. E a primeira a vir aqui aos nossos estúdios é a candidata Vera Lúcia, do PSTU. A vice é Renata França, também do PSTU. Candidata, muito obrigada por conversar conosco, por vir aqui até o estúdio da Rede Aparecida de Rádio. São 5 minutos para essa conversa que começam a contar a partir de agora. Primeiramente, gostaria que a senhora falasse a respeito da principal missão enquanto governadora de São Paulo, caso seja eleita, tendo em vista a relevância econômica do estado de São Paulo para o país e também como é o estado mais populoso também.
8: Bom dia, Ana Maria. Um prazer imenso estar aqui conversando com os ouvintes da Rádio Aparecida e com os internautas. A nossa grande missão nessas eleições é apresentar à classe trabalhadora brasileira e paulista um projeto de sociedade que responda às necessidades mais sentidas da classe trabalhadora, produtora de toda essa riqueza, mas que via de regra fica à margem dela. Como parte disso, inclusive, o meu camarada Hertz é o candidato à presidência do Brasil. E uma das tarefas que nós temos é retomar ou garantir a soberania do Brasil. Hoje o Brasil é um país cada vez mais dependente, principalmente, não só por conta dos ataques imperialistas e as ameaças de Trump, mas principalmente porque toda a sua estrutura que foi construída para o desenvolvimento da indústria brasileira, hoje está entregue principalmente ao capital nacional, aos capitalistas nacionais e internacionais, como é a Petrobras, que está sendo fatiada por dentro, a Vale do Rio Doce. Aqui em São Paulo, todas as empresas estão sendo privatizadas, como água, energia, os transportes públicos, a saúde, a educação pública está sendo privatizada por dentro. Toda a estrutura do país foi entregue em concessões e a concessão é também uma forma de privatização, as terceirizações, de forma tal que a degradação das condições de trabalho e de desenvolvimento do país, que disseram que ia favorecer, na verdade está levando o Brasil para o buraco e transformando transformando esse país num mero exportador de produtos básicos para fora do país. E mais, ainda entregando hoje as terras raras ao capital internacional. O Caiado, por exemplo, tem muito orgulho de dizer que as terras raras em Goiás estão sendo exploradas por multinacionais que vêm para cá. Nós estamos dizendo que as daqui de São Paulo vão ser estatal, nós vamos construir uma estatal para ter o controle sobre as

0: terras raras de São Paulo, da mesma forma que é parte da nossa campanha, inclusive o slogan Desprivatiza SP, porque nós vamos desprivatizar todo o setor que foi privatizado, tanto de água, de energia, começando pelos metrôs, pelos trens, pelas rodovias, e a saúde e a educação, que hoje estão entregues às OSs e às empresas terceirizadas, para que nós possamos dotar de condições o Estado, que é um dos mais ricos do país, como você bem mesmo falou, de condições para o seu desenvolvimento do parque industrial. Isso precisa se investir em educação pública de qualidade, precisa se investir nas universidades públicas, que esse conhecimento seja voltado para o atendimento e às necessidades da população, coisa que hoje está sendo entregue à iniciativa privada, que você investe na educação, se coloca dinheiro na universidade pública em São Paulo, essas universidades, elas produzem um conhecimento que é apropriado por empresas, que se apropriam, patenteiam esse conhecimento e se apropriam privadamente disso. Não, isso tem que ser público, tem que ser público e para o desenvolvimento do próprio Estado de São Paulo. Isso vai servir, inclusive, também para o desenvolvimento do Brasil, porque São Paulo é a locomotiva desse país. Então, se nós investimos isso em São Paulo, e nós queremos que Hertz ganhe o Brasil, e se Hertz ganha o Brasil, nós vamos colocar o país num outro patamar, resgatando a possibilidade da sua soberania, mas agora de uma outra maneira, controlada pelo conjunto da população. Então, o transporte público que vai ser desprivatizado, ele vai ser administrado, planejado e o serviço executado pelo conjunto dos seus trabalhadores, que vão eleger os seus administradores, e desde toda a tarefa, toda a população de São Paulo vai votar sobre todo o orçamento de São Paulo, a destinação desses recursos, e toda a população de São Paulo vai fiscalizar esses serviços. Então, é desprivatizar, colocar o serviço sob o controle e o comando de quem trabalha e a população usuária como fiscalizadora desses serviços, com voz ativa, inclusive no processo decisório. Então, nós vamos dotar esse Estado de uma outra realidade que jamais foi vista. E se quer novo, seja que seja nós, porque somos de fato o novo que estamos apresentando aqui. Obrigada.
1: Candidata Vera Lúcia, do PSTU, muito obrigada pela gentileza de conversar conosco. Ética e cidadania no voto é o lema da cobertura da Rede Aparecida de Rádio nas eleições 2026. Ana Maria Reis para a Rede Aparecida de Rádio e Signis Brasil.
2: Agora são 5:55. Lembrando que a candidata Vera Lúcia, do PSTU, gravou essa entrevista depois de participar ao vivo do Jornal Regional da Rádio Pop, aqui nos nossos estúdios.
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2: Rapaz, um vorcaro continua causando, hein? Agora, dessa vez, o deputado federal Nicolas Ferreira, do PL de Minas Gerais, confirmou durante entrevista à Globo News que enviou uma mensagem ao banqueiro Daniel Vorcaro, ex-controlador do Banco Master, para apresentar seu advogado e ex-assessor Tiago Rodrigues de Faria, que buscava apoio para um ativo minerário. Segundo o parlamentar, não houve irregularidade na interlocução nem no avanço do negócio. A informação, primeiramente, ela foi inicialmente revelada pelo ICL Notícias. No áudio enviado no dia 30 de março de 2025, Nicolas afirma a Vorcaro que um amigo próximo tinha interesse em tratar de um ativo ligado ao setor de mineração. Nicolas confirmou a autenticidade da conversa e afirmou que o empreendimento acabou não prosperando, porque o interessado desistiu do projeto após a repercussão negativa envolvendo o Banco Master. A verdade é uma só. Todo dia surge uma mensagem, um áudio, uma troca de elogios e de favores entre algum político e algum agente público e o Daniel Vorcaro do Banco Master. E toda vez que surge, todo mundo ataca, né? E toda vez que surge, todo mundo que é evidenciado nessas coisas diz que não tem nada a ver. Por exemplo, o Nicolas atacou o Alexandre de Moraes, que teve aí o seu nome envolvido no escândalo também do Banco Master. Mas hoje, quando o seu nome foi envolvido, por ele não tem nada a ver. É do mesmo jeito o Flávio Bolsonaro, que também teve o nome envolvido. Jacques Wagner também teve, enfim, vários políticos de vários segmentos, todo mundo no mesmo balaio de gato, mas que até agora, de concreto mesmo, nada surgiu, né? Nada se comprovou. Agora são 5 horas.

0: 57 minutos, 5:57. Nós vamos ficando por aqui com a edição de hoje do Notícias em 30, que volta amanhã para você que ficou conosco. Um excelente finalzinho de quinta-feira e a gente se fala.
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6 horas, a hora das Ave-Marias, a hora do Ângelus, a hora de louvarmos a Mãe de Deus e nossa, e com ela elevarmos o nosso coração a Deus. Nossa Senhora é nossa mãe querida. Nós a louvamos e pedimos o seu amparo. Quantas vezes eu tive graças, irmãos, quantas vezes eu tive graças importantíssimas alcançadas pelo entramos e pedimos o seu amparo. Quantas vezes eu tive graças, irmãos, quantas vezes eu tive graças importantíssimas alcançadas pela aquela rádio catedral. Quanta graça eu recebi de Deus por intercessão de Nossa Senhora. Ela nos defende contra o mal, ela nos ampara no caminho do bem, ela nos assiste quando estamos em perigo. Maria é nossa mãe, a mãe nunca deixa o filho desamparado. Eu quero rezar com você hoje uma oração muito antiga que eu encontrei na minha família, mas muitas pessoas a conhecem. É a oração de Maria, Rainha do Céu. Reze comigo. Augusta Rainha do Céu, Senhora soberana do mundo, vós que desde o primeiro instante da vossa existência recebestes a missão de esmagar a cabeça de Satanás, afastai para longe de nós toda a tentação do demônio e guiai-nos para o caminho da salvação. Amém. Que Nossa Senhora seja o nosso amparo, o seu amparo, sobretudo diante das tentações e das insídias do mal. Fique você livre da serpente infernal, porque ela, pelo poder de Jesus Cristo, esmagou a cabeça desta serpente para que ela não possa fazer mal a ninguém. Peça a Nosso Senhor agora a bênção para a noite que está começando e reze comigo agora as Ave Marias.

O anjo do Senhor anunciou a Maria, e ela concebeu do Espírito Santo. Ave Maria, cheia de graça, o Senhor é convosco. Bendita sois vós entre as mulheres, e bendito o fruto do vosso ventre, Jesus. Santa Maria, Mãe de Deus, rogai por nós, pecadores, agora e na hora da nossa morte. Amém. Eis aqui a serva do Senhor. Faça-se em mim segundo a tua vontade. Ave Maria, cheia de graça, o Senhor é convosco. Bendita sois vós entre as mulheres, e bendito o fruto do vosso ventre, Jesus. Santa Maria, Mãe de Deus, rogai por nós, pecadores, agora e na hora da nossa morte. Amém. E o Verbo de Deus se fez carne e habitou entre nós. Ave Maria, cheia de graça, o Senhor é convosco. Bendita sois vós entre as mulheres, e bendito o fruto do vosso ventre, Jesus. Santa Maria, Mãe de Deus, rogai por nós, pecadores, agora e na hora da nossa morte. Amém. Rogai por nós, Santa Mãe de Deus, para que sejamos dignos das promessas de Cristo. Oremos. Infundi, Senhor, em nossas almas a vossa graça, para que, conhecendo pela anunciação do anjo a encarnação do Verbo, vosso Filho bem-amado, cheguemos por sua paixão e cruz à glória da ressurreição. Por Cristo nosso Senhor. Amém.

Hoje eu quero dar a bênção de Santo Antônio para você, todos os seus e sua casa e todos os seus pertences. Santo Antônio é nosso padroeiro em Juiz de Fora, padroeiro da cidade, padroeiro da arquidiocese, padroeiro do seminário, titular da catedral. São muitas as paróquias dedicadas a Santo Antônio. Nós temos uma grande devoção a Santo Antônio. Então, a bênção de Santo Antônio. A nossa proteção está no nome do Senhor, que fez o céu e a terra. Rogai por nós, ó Santo Antônio, para que sejamos dignos das promessas de Cristo. Senhor Deus, nós vos bendizemos pelas vossas maravilhas, operadas em Santo Antônio, vosso confessor e doutor, e vos pedimos que a sua intercessão alegre a vossa igreja, para que ela viva em paz e unidade, caminhando incólume até as alegrias eternas junto de vós. Santo Antônio, interceda junto de Deus, abençoe a nossa casa, a nossa família, todos os nossos familiares, vizinhos e amigos, e até aqueles que não são nossos amigos. Santo Antônio, interceda a Deus por nós, por nosso Senhor Jesus Cristo, vosso Filho, na unidade do Espírito Santo. Amém. Eis a cruz do Senhor. Afastem-se de vós todos os inimigos da salvação, porque venceu o leão da tribo de Judá, descendente de Davi, Jesus Cristo.

nosso Senhor. Amém. A bênção de Deus Todo-Poderoso, Pai, Filho e Espírito Santo, desça sobre vós e permaneça para sempre.

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1: Boa tarde, povo de Deus. Somos chamados a olhar para Jesus Eucarístico. Jesus, nos ajude a passar as noites traiçoeiras. Nos ajude, Senhor, a vencer os obstáculos. Pode ter certeza, filho. Você pode estar longe de Deus, mas Deus não está longe de você. Onde você está aí agora, Deus está do seu lado. E Deus te quer sorrindo. Em nome do Pai, do Filho, do Espírito Santo. Amém. Senhor Deus, o sol já caminha para se pôr. E assim a noite chega. E volto para casa. Peço ao Senhor a graça de voltar para casa em paz e principalmente que eu possa voltar livre de todos os males e curado em todas as minhas feridas, para que dentro do meu lar eu possa ser uma presença do bem, de bondade, de amor. Senhor, eu bem sei que na volta para casa eu tendo a levar os problemas para o seio da família. Mas não é isso que eu quero, Senhor. Eu quero somar, eu quero proporcionar alegria. Então, Senhor Deus, no final deste dia, lavai-me e purificai-me, Senhor, no mais íntimo do meu ser. Tirai, Senhor, as mágoas, ressentimentos, frustrações, porque, Senhor, assim eu poderei ser uma ponte de recomeço e, de fato, conduzir minha família à felicidade. Senhor, eu volto para casa. Me tome nos braços para que o meu cansaço possa dar lugar a carinho. Tira, Senhor, o estresse, a irritação, o nervosismo. Dai-me, Senhor, serenidade, tranquilidade. E, Senhor, ao voltar para casa, não permita que de meus lábios possam sair palavras que machuquem, firam e façam alguém sofrer. Que dos meus lábios saiam palavras que construam, palavras que edifiquem. Senhor, hoje volto para casa, mas dai-me a graça de um dia voltar para a verdadeira casa, que é o teu coração. Nossa Senhora, Mãe querida, velai-me nesta vida, conduzi-me nesta hora e em todos os momentos. Ave Maria, cheia de graça, o Senhor é convosco. Bendita sois vós entre as mulheres e bendito é o fruto do vosso ventre, Jesus. Santa Maria, Mãe de Deus, rogai por nós, pecadores, agora e na hora de nossa morte. Amém. Nossa Senhora, esteja antes em minha casa, preparando a minha chegada. Amém.
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1: Do Evangelho de São Lucas, capítulo 21, versículos 18 a 19. Mas não se perderá um só cabelo de vossa cabeça. Pela vossa perseverança, salvareis vossas vidas. É no interior desta palavra que vamos caminhar hoje. Numa exortação dirigida aos discípulos e a todos os que o escutam, Jesus fala com realismo sobre os desafios que acompanham o testemunho do seu nome. Seguir o Evangelho não elimina as dificuldades, mas oferece um modo novo de atravessá-las. As adversidades e perturbações dos tempos podem facilmente conduzir ao desânimo. No entanto, quem crê firmemente na força do exemplo de Jesus, aprende a enfrentar os embates da vida com serenidade, confiança e decisão. Não se trata de negar o sofrimento, mas de não permitir que ele tenha a última palavra. Nesse contexto, a perseverança aparece como a grande palavra motivadora. Perseverar não é resistir por teimosia, mas fortalecer-se gradativamente, sem se deixar abater pelo primeiro obstáculo. É um aprendizado lento, cotidiano, que amadurece a fé e dá solidez à esperança. O Evangelho é força de vida. Anunciá-lo e vivê-lo exige paciência, dedicação e constância. O discípulo que compreende isso consegue seguir verdadeiramente o Mestre, sustentando não apenas por suas próprias forças. Sustentado não apenas por suas próprias forças, mas pela graça de Deus que acompanha cada passo. A vida nos apresenta desafios todos os dias. Saber enfrentá-los é uma arte que nasce da confiança e da sabedoria.

0: A perseverança a que Jesus se refere não é isolamento nem endurecimento, mas fidelidade, uma palavra que liberta e dá sentido. Por isso, a vida que brota dessa atitude é uma vida plena. Ela não se deixa ameaçar facilmente, porque está ancorada numa referência sólida. Quando confiamos nessa palavra, o medo perde espaço e as dificuldades deixam de ser maiores do que a nossa força. Cada um de nós é convidado a descobrir no interior de si a forma concreta de viver essa perseverança. Isso acontece na fé, na boa disposição do coração e no desejo sincero de um mundo mais fraterno, marcado pelo diálogo, pelo respeito e pelo cuidado com o bem comum. É dessa perseverança que nasce uma consciência restaurada, aberta ao amor e à misericórdia, capaz de transformar a vida cotidiana em espaço de esperança. Porque é no interior da palavra que aprendemos a permanecer firmes e a salvar a vida passo a passo.
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Em nome do Pai, do Filho e do Espírito Santo. Amém. Uma boa noite a todos vocês, queridos irmãos e queridas irmãs, que agora estão sintonizados comigo, Padre Expedito, aqui na Rádio Catedral FM. Quinta-feira, 3 de setembro, nós estamos iniciando mais um programa Músicas que Tocam a Alma. Você consegue imaginar qual a música Padre Expedito irá trabalhar no dia de hoje? É uma alegria ter a sua companhia. Hoje eu quero convidar você para uma viagem através da música, da memória e, sobretudo, da fé. Existem canções que ouvimos, existem canções que cantamos e existem aquelas canções que, quase sem percebermos, transformamos em oração. Uma destas músicas, certamente, é Nossa Senhora, interpretada por Roberto Carlos. Talvez você já tenha ouvido essa canção muitas vezes. Talvez ela tenha marcado algum momento especial da sua vida. Uma doença, uma preocupação com alguém da família, uma peregrinação, uma celebração. Ou simplesmente aquele momento

momento em que faltaram palavras para rezar. E então a música rezou por você. Nossa Senhora foi composta por Roberto Carlos e Erasmo Carlos e lançada em 1993. Mais de 3 décadas se passaram e a música permanece. Permanece porque fala de sentimentos que atravessam gerações: medo, sofrimento, arrependimento, esperança, proteção e confiança em Deus. Mas existe uma pergunta interessante. Por que uma música popular conseguiu se transformar para tantas pessoas quase numa oração mariana? É isso que hoje nós vamos descobrir juntos no programa Músicas que Tocam a Alma.

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1: Nossa Senhora, me dê a mão, cuida do meu coração, da minha vida, do meu destino. Simplesmente maravilhosa. Logo no início da música, encontramos uma das imagens mais antigas e bonitas da espiritualidade mariana, o manto de Nossa Senhora. Pedir que Maria nos cubra com seu manto significa pedir proteção. Mas podemos compreender esse manto também como sinal de acolhimento. É como a criança que, assustada, procura os braços da mãe. Isso nos ajuda a compreender algo importante sobre a devoção à Nossa Senhora. Nós, católicos, não colocamos Maria no lugar de Jesus. Maria sempre nos conduz a Jesus. Foi assim nas bodas de Caná. Maria percebeu que alguma coisa estava faltando. Percebeu a necessidade daquela família e apresentou aquela necessidade a Jesus. É exatamente essa confiança que encontramos nesta música Nossa Senhora, de Roberto Carlos. A confiança de quem diz: Maria, olhe para aquilo que estou vivendo. Veja minhas feridas, veja minhas dificuldades e leve tudo isso até seu filho. Leve tudo isso até Jesus. E existe uma palavra muito forte nesta canção: feridas. Todos nós carregamos algumas, não é verdade? Existem feridas físicas, existem feridas emocionais, existem feridas espirituais. Algumas são conhecidas pelas pessoas, outras somente nós conhecemos. Há pessoas que nos escutam neste exato momento enfrentando uma enfermidade. Outras, talvez, estejam acompanhando alguém que está internado em um hospital. Há quem esteja preocupado com um filho, com um casamento, com as contas.

A canção não apresenta uma pessoa que tem todas as respostas. Apresenta alguém que precisa de ajuda. E isso é profundamente humano. Mas a música vai muito além. Existe um momento em que aquele que reza reconhece também seus próprios erros e pede perdão. Isso é muito significativo, porque é relativamente fácil rezarmos dizendo: Senhor, veja o que fizeram comigo. Muito mais difícil é rezarmos: Senhor, veja também aquilo que eu fiz aos outros. A verdadeira experiência de fé também nos coloca diante de nós mesmos, das nossas escolhas, das nossas palavras, das vezes em que ferimos alguém, das oportunidades que perdemos, oportunidades que perdemos de amar. E então a música deixa de ser apenas um pedido de oração, transforma-se também numa oração de reconciliação. É como se dissessemos: Maria, ajude-me também a reconhecer justamente aquilo que eu posso dizer para vocês, olha que interessante. Maria, eu fiquei agora um pouco emocionado, né? Desculpe, é porque essa música realmente toca fundo meu coração. Era como se nós dissessemos: Maria, ajude-me a reconhecer aquilo que precisa mudar dentro de mim. É muito profundo. E chegamos a um dos pontos mais bonitos da canção: a intercessão. Maria aparece como aquela que apresenta a Jesus as necessidades de seus filhos, as nossas necessidades. Essa imagem está profundamente ligada à espiritualidade católica. Quando rezamos pedindo a intercessão de Nossa Senhora, não estamos diminuindo a centralidade de Cristo, muito pelo contrário. Estamos reconhecendo que tudo converge para Cristo. Maria não retém para si a nossa oração. Maria aponta para Jesus. Por isso, uma das frases mais importantes pronunciadas por Maria no Evangelho continua sendo tão atual. Nas bodas em Caná, ela disse: Fazei tudo o que Ele vos disser. Essa é Nossa Senhora, essa é Maria, aquela que acolhe os filhos e os conduz ao Filho. Existe ainda um detalhe muito bonito na construção desta música Nossa Senhora. A oração começa profundamente pessoal. É alguém apresentando a própria dor, o próprio caminho, as próprias feridas, mas aos poucos o horizonte se amplia. Aparecem outras pessoas, aparece uma multidão, aparece uma procissão, e aquilo que começou com uma oração individual transforma-se numa oração comunitária. Talvez essa seja também uma bela imagem da Igreja. Chegamos diante de Deus carregando nossa história particular, mas descobrimos que não caminhamos sozinhos. Ao nosso lado existem milhares de pessoas carregando suas próprias cruzes, suas esperanças e as suas orações.

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1: Continuemos, na verdade, eu confesso a vocês que hoje eu estou emocionado trabalhando com vocês esta música. Bom, essa música foi lançada, como eu já disse, em 1993, mais de 30 anos depois, continua sendo ouvida. Atravessou gerações. Saiu dos discos e das rádios e encontrou espaço também nas manifestações religiosas, nas peregrinações, nos encontros de oração e na memória afetiva de milhares de pessoas. E talvez exista uma explicação muito simples para isso. A música conseguiu transformar sentimentos profundos humanos em oração. Ela fala de dor sem terminar no desespero. Fala de feridas sem abandonar a esperança. Fala de pecado, mas também de perdão. Fala da fragilidade humana, mas aponta para a misericórdia de Deus. E apresenta Maria como mãe. Agora eu quero fazer um convite muito especial a você. Muito especial. A partir de hoje, você deve escutar esta música de maneira diferente, não apenas como uma música. Faça desta música a sua oração. Pense nesse momento, naquela intenção que você gostaria de colocar diante de Deus. Talvez seja você, nesta noite de quinta-feira. Talvez alguém da sua família, uma pessoa enferma, alguém que está sofrendo, alguma situação que parece não ter solução. Você não precisa dizer nada. Coloque apenas essa intenção no coração e peça: Nossa Senhora, Mãe de Jesus e Nossa Mãe, interceda por nós. Ave Maria, cheia de graça, o Senhor é convosco. Bendita sois vós entre as mulheres. Bendito é o fruto do vosso ventre, Jesus. Santa Maria, Mãe de Deus, rogai por nós, pecadores, agora e na hora da nossa morte. Amém.

É, no programa de hoje eu estou muito emocionado. No programa de hoje eu digo a vocês, eu confesso a vocês, eu estou emocionado nesta quinta-feira ao ter a oportunidade desta partilha com vocês no início desta noite, não é verdade? Bom, Roberto Carlos, né, com a música Nossa Senhora, uma música, uma história, mas para milhões de pessoas é também uma oração. Que Nossa Senhora cubra com seu manto você, sua casa, a sua família. Que ela acolha especialmente aqueles que hoje enfrentam a enfermidade, a solidão, o luto ou qualquer sofrimento. E que Maria continue fazendo aquilo que fez em Caná, na Galileia, percebendo nossas necessidades, apresentamos a Jesus. Nossa Senhora, rogai por nós. Deus abençoe você, Deus abençoe a sua família. Reze junto com o Padre Expedito. Salve, Rainha, Mãe de Misericórdia, vida, doçura e esperança nossa, salve. A vós bradamos, os degredados filhos de Eva, a vós suspiramos, gemendo e chorando neste vale de lágrimas. Eia, pois, advogada nossa, esses vossos olhos misericordiosos a nós volvei, e depois deste desterro, mostrai-nos Jesus, bendito fruto do vosso ventre, ó clemente, ó piedosa, ó doce e sempre Virgem Maria.

0: Eu dedico o programa de hoje, nesta quinta-feira, trabalhando esta música Nossa Senhora, de Roberto Carlos e Erasmo Carlos, a memória de minha mãe, Maria Eugênia de Lopes Castro, Dona Geninha, que está hoje no céu. Eu acho que é por isso que eu fiquei tão emocionado durante o programa de hoje. Eu gostaria que você dedicasse também a sua mãe que está conosco, a sua mãe que já está no céu. Amém? As mães enfermas, especialmente, dedicamos o programa Músicas que Tocam a Alma do dia de hoje. 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E toda quinta-feira, com o programa Músicas que Tocam a Alma, sempre às 18h30. Nos preparamos para a bênção final do nosso programa.
1: Pobres pecadores, ó Mãe, tão necessitados de...
0: A nossa proteção está no nome do Senhor, que fez o céu e a terra. Por intercessão de Nossa Senhora e de São José, desça sobre você, desça sobre a sua casa, a sua família, e permaneça a bênção de Deus Todo-Poderoso, Pai, Filho e Espírito Santo. Amém. Uma boa noite para todos vocês.
2: Rogai por todos nós, vossos filhos.
3: Preventivos. As novas regras entram em vigor 180 dias depois da publicação da lei. Márcia Fernandes, para a Voz do Brasil.
4: Foi apresentada hoje a Central de Comando das UTIs Inteligentes do SUS, que monitora em tempo real os pacientes internados em 6 hospitais do Brasil.
5: Sediada na Universidade de São Paulo, a sala contará com monitoramento 24 horas e vai contribuir para o atendimento dos pacientes.
4: Para isso, as UTIs inteligentes vão utilizar a conectividade e a inteligência artificial, como destacou o ministro da Saúde, Alexandre Padilha.
6: A inteligência artificial é uma realidade quando ela é aplicada a uma estrutura, ou seja, trazer essa incorporação tecnológica para servir os pacientes do SUS. Isso é inovação com acesso. Essa é uma tecnologia que vai ser apropriada também pelos hospitais privados, pela saúde suplementar, vai crescendo a densidade tecnológica do país.
5: A expectativa é reduzir as complicações clínicas e o tempo de internação dos pacientes, aumentar a rotatividade dos leitos e o acesso aos serviços do SUS.
4: Início das aulas desperta aquele interesse pelo material novinho que vai acompanhar o aluno durante toda a jornada daquele ano.
5: Escolas públicas de todo o país têm até a próxima terça-feira para decidir quais livros serão usados pelos próximos 4 anos.
7: Escolas públicas de todo o Brasil têm até o dia 8 de setembro para escolher os livros didáticos que serão utilizados nos próximos 4 anos por estudantes e professores do 1º ao 5º ano do ensino fundamental. O processo de seleção faz parte do Programa Nacional do Livro e do Material Didático, iniciativa executada pelo Fundo Nacional de Desenvolvimento da Educação, o FNDE, em conjunto com o Ministério da Educação. Para auxiliar as equipes na decisão, Fernanda Pacobaíba, presidente do FNDE, explica que o MEC disponibiliza o Guia Digital, ferramenta que reúne informações sobre as obras aprovadas. Segundo Fernanda Pacobaíba, os livros selecionados passam por uma análise criteriosa.
8: Que o FNDE disponibiliza, a partir de uma seleção, junto com o Ministério da Educação, quais foram as obras selecionadas. Então, vamos imaginar, para português, tem 4 possibilidades. E aí é o professor, junto com a rede, que vai dizer, ah, eu quero a obra do autor X, porque ela tem mais a ver com a minha peculiaridade aqui.
7: A escolha dos materiais, segundo a orientação do MEC, deve ser realizada de forma coletiva, incluindo professores, coordenadores e gestores escolares. E essa decisão tem até oficina para preparar toda a equipe na escola pública onde a Juliana Cristina Silva trabalha em Brasília. Ela é coordenadora pedagógica e afirma que é fundamental que os livros atendam à realidade dos estudantes.
9: Professora, o que está na sala de aula e o mais próximo ao aluno.
7: Roberto Alves, diretor da mesma escola onde a Juliana trabalha, conta que mesmo em um cenário cada vez mais cheio de telas e aparelhos eletrônicos, o livro didático segue como um aliado essencial no processo de ensino e aprendizagem.
9: O livro físico, ele é muito importante ainda, apesar de tanta tecnologia, né? Então as crianças gostam de receber, coloca o nome, coloca o telefone, coloca a série, porque não pode perder o livro, tem que ter cuidado. O livro é um parceiro do dia a dia.
7: Após a análise das obras e a definição dos livros escolhidos, o diretor da escola ainda deve enviar o registro no sistema PNLD Gestão, com acesso pela conta gov.br. Reportagem Gabriela Noronha.
4: E professores podem ter acesso a descontos em compras e serviços. Para isso, devem participar da iniciativa #TôComProf.
5: Com mais de 40 empresas físicas e online aderiram à iniciativa de bancos e farmácias a aplicativos de alimentação e cursos de pós-graduação.
4: As empresas podem ser identificadas por meio do selo #TôComProf ou ser verificadas na página do programa no portal do MEC.
5: Para ter acesso aos benefícios, basta apresentar a Carteira Nacional Docente do Brasil.
4: O documento pode ser solicitado por professores da educação básica e superior de escolas públicas e privadas de todo o país, que estejam no exercício da profissão.
5: Confira como obter o documento com Graziela Mendonça.
10: Professores da educação básica e superior já podem solicitar a Carteira Nacional Docente do Brasil. O documento pode ser emitido por profissionais em exercício em instituições públicas ou privadas de todo o país. A solicitação é feita pela internet, no sistema oficial da Carteira Nacional Docente, com acesso pela conta gov.br. O sistema verifica os critérios de elegibilidade e os dados do vínculo com a instituição de ensino. Para solicitar o documento, é necessário ter o CPF regular e cadastro ativo no e-social pelo empregador. Depois da conferência dos dados, o professor deve completar o cadastro, enviar uma foto e confirmar as informações para a emissão da versão digital. O documento tem validade de 10 anos e possui QR Code para verificação. Ele também permite acesso a benefícios previstos para professores, como descontos em hotéis, estabelecimentos credenciados e eventos culturais, além de condições específicas em produtos e serviços. Para saber mais e solicitar a Carteira Nacional Docente, acesse maisprofessores.mec.gov.br. Graziela Mendonça para a Voz do Brasil.
4: E por falar em pesquisa, você que é professor da educação básica, uma oportunidade de formação profissional e acadêmica.
5: O Ministério da Educação e a Coordenação de Aperfeiçoamento de Pessoal de Nível Superior, a CAPES, divulgaram mais de 8 mil vagas em cursos de pós-graduação para docentes da rede pública de ensino.
4: As oportunidades contemplam mestrado e doutorado acadêmico em áreas como matemática, letras, biologia, história e demais áreas do currículo escolar.
5: Também serão oferecidas mais de 1000 vagas para mestrados profissionais nas áreas de educação inclusiva e educação tecnológica.
4: Os interessados podem se inscrever pelo portal Formação Mais Professores no endereço gov.br/mec.
5: Uma mistura improvável que promete construir casas mais frescas e sustentáveis.
4: Cientistas da Universidade Federal de Lavras, em Minas Gerais, desenvolveram um bloco de concreto usando fibra de coco e restos de mineração.
5: O novo material reduz a transferência de calor e pode criar ambientes mais confortáveis.
4: Os detalhes dessa novidade você confere agora no quadro Ciência em Prática.
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12: Uma forma sustentável para um velho conhecido da construção civil. Um bloco de concreto mais resistente, feito com fibra de coco e resíduos de mineração da rocha quartzito.
13: Sou Isabelle Cristina de Carvalho Terra, sou engenheira civil e doutora em engenharia de biomateriais da Universidade Federal de Lavras. A pesquisa, ela teve como objetivo avaliar a possibilidade de produzir blocos de concreto para alvenaria incorporando dois tipos de resíduos. Resíduo de quartzito, que é proveniente da mineração, e fibras de coco, provenientes de resíduos agroindustriais.
12: Dois ingredientes inusitados e uma receita que promete conforto para os lares brasileiros. Os blocos de concreto prometem amenizar o calorão dos materiais tradicionais.
13: Os blocos convencionais de concreto, eles podem apresentar elevada transferência de calor. Então a pesquisa mostrou que a utilização das fibras de coco reduz a condutividade térmica dos blocos. Então na prática, isso pode contribuir para menor transferência de calor, ambientes internos mais confortáveis, menor necessidade de climatização artificial, possibilidade de redução do consumo de energia. A contribuição ambiental da pesquisa, ela é bastante significativa, porque ela transforma dois materiais que seriam considerados resíduos em matérias-primas para a construção civil. A incorporação desse material em blocos de concreto oferece uma alternativa de destinação tecnicamente viável e que representa uma lógica de economia circular.
12: Acompanhe a pesquisa na página da Universidade Federal de Lavras. E esse foi o Ciência na Prática, com produção de Warby Calil e edição de Edinaldo Júnior. E nosso encontro com o Saber Científico volta na próxima semana. Até lá.
5: O Pix tem novas regras para que os usuários tenham mais clareza para contestar uma operação identificada como fraude ou golpe.
4: As mudanças deverão ser efetuadas pelos bancos, dando mais liberdade para que o usuário encaminhe documentos e informações.
14: Disponível desde 1º de outubro de 2025 nos aplicativos das instituições que oferecem um Pix, a funcionalidade de contestação por meio do Mecanismo Especial de Devolução, MED, passa a contar com uma jornada mais orientativa. O sistema vai facilitar a identificação do tipo de golpe e a vítima terá um campo disponível para descrever como ocorreu a situação, inclusive com a possibilidade de anexar documentos e comprovantes que serão analisados pela instituição financeira. O MED também vai trazer orientações em casos que não envolvam fraudes, como a não entrega de produtos comprados por meio do Pix, direcionando o usuário para os canais de atendimento do consumidor. Outras mudanças se referem a funcionalidades dos aplicativos. As instituições deverão informar quando houver mudanças no destinatário de contatos salvos para operações de Pix. A função Pix automático deverá trazer em destaque a identificação do recebedor. As novas regras entram em vigor em 1º de março de 2027. O prazo é para que as instituições façam as alterações em seus aplicativos. Nazi Brum, para a Voz do Brasil.
5: Rico em proteína e nutrientes, como por exemplo ômega 3, uma gordura boa que faz bem para o cérebro e para o coração.
4: Pode ser feito assado, cozido, grelhado, ensopado.

0: Estamos falando de peixes e frutos do mar.
1: E já começou a semana do pescado, que estimula o consumo dessa carne tão saudável.
2: Incentivar o consumo de pescado no Brasil. Esse é o objetivo da Semana do Pescado, que este ano é realizada entre 1º e 15 de setembro. Criada em 2003 pelo Ministério da Pesca e Aquicultura, a iniciativa também tem o objetivo de valorizar o empreendedorismo pesqueiro. A campanha propõe que as pessoas criem o hábito de incluir o consumo do pescado ao menos uma vez por semana.

0: aqui.
1: O peixe foi o meio de sobrevivência do seu Francisco dos Santos Bezerra, que desde os 9 anos de idade já acompanhava o pai, que era pescador. Hoje, aos 65 anos, está aposentado da profissão.
2: Saía assim 2:30 da manhã e quando era 1 hora da tarde já estava chegando de volta. Minha família toda eu criei a custa de pescaria.
1: E foi justamente o pescado que fez a merendeira Marli Pereira de Souza ganhar até prêmio. Só de saber os ingredientes já dá vontade de experimentar essa receita, que leva o nome de peixe joia rara.
3: Leite de coco, extrato de tomate, vem a batata inglesa, vem o queijo mussarela, que dá todo o diferencial, né? Todo o sabor no peixe. Nós colocamos o tomate, a cebola, o pimentão, a manteiga para dar aquela refogada, aquela apurada, e é onde vai dando sabor.
1: E esse prato é um dos preferidos de Ana Júlia Ramos da Silva, de 9 anos.
4: Gosto muito do peixe porque o peixe é macio e também do queijo da batata.
1: A diretora escolar Maria Ângela Rolim de Oliveira garante que os alunos aprovam essa refeição.
5: Na escola a gente usa muitas estratégias para a criança aceitar bem o peixe. Então aqui na escola eles amam o peixe assado. Eles amam esse peixe, né, que a nossa merendeira faz com batata, com queijo mussarela. Então assim, tem uma boa aceitação.
1: O pescado chega até as escolas públicas de diferentes regiões do país por meio do PNAE, o Programa Nacional de Alimentação Escolar. Uma pesquisa nacional realizada pelo FNDE, em parceria com o Ministério da Educação e o Ministério da Pesca e Aquicultura, aponta o potencial de ampliação do pescado na merenda escolar. O levantamento revela que a inclusão do pescado nas escolas ainda possui espaço para crescimento. O ministro da Pesca e Aquicultura, Édipo Araújo, ressalta que a cadeia produtiva nacional está muito organizada e preparada para atender a demanda.
6: São pescadores, pescadoras, armadores, aquicultores, feiras e empresas que envolvem essa cadeia. O pescado brasileiro, ele precisa estar no centro da mesa da população brasileira.
1: E quem ficou com vontade de comer peixe pode conferir receitas, espécies de peixes, além de dicas sobre como escolher o pescado, saber se ele está fresco e bem armazenado no site comapescado.com.br. Reportagem Luciana Colares de Holanda.
7: Uma plataforma abre possibilidades para que pessoas com deficiência pratiquem atividades esportivas.
8: Mas quem pode participar? No Paradesporto, atletas com diferentes tipos de deficiência podem competir.
7: Para promover disputas justas e significativas, existe um sistema de classificação que determina quem é elegível para competir e agrupa os atletas em classes esportivas, considerando o impacto da deficiência nas atividades fundamentais de cada modalidade.
9: A atleta paralímpica de tênis de mesa, Carla Maia, conta como o esporte transformou sua vida.
10: Trouxe propósito, me trouxe desafio, me trouxe saúde, oportunidade até como repórter depois. Por isso eu indico para todo mundo.
9: E para quem deseja começar a praticar uma modalidade paralímpica, como Carla Maia, o Comitê Paralímpico Brasileiro oferece uma plataforma que reúne orientações sobre como dar os primeiros passos e permite localizar clubes e associações que desenvolvem atividades esportivas adaptadas. A página Quero Ser Atleta Paralímpico está disponível no site cpb.org.br. Ela apresenta informações para quem pretende iniciar no esporte, seja por lazer e inclusão, ou seja, com o objetivo de seguir uma trajetória no alto rendimento. A ferramenta também facilita a busca por instituições que atuam no esporte paralímpico. Segundo o Comitê Paralímpico, existem atualmente mais de 1000 associações dedicadas ao desporto para pessoas com deficiência em todas as regiões do Brasil. O secretário nacional de Paradesporto do Ministério de Esporte, Fábio Araújo, explica qual é o primeiro passo para encontrar a modalidade adequada.
11: Então, procure uma entidade que ofereça um esporte inclusivo
0: acessível e seguro, porque quando você insere o esporte na sua vida, você não está falando só de competição, você está falando de empoderamento, que ela vai buscar uma educação melhor, uma vida social, ela vai buscar seus direitos, ela vai buscar emprego melhor. Então o esporte é a porta de entrada para muitas outras coisas dentro da vida da pessoa com deficiência.
9: E o tipo de deficiência e como ela impacta a execução das atividades não impede a prática de qualquer modalidade. No paradesporto, os atletas passam por uma classificação. O objetivo é minimizar o impacto da deficiência sobre o resultado da competição. O processo é realizado por classificadores certificados que levam em consideração quanto a deficiência afeta a execução das tarefas e atividades fundamentais de determinado esporte. Assim, os atletas podem competir de forma justa em cada modalidade. Reportagem Cleide Lopes.
8: Dia 7 de setembro, próxima segunda-feira, celebramos a independência do Brasil. Mas para chegar a essa conquista, a história começou bem antes de 1822.
7: Foi resultado de um processo que não ocorreu apenas às margens do Ipiranga, mas que envolveu guerras na Europa e Brasil.
8: E não só com personagens dos livros, mas brasileiros anônimos em diversas regiões do país.
7: Vamos conhecer um pouco mais sobre essa história na reportagem de Graziele Bezerra.
11: No início do século XIX, a Europa estava em guerra. O imperador francês Napoleão Bonaparte decretou o impedimento do comércio dos países europeus com a Inglaterra. Diante da recusa de Portugal em aderir e a ameaça de uma invasão francesa, o príncipe regente Dom João decidiu transferir a corte portuguesa para o Rio de Janeiro. Foi então que o Brasil deixou de ser colônia e passou a integrar o Reino Unido de Portugal. Anos depois, com a queda de Napoleão na Europa, as cortes portuguesas passaram a exigir o retorno da família real. Dom João retornou a Portugal, mas deixou aqui seu filho, Dom Pedro I, que protagonizou o chamado Dia do Fico. Em 9 de janeiro de 1822, conforme relembra o escritor e jornalista Laurentino Gomes.
12: Dom Pedro, pressionado pelas cortes constituintes que queriam que ele voltasse a Portugal, ele decide, não, se é para o bem da nação e felicidade geral de todos, eu fico. Ou seja, é um rompimento entre o herdeiro da coroa portuguesa e a monarquia que estava em Lisboa. E a partir daí, diria assim, que o processo se torna irreversível, né?
11: No dia 7 de setembro, nas proximidades do rio Ipiranga, Dom Pedro recebeu cartas com notícias e decisões das cortes portuguesas. E foi ali que ocorreu o episódio que entrou para a história como o Grito da Independência. Como detalha o historiador e diretor do Museu do Ipiranga, Paulo Garcês Marins.
13: Aqui foi declarada a independência, porém, essa independência foi pactuada no Rio de Janeiro, naquilo que viria a se tornar a Corte Imperial, com as elites do país fazendo um movimento bastante conservador nesse processo de independência.
11: Outros personagens tiveram participação direta no processo de independência, como o ministro José Bonifácio e a princesa Leopoldina, esposa de Dom Pedro. Sem eles, provavelmente Dom Pedro não teria conseguido aguentar a pressão entre a corte de Lisboa e os interesses brasileiros, segundo o jornalista e escritor Laurentino Gomes. Mas ele lembra também de outros brasileiros que protagonizaram a independência.

0: brasileiros de 1821 e 1822 sonharam grande. Brasileiros ricos, imperiais, mas também brasileiros pobres, brasileiros escravizados, brasileiros simples, anônimos. Sonharam que o Brasil poderia se manter como um país unido, que não se dividisse, um país que se tornasse independente de Portugal e tivesse grandes ambições. Esse Brasil aconteceu, nós temos o Brasil hoje graças aos sonhos daquela época.
1: Para consolidar a independência, ocorreram confrontos em diferentes regiões do país. Houve combates e mortes no Ceará, no Piauí, no Pará e, sobretudo, na Bahia, onde foram desencadeadas as batalhas de Pirajá e de Itaparica. Com colaboração de Malu Prado, reportagem Graziele Bezerra.
2: Estava na lista de espera do ProUni e foi chamado, tem até o dia 14 de setembro para comprovar as informações apresentadas na inscrição.
3: A documentação deve ser entregue à instituição de ensino indicada pelo candidato.
2: Cada faculdade ou universidade define o formato de recebimento dos documentos exigidos, que pode ser presencial ou online.
3: Quem não apresentar os dados no prazo, perde a vaga.
2: O programa Universidade para Todos usa a nota do Enem para conceder bolsas em instituições particulares de ensino.
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2: Fique agora com as notícias do Poder Judiciário e do Congresso Nacional. Boa noite.
3: Boa noite para você, até amanhã.

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2: Jornada Ítalo Hispano-Brasileira de Direito Público foi encerrada no Supremo Tribunal Federal com um debate sobre integridade do processo democrático eleitoral.
3: Para STJ, comprador de celular defeituoso não está dispensado automaticamente de aguardar prazo legal para conserto.
2: Bancário chamado de devagarinho, obtém aumento de indenização na justiça.
3: Boa noite, eu sou o Arthur Filho.
2: E eu sou Walter Lima.
3: A 17ª Jornada Ítalo Hispano-Brasileira de Direito Público foi encerrada nesta quinta-feira no Supremo Tribunal Federal com debate sobre integridade do processo democrático eleitoral e o papel da justiça constitucional.
2: O encontro, iniciado ontem, reuniu magistrados, professores e pesquisadores do Brasil, da Itália e da Espanha. Marta Ferreira.
4: A jornada teve como tema resistência democrática e justiça constitucional. Na terceira e última sessão do evento, os debates abordaram a atuação da justiça constitucional para garantir a regularidade das eleições. O diretor do Centro de Estudos Constitucionais do STF, Fernando Facuri Scaff, apresentou o panorama dos acontecimentos posteriores às eleições presidenciais de 2022 e exibiu vídeo institucional sobre os ataques às sedes dos três poderes em 8 de janeiro de 2023. Ele citou as investigações, os processos e os julgamentos decorrentes dos ataques. Segundo Scaff, o cenário político brasileiro continua marcado por disputas intensas e críticas ao Supremo e ao sistema de justiça.
3: STJ entende que comprador de celular defeituoso não está dispensado automaticamente de aguardar prazo legal para o conserto.
2: O prazo definido em lei é de até 30 dias para o fornecedor resolver o problema. Fátima Uchoa.
5: A Defensoria Pública do Rio de Janeiro ajuizou ação civil pública contra as operadoras Claro, Oi, Tim e Vivo, alegando que o celular é produto essencial e por isso seria abusiva a prática dos fornecedores de não disponibilizar o direito imediato à troca, à devolução do valor pago ou ao abatimento do preço, mas o Tribunal de Justiça Estadual discordou. No voto condutor do julgamento pelo STJ, o ministro Ricardo Villas Boas Cueva observou que, em regra, só após os 30 dias é que a lei garante ao consumidor uma dessas três opções. E embora o celular seja importante na vida cotidiana, cabe ao juiz analisar cada caso se o aparelho é essencial para a pessoa, a ponto de serem dispensados os 30 dias.
3: Um bancário que era alvo frequente de apelidos e brincadeiras ofensivas por causa de uma doença relacionada ao trabalho vai receber uma indenização maior por danos morais.
2: A decisão é da terceira turma do Tribunal Superior do Trabalho, Samanta Flor.
6: O bancário foi diagnosticado com LER-DORT, doença que afetava os movimentos e dificultava que ele realizasse algumas tarefas. O trabalhador passou a ser alvo frequente de comentários e brincadeiras ofensivas entre os colegas. Para a terceira turma do TST, além da repetição das ofensas, houve omissão da empresa em impedir a situação. Por isso, a corte elevou a indenização por danos morais de 10 mil para 20 mil reais.
3: Tribunal Superior Eleitoral celebra Pacto Nacional pela Paz e Tolerância nas eleições 2026.
2: Acordo busca promover diálogo, segurança, pluralismo e fortalecimento da democracia no pleito de outubro. Fábio Ruas.
7: O pacto foi firmado nesta quinta-feira com instituições da sociedade civil e organizações religiosas. O objetivo é fortalecer a democracia, promover a convivência pacífica e contribuir para a realização de eleições livres, seguras e legítimas. Na abertura do evento, o presidente do TSE, ministro Cássio Nunes Marques, disse que o tribunal dá um passo que transcende o calendário eleitoral por um propósito comum de fortalecer a democracia brasileira e reafirmar um de seus pilares constitucionais, o pluralismo político. Ele disse também que é necessário construirmos um ambiente em que ninguém tenha medo de votar, de manifestar opinião, de participar da vida pública ou de defender as próprias convicções.
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3: A você, uma boa noite.
2: E até amanhã.
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9: Eu sou Paula Groba.
10: E eu sou Humberto Pinheiro.
9: E estes são os destaques de hoje do Jornal do Senado, que começa agora.
10: Aprovada a MP da taxa das blusinhas, que zera imposto sobre compras internacionais de até $50.
9: Congresso aprova medida para acelerar fila de benefícios do INSS.
10: Senado aprova a criação de Universidade Federal da Fronteira Norte.
9: Boa noite.
10: Boa noite.
9: O Senado confirmou o fim da taxa das blusinhas, que é o imposto nas compras internacionais de até $50.
10: A medida ainda determina a realização de avaliações periódicas sobre os impactos da desoneração fiscal. E mais, o texto ainda prevê isenção de impostos para medicamentos de doenças raras que não tenham similar no Brasil. Repórter Márcio Maturana.
11: Agora é definitivo. Compras internacionais de até $50, cerca de R$250, não pagam mais um imposto de importação, que era de 20%. A senadora Leila Barros, do PDT do Distrito Federal, foi a relatora na comissão mista da medida provisória.
12: Enquanto o viajante que se desloca ao exterior já goza de isenções de tributos federais sobre a bagagem no valor de $1.000, a família de baixa renda que não viaja não dispõe desse mesmo canal desonerado. A única forma de disposição desse extrato social para adquirir produtos importados de pequeno valor é pela remessa internacional.
11: Nas compras de até $3.000, as alíquotas da importação serão reduzidas de 60% para 30%. Uma das mudanças é a isenção de impostos para medicamentos de doenças raras que não tenham similar no Brasil. Outras são a adoção de medidas para a venda de produtos ilegais e a realização de avaliações periódicas sobre os impactos da desoneração. O primeiro em 3 meses e os seguintes em intervalos de no máximo 6 meses, como explicou Leila Barros.
12: A gente atendeu em parte a maior preocupação do setor, que é a avaliação, dando essa autonomia ao Ministério da Fazenda, a avaliação de 6 em 6 meses e também passar pelo Executivo a avaliação do Congresso Nacional anualmente.
11: O imposto sobre importações de até $50 ganhou o apelido de taxa das blusinhas, mas existia para qualquer tipo de produto, como eletrônicos ou cosméticos, em compras internacionais que ficaram populares em sites e aplicativos de

0: celular. Já a cobrança do ICMS continua igual para compras de qualquer valor, porque a alíquota desse imposto é definida pelos estados.
1: E o Senado enviou para a sanção presidencial a prorrogação até 2030 de incentivos fiscais a programas de atenção à saúde oncológica e de pessoas com deficiência.
2: Com a medida, empresas poderão continuar direcionando parte de seus impostos para financiar projetos de entidades sem fins lucrativos que atuam na prevenção, no diagnóstico e no tratamento. Repórter Pedro Pincer.
3: O projeto altera o funcionamento do Programa Nacional de Apoio à Atenção Oncológica e do Programa Nacional de Apoio à Atenção da Saúde da Pessoa com Deficiência. O texto prorroga até o ano calendário de 2031 a possibilidade de dedução do imposto de renda para doações destinadas aos dois programas. Com a medida, empresas poderão continuar direcionando parte dos seus impostos para financiar projetos de entidades sem fins lucrativos que atuam na prevenção, diagnóstico e tratamento de doenças oncológicas, bem como em serviços de reabilitação e tecnologias assistivas. A relatora, senadora Mara Gabrilli, do PSD de São Paulo, ressaltou que a aprovação não vai significar aumento de despesas.
4: Não há no texto ampliação de percentuais de dedução, criação de novos benefícios ou majoração de despesa orçamentária direta. Os limites e condições para usufruto do benefício permanecem inalterados, de modo que a renovação do incentivo não implica aumento de renúncia fiscal em termos percentuais, mas apenas a manutenção do regime vigente por mais um ciclo.
3: O texto também atualiza a legislação para incluir o termo correto transtorno do espectro autista e adequa as referências às normas de certificação de entidades beneficentes.
1: A fila de benefícios do INSS é um dos principais desafios da Previdência. Para reduzir a espera de quem precisa de uma resposta sobre aposentadorias, auxílios e outros benefícios, o Congresso aprovou uma medida provisória que amplia a força-tarefa do INSS e da Perícia Médica Federal.
2: A medida reforça as equipes do órgão e da Perícia Médica Federal com o objetivo de acelerar a análise dos pedidos que estão há mais de 30 dias na fila. Repórter Rodrigo Rezende.
5: O Congresso aprovou a medida provisória que ampliou a força-tarefa do INSS e da Perícia Médica Federal com o objetivo de diminuir a fila de cidadãos que aguardam benefícios previdenciários. A ideia da MP é dar celeridade à análise dos pedidos, principalmente para aqueles que estão aguardando há mais de 30 dias na fila. A relatora, senadora Zenaide Maia, do PSD do Rio Grande do Norte, destaca que desde a edição da MP, os resultados já são significativos.
6: Os resultados alcançados em 2026 evidenciou a efetividade do programa. Entre janeiro e junho, o número de processos pendentes de análise ou de perícia médica inicial caiu de 2,7 milhões para 1,7 milhão. A redução foi ainda mais expressiva nos processos com tempo de espera superior a 45 dias, que passaram de 1,7 milhão para apenas 557 mil.
5: Como não houve modificação por deputados e senadores no conteúdo da MP enviada pelo Poder Executivo, o texto será agora promulgado pelo Congresso.
1: Atos de crueldade contra animais poderão estar entre as hipóteses que autorizam a aplicação de medidas socioeducativas de internação para crianças e adolescentes.
2: Projeto com essa determinação teve a votação concluída na Comissão de Constituição e Justiça e deve seguir diretamente para análise da Câmara dos Deputados. Repórter Bruno Lourenço.
7: O projeto de lei inclui ações contra animais praticadas com crueldade extrema ou com potencial concreto de causar lesão grave ou morte como nova hipótese de internação para menores de idade. A proposta também aumenta penas para maus tratos contra animais em geral. A relatora, senadora Leila Barros, do PDT do Distrito Federal, defendeu maior cuidado com os animais.
8: A vedação à crueldade, ela constitui fundamento central do direito animal brasileiro e confere proteção aos animais individualmente considerados. Essa proteção constitucional também se relaciona à dignidade da pessoa humana na medida em que a submissão de animais à crueldade crueldade degrada os próprios valores éticos que devem orientar as ações humanas e a atuação estatal.
7: O texto ainda aumenta a punição em casos que envolvam tortura, abuso sexual ou transmissão das agressões pela internet.
1: E avançou no Senado a criação de um serviço de telefone nacional gratuito para encaminhar denúncias de maus tratos a animais. A proposta assegura o direito ao anonimato dos denunciantes.
2: O projeto define como maus tratos atos de crueldade, abandono, agressão, mutilação, falta de alimentação e cuidados, além de trabalho excessivo ou inadequado. O abandono também é considerado maus tratos. A matéria seguiu para análise do plenário em regime de urgência.
1: O Senado aprovou o projeto do Executivo que cria a Universidade Federal da Fronteira Norte.
2: A nova instituição herdará a estrutura, os estudantes, servidores e professores atualmente vinculados ao campus Oiapoque da Universidade Federal do Amapá. Repórter Alexandre Campos.
9: A população do extremo norte do Amapá, que vive no município do Oiapoque e imediações, contará com uma nova instituição de ensino superior. Isso porque o Senado aprovou nesta quinta-feira o projeto do Executivo que cria a Universidade Federal da Fronteira Norte a partir do desmembramento da Universidade Federal do Amapá. Em julho, um projeto semelhante havia sido analisado pelos senadores. No entanto, a proposta foi vetada pelo governo por ter sido apresentada por parlamentar e não pelo Poder Executivo, como manda a Constituição. Representante do Amapá, o presidente do Senado, Davi Alcolumbre, destacou a importância estratégica da Universidade Federal da Fronteira Norte.
10: É fundamental termos a condição de formarmos capacidade intelectual na academia, na universidade, no conhecimento, nessa nova perspectiva das riquezas da exploração do petróleo e das riquezas que o petróleo pode proporcionar para o Brasil e vai proporcionar para a Amazônia, de conhecimento, de inteligência, e a universidade só ela é capaz de gerar todas essas perspectivas.
9: Além da oferta de vagas em cursos de graduação e pós-graduação, a nova instituição também atuará em pesquisa e extensão e buscará promover o desenvolvimento regional. O projeto segue para a sanção presidencial.
2: Com edição de Paulo Groba e trabalhos técnicos de Eliseu Caires, o Jornal do Senado fica por aqui. Acompanhe agora as notícias da Câmara dos Deputados. Boa noite.
1: Boa noite e até amanhã.
11: Jornal Câmara dos Deputados. Plenário da Câmara zera imposto sobre importações de até $50.
12: Câmara confirma Brasil em acordos de proteção à mulher no trabalho.
11: Deputados aprovam Plano Nacional de Cultura para a próxima década.
12: Boa noite. A Câmara aprovou o Plano Nacional de Cultura para os próximos 10 anos. O repórter Antônio Vital tem os detalhes da proposta.
13: A Câmara dos Deputados aprovou o projeto do governo que institui o Plano Nacional de Cultura para os próximos 10 anos. A proposta estabelece princípios, diretrizes, eixos estratégicos e mecanismos de gestão para orientar as políticas culturais do país. Entre os princípios das políticas públicas voltadas para o setor estão o respeito à diversidade cultural, a valorização dos trabalhadores e a garantia de direitos, como o acesso universal à cultura, a liberdade de expressão e a preservação do patrimônio imaterial. Entre os eixos estratégicos estão o financiamento descentralizado, a redução das desigualdades regionais no acesso aos recursos, a presença das artes e da cultura nos currículos escolares e a proteção de culturas tradicionais, indígenas e de matriz africana. Outro eixo é a proteção de direitos autorais no ambiente digital, principalmente em função do uso de ferramentas de inteligência artificial. Cada eixo apresenta objetivos que servirão de base para a elaboração de metas específicas, ainda a ser definidas. O texto também prevê mecanismos de monitoramento do alcance dessas metas, tanto pelo governo federal quanto por estados e municípios. A proposta foi enviada pelo governo ao Congresso no ano passado, a partir de debates da 4ª Conferência Nacional de Cultura e consultas abertas ao público pela plataforma Brasil Participativo, com mais de 85 mil acessos. O relator da proposta, deputado Pedro Czai, do PT de Santa Catarina, acrescentou outros pontos ao projeto, como a prorrogação até 2028 do prazo para que estados e municípios façam a adesão ao Sistema Nacional de Cultura ou criem seus próprios fundos de cultura como condição para receberem recursos da Política Nacional Aldir Blanc de Fomento à Cultura. Esse prazo hoje termina no ano que vem. Pedro Czai disse que os objetivos, diretrizes e eixos estratégicos do Plano Nacional de Cultura contam com fontes de recursos e incentivos fiscais já existentes, mas ele anunciou que o governo vai elaborar um projeto para aumentar as fontes de financiamento para o setor.
14: As ações estratégicas e os indicadores serão democraticamente construídos com estados e municípios do Brasil. Isso para deixar

0: deixar claro, diferente do Plano Nacional de Educação, nós fizemos metas, definimos financiamento, definimos PIB, etc. Neste ponto, em relação ao financiamento, nós vamos apresentar um outro projeto para discutir novas formas de financiamento da cultura brasileira.
1: O projeto cria um colegiado para gerir o Plano Nacional de Cultura, com representantes do Ministério da Cultura, do Conselho Nacional de Política Cultural e dos órgãos gestores dos estados e municípios. A aprovação do Plano Nacional de Cultura para os próximos 10 anos foi acompanhada no plenário pela ministra da Cultura, Margarete Menezes, e foi comemorada pela bancada do governo. A deputada Jandira Fegali, do PCdoB do Rio de Janeiro, destacou a importância da cultura para o país.
2: Cultura é economia, é trabalho, é disputa, é compreender o Brasil profundo, é entender o que ele é capaz, de que forma a gente faz a integração civilizatória de toda a sociedade na sua diversidade. Não há nenhuma luta de resistência e luta por independência que a cultura não tenha sido um fator fundamental. E no momento que tenta nos recolonizar, aprovar esse plano é um instrumento de resistência.
1: O projeto que institui o Plano Nacional de Cultura para os próximos 10 anos foi enviado para análise do Senado. Da Rádio Câmara de Brasília, Antônio Vital.
3: Saúde. Rosiana Sarney, do MDB do Maranhão, quer obrigar o SUS a encaminhar pacientes com câncer para hospitais privados quando os prazos legais para diagnóstico ou início do tratamento não forem cumpridos. A medida também prevê encaminhamento preventivo quando o atendimento público estiver prestes a estourar o prazo.
4: Rosiana Sarney afirma que a proposta dá efetividade aos prazos já previstos para o atendimento oncológico. Pelo texto, o paciente deverá ser comunicado do encaminhamento, terá transporte garantido quando necessário e continuará acompanhado pela rede pública durante todo o tratamento.
3: Previdência. Beto Preto, do PSD do Paraná, propõe que a remuneração de adolescentes e jovens contratados como aprendizes deixe de entrar no cálculo da renda familiar do Bolsa Família. A medida valeria durante a vigência do contrato de aprendizagem e preservaria os demais critérios do programa.
4: Beto Preto explica que a proposta evita que famílias percam o benefício quando um jovem consegue o primeiro emprego como aprendiz. O deputado afirma ainda que a mudança incentiva a qualificação profissional e reduz a evasão escolar.
3: Trabalho. A Câmara aprovou a adesão do Brasil a dois tratados internacionais sobre trabalho que protegem as mulheres. O repórter Marcelo Lascher traz os detalhes.
5: A Câmara dos Deputados aprovou a adesão do Brasil a dois tratados internacionais sobre direitos dos trabalhadores e, em especial, as mulheres. Um dos textos aprova a adesão do Brasil à Convenção da Organização Internacional do Trabalho, a OIT, com medidas contra violência e assédio no trabalho. A Convenção 190 da OIT é o primeiro tratado internacional a reconhecer o direito de todas as pessoas a um mundo de trabalho livre de violência e assédio. Os países que ratificarem o texto ficam obrigados a adotar medidas para proibir violência e assédio contra trabalhadores e garantir reparação às vítimas e sanções aos autores. A Convenção considera violência e assédio baseados no gênero como práticas inaceitáveis e inclui o assédio sexual como violência praticada contra as pessoas em razão de seu sexo e gênero. Outro trecho estabelece que as medidas previstas na Convenção se aplicam à violência e assédio que ocorrem no trabalho, inclusive durante os deslocamentos do empregado. A adesão do Brasil ao tratado recebeu parecer favorável da relatora, a deputada Benedita da Silva, do PT do Rio de Janeiro, mas foi criticada pelo deputado Kim Kataguiri, do Missão de São Paulo. Segundo ele, os termos que designam o assédio no ambiente de trabalho são vagos e podem encarecer os encargos trabalhistas.
6: Gente, não é à toa que só 30% dos países que integram a OIT concordaram com esse tratado. Nós, mais uma vez, Brasil, América Latina, África, estamos sendo feitos de tonto pela Europa, que vão lá, usam seus 3 votos, cada país lá na OIT, e empurram legislação trabalhista para nós. A gente fica com a legislação mais cara, a gente fica com a legislação mais burocrática.
5: O plenário também aprovou a adesão do Brasil a outra convenção da OIT, essa voltada para promover a igualdade de oportunidade de tratamento para trabalhadores, homens e mulheres, com responsabilidades familiares. Segundo a convenção, as responsabilidades familiares não podem ser usadas como uma razão para demissão. Os trabalhadores devem ter direito à livre escolha de um emprego, levando em conta suas necessidades com responsabilidades familiares. A deputada Benedita da Silva também ofereceu parecer favorável à adesão do Brasil a esse tratado.
7: A ratificação da convenção reforça demais as respostas às interrupções de trajetória laboral impostas pelas responsabilidades de cuidado, que reduzem a densidade contributiva das trabalhadoras e

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0: Silvia Cristina, do PP de Rondônia, defende a aprovação da proposta de emenda à Constituição que reduz a maioridade penal de 18 para 16 anos. A deputada argumenta que a medida pode ajudar a reduzir a violência e responsabilizar jovens envolvidos em crimes graves.
1: Silvia Cristina cita a experiência pessoal com a violência ao lembrar o assassinato do pai e diz que criminosos adultos usam adolescentes para cometer delitos. Para ela, é preciso endurecer as punições para quem participa da destruição de famílias por meio da criminalidade.
2: Se diminuir a maioridade, até porque rapaz e meninas, aos 16 anos, eles já votam, já casam, já sabem muito bem, já têm noção do que estão fazendo, a gente diminui essa violência que assola o Brasil. Então é um fato que causa muita discussão, mas para quem sabe já sofreu na pele o efeito da violência, não pode deixar de ser favorável a algo que a gente sabe que tem que ser mais rigorosa, nós temos que ser mais rigorosos nas penalidades de quem sabe que está destruindo família.
0: Sargento Faur, do PL do Paraná, apoia a redução da maioridade penal para casos de crimes graves. O parlamentar lembra sua experiência na Polícia Militar para defender punições mais severas a infrações hediondas e de envolvimento com o crime organizado.
3: Muitas vezes fala-se que queremos prender crianças. É mentira. Nós queremos prender menores bandidos. Menores cometem crimes graves transportando drogas químicas, estuprando e matando crianças, matando pessoas para roubar. Precisam ser punidos severamente, de acordo com a gravidade dos seus crimes. Comissão especial instalada, já começamos os trabalhos e tive contato com o relator e ele deu a entender que vai fazer uma consulta pública, um plebiscito para que o povo decida finalmente se quer ou não a redução da maioridade penal no Brasil.
1: Na opinião de Sargento Faur, a revisão da legislação penal responde a uma demanda expressiva da sociedade por mais segurança. O deputado garante que a maioria dos integrantes da comissão especial é favorável à proposta.
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5: Justiça.
0: Acácio Favacho, do MDB do Amapá, é autor de proposta que consegue gratuidade da justiça a pessoas que recorram ao judiciário para obter atendimento de saúde do poder público ou de planos privados. Pela matéria, o benefício poderá ser concedido antes da análise da situação financeira do paciente.
1: A gratuidade abrange ações sobre medicamentos, tratamentos, cirurgias, internações e outros recursos relacionados à saúde. Acácio Favacho avalia que a medida facilita o acesso à justiça em situações nas quais os gastos médicos podem comprometer a renda do paciente.
5: Política.
0: Vinícius Gurgel, do PL do Amapá, apoia projeto que impede condomínios e proprietários de proibir o funcionamento de sedes partidárias em imóveis comerciais. De acordo com a proposta, a regra vale desde que sejam respeitadas normas de segurança, acessibilidade e vizinhança.
1: Vinícius Gurgel considera que a medida protege a liberdade de organização dos partidos políticos. O texto torna nulas cláusulas que imponham esse tipo de restrição e prevê que o prejudicado solicite a reparação por eventuais danos. A matéria está no Senado após a aprovação da Câmara.
5: Desenvolvimento Regional.
0: Altineu Cortes, do PL do Rio de Janeiro.

0: Carneiro defende um regime especial para acelerar obras de reconstrução em cidades atingidas por eventos climáticos extremos. Ele explica que a proposta simplifica licitações, reduz prazos administrativos e prioriza a recuperação da infraestrutura.
1: Na visão de Altineu Cortes, é preciso agilizar as ações de reconstrução e prevenção em estados e municípios em situação de calamidade pública. Para ele, o estado precisa garantir socorro rápido e eficiente às populações afetadas por desastres naturais.
0: Paulo Litro, do União do Paraná, apresentou o projeto que reforça as regras de segurança para a abertura de comportas de barragens. A proposta do parlamentar determina que a liberação da água seja feita de forma gradual, conforme o volume de chuvas e o nível dos reservatórios.
1: Paulo Litro também propõe a instalação de sistemas de alerta para moradores de áreas próximas às barragens. O texto, que atualmente tramita na Comissão de Integração Nacional, prevê ainda a divulgação dos planos de abertura das comportas para reduzir riscos de inundações.
2: Votação.
0: Deputados aprovam medida que isenta de imposto compras internacionais de no máximo $50. Repórter Antônio Vital tem mais informações sobre a chamada taxa das blusinhas.
3: A Câmara dos Deputados aprovou medida provisória que isenta do imposto de importação as compras internacionais de até $50, conhecida como taxa das blusinhas. A medida provisória, aprovada faltando 5 dias para perder a validade, já está em vigor desde maio, quando foi publicada. Até então, as compras de até $50 pagavam taxa de 20%. O texto também zera a alíquota de importação para medicamentos destinados a doenças raras que não tenham similar nacional. Estabelece ainda a taxação de 30% para as compras entre $50 e $3 mil, com a possibilidade de o governo impor limites para os produtos mais caros. Além disso, obriga as plataformas de comércio eletrônico a adotarem mecanismos contra fraudes, como preços fictícios abaixo dos preços reais e fracionamento das compras de modo a evitar a taxação. O descumprimento sujeita as empresas a multas, suspensão de atividades e até proibição de operar no país. O texto final cria ainda um sistema de avaliação periódica sobre os impactos da isenção, com dados sobre os impactos da medida sobre os empregos, a arrecadação e o comércio. Os relatórios devem considerar especialmente setores considerados mais atingidos pela concorrência de produtos importados, como de roupas, calçados, brinquedos e cosméticos. Deputados da oposição criticaram a proposta e disseram que o fim da taxação sobre os produtos importados prejudica a indústria e o varejo nacionais. Foi o que disse o deputado Gilson Marques, do Novo de Santa Catarina.
4: O empreendedor brasileiro, aquele que paga a DARF, que paga a Selic a 15%, que contrata e pagar um imposto caríssimo, tem que concorrer com o exterior. A China, por exemplo, que tem regra trabalhista análogo à escravidão, que se diz, entra no solo brasileiro sem nada de imposto.
3: Já deputados da base do governo disseram que eventual prejuízo a comerciantes e fabricantes brasileiros será compensado com a entrada em vigor da reforma tributária no ano que vem, o que vai acabar com o imposto cumulativo sobre os produtos. O deputado Reginaldo Lopes, do PT de Minas Gerais, disse que a medida beneficia quem não pode fazer compras pessoalmente no exterior.
5: É fundamental para aquelas pessoas de menor poder econômico, que não têm condição de fazer viagens internacionais, como os 16 milhões de brasileiros assim fazem e têm o direito à isenção até $2 mil.
3: Já o presidente da Câmara, Hugo Mota, disse que a medida beneficia também aqueles empreendedores que dependem de compras no exterior para seu comércio. Ele disse que a Câmara está atenta ao impacto da isenção no setor de varejo.
6: Sabemos que existem preocupações da indústria e do varejo em relação a essa medida. E a Câmara dos Deputados não dará as costas a essas preocupações. A Câmara continuará dialogando com o setor produtivo, buscando conciliar a proteção do poder de compra das famílias, sem deixar de olhar para a competitividade da indústria e a força do varejo nacional.
3: A medida provisória que isenta do imposto de importação as compras internacionais de até $50 seguiu para análise do Senado. Da Rádio Câmara de Brasília, Antônio Vital.
1: Logo em seguida, a aprovação da MP na Câmara, o Senado retomou sessão própria com a inclusão do tema na pauta de votações.
2: Economia.
0: Mauro Benevides Filho, do União do Ceará, é autor de proposta que obriga o Banco Central a enviar ao Congresso as informações solicitadas por deputados e senadores. Ele explica que a medida visa dar mais transparência à relação entre a instituição e o poder legislativo.
7: Restabelecer a obrigatoriedade do Banco Central prestar informações ao Congresso Nacional, tanto à Câmara quanto ao Senado, de qualquer informação que o Congresso deseje. Por exemplo, eu quero pedir informação não só do Brasil, quero pedir informação quanto é a taxa de juros lá da Suíça. O Banco

0: Central tem isso e terá que informar para a gente poder fazer uma avaliação da atuação do Banco Central, que eu acho que o Banco Central hoje privilegia muito o sistema financeiro, com taxas de juros muito elevadas, em detrimento da iniciativa privada, das famílias, das pessoas, e nós temos, portanto, que acabar com isso.
1: Mauro Benevides Filho avalia que a fiscalização do Congresso pode ampliar a responsabilidade do Banco Central na definição da política monetária do país. Ele avalia que a taxa de juros atual representa um custo adicional de pelo menos 300 bilhões de reais por ano.
2: Kleber Verde, do MDB do Maranhão, apresentou o projeto que altera o sistema de consórcios para garantir novos direitos aos participantes desistentes e excluídos. O deputado propõe regras para a devolução de valores, limita multas e veda a cobrança de taxa de administração após a saída do grupo.
1: Kleber Verde acrescenta que o texto prevê o envio de saldos não resgatados ao Banco Central para, segundo ele, facilitar o resgate do dinheiro. Na opinião do parlamentar, a medida busca dar mais transparência e equilíbrio à relação entre clientes e administradoras.
2: Termina agora o jornal Câmara dos Deputados, produzido pela Rádio Câmara, com trabalhos técnicos de Everson Urani e apresentação de José Carlos Andrade e Márcio Aquilissardi. Uma boa noite para você.
1: Ótima noite, a Voz do Brasil está de volta amanhã. Você ouviu a Voz do Brasil. 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
14: Olá, boa noite aí, tudo jóia? Estamos juntos mais uma vez na Rádio da Família com o programa Fica Conosco, Senhor. Hoje, quinta-feira, dia 3 de setembro, e aqui estamos mais uma vez. Daqui a pouquinho vamos rezar o texto. Hoje, os mistérios luminosos dessa quinta-feira com a Catedral Metropolitana. Vamos estar juntos aí rezando, junto com o Paulo e o Jack, né? Também teremos o Papo Cabeça com o Padre Camilo, Quaresma de São Miguel. O Vim de Verde, a leitura orante da Palavra de Deus, também a Voz do Pensamento com o Frei Flávio Henrique. Muita coisa boa para você na sua noite, noite abençoada. Você fica com convite também a participar com a gente, viu? Mensagens através do WhatsApp 988976570 e no decorrer de cada mistério, cada texto, você vai poder deixar as intenções com a gente ao vivo, né? Querendo, você liga no 3232-9225. Com muita alegria, a gente segue na Rádio da Família, segue com o programa Fica Conosco, Senhor. Vamos começar com o Evangelho do Dia. Osés de Souza, boa noite, Osés.
12: Boa noite, Magno Pires. Boa noite aos ouvintes do Fica Conosco, Senhor. O Evangelho do Dia está hoje em Lucas, capítulo 5, versículos do 1 ao 11. Tempo, Jesus estava na margem do lago de Genesaré e a multidão apertava-se ao seu redor para ouvir a palavra de Deus. Jesus viu duas barcas paradas na margem do lago. Os pescadores haviam desembarcado e lavavam as redes. Subindo numa das barcas, que era de Simão, pediu que se afastassem um pouco da margem. Depois sentou-se e da barca ensinava as multidões. Quando acabou de falar, disse a Simão: avança para as águas mais profundas e lançai vossas redes para a pesca. Simão respondeu: mestre, nós trabalhamos a noite inteira e nada pescamos. Mas, em atenção à sua palavra, vou lançar as redes. E assim fizeram. E apanharam tamanha quantidade de peixe que as redes se rompiam. Então fizeram sinal aos companheiros da outra barca para que viessem ajudá-los. Eles vieram e encheram as duas barcas a ponto de quase afundarem. Ao ver aquilo, Simão Pedro atirou-se aos pés de Jesus, dizendo: Senhor, afasta-te de mim, porque sou um pecador. É que o espanto apoderara do Simão e de todos os seus companheiros, por causa da pesca que acabavam de fazer. Tiago e João, filhos de Zebedeu, que eram sócios de Simão, também ficaram espantados. Jesus, porém, disse a Simão: não tenhas medo. De hoje em diante, tu serás pescador de homens. Então levaram as barcas para as margens, deixaram tudo e seguiram a Jesus. Palavra da salvação.
14: Muito bem, obrigado, Zé. Forte abraço, meu irmão. Contamos com você amanhã com mais um Evangelho do Dia. A gente começa com Adriana, Abraço de Pai. Primeira música. Na sequência, tem Terço em Família com os amigos da Catedral Metropolitana.

0: É chegado esse momento de oração, meditação, santo texto em família. Hoje para rezar com a gente, Catedral Metropolitana, Jack e Paulo. Jack, boa noite, seja bem-vindo.
1: Boa noite, Magno, boa noite, ouvintes dessa evangelizadora Rádio Catedral. Estamos aqui mais uma vez para rezar o santo e abençoado texto com vocês.
0: Muito bem, obrigado, irmão, pela presença, disponibilidade de estar aqui conosco.
1: Eu que agradeço a oportunidade.
0: Paulo, seja bem-vindo também, meu irmão.
2: Boa noite.

0: boa noite a todos os ouvintes também.
1: Bom, e você que está em casa sabe que você tem aquele papel especial, né? É peça fundamental desse nosso encontro. Você participa enviando a sua mensagem pelo WhatsApp 988-976570, está disponível. Também ligando, se possível, liga no 3232-9225. Vamos estar aí com a linha disponível para você falar com a gente, rezar conosco nessa noite abençoada, tá bom? Sejam todos bem-vindos à Rádio da Família, a Rádio da Arquidiocese. Damos início à nossa oração do terço em família.
2: Em nome do Pai, do Filho e do Espírito Santo, amém. Vinde, Espírito Santo, enchei os corações dos vossos fiéis e acendei neles o fogo do vosso amor. Enviai o vosso Espírito e tudo será criado, e renovareis a face da terra. Oremos. Ó Deus, que instruíste os corações dos vossos fiéis com a luz do Espírito Santo, fazei que apreciemos retamente todas as coisas segundo o mesmo Espírito e gozemos sempre de sua consolação, por Cristo nosso Senhor. Amém. Divino Jesus, nós oferecemos este texto que vamos rezar meditando os mistérios de nossa redenção. Concedei por intercessão da Virgem Maria, Mãe de Deus e Nossa Mãe, as virtudes são necessárias para bem rezá-lo e a graça de ganharmos as indulgências dessa santa devoção. Oferecemos particularmente em desagrado os pecados cometidos contra o Santíssimo Coração de Jesus, Imaculado Coração de Maria, pela paz do mundo, pela conversão dos pecadores, pelas almas do purgatório, pelas intenções do Papa Leão XIV, pelo nosso arcebispo metropolitano Dom Marco Aurélio Gubiotti, pelo aumento de santificação do clero, pela santificação das famílias, por aqueles que pediram nossas orações, por todas as nossas intenções particulares, pela paz no Brasil e no mundo.
0: Creio em Deus Pai, Todo-Poderoso, Criador do céu e da terra, e em Jesus Cristo, seu único Filho, nosso Senhor, que foi concebido pelo poder do Espírito Santo, nasceu da Virgem Maria, padeceu sob Pôncio Pilatos, foi crucificado, morto e sepultado, desceu à mansão dos mortos, ressuscitou o terceiro dia, subiu aos céus, está sentado à direita de Deus Pai Todo-Poderoso, de onde há de vir a julgar os vivos e os mortos. Creio no Espírito Santo, na Santa Igreja Católica, na comunhão dos santos, na remissão dos pecados, na ressurreição da carne e na vida eterna. Amém.
2: Pai nosso que estais no céu, santificado seja o vosso nome. Venha a nós o vosso reino, seja feita a vossa vontade, assim na terra como no céu.
0: O pão nosso de cada dia nos dai hoje, perdoai-nos as nossas ofensas, assim como nós perdoamos a quem nos tem ofendido, e não nos deixeis cair em tentação, mas livrai-nos do mal. Amém.
2: Em honra a Deus Pai que nos criou. Ave Maria, cheia de graça, o Senhor é convosco, bendita sois vós entre as mulheres, bendito é o fruto do vosso ventre, Jesus.
0: Santa Maria, Mãe de Deus, rogai por nós, pecadores, agora e na hora da nossa morte. Amém.
2: Em honra a Deus Filho, que nos remiu os pecados. Ave Maria, cheia de graça, o Senhor é convosco, bendita sois vós entre as mulheres, bendito é o fruto do vosso ventre, Jesus.
0: Santa Maria, Mãe de Deus, rogai por nós, pecadores, agora e na hora da nossa morte. Amém.
2: Em honra, Espírito Santo, que nos santifica. Ave Maria, cheia de graça, o Senhor é convosco, bendita sois vós entre as mulheres, bendito é o fruto do vosso ventre, Jesus.
0: Santa Maria, Mãe de Deus, rogai por nós, pecadores, agora e na hora da nossa morte. Amém.
2: Glória ao Pai, ao Filho e ao Espírito Santo.
0: Como era no princípio, agora e sempre. Amém.
2: Ó Maria, concebida sem pecado,
0: rogai por nós que recorremos a vós.
2: Ó meu Jesus,
0: perdoai-me, livrai-me do fogo do inferno, levai as almas todas para o céu, socorrei principalmente as que mais precisarem da vossa infinita misericórdia.
2: São João Paulo II,
0: rogai por nós.
2: Nossa Senhora Aparecida,
0: rogai por nós.
2: Santo Antônio,
0: rogai por nós.
1: Juntos, meditando, terço em família, telefone liberado, 3232-9225, WhatsApp tá aí também, 988-976570. Rezamos por você, pelas suas intenções, vamos juntos. Vamos conversar pelo Luiz do Sagrado, vamos lá?
3: Boa noite, Magna, aqui é o Luiz do Sagrado, dedico esse texto de hoje a todos meus familiares, em especial para todo o grupo Texto dos Homens, para o grupo do Linhares, para todos vocês da Rádio Catedral, para todos meus amigos que rezam por mim, eu rezo por eles, para Dona Marcília, comunidade.

0: do Carmo e família, para a dona Aparecida do Terço e família, por todos os enfermos, por todas as almas do purgatório e para todas as crianças, para todos os ouvintes que estão rezando com a gente neste momento, para todo o meu povo lá em Piau, pela nossa comunidade Nossa do Carmo aqui no Sagrado e pelo nosso condomínio Parque Verde. Uma boa noite.
1: Boa noite, obrigado meu irmão, Deus abençoe. A gente agradece as intenções. Bom, vamos lá, quem mais está aqui, ó? Reza essa dezena pela vida do Padre Carlos Augusto, pela vida do Padre Cacho, para todos os doentes de nossa paróquia Santana. Obrigado, irmãzinha. A gente agradece aí, viu? Deixa eu ver quem mandou a mensagem, se tem o nome aqui. É Solange. Deus abençoe, Solange. A gente agradece as intenções, a participação conosco, minha irmã. Vamos lá? Quem reza o primeiro mistério? Jack, quais são as intenções?
2: Ô, Magno, esse primeiro mistério, vou dedicar principalmente, especialmente ao senhor Lorival com a dona Minalba, que estão acompanhando o nosso Santo Terço, o nosso amigo Ricardo Reis, para a saúde dele, a nossa amiga Maria do São Pedro, que está internada no HTO, eu e a dona Cleusa visitamos ela hoje, rezamos pelas almas do purgatório, pela minha esposa Regina, minha filha Esther e filha Natália, pelos meus pais que residem em Barbacena e por todos que se encontram com o terço na mão nesse momento de oração.
1: Muito bem. E o Paulo fazer a segunda parte, meditamos juntos o primeiro mistério dessa noite, hoje os mistérios luminosos.

0: Pai nosso que estais no céu, santificado seja o vosso nome. Venha a nós o vosso reino, seja feita a vossa vontade, assim na terra como no céu.
1: O pão nosso de cada dia nos dai hoje, perdoai-nos as nossas ofensas, assim como nós perdoamos a quem nos tem ofendido. E não nos deixeis cair em tentação, mas livrai-nos do mal. Amém.
0: Ave Maria, cheia de graça, o Senhor é convosco, bendita sois vós entre as mulheres, bendito é o fruto do vosso ventre, Jesus.
1: Santa Maria, Mãe de Deus, rogai por nós, pecadores, agora e na hora da nossa morte. Amém.
0: Ave Maria, cheia de graça, o Senhor é convosco, bendita sois vós entre as mulheres, bendito é o fruto do vosso ventre, Jesus.
1: Santa Maria, Mãe de Deus, rogai por nós, pecadores, agora e na hora da nossa morte. Amém.
0: Ave Maria, cheia de graça, o Senhor é convosco, bendita sois vós entre as mulheres, bendito é o fruto do vosso ventre, Jesus.
1: Santa Maria, Mãe de Deus, rogai por nós, pecadores, agora e na hora da nossa morte. Amém.
0: Ave Maria, cheia de graça, o Senhor é convosco, bendita sois vós entre as mulheres, bendito é o fruto do vosso ventre, Jesus.
1: Santa Maria, Mãe de Deus, rogai por nós, pecadores, agora e na hora da nossa morte. Amém.
0: Ave Maria, cheia de graça, o Senhor é convosco, bendita sois vós entre as mulheres, bendito é o fruto do vosso ventre, Jesus.
1: Santa Maria, Mãe de Deus, rogai por nós, pecadores, agora e na hora da nossa morte. Amém.
0: Ave Maria, cheia de graça, o Senhor é convosco, bendita sois vós entre as mulheres, bendito é o fruto do vosso ventre, Jesus.
1: Santa Maria, Mãe de Deus, rogai por nós, pecadores, agora e na hora da nossa morte. Amém.
0: Ave Maria, cheia de graça, o Senhor é convosco, bendita sois vós entre as mulheres, bendito é o fruto do vosso ventre, Jesus.
1: Santa Maria, Mãe de Deus, rogai por nós, pecadores, agora e na hora da nossa morte. Amém.
0: Ave Maria, cheia de graça, o Senhor é convosco, bendita sois vós entre as mulheres, bendito é o fruto do vosso ventre, Jesus.
1: Santa Maria, Mãe de Deus, rogai por nós, pecadores, agora e na hora da nossa morte. Amém.
0: Ave Maria, cheia de graça, o Senhor é convosco, bendita sois vós entre as mulheres, bendito é o fruto do vosso ventre, Jesus.
1: Santa Maria, Mãe de Deus, rogai por nós, pecadores, agora e na hora da nossa morte. Amém.
0: Ave Maria, cheia de graça, o Senhor é convosco, bendita sois vós entre as mulheres, bendito é o fruto do vosso ventre, Jesus.
1: Santa Maria, Mãe de Deus, rogai por nós, pecadores, agora e na hora da nossa morte. Amém.
0: Glória ao Pai, ao Filho e ao Espírito Santo.
1: Como era no princípio, agora e sempre. Amém.
0: Ó Maria concebida sem pecado,
1: rogai por nós e recorremos.
0: Ó meu Jesus,
1: perdoai-me, livrai-me do fogo do inferno, levai as almas todas para os céus, socorrei principalmente as que mais precisarem da vossa infinita misericórdia.
0: Nossa Senhora Aparecida,
1: rogai por
0: Nossa
1: nós.
0: Nossa Senhora do Carmo,
1: rogai por
0: Santa
1: nós.
0: Santa Teresinha do Menino Jesus,
1: rogai por nós.
2: Bom, primeiro mistério, meditamos. Agora o segundo, suas intenções ficam aí no nosso WhatsApp 988976570. Querendo ligar, nosso telefone está aí para você ligar e participar com a gente nessa noite, tá bom? Fique à vontade. Boa noite. Quem está aqui com a gente é o nosso amigo o Elisandro, do bairro Nova Califórnia, né? Ele, a mãe Luzia. E pede por todos os moradores em situação de rua, não é isso? Espero ter entendido aqui a mensagem. Obrigado, Alessandro. Deus abençoe, meu irmão. A gente agradece aí. A Cida, do bairro Cerâmica, Magno e família Catedral, rezo para todos os meus familiares e amigos, todos que estão com o texto na mão, também pela paz mundial. Cida do Cerâmica. Obrigado, minha irmã. A gente agradece, viu, as intenções, a participação. Você que está aí querendo participar, mande mensagens 988976570. O WhatsApp está aí. E se quiser ligar, 3232-9225. Paulo, fique à vontade para as intenções, meu amigo.
1: Ô Magro, eu queria hoje pedir pela saúde e da dona Juraci Monteiro, mãe da nossa amiga ministra lá, a Angélica Flores. Pedir pela Maria de São Pedro também, que Deus ajude ela na saúde dela lá. E quero também parabenizar hoje a minha irmã em Jesus, a Fátima Teodoro, que estava completando aniversário hoje. Que Deus abençoe ela.
2: Amém. Muito bem, Jack faz a segunda parte, meditamos o segundo mistério.

0: Pai nosso que estais nos céus, santificado seja o vosso nome, venha a nós o vosso reino, seja feita a vossa vontade, assim na terra como no céu.
1: O pão nosso de cada dia nos dai hoje, perdoai-nos as nossas ofensas, assim como nós perdoamos a quem nos tem ofendido. E não nos deixeis cair em tentação, mas livra-nos do mal. Amém.
0: Ave Maria, cheia de graça, o Senhor é convosco. Bendita sois vós entre as mulheres, e bendito é o fruto do vosso ventre, Jesus.
1: Santa Maria, Mãe de Deus, rogai por nós, pecadores, agora e na hora de nossa morte. Amém.
0: Ave Maria, cheia de graça, o Senhor é convosco. Bendita sois vós entre as mulheres, e bendito é o fruto do vosso ventre, Jesus.
1: Santa Maria, Mãe de Deus, rogai por nós, pecadores, agora e na hora de nossa morte. Amém.
0: Ave Maria, cheia de graça, o Senhor é convosco. Bendita sois vós entre as mulheres, e bendito é o fruto do vosso ventre, Jesus.
1: Santa Maria, Mãe de Deus, rogai por nós, pecadores, agora e na hora de nossa morte. Amém.
0: Ave Maria, cheia de graça, o Senhor é convosco. Bendita sois vós entre as mulheres, e bendito é o fruto do vosso ventre, Jesus.
1: Santa Maria, Mãe de Deus, rogai por nós, pecadores, agora e na hora de nossa morte. Amém.
0: Ave Maria, cheia de graça, o Senhor é convosco. Bendita sois vós entre as mulheres, e bendito é o fruto do vosso ventre, Jesus.
1: Santa Maria, Mãe de Deus, rogai por nós, pecadores, agora e na hora de nossa morte. Amém.
0: Ave Maria, cheia de graça, o Senhor é convosco. Bendita sois vós entre as mulheres, e bendito é o fruto do vosso ventre, Jesus.
1: Santa Maria, Mãe de Deus, rogai por nós, pecadores, agora e na hora de nossa morte. Amém.
0: Ave Maria, cheia de graça, o Senhor é convosco. Bendita sois vós entre as mulheres, e bendito é o fruto do vosso ventre, Jesus.
1: Santa Maria, Mãe de Deus, rogai por nós, pecadores, agora e na hora de nossa morte. Amém.
0: Ave Maria, cheia de graça, o Senhor é convosco. Bendita sois vós entre as mulheres, e bendito é o fruto do vosso ventre, Jesus.
1: Santa Maria, Mãe de Deus, rogai por nós, pecadores, agora.

0: sinal de nossa morte. Amém.
1: Ave Maria, cheia de graça, o Senhor é convosco. Bendita sois vós entre as mulheres. E bendito é o fruto do vosso ventre, Jesus.
0: Santa Maria, Mãe de Deus, rogai por nós, pecadores, agora e na hora de nossa morte. Amém.
1: Ave Maria, cheia de graça, o Senhor é convosco. Bendita sois vós entre as mulheres. E bendito é o fruto do vosso ventre, Jesus.
0: Santa Maria, Mãe de Deus, rogai por nós, pecadores, agora e na hora de nossa morte. Amém.
1: Glória ao Pai, ao Filho e ao Espírito Santo.
0: Como era no princípio, agora e sempre. Amém.
1: Ó Maria, concebida sem pecado.
0: Rogai por nós que recorremos a vós.
1: Ó meu Jesus.
0: Perdoai-nos, livrai-nos do fogo do inferno. Levai as almas todas para o céu. E socorrei principalmente as que mais precisarem da vossa infinita misericórdia.
1: São José.
0: Rogai por nós.
1: Nossa Senhora de Lourdes.
0: Rogai por nós.
1: Santa Luzia.
0: Rogai por nós.
2: Bem, estamos aí juntos meditando o Santo Terço em família. 988-976570. Nosso WhatsApp tá aí para você falar com a gente. Telefone 3232-9225. Vamos ouvir?
3: Boa noite, Magno. Eu rezo desde hoje por minha intenção e toda minha família. E peço pela preparação de saúde, meu irmão, você e família. Peço a Adriana Grande Betel, a Luciana do Sagrado, a Sônia Maria Garcia e todos os altos conosco. Salve Maria, fique com Deus, boa noite.
2: Salve Maria, boa noite, irmãzinha. Deus abençoe, viu? A gente agradece as intenções e a participação. Mais uma mensagem.
4: Boa noite, Magna. Adriana da Grande Betel, gostaria de colocar nas intenções de Santo Terço pela minha vida, pela vida de toda a minha família, pela Fátima do Esplanada, Luciene dos Reis, Terezinha do Encosta, Mônica no condomínio na Estrada de Caeté, Norminha e Mauro no bairro Retiro, Gracinha no bairro Progresso, Dona Terezinha e seu Alírio no bairro Jardim Esperança e todos que nessa noite vão meditar o Santo Terço. Boa noite, obrigada, fica com Deus.
2: Obrigado, irmãzinha, Deus abençoe. A gente agradece, viu, as intenções aqui com a gente. Terceiro mistério, vamos lá? Jack, quais as intenções, meu irmão?
0: Ô, Magno, nesse terceiro mistério eu vou te dedicar também para o nosso amigo Tarcísio, que foi internado hoje cedo lá na Unimed. Eu não tenho informações ainda, espero que esteja passando bem. Se ele estiver em casa, ele está ouvindo o nosso terço. Rezar para o nosso grupo de terço lá da Catedral, o grupo de terço de São Sebastião, o grupo de terço de São Pedro, o grupo de terço de Poço Rico, todos os grupos de terço da nossa diocese, em especial o grupo de terço lá de Liberdade. Nosso amigo Alexandro está preparando o nosso 16º encontro em novembro, dia 8 de novembro.
2: Bem, vamos lá então, você que está em casa ouvindo, participa com a gente no 988-976570. Deixa eu ver se tem alguém na linha. Alô, boa noite.
5: Boa noite, Max.
2: Quem está falando?
5: É a Rosalina.
2: Seja bem-vinda, Rosalina. Quais são as intenções, minha irmã?
5: As minhas intenções é para mim, que hoje é meu aniversário, pro meu sobrinho Márcio Alexandre, pra Esther e pra minha irmã Dorvalina.
2: Muito bem, parabéns pelo aniversário. Deus abençoe, viu? Muitos anos de vida, saúde e paz, viu, Rosalina? Quem vai rezar é o Jack, já deixou aqui as intenções, então vamos lá, vamos contemplar e meditar o terceiro mistério.

0: Pai nosso que estais no céu, santificado seja o vosso nome. Venha a nós o vosso reino, seja feita a vossa vontade, assim na terra como no céu.
1: O pão nosso de cada dia nos dai hoje, perdoai as nossas ofensas, assim como nós perdoamos a quem nos tem ofendido. Não deixeis de cair em tentação, mas livrai-nos do mal. Amém.
0: Ave Maria, cheia de graça, o Senhor é convosco, bendita sois vós entre as mulheres, bendito é o fruto do vosso ventre, Jesus.
1: Santa Maria, Mãe de Deus, rogai por nós, pecadores, agora e na hora de nossa morte. Amém.
0: Ave Maria, cheia de graça, o Senhor é convosco, bendita sois vós entre as mulheres, bendito é o fruto do vosso ventre, Jesus.
1: Santa Maria, Mãe de Deus, rogai por

0: nós pecadores, agora e na hora de nossa morte. Amém.
1: Ave Maria, cheia de graça, o Senhor é convosco, bendita sois vós entre as mulheres, bendito é o fruto do vosso ventre, Jesus.
0: Santa Maria, Mãe de Deus, rogai por nós, pecadores, agora e na hora de nossa morte. Amém.
1: Ave Maria, cheia de graça, o Senhor é convosco, bendita sois vós entre as mulheres, bendito é o fruto do vosso ventre, Jesus.
0: Santa Maria, Mãe de Deus, rogai por nós, pecadores, agora e na hora de nossa morte. Amém.
1: Ave Maria, cheia de graça, o Senhor é convosco, bendita sois vós entre as mulheres, bendito é o fruto do vosso ventre, Jesus.
0: Santa Maria, Mãe de Deus, rogai por nós, pecadores, agora e na hora de nossa morte. Amém.
1: Ave Maria, cheia de graça, o Senhor é convosco, bendita sois vós entre as mulheres, bendito é o fruto do vosso ventre, Jesus.
0: Santa Maria, Mãe de Deus, rogai por nós, pecadores, agora e na hora de nossa morte. Amém.
1: Ave Maria, cheia de graça, o Senhor é convosco, bendita sois vós entre as mulheres, bendito é o fruto do vosso ventre, Jesus.
0: Santa Maria, Mãe de Deus, rogai por nós, pecadores, agora e na hora de nossa morte. Amém.
1: Ave Maria, cheia de graça, o Senhor é convosco, bendita sois vós entre as mulheres, bendito é o fruto do vosso ventre, Jesus.
0: Santa Maria, Mãe de Deus, rogai por nós, pecadores, agora e na hora de nossa morte. Amém.
1: Ave Maria, cheia de graça, o Senhor é convosco, bendita sois vós entre as mulheres, bendito é o fruto do vosso ventre, Jesus.
0: Santa Maria, Mãe de Deus, rogai por nós, pecadores, agora e na hora de nossa morte. Amém.
1: Ave Maria, cheia de graça, o Senhor é convosco, bendita sois vós entre as mulheres, bendito é o fruto do vosso ventre, Jesus.
0: Santa Maria, Mãe de Deus, rogai por nós, pecadores, agora e na hora de nossa morte. Amém.
1: Glória ao Pai, ao Filho e ao Espírito Santo.
0: Assim como era no princípio, agora e sempre. Amém.
1: Ó Maria concebida sem pecado,
0: rogai por nós que recorremos a vós.
1: Ó meu bom Jesus,
0: perdoai, livrai do fogo do inferno, levai as almas todas para o céu e socorrei principalmente as que mais precisarem da vossa infinita misericórdia.
1: Nossa Senhora Aparecida,
0: rogai por nós.
1: Santa Luzia,
0: rogai por nós. Santa Rita,
1: rogai por nós.
0: Nossa Senhora do Carmo,
1: rogai por nós.
2: Muito bem. Obrigado, irmãzinha. Deus abençoe.
0: Obrigado,
2: viu?
0: Magno. Fica com Deus você.
2: Amém. Fica com Deus. 988-976570, o nosso WhatsApp. E para ligar, 3232-9225. Fica à vontade. Vamos agora ao quarto mistério. Sua participação é muito bem-vinda nesse momento abençoado de oração, de meditação, tá bom? Contamos com você aqui com a gente. Temos pedidos. A Regina de Santa Luzia agradece pelas graças recebidas e pede que Jesus e Maria defenda todas as famílias de todos os perigos, dos inimigos, dê saúde, paz para todos. Que Jesus abençoe todos da Rádio Catedral, todos que estão com o texto na mão, paz, saúde para todos os seus familiares. Cleide, Ana, Dejanira e todas as outras de Santa Luzia. Obrigado, minha irmã. Deus abençoe. A gente agradece. Rezamos por você. Deixa eu ver quem tá na linha. Alô, boa noite. Caiu a ligação, né? Uma pena. Vamos lá. Quem ligou, tenta de novo aí. 3232-9225, rapidamente. Vamos rezar agora o quarto mistério. Paulo, fique à vontade, meu amigo. Quais as intenções?
3: Queria pedir pela saúde e conversão de todos da minha família, pelos meus afilhados e pelo fim das guerras.
2: Muito bem. Deixa eu tentar de novo o telefone. Alô, boa noite.
4: Boa noite, Maria.
2: Quem tá falando? Tudo bem, Rosa?
4: Graças a Deus.
2: Seja bem-vinda, minha irmã. Quais são as intenções?
4: Eu quero pedir as orações para mim, minha família, com calma, né? E para minha irmã lá em Macapá,
2: para ficar. Dona Rosa, a voz da senhora é baixinha. Eu já tenho um pouco de dificuldade para ouvir. E o rádio alto do lado aí complica mais ainda, porque tá, dá microfonia. Baixa o rádio pra gente que eu vou tentar dar um ganho maior aqui na sua voz pra gente ouvir você melhor. Só que o rádio não pode estar ligado perto, pra, senão dá esse apito enjoado aí. Melhorou, né?
4: Oi.
2: Isso. Dona Rosa, abaixa o radinho, escuta só pelo telefone, por gente.
4: Baixei,
2: não. Não tá dando microfonia ainda.
4: Seu rádio, antigo, tá dando.
2: Dona Rosa. Né? Tá, vamos lá, vamos tentar. Se a microfonia começar a trabalhar, atrapalhar, a gente dá sequência daqui, né? O Jack fica atento, Jack, se começar a apitar, tirar a atenção, a gente continua daqui, tá bom? Vamos lá, vamos contemplar o quarto mistério e meditar junto com...

0: Pai nosso que estais nos céus, santificado seja o vosso nome, venha a nós o vosso reino, seja feita a vossa vontade, assim na terra como no céu.
1: Pão nosso de cada dia nos dai hoje, perdoai as nossas...
2: O pão nosso de cada dia nos dai hoje, perdoai as nossas ofensas, assim como nós perdoamos a quem nos tem ofendido, e não nos deixeis cair em tentação, mas livrai-nos do mal.
0: Ave Maria, cheia de graça, o Senhor é convosco. Bendita sois vós entre as mulheres, e bendito é o fruto do vosso ventre, Jesus.
2: Santa Maria, Mãe de Deus, rogai a Deus por nós, pecadores, agora e na hora de nossa morte. Amém.
0: Ave Maria, cheia de graça, o Senhor é convosco. Bendita sois vós entre as mulheres, e bendito é o fruto do vosso ventre, Jesus.
2: Santa Maria, Mãe de Deus, rogai a Deus por nós, pecadores, agora e na hora de nossa morte. Amém.
0: Ave Maria, cheia de graça, o Senhor é convosco. Bendita sois vós entre as mulheres, e bendito é o fruto do vosso ventre, Jesus.
2: Santa Maria, Mãe de Deus, rogai a Deus por nós, pecadores, agora e na hora de nossa morte. Amém.
0: Ave Maria, cheia de graça, o Senhor é convosco. Bendita sois vós entre as mulheres, e bendito é o fruto do vosso ventre, Jesus.
2: Santa Maria, Mãe de Deus, rogai a Deus por nós, pecadores, agora e na hora de nossa morte. Amém.
0: Ave Maria, cheia de graça, o Senhor é convosco. Bendita sois vós entre as mulheres, e bendito é o fruto do vosso ventre, Jesus.
2: Santa Maria, Mãe de Deus, rogai a Deus por nós, pecadores, agora e na hora de nossa morte. Amém.
0: Ave Maria, cheia de graça, o Senhor é convosco. Bendita sois vós entre as mulheres, e bendito é o fruto do vosso ventre, Jesus.
2: Santa Maria, Mãe de Deus, rogai a Deus por nós, pecadores, agora e na hora de nossa morte. Amém.
0: Ave Maria, cheia de graça, o Senhor é convosco. Bendita sois vós entre as mulheres, e bendito é o fruto do vosso ventre, Jesus.
2: Santa Maria, Mãe de Deus, rogai a Deus por nós, pecadores, agora e na hora de nossa morte. Amém.
0: Ave Maria, cheia de graça, o Senhor é convosco. Bendita sois vós entre as mulheres, e bendito é o fruto do vosso ventre, Jesus.
2: Santa Maria, Mãe de Deus, rogai a Deus por nós, pecadores, agora e na hora de nossa morte. Amém.
0: Ave Maria, cheia de graça, o Senhor é convosco. Bendita sois vós entre as mulheres, e bendito é o fruto do vosso ventre, Jesus.
2: Santa Maria, Mãe de Deus, rogai a Deus por nós, pecadores, agora e na hora de nossa morte. Amém.
0: Ave Maria, cheia de graça, o Senhor é convosco. Bendita sois vós entre as mulheres, e bendito é o fruto do vosso ventre, Jesus.
2: Santa Maria, Mãe de Deus, rogai a Deus por nós, pecadores, agora e na hora de nossa morte. Amém.
0: Ave Maria, cheia de graça, o Senhor é convosco. Bendita sois vós entre as mulheres, e bendito é o fruto do vosso ventre, Jesus.
2: Santa Maria, Mãe de Deus, rogai a Deus por nós, pecadores, agora e na hora de nossa morte. Amém.
0: Glória ao Pai, ao Filho e ao Espírito Santo.
2: Como era no princípio, agora e sempre. Amém.
0: Ó Maria concebida sem pecado,
2: rogai por nós que recorremos a vós.
0: Ó meu Jesus,
2: perdoai-nos, livrai-nos do fogo do inferno, levai as almas todas para o céu, e socorremos e por nós a casa mais precisada da vossa infinita misericórdia.
0: São José,
2: rogai por nós.
0: Santa Luzia,
2: rogai por nós. Divino Pai Eterno, tenha piedade de nós. Nosso Senhor perpétuo socorro,
0: rogai por nós.
2: Eu ofereci essa bezerra para minha irmã Benedita, Maria Benedita, que está no Hospital do Sinai. Ele é mãe do Sebastião Toto, que rezava o piso aí com o irmão aí. Mas ele está lá no hospital levando as coisas
3: para essa irmã. Tá certo, minha irmãzinha. Muito obrigado, viu? Obrigado pelas intenções, a participação com a gente. Deus abençoe. 8:04, você que está em casa, participa também. Vamos ao quinto mistério. Sua participação no 88976570 e o 3232-9225 está aí à sua disposição para você falar com a gente. A Tiane de Tresilhas deseja uma ótima quinta-feira, abençoada a todos, né? E o aniversário aí do Riquelme e da Jamile. Muito bem, parabéns para os aniversariantes. Deus abençoe, viu? Boa noite, Magno. Peço oração para os meus netos, Otávio, Valentina, a esposa Márcia, filhos Amanda, Ananda, o Leonardo, a Nora Giane, o Gerro Breno, o Sargento Ramon, para todos vocês do Texto dos Homens, um abraço, amigo colaborador Sebastião Moraes, de Belmiro Braga. Obrigado, Sebastião, Deus abençoe. Deixa eu ver se tem alguém na linha. Alô, boa noite. Alô, boa noite.
4: Boa noite.
3: Quem tá falando? Quem tá falando?
4: É o Antônio Bairro Costa Carvalho.
3: Tudo bem, senhor Antônio?
4: Graças a Deus, Marco. Tudo bem, graças a Deus.
3: Seja bem-vindo, meu irmão. Quais são as intenções para hoje?
4: Ô, Marco, eu vou rezar para você, a sua equipe, a sua família. Vou rezar pro grupo que vai rezar comigo aí. Deus abençoe a todos. Vou rezar pro meu grupo aqui da Igreja São José. O meu padre aí. Paz para ele. Paz pro padre Pierre. Vou rezar pro grupo também que tá começando agora também da Linha de Praga. Deus abençoe e da caminhada dele. E vou rezar pra dona... Para toda a minha família, meu filho, minha esposa, meu neto, as almas da minha família, todos, meus vizinhos. E vou rezar também para a dona Terezinha do Engosto do Sol, a dona Terezinha de Santa Helena, a filha lá do Nova Era, eu abençoo ela. Tomildo Garcia, que está fazendo aniversário segunda vez, Deus abençoe ele. Vou rezar para Isabel Cristina lá no Tito do Gaúcho, seu padrasto Zé Costa, recuperação, Deus abençoe ele, família dele, estou lá. Eu vou rezar para Isabel de Torreões, eu vou rezar também para Mônica lá do Caeté, da cidade de Caeté, eu vou rezar para o seu Pedro, a alma do seu Pedro, para a esposa, para os filhos deles, todos lá de Caeté. E vou rezar para dona Marina do JK também e a dona Zé da Grama. E todos que estão com o terço na mão. Muito obrigado.
3: Tá certo, meu irmão. Quem reza o quinto mistério é o Jack. Jack, fica à vontade para as intenções.
5: Esse quinto mistério, Magno, vou rezar pela recuperação da Dulcineia, amiga nossa que está internada, rezar pelo padre José Geraldo, que fez uma cirurgia de catarata lá do Cristo Rei, rezar pelos componentes da Ordem Terceira do Carmo, da Catedral, do Apostolado da Oração, os ministros da Eucaristia, rezar para todos os acólitos, rezar para todos os padres da nossa Catedral, pela recuperação do padre Maurício, rezar para o nosso bispo, pelo nosso Papa.

0: Pai nosso que estais no céu, santificado seja o vosso nome. Venha a nós o vosso reino, seja feita a vossa vontade, assim na terra como no céu.
1: O pão nosso de cada dia nos dai hoje, perdoai as nossas ofensas, assim como nós perdoamos a quem nos tem ofendido. Não deixeis cair em tentação, mas livrai-nos do mal.
0: Ave Maria, cheia de graça, o Senhor é convosco, bendita sois vós entre as mulheres, bendito é o fruto do vosso ventre, Jesus.
1: Santa Maria, Mãe de Deus, rogai por nós, pecadores, agora e na hora de nossa morte. Amém.
0: Ave Maria, cheia de graça, o Senhor é convosco, bendita sois vós entre as mulheres, bendito é o fruto do vosso ventre, Jesus.
1: Santa Maria, Mãe de Deus, rogai por nós, pecadores, agora e na hora de nossa morte. Amém.
0: Ave Maria, cheia de graça, o Senhor é convosco, bendita sois vós entre as mulheres.

0: convosco, bendita sois vós entre as mulheres, bendito é o fruto do vosso ventre, Jesus.
1: Santa Maria, Mãe de Deus, rogai por nós, pecadores, agora e na hora de nossa morte. Amém.
0: Ave Maria, cheia de graça, o Senhor é convosco, bendita sois vós entre as mulheres, bendito é o fruto do vosso ventre, Jesus.
1: Santa Maria, Mãe de Deus, rogai por nós, pecadores, agora e na hora de nossa morte. Amém.
0: Ave Maria, cheia de graça, o Senhor é convosco, bendita sois vós entre as mulheres, bendito é o fruto do vosso ventre, Jesus.
1: Santa Maria, Mãe de Deus, rogai por nós, pecadores, agora e na hora de nossa morte. Amém.
0: Ave Maria, cheia de graça, o Senhor é convosco, bendita sois vós entre as mulheres, bendito é o fruto do vosso ventre, Jesus.
1: Santa Maria, Mãe de Deus, rogai por nós, pecadores, agora e na hora de nossa morte. Amém.
0: Ave Maria, cheia de graça, o Senhor é convosco, bendita sois vós entre as mulheres, bendito é o fruto do vosso ventre, Jesus.
1: Santa Maria, Mãe de Deus, rogai por nós, pecadores, agora e na hora de nossa morte. Amém.
0: Glória ao Pai, ao Filho e ao Espírito Santo.
1: Assim como era no princípio, agora e sempre. Amém.
0: Ó Maria concebida sem pecado,
1: rogai por nós que recorremos a vós.
0: Ó meu Jesus,
1: perdoai-me, livrai-me do fogo do inferno, levai as almas todas para o céu e socorrei principalmente as que mais precisarem da vossa infinita misericórdia. Abençoai o nosso Padre, o Papa, todo o clero. Abençoai e santificai as nossas famílias e nos dê a paz. Amém para todos.
0: Santa Mônica,
1: rogai por nós.
0: Santo Agostinho,
1: rogai por nós.
0: São Pio de Petrotina,
1: São Peregrino,
0: rogai por nós.
1: Divino Espírito Santo,
0: descei sobre nós.
2: Muito bem. Seu Antônio, obrigado, meu queridão, pelas intenções, a participação. Deus abençoe, viu? A gente agradece de coração. Bom, vamos lá. Você que está em casa, você que está ouvindo, agora é hora do agradecimento. Então, pega o seu texto e faça junto conosco o agradecimento do texto dessa noite.
3: Infinitas graças vos damos, soberana rainha, pelos benefícios que todos os dias recebemos de vossas mãos liberais. Dignai-vos agora e para sempre, tomando-nos debaixo de vós poderoso amparo. E para mais agradar, vos saudamos com a salve rainha. Salve rainha, mãe de misericórdia, vida, doçura e esperança nossa salve. A vós bradamos degredados, filhos de Eva. A vós suspiramos gemendo chorando neste vale de lágrimas. Eia, pois, advogada nossa, esses vossos olhos misericordiosos nos volvei. E depois deste desterro, mostrai-nos Jesus, bendito é o fruto do vosso ventre. Ó clemente, ó poderosa, ó doce sempre Virgem Maria, rogai por nós, Santa Mãe de Deus, para que sejamos dignos das promessas de Cristo. Amém. Estivemos aqui reunidos, permaneceremos sempre unidos, em nome do Pai, do Filho e do Espírito Santo. Amém.
2: Amém. Mais uma vez o texto chegando até você, sua casa, sua família. Amanhã tem mais. Sexta-feira, os mistérios dolorosos. E você é convidado a rezar conosco, tá bom? Agradecer o Jack e o Paulo. Paulo, obrigado, viu, meu irmão, pela presença.
4: Obrigado a você.
2: Tem uma próxima oportunidade, se Deus quiser, viu, meu amigo?
4: Até a próxima.
2: E o Jack também. Jack, mais uma vez, meu amigo.
5: Eu que agradeço a oportunidade, ô Magno, dessa evangelizadora rádio, para dividir com os nossos ouvintes o nosso Santo Terço.
2: Muito bem. Agora, fique à vontade para convidar o pessoal para rezar com vocês lá, se tiver algum recado também.
5: Perfeitamente. Nós rezamos o Santo Terço na grutinha da Catedral toda sexta-feira, às 18 horas. Logo em seguida, a gente participa da missa e, posteriormente, a gente distribui lanche para os moradores em situação de rua. E rezamos também no domingo, depois da missa das 7 da manhã. E na segunda sexta-feira do mês, nós temos a nossa famosa Mil Ave Marias. A gente reza depois da missa do meio-dia. Então, esse mês agora é dia 11. Estão todos convidados.
2: Muito bem. Jack, obrigado, meu irmãozinho. Até o mês que vem agora, né?
5: Oportunidade,
2: Marco. Fica com Deus.
5: Fica na paz.
2: Você que está em casa, o nosso Fica Conosco, Senhor, continua. Até meia-noite, em casa, no trabalho, onde quer que você esteja, no carro. Nosso carinho especial a todos vocês, tá bom? Vamos lá então, vem aí o Papo Cabeça com o Padre Camilo. Na sequência tem para você a nossa Quaresma de São Miguel. Muita coisa boa para acontecer aqui na Rádio da Família. Contamos com você, sua audiência, sua companhia.

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2: Jesus Cristo é o caminho, a verdade e a vida. Então, fazer teologia significa a gente aprender mais sobre Jesus Cristo. Eu dizia ontem que Theo é Deus, logia é o estudo de Deus. Existe uma outra disciplina que chama Cristologia. Cristo quer dizer o ungido, o escolhido de Deus. Logia é o estudo de Cristo. Então nós vamos estudar Cristo, verdadeiramente homem, verdadeiramente Deus. Lindo, não? Porque o verdadeiro entendimento começa com respeito e a reverência a Deus. Então preciso conhecer Deus, então teologia. E preciso conhecer Cristo, o Filho de Deus. Outra disciplina que a gente estuda na teologia é a pneumatologia. Pneuma é o estudo do Espírito Santo, pneumatologia. Pneuma, espírito, sopro, rua de Deus, que chama no hebraico. Rua. Então, olha, isso tudo você vai estudar. Teologia, cristologia, pneumatologia e Santíssima Trindade. Meu Deus, isso dá o que falar. Você imagina, muita gente não sabe nem o que

0: O que é a Santíssima Trindade? Eu já vi religiões detonando, dizendo que não existe Santíssima Trindade. Religiões que se dizem cristã. E você vai ficar fora desse debate? Então venha para cima. Avance na sua autoestima e faça conosco o curso de teologia. Mais uma disciplina, Bíblia e essas que eu falei hoje. Que tal encarar?
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